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1: Em destaque no Panorama CBN, Donald Trump admite que pediu cancelamento de cartão vermelho de jogador americano e lança suspeita sobre árbitro brasileiro. FIFA nega recurso da Bélgica para reverter medida e diz que agiu de forma independente. Ministros do STF ameaçam punições a presidentes de tribunais de justiça por pagamento de supersalários. Grupo Hamas anuncia a saída do governo de Gaza depois de quase 20 anos. Ucrânia não consegue abater mísseis russos e pelo menos 26 pessoas morrem na região de Kiev. Olá para você que está aqui comigo, eu sou Leandro Gouveia e essa é a segunda edição do podcast Panorama CBN de segunda-feira, 6 de julho de 2026. Em menos de meia hora, eu te conto as principais notícias do dia. Já começo pela Copa do Mundo, porque a Espanha é a mais nova classificada para as quartas de final. A seleção venceu Portugal por 1-0 em um jogão, foi no finzinho do segundo tempo. Cristiano Ronaldo se despede das Copas com 3 gols nessa edição, não marcou dessa vez. Fez 11 gols nas 6 participações dele em Mundiais desde 2006. O ruim é que ele alcançou a marca negativa de jogadores com mais derrotas na história do Mundial, igualando o mexicano Antônio Carvajal e o sul-coreano Hong Myung-bo, com 8 derrotas cada um. Enquanto isso, o goleiro da Espanha, Unai Simón, ampliou o recorde dele de tempo sem tomar gols, para 609 minutos. Mas o grande assunto do dia, e é por isso que eu abro pela Copa do Mundo, foi uma interferência política inédita. O comitê disciplinar da FIFA suspendeu o cartão vermelho do atacante Florian Balogun, da seleção dos Estados Unidos, que é o país anfitrião, liberando então o jogador para a partida contra a Bélgica nessa segunda-feira, às 9h, pelas oitavas de final. Dependendo da hora que você ouve o Panorama, já sabe o resultado. A reviravolta aconteceu depois de uma pressão direta do presidente americano Donald Trump. Em pronunciamento no Salão Oval da Casa Branca, ele confirmou que ligou para o presidente da FIFA, Gianni Infantino, para cobrar a revisão do lance. Ele diz aí, pediu uma revisão porque eu não achei que tivesse sido falta. E veja bem, eu entendo do assunto. Não achei que foi falta, para mim foram 2 grandes atletas que se chocaram e acabaram se enroscando. Não foi um caso de alguém socando o rosto de outra pessoa ou algo que, você sabe, seria diferente. E acho que seria terrível se não permitissem que um jogador de ponta, talvez o melhor ou um dos melhores do time, jogasse. Acho que isso teria deixado uma mancha enorme. Eu apenas expressei esse sentimento, não disse a ele o que fazer. Não posso dizer o que ele deve fazer. Mas também não acredito que tenha sido ele quem tomou a decisão. Acho que foi um comitê que decidiu e eles tomaram fazendo a decisão certa. Bom, o Trump falou que entende do assunto, só que ele admitiu que nem sabia o que era um cartão vermelho, tá bom? O jogador foi expulso pelo árbitro brasileiro Rafael Claus por sugestão do venezuelano Juan Soto, que comandava o VAR na ocasião. E mesmo assim, e sem apresentar provas, como é de costume, Trump questionou a conduta do juiz brasileiro, dizendo que ele é suspeito se você verificar o passado dele. O jornal O Globo publicou que essa suspeita surgiu da informação que começou a circular de que o juiz brasileiro foi investigado no esquema de manipulação de resultados no Brasil. Essa informação foi até publicada pela imprensa americana, mas não procede. Rafael Claus chegou a ser chamado para falar na CPI do Senado sobre o assunto em 2023, mas na condição de testemunha e não de investigado, depois de insinuações de John Textor, então dono da sociedade do Botafogo. Segundo o New York Times, quem levou essa informação distorcida para Trump foi Scott Goodwin, que é um dos principais doadores da Federação de Futebol dos Estados Unidos. Depois disso, a CBF saiu em defesa do árbitro brasileiro. Disse que refuta qualquer insinuação que coloque em dúvida a integridade de Rafael Claus e que ele é um profissional exemplar. Bom, o presidente da FIFA, Gianni Infantino, também garantiu que não teve nenhum poder sobre a decisão tomada e que os órgãos judiciais da entidade são independentes. A suspeita é grande porque o Infantino até deu um prêmio para Donald Trump lá antes da Copa, você se lembra, né? O prêmio da paz. A Federação Belga de Futebol criticou duramente a FIFA, dizendo que a entidade aceitou um recurso dos Estados Unidos, mas manobrou para que os belgas não pudessem se defender a tempo e disse que recorreria. Mais tarde, na tarde dessa segunda-feira, a FIFA rejeitou o recurso da Bélgica, considerando o pedido inadmissível, sob o argumento de que a seleção não é parte do processo e não tem legitimidade para recorrer da decisão. Até o chanceler da Bélgica, Maxime Prevot, disse que se realmente foi um telefonema que levou a essa decisão incompreensível, isso equivaleria a minar as regras mais básicas do futebol e do esporte. A UEFA, que comanda o futebol da Europa, também divulgou um comunicado duro dizendo que a FIFA cruzou uma linha vermelha e que a suspensão de um jogo após o cartão vermelho é automática e obrigatória por regulamento. A UEFA diz que a decisão da FIFA abre um precedente perigoso que coloca em risco a integridade e a credibilidade de toda a Copa do Mundo. O ex-presidente da FIFA, Joseph Blatter, também se pronunciou dizendo que o futebol jamais deve se tornar um campo de batalha política e questionou em latim, Quo vadis, que quer dizer, para onde você vai, FIFA? Agora, essa decisão pode realmente abrir precedentes, tanto que a Federação Francesa de Futebol decidiu entrar com um pedido para anular o cartão amarelo recebido por Olise na vitória por 1-0 sobre o Paraguai no sábado. Essa informação foi publicada pelo New York Times. Olise vai entrar pendurado no jogo contra o Marrocos nessa quinta-feira. Quer dizer que se ele tomar mais um amarelo, ele fica fora de uma possível semifinal. Só que até onde se sabe, o presidente Emmanuel Macron não telefonou para o presidente da FIFA. A Federação Inglesa também estuda fazer o mesmo em relação ao cartão vermelho dado ao zagueiro Gerald Kwanzaa na vitória por 3-2 sobre o México, segundo a imprensa britânica. Ainda não havia uma certeza até o momento em que eu gravo. O treinador da Inglaterra, Thomas Tuchel, comentou o caso do Balogun e perguntou até onde isso vai agora e se outros países poderiam pedir anulação de cartões, falando inclusive do vermelho contra Gerald Kwanzaa. Acho que Harry Kane, que é o capitão do time, deveria perguntar ao presidente Trump, ele brincou, sobre o cartão vermelho do jogador inglês. E foram perguntar até para o primeiro-ministro do Reino Unido, Keir Starmer, se ele faria o mesmo. E como um lord inglês, ele disse que tais decisões cabem ao órgão regulador do futebol mundial, ou seja, a FIFA, sem entrar em polêmicas. Agora teve uma outra intervenção da Inglaterra no horário do jogo. No último episódio, eu disse que a FIFA tinha mudado o horário por causa da previsão de tempestades na cidade do México, o que acabou não se confirmando. O jogo foi no domingo. Nessa segunda, a agência Associated Press divulgou que o governo do Reino Unido interveio por meio de canais diplomáticos para evitar a mudança, que daria menos tempo para a seleção se adaptar à altitude do México. No fim, a partida foi adiada em uma hora por causa da ameaça de raios na região do Estádio Azteca. Por falar nesse jogo, a Inglaterra eliminou então o México nessa vitória por 3-2. Um dos gols foi marcado por Harry Kane, que chegou a 6 gols nessa Copa, está na vice-artilharia, e a 14 gols em todas as Copas, se tornando o quinto maior artilheiro da história dos Mundiais, igualando o alemão Gerd Müller. Durante a comemoração, já depois do jogo, o jogador inglês Jordan Henderson pulou uma das placas de publicidade atrás do gol e caiu desajeitado sobre a mão. A imprensa inglesa confirmou que ele quebrou o pulso, vai precisar fazer uma cirurgia e agora fica fora do restante da Copa. E a Inglaterra, que vai pegar agora a Noruega nas quartas de final. Noruega que eliminou o Brasil, com direito à comemoração dos Vikings e tudo. Nessa segunda, o técnico da Noruega, Ståle Solbakken, contou em entrevista coletiva que o treinador da seleção brasileira, Carlo Ancelotti, enviou de presente a ele uma camisa da equipe brasileira, com o nome do norueguês estampado nas costas e acompanhado de uma mensagem. O norueguês considerou o gesto de uma enorme grandeza. E os craques da seleção da Noruega, incluindo o artilheiro Erling Haaland, receberam a visita da princesa e do príncipe da Noruega no vestiário. Haaland chegou a 7 gols na Copa, mesmo número de Messi e Mbappé. Agora, com a eliminação nas oitavas de final, o que não acontecia desde a Copa de 90, essa já é a pior campanha do Brasil também desde 1966, que foi a única vez que o Brasil foi eliminado na fase de grupos. Naquele ano, com 16 seleções, o Brasil terminou em 11º. E nesse ano, com 10 pontos no total, o Brasil vai terminar no máximo em 10º, mas pode chegar a 14º, dependendo de outros resultados, o que seria a pior participação brasileira geral em Copas. Isso aconteceu em 1934, quando o Brasil ficou em 14º, com 16 seleções participantes. O comentarista de futebol da CBN, Paulo Vinícius Coelho, o PVC, colocou na prancheta o que nos espera nos próximos 4 anos.
2: Tem uma série de coisas pra gente pensar. Eu não acho que o problema principal do Brasil seja a falta de jogadores, não é. Mas o Brasil parou de produzir jogadores na base, tanto que nos últimos 4 Mundiais Sub-20, o Brasil não participou de 17 e 19, e em 23 foi eliminado por Israel nas quartas de final, e em 2025 ficou em último lugar na fase de grupos, atrás de México, Espanha e Marrocos. Então tem alguma coisa errada na formação também. Acho que precisa fazer uma grande radiografia do que acontece no futebol brasileiro e tentar voltar a se colocar num patamar de Espanha, Inglaterra e França, não como nível de seleção em primeira análise, mas como polo de cultura do jogo. A gente está copiando muita coisa e deixando de produzir as nossas. Outra questão é parar de ser individualista na política de clubes, porque os clubes brasileiros só vão ter relevância internacionalmente se forem relevantes, se o futebol brasileiro for relevante. E o futebol brasileiro está num momento de menos relevância do que já teve.
1: E mais uma curiosidade. Com a eliminação de Brasil e Alemanha e sem a participação da Itália, pela primeira vez, nenhuma das maiores campeãs da história vai ficar entre as 8 melhores seleções. Vindo aqui para o Brasil, o ministro Alexandre de Moraes, do STF, deu um prazo de 48 horas para o Exército entregar 8 armas registradas em nome do ex-presidente Jair Bolsonaro para a Polícia Federal. Com essa decisão, a defesa de Bolsonaro não precisa retirar o armamento antes. A medida cumpre uma ordem anterior de Moraes, que já tinha revogado o porte de arma e o certificado de registro de CAC do ex-presidente, além de determinar a apreensão de todo o arsenal dele. No total, o ex-presidente tem 10 armas registradas, entre elas 2 fuzis, 2 armas semiautomáticas, além de pistolas e espingardas. A defesa informou ao STF que 2 dessas armas, um fuzil e uma pistola, já tinham sido entregues à Polícia Federal em 2023. Por isso, os advogados disseram que só as outras 8 estavam guardadas no batalhão do Exército. Agora, Moraes também quer que a PF confirme se as 2 primeiras armas continuam guardadas na superintendência para juntar todo o arsenal. O ministro entendeu que a atual condição de Bolsonaro, que cumpre prisão domiciliar humanitária, não combina com a posse de armas de fogo. A decisão de Moraes de recolher todo o arsenal foi tomada depois do episódio da arma apreendida numa blitz com um agente de segurança de Bolsonaro. No fim, Alexandre de Moraes seguiu a posição da Procuradoria-Geral da República e avaliou que o caso não foi uma falta grave para derrubar a prisão domiciliar, mas decidiu que nenhuma arma pode mais ficar com ele. E os ministros Alexandre de Moraes, Cristiano Zanin e Flávio Dino deram um prazo de 48 horas para que 7 tribunais de justiça estaduais expliquem o pagamento de verbas extras, os penduricalhos, a magistrados. A suspeita é que esses valores tenham ultrapassado o teto constitucional de R$ 41.600. São os TJs do Distrito Federal, Goiás, Maranhão, Paraná, Rio de Janeiro, Rio Grande do Norte e Rondônia. A decisão aconteceu depois que uma reportagem do jornal Folha de São Paulo revelou que algumas cortes desrespeitaram uma regra do próprio Supremo de março desse ano que limitou esses repasses. Segundo o jornal, a soma do salário com os benefícios chegou a quase R$500.000 em alguns casos. Os tribunais vão ter que enviar as folhas de pagamento detalhadas entre os meses de abril e julho desse ano, separando o salário normal das verbas indenizatórias de cada juiz da ativa, aposentado e pensionista. Os ministros do STF deixaram um alerta claro. Quem descumprir a ordem no prazo de 2 dias vai poder ser afastado do cargo de direção e responder a processos nas esferas penal, civil e administrativa. E o governo brasileiro enviou uma diplomata da embaixada em Washington para acompanhar a audiência pública que começou nos Estados Unidos nesta segunda-feira sobre a investigação de práticas comerciais brasileiras que supostamente estariam prejudicando a economia americana. O senador Flávio Bolsonaro, do PL, vai participar da audiência nesta terça. O aliado da família nos Estados Unidos, Paulo Figueiredo, que disse que mulher vota mal, desistiu de participar da audiência. Flávio Bolsonaro argumenta que a taxação vai fortalecer Lula politicamente e defende que a tarifa seja aplicada depois das eleições. A comentarista de política da CBN, Vera Magalhães, diz que a audiência pública já é uma prévia de como o assunto vai ser tratado na eleição.
3: é uma coisa meio pro forma, não conta como uma mesa oficial de negociação. Os canais oficiais de negociação são paralelos, né? Então, o ministro Márcio Elias Rosa continua em tratativas, mas é um momento ali para essas entidades e esses empresários se manifestarem. O Flávio Bolsonaro decidiu na semana passada que ele iria participar. E isso, segundo aliados dele me disseram, foi para tentar dar uma reposicionada naquilo que ele tinha falado na semana passada, quando a gente até comentou aqui que ele disse que deixa para taxar depois das eleições, se for o caso. Aquilo caiu muito mal, saiu pior a emenda que o soneto, e ele decidiu ir a essa audiência para adotar um posicionamento mais firme, um posicionamento contrário à ideia da taxação. E aí o governo brasileiro, que estava tratando essa etapa da audiência pública também como uma etapa não muito oficial e não pretendia estar representado, agora o Itamaraty vai estar representado também. Então, pode ser que a gente veja ali algum embate entre governo Lula e Flávio Bolsonaro, no sentido de como tratar essa questão e como lidar com o governo americano nesse momento.
1: Ainda na semana passada, você ouviu aqui no Panorama, Flávio disse que iria defender o PIX nos Estados Unidos. A decisão final sobre a aplicação ou não da tarifa de 25% sobre produtos do Brasil vai sair no dia 15 de julho. E o principal índice da Bolsa de Valores de São Paulo caiu 0,93% aos 172.447 pontos. O dólar comercial caiu 0,7%, cotado a R$ 5,13. O euro vale R$ 5,87, com baixa de 0,65%. Na faixa de Gaza, mais um passo dado em direção à paz. O grupo terrorista Hamas anunciou a dissolução do governo e a entrega dele para um comitê tecnocrático palestino. O chefe do governo do Hamas, Mohamed al-Farah, renunciou ao cargo na manhã desta segunda-feira. A faixa de Gaza tem sido administrada pelo grupo desde 2007. Um porta-voz do Hamas disse que a medida foi tomada para aliviar o sofrimento resultante da guerra com Israel, o atraso na reconstrução do território, o cerco contínuo, o fechamento das passagens de fronteira e a recusa do exército israelense em se retirar. No mês passado, grupos palestinos se reuniram com mediadores no Cairo, no Egito, e apresentaram sua proposta para a segunda fase do acordo de cessar-fogo em Gaza, que começou em outubro do ano passado. O Conselho de Paz, liderado pelos Estados Unidos, disse numa rede social que o comitê encarregado de governar Gaza deve controlar todas as armas em circulação no território. Além do desarmamento do Hamas, a retirada de Israel é outra condição dessa segunda fase. Apesar do cessar-fogo, Hamas e Israel se acusam de violação. Nessa segunda mesmo, 5 palestinos foram mortos e pelo menos 18 ficaram feridos em ataques no sul de Gaza e na cidade de Gaza, segundo o próprio grupo. Desde o cessar-fogo, o número de mortos em Gaza chegou a 1.072. E desde o início do conflito, em outubro de 2023, os mortos chegaram a 73.098, com mais de 173 mil feridos. E um ataque da Rússia deixou pelo menos 26 mortos na Ucrânia na madrugada desta segunda-feira. O sistema antimísseis falhou e deixou a capital Kiev desprotegida. De acordo com a Força Aérea Ucraniana, o país não conseguiu derrubar nenhum dos 23 mísseis balísticos disparados por Moscou. O episódio acende um alerta sobre a grave escassez de interceptores norte-americanos na Ucrânia. O presidente ucraniano Volodymyr Zelensky cobra o envio de mais munição para o sistema de defesa Patriot, que é a única arma local capaz de barrar os projéteis balísticos da Rússia. Ele disse: enquanto os mísseis permanecerem nos estoques de nossos aliados, a Rússia só se sentirá encorajada a continuar destruindo edifícios residenciais. Os Estados Unidos e a Europa têm o poder de deter esse terror. Só na capital Kiev foram 16 mortos e mais de 50 feridos. O ministro das Relações Exteriores da Ucrânia informou que os corpos de uma família inteira foram retirados dos escombros. A ofensiva acontece às vésperas da cúpula da OTAN, a Aliança Militar do Ocidente, que começa nesta terça-feira em Ankara, na Turquia. O evento vai marcar o encontro entre Zelensky e o presidente dos Estados Unidos, Donald Trump, na tentativa de buscar um acordo para encerrar o conflito, que já entrou no quinto ano. E o Ministério da Defesa do Reino Unido acusou a Rússia de realizar uma atividade insegura no mar da Noruega. Um avião russo voou muito perto do porta-aviões britânico que participa de uma missão da OTAN. Dois caças britânicos escoltaram a aeronave russa. A ação aconteceu durante a visita do secretário de defesa britânico Dan Jarvis ao navio. O chefe do Estado-Maior da Defesa britânico já tinha dito à BBC em junho que a Rússia vem testando as defesas da região. O episódio acontece também semanas depois de fuzileiros britânicos abordarem um navio da frota fantasma russa no Canal da Mancha. Na Venezuela, o número de mortos pelo duplo terremoto do dia 24 de junho subiu para 3.535. A tragédia deixou ainda mais de 16 mil feridos e 17 mil desabrigados. Segundo uma plataforma criada por uma iniciativa popular, cerca de 30 mil pessoas continuam desaparecidas, mas os números não são confirmados pelo governo. No domingo, mais de 150 corpos sem identificação foram enterrados em uma longa fileira de valas individuais em um cemitério. No Peru, o candidato derrotado Roberto Sánchez reconheceu a vitória da concorrente Keiko Fujimori 3 dias depois das autoridades eleitorais terem declarado o resultado. Durante a cerimônia de proclamação na última sexta, a autoridade eleitoral informou que julgou improcedente um pedido do partido de Sánchez para impugnar as urnas no exterior, que daria a vitória a ele. No Sri Lanka, pelo menos 25 presos e 4 guardas morreram e mais de 100 pessoas ficaram feridas em confrontos entre presos e agentes penitenciários em uma cadeia. A violência começou no domingo e prosseguiu nessa segunda-feira. A agitação começou com um confronto entre dois grupos de detentos, descritos como traficantes de drogas rivais. E antes da última notícia, convido você a mandar mensagem para o Panorama. Meu e-mail é leandro.gouveia@cbn.com.br. No Instagram é só procurar por Lê Reis Gouveia. E não esquece de escrever seu nome e de onde você está ouvindo. Amei a cobertura aprofundada sobre o lançamento do álbum da Madonna. É o que diz o Fernando Lima, que não fala de onde está ouvindo o Panorama, mas eu agradeço muito a sua participação. Quem não ouviu, depois dá uma checada lá no episódio de sexta-feira. E a Naila falou, a Rádio Sucupira é a melhor, sempre atual. Muito obrigado pela audiência e pelas mensagens. 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Assim o episódio novo já aparece para você assim que for publicado. E eu fecho essa edição com uma homenagem ao cantor e compositor Toquinho, que completou 80 anos de idade nessa segunda-feira.

Essa música aí, Aquarela, é a música dele mais tocada dos últimos 5 anos, segundo o ECAD, a entidade que arrecada e distribui direitos autorais. É uma parceria dele com Vinícius de Moraes, versão da original em italiano, de Guido Morra e Maurizio Fabrizio. Já a segunda música mais tocada e a mais regravada também foi Tarde em Itapuã, outra parceria com Vinícius de Moraes.

E a novidade é que Toquinho tá prestes a ganhar um documentário em sua homenagem, que vai estrear nessa quinta-feira, dia 9 de julho. O nome é Toquinho, Encontros e um Violão, dirigido por Erika Bernardini, destacando o rigor técnico e o talento no instrumento, além de celebrar os 60 anos do primeiro disco solo do artista, que foi gravado em 1966. O roteiro revela bastidores curiosos da carreira. Toquinho relembra as parcerias marcantes com Vinícius e também Chico Buarque, com quem o músico conta que só brigou por causa de futebol. O filme ainda expõe o lado hipocondríaco do compositor, que costuma viajar com malas cheias de medicamentos. Em um desses episódios curiosos, o Toquinho usou uma cola ortodôntica especial para fixar o dente quebrado de um colega de banda durante uma turnê. Olha só. Tô curioso para ver, hein? Nos cinemas, então, a partir de quinta-feira. Com esta, vamos terminando este episódio. A produção e o roteiro foram feitos por mim, Leandro Gouveia, e a edição e a sonorização por Anderson Wendel, o Tico. A próxima edição do Panorama chega às plataformas por volta das 7 da manhã com Gabriel Freitas, hein? Não é o Pedro Bonenberger, não. A Bianca Santos me enganou. E eu volto na sequência. Até lá. Você...

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0: Segunda-feira, 6 de julho de 2026. O ministro Alexandre de Moraes, do Supremo Tribunal Federal, determinou que o comando do Batalhão da Polícia do Exército em Brasília entregue à Superintendência da Polícia Federal as 8 armas do ex-presidente Jair Bolsonaro. Na última sexta-feira, ao decidir manter Bolsonaro em prisão domiciliar, o magistrado determinou que todo o arsenal vinculado ao ex-presidente fosse entregue à PF pela defesa. Na decisão, o ministro considerou incompatível a posse de armas de fogo por Bolsonaro enquanto ele cumpre pena criminal. A família de Valentina Nobre Lima, de 11 anos, que morreu após ser picada por um escorpião no Distrito Federal, alega negligência no atendimento da menina. Valentina foi picada no dia 11 de junho. Ao todo, foram 8 horas de espera por um leito de UTI e uma ambulância, que só foram disponibilizados na madrugada do dia 12. A menina ficou entubada e em coma induzido, mas não resistiu e morreu no último domingo. A família acredita que o quadro só chegou a esse nível de gravidade em razão de sucessivos atrasos e barreiras no atendimento. O atacante francês Kylian Mbappé classificou como desprezível e indigna do cargo que ocupa a senadora paraguaia Celeste Amarilha. Os comentários racistas sobre o jogador foram realizados após a derrota do Paraguai por 1-0 para a França nas oitavas de final da Copa do Mundo. Mbappé destacou que as declarações prejudicam a imagem do Paraguai e desvalorizam o esforço dos jogadores na competição. No horário de Brasília, 9h32.
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0: Olá, muito boa noite para você que está na CBN. Bem-vinda, bem-vindo a mais uma edição do CBN Noite Total. Hoje que é segunda-feira, 6 de julho de 2026. Nós vamos juntos até às 11h30 da noite e você acompanha o CBN Noite Total agora nas plataformas digitais da CBN. 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E também estamos ao vivo no YouTube, no canal da CBN no YouTube, youtube.com/CBN. 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E converse com os outros ouvintes no chat que tem ao lado do vídeo. Eu estarei de olho lá também para você registrar a sua participação. Ainda não estamos com a transmissão ao vivo no YouTube. Em breve estaremos por lá também. E eu te convido a participar ainda pelo WhatsApp. É o principal canal de comunicação aqui com a Rádio CBN. Inclusive, deixa o contato salvo para você participar sempre que quiser. Pode mandar aqui sua pergunta para os nossos entrevistados. Pode comentar nossa programação. Conta pra gente de onde você tá falando, o que que você tá fazendo enquanto acompanha a programação da CBN. O número é o 11-99911-9981. Tô esperando sua participação nesse dia em que, claro, a gente ainda vai falar bastante sobre Copa do Mundo. Brasil já era, né, gente? Todos aí na ressaca moral da eliminação que foi nesse domingo para a seleção da Noruega. Mas tem bola rolando, inclusive, para Estados Unidos e Bélgica. Bélgica acabou de marcar um gol, inclusive. Estamos nos 33 minutos do primeiro tempo. Bélgica já empatou? Sério? Nem subiu aqui a notificação. Eu ia falar dos 2-1 da Bélgica. E o Henrique falou que empatou. 2-2 agora? Ah, não. Então já foi 2-1 para a Bélgica. Já. É, você tá vendo? Tá difícil acompanhar esse jogo, rapaz. Ó, a Bélgica marcou o primeiro. Estados Unidos empataram aos 31. Aos 33, a Bélgica recuperou a vantagem. Temos 2-1 para a Bélgica nesse momento. E um jogo que também vai ser cercado de um pouquinho de controvérsia por causa de um certo cartão vermelho que foi cancelado depois pela FIFA. A gente vai falar sobre isso logo mais também. É, principalmente de olho aí na Copa do Mundo, quem gosta de futebol e quem tem bolão, né? O Brasil já foi, não tem mais a torcida, agora tem que escolher outro país pra gente torcer, mas a gente vai continuar acompanhando, aproveitar o clima de Copa do Mundo do jeito que dá. Claro que sem o Brasil não é a mesma coisa, mas é só de 4 em 4 anos, né? E a maior Copa da história, vamos aproveitar o que puder. Conto com a sua participação. Agora 9 horas e 36 minutos.

0: E já vamos para nossa conversa dessa segunda-feira. A gente vai falar justamente sobre Copa do Mundo, sobre eliminação do Brasil, sobre outros assuntos com a gente. Quem está na linha, na ponta da linha e está em Morristown é Leonardo Dai, nosso setorista da seleção brasileira. Segue lá na cidade que era a casa da seleção. Então é como se você estivesse visitando uma pessoa e a pessoa se mudou, foi embora. Leonardo Dai, boa noite para você.
1: Oi, tudo bem, Nadédia? Boa noite aos ouvintes da CBN.
0: Como é que tá o clima aí, rapaz?
1: É, a cidade que já não é muito agitada normalmente, né? E não tinha nem ficado muito agitada, nem mesmo com a presença da seleção brasileira, agora tá mais calma ainda, né? Menos movimentada ainda com a seleção, que não foi exatamente embora ainda, né? Porque o voo fretado pro Brasil só sai amanhã, mas já se desmobilizou completamente aqui, né? Já se dispersou completamente aqui, só vai se encontrar mesmo para voltar para casa. No caso dos que vão voltar para casa, porque boa parte dos jogadores mora na Europa ou vai viajar, enfim, para aproveitar aí férias, já que a temporada do futebol europeu começa no meio do mês que vem, então eles já têm que treinar aí dentro de algumas poucas semanas, então boa parte deles nem vai voltar para o Brasil. Mas para quem vai voltar, né, amanhã tem ali o encontro para pegar o avião e voltar para casa e Morristown voltar para sua pacata vida, que não deixou de ser pacata durante a passagem da seleção brasileira por aqui, mas evidentemente tinha um brilho diferente com a estadia da maior seleção do mundo e não necessariamente a Copa do Mundo acabou para Morristown, né? Porque Nova Jersey vai receber ainda mais um jogo, que é a final da Copa, a decisão daqui duas semanas, no dia 19, e é possível que o CT onde a seleção brasileira treinou, que é o CT do New York Red Bulls, ele seja escolhido para abrigar uma das duas seleções ali na preparação para o jogo final, né? Isso não está decidido ainda, mas é uma possibilidade. Então, de repente, ainda sobra mais um resquício de Copa do Mundo aqui para a cidade de Morristown.
0: O Mister não volta por agora, né? E já vi muita gente chateada com isso, porque já estavam querendo uma explicação, uma satisfação, uma coletiva de imprensa, alguma coisa, né?
1: É, a primeira manifestação pública dele, em termos assim de entrevista coletiva e tudo mais, vai ser na convocação da seleção para os jogos de setembro e outubro. A gente vai ter... Antigamente a gente tinha uma data FIFA em setembro com dois jogos, uma em outubro com dois jogos e uma em novembro com dois jogos. Para evitar esse para e volta dos campeonatos de clubes, toda vez que tem janela de jogo da seleção, tem que parar os campeonatos de clubes para liberar o jogador, e aí você perde basicamente duas semanas dos campeonatos de clubes. Para evitar esse para e volta toda hora, juntaram as datas de setembro e outubro. Então vai ter ali uma janela do final de setembro até o começo de outubro com quatro jogos. O Brasil já conhece dois desses jogos, que vão ser contra a Austrália, na Austrália, dias 25 e 29 de setembro. Os outros dois ainda estão aí em aberto, mas fato é que a primeira reunião do técnico da seleção com a imprensa no Brasil e tudo mais, depois da entrevista de ontem após a eliminação, vai ser mesmo na hora de convocar o time para esses jogos do mês do final de setembro e do mês de outubro, o que deve acontecer somente no começo do mês de setembro.
0: O que a gente pode começar falando de seleção depois de tudo que aconteceu, Léo?
1: A gente pode olhar assim só para o jogo, né? Foi um jogo em que o Brasil não conseguiu impor uma superioridade em relação à Noruega, que eu acho que o Brasil tinha condição de impor. E quando eu digo que o Brasil tinha condição de impor superioridade, eu não estou falando de trabalho de longo prazo, de gestão, das muitas coisas que a gente podia ter feito diferente. Estou falando dessa seleção que a gente tinha, com o trabalho que a gente fez, com a Copa que a gente fez, com o caminho que o Brasil estava trilhando, com tudo do jeito que foi. Eu acho que o Brasil tinha condição de ter se imposto diante da Noruega e não conseguiu se impor em momento nenhum do jogo. Poderia ter vencido o jogo? Poderia ter vencido o jogo, claro que poderia. Se tivesse feito o gol de pênalti, poderia ter vencido o jogo. Se tivesse feito o gol com o Endrick, cara a cara com o goleiro, poderia ter vencido o jogo. Agora, convido o ouvinte, os que viram talvez lembrem, os que não viram podem pesquisar na internet, e os que não lembram podem ir na internet também e dar uma olhada. Vou citar um exemplo aqui só, dentre vários que eu poderia citar. Coloca aí no YouTube, Brasil e Suécia, 1994, semifinal da Copa. Vê quanto gol o Brasil perdeu, vê quanto gol o Romário perdeu naquele jogo. É papo assim de 7, 8 chances claríssimas que o Brasil perdeu. E ninguém sente falta dessas 7, 8 chances. Por quê? Porque o Brasil ganhou o jogo de 1-0. Porque o Brasil insistiu, foi superior o jogo inteiro, não tomou gol, se defendeu bem e no final do jogo o Romário fez um gol e classificou o Brasil para a Copa do Mundo. O que, que eu quero dizer? Quero dizer o seguinte, deveria ter feito as duas chances claras que teve para fazer o gol? Claro que deveria. Mas você jogar uma partida de oitavas de final de Copa do Mundo, ainda mais contra uma seleção apenas razoável, como é a Noruega, e você ter duas chances claras de gol em 90 minutos, é pouco. É pouco. O Brasil tinha que ter criado mais num jogo como esse. E no aspecto defensivo, a estratégia ali para a parte final do jogo foi completamente incompreensível, porque a gente falou a semana inteira que não podia deixar a bola chegar no Haaland, porque ele é um jogador que você não tem como marcar, você não consegue marcar um jogador como ele, então a bola não pode chegar nele, e aí você deliberadamente no final do jogo, você traz a Noruega para o campo de ataque, ou seja, o adversário com a bola no campo de ataque, a chance dessa bola chegar no jogador que não podia receber essa bola era muito grande, e foi exatamente isso que aconteceu. E pior, né, a ideia de jogar no contra-ataque já era extremamente questionável, e você ainda tenta fazer isso colocando o Neymar, que é um jogador que não tem esse vigor físico para puxar contra-ataque mais nessa altura da carreira, deslocando o Endrick para a direita e perdendo marcação do lado direito, onde o Rayan estava tendo um papel importante de ajudar a conter as ações da Noruega ali por aquele lado, e o Brasil se desmanchou completamente e a bola acabou chegando onde não podia chegar. Chegou duas vezes, o Haaland fez dois gols e a Copa acabou para a seleção brasileira.
0: Estava vendo antes da partida, né, muita gente comentando que finalmente parecia que o Ancelotti tinha encontrado ali um caminho, tinha encontrado uma formação inicial mais fixa. Eu queria te ouvir sobre as substituições. Como é que você viu as mexidas que aconteceram nesse jogo e os rumos que a partida tomou a partir disso?
1: Primeira coisa, assim, eu acho que pra gente também não perder as coisas que a gente vinha falando antes do Brasil perder, né? Então, porque o ouvinte pode pensar, mas espera aí, eu ouvi você falando que a seleção estava evoluindo na Copa e agora não estava mais. Então, sim, a seleção estava evoluindo na Copa, a seleção conseguiu durante a Copa o que não conseguiu em 4 anos, que era encontrar uma cara, uma identidade, um jeito de jogar e, a partir dela, conseguir construir um time, de fato, para a Copa do Mundo. Isso aconteceu durante a Copa e, principalmente, a partir do jogo contra a Escócia, já a última rodada da fase de grupos, né? Então, esse é um ponto importante. Agora, não dá para você preencher em 40 dias todas as lacunas que foram abertas em 4 anos caóticos como o Brasil teve. Então a gente sabia que essas lacunas existiam e a gente ia tentar ganhar a Copa apesar dessas lacunas. Aliás, o técnico da seleção chegou a falar antes da Copa, e eu achei muito interessante a ideia, ele chegou a falar que ganharia a Copa quem soubesse mascarar melhor os seus defeitos. O Brasil tinha um monte de defeito para mascarar. Então a gente sabia que a gente tinha laterais fracas, embora o Douglas Santos até tenha feito uma boa Copa, a lateral direita, principalmente com o Danilo, era um problema da seleção brasileira. A gente sabia que a gente tinha um problema no meio de campo, que a gente não tem meio campistas que armam o jogo. A gente sabia que a gente tinha um problema no comando do ataque. A gente sabia que a gente tinha essas lacunas. Algumas a gente estava tentando preencher durante a Copa. Malemar conseguiu preencher essa do meio de campo com a entrada do Paquetá. Malemar conseguiu encontrar ali no Rayan uma boa alternativa para pressionar melhor o adversário. Algumas lacunas foram sendo preenchidas, outras não. A da lateral continuou e a do elenco como um todo continuou no sentido de que, se foi tão difícil encontrar um time, que dirá encontrar variação quando as coisas começassem a acontecer durante a Copa. Por exemplo, perdeu o Lucas Paquetá machucado, e agora, se o Paquetá era o único meia que você Malemar tinha no elenco, se ele sai, você não tem outra alternativa. Então, se você demorou esse tempo todo para construir um time, você imagina você ter aí 2, 3 treinos para encontrar um novo jeito de jogar a partir da saída do Paquetá. Então, o que a gente tentou foi a entrada do Martinelli, que nem fez um jogo ruim, mas não é um jogador para dar para o meio de campo do Brasil controle do jogo, porque em linhas muito gerais, assim, dos termos do futebol, o Brasil foi um time ao longo desses 4 anos que saiu de uma ideia do Tite, que era uma ideia de ter o controle absoluto do jogo com a bola no pé, e o Brasil virou um time do descontrole absoluto, muitas vezes porque isso foi ideia do técnico. Tem técnico que gosta de ter esse jogo mais aberto, de vai e volta, de trocação, como a gente fala, mas em parte porque o Brasil não conseguia controlar o jogo com a bola no pé. O Brasil era um time sempre muito aberto, muito espaçado, muito vulnerável ao adversário. com essa formação que tinha encaixado a partir do jogo contra a Escócia, o Brasil estava controlando as partidas um pouco melhor. Com a saída do Paquetá e a entrada do Martinelli, embora, repito, o Martinelli não tenha jogado exatamente mal ontem, o Brasil perdeu esse controle. O melhor momento foi no segundo tempo, quando começa o segundo tempo, quando o Endrick entra no lugar do Matheus Cunha, e mesmo sem jogar muito bem, assim, mesmo sem deixar o time da Noruega, mesmo tendo perdido o gol, ele pelo menos, assim como já tinha acontecido contra o Japão, ele pelo menos preocupa mais os zagueiros da Noruega e ele ajuda o Brasil a ter um pouquinho mais de presença ofensiva, um pouquinho mais de escape, um pouquinho mais de volume de jogo. O Brasil empurra a Noruega um pouquinho para trás. Aí vem no meio do segundo tempo esse outro pacote de mexidas que é incompreensível, que é quando você tira o Rayan, que está marcando bem pela direita, que é quando você tira o Martinelli e você coloca o Danilo Santos, que, enfim, dá-lhe uma presença maior no meio, mas não com a mesma característica, e põe o Neymar. E quando você põe o Neymar, você perde um jogador para fazer pressão no campo de ataque, para recuperar a bola, para manter o Brasil no campo de ataque. Então essas mexidas, elas vão empurrando o Brasil de volta para trás. Elas botam o Brasil no turno contrário do que o Brasil estava botando quando melhorava no segundo tempo do jogo. E não é coincidência que exatamente a partir daquele momento a Noruega começa a atacar o Brasil e 11 minutos depois das mudanças sai o primeiro gol da Noruega e aí o Brasil já não pode mexer mais, o Brasil vai para o desespero, erra praticamente tudo que tenta e logo depois toma o segundo gol.
0: É, bom, já que a gente foi eliminado, obviamente que eu vi muitas críticas ao técnico, mas também muitas defesas com base no fato de que ele teve pouco tempo com a seleção. A gente já falou muito do ciclo acidentado da seleção para chegar nessa Copa. Que balanço que fica e o que, que dá para projetar, já que se tudo der certo, o Ancelotti vai ter um ciclo completo para trabalhar, porque já está renovado.
1: Eu acho assim, é óbvio que fazer as coisas do jeito que nós fizemos é um caminho mais difícil. É óbvio que é melhor você ter um trabalho mais longo. A única desvantagem de ter um trabalho mais longo é, eventualmente, se esse trabalho mais longo gerar algum desgaste, né? Que é a eterna dúvida, inclusive, de trabalhos vencedores, né? Quando é que você corta o fio? Quando é que você entende que esse trabalho chegou no limite, que tem que trocar? Essa é a única desvantagem de você ter um trabalho mais longo. No mais, evidentemente, quanto mais tempo você conhece o

0: Brasil nunca ia ganhar. Não é bem assim que as coisas funcionam. Tanto é que o Brasil poderia ter vencido o jogo ontem. Se o Martinez, se o Bruno Guimarães faz o gol de pênalti, se o Endrick faz o gol cara a cara com o goleiro, o Ancelotti estaria há 5 anos na seleção brasileira? Não, estaria um ano do mesmo jeito que está quando perdeu. Então não é que não dá. Inclusive, o Marrocos, que faz uma belíssima Copa do Mundo e que vai jogar contra a França nas quartas de final, o técnico chegou em março, agora, no começo do ano, e mudou radicalmente o jeito do time jogar. Inclusive, o Marrocos, que foi semifinalista da Copa passada, já tinha trocado de técnico também 3 meses antes da Copa e foi semifinalista. Então, sempre dá. O trabalho nesse um ano, ele é fraco. Acho até que na Copa ele vinha sendo razoável, apesar dos erros cometidos no jogo de ontem, o trabalho na Copa, ele vinha caminhando melhor do que tinha caminhado no resto desse um ano, mas no recorte de um ano dava para ter feito coisa muito melhor com o tempo que era curto, numa situação que era difícil, porque o time estava muito mal. É preciso fazer justiça e lembrar que o Brasil perdeu muitos jogadores que seriam importantes, né? Você colocar nesse time aí o Militão, o Rodrigo, o Estevão, o Wesley, poderia ter dado outra cara para a seleção brasileira, mas mesmo considerando tudo isso, o trabalho foi ruim nesse um ano. Agora, bom, agora assim, eu discordei da contratação do técnico da seleção quando ele foi contratado. Consequentemente, eu discordei da decisão de renovar o contrato para 2030 com antecedência, antes da Copa do Mundo. E eu acho que isso para mim eu tenho essa opinião, porque eu acho que é dobrar a aposta nos 40 dias e não nos 4 anos. Não é perfil do técnico da seleção construir um projeto de longo prazo com um ciclo todo construidinho, pensando aqui, em setembro a gente vai fazer isso, em outubro a gente vai fazer aquilo, em novembro a gente vai fazer aquilo, ano que vem a gente faz isso, depois em 2029 é isso, em 2030 a gente vai chegar em tal nível e vai fazer tal coisa. Não é assim que esse técnico trabalha e não tem problema. Tanto é que ele é o maior vencedor da história do futebol sem trabalhar assim. Não tem problema nenhum. Só que eu acho que no momento em que o futebol brasileiro está, no momento de transição geracional, em que a gente vai ter que montar um time praticamente do zero, porque desses 15 jogadores que jogaram as Copas de 22 e de 26, pouquíssimos devem continuar nesse ciclo para 2030. Nesse momento de peneirar praticamente do zero uma geração nova para uma próxima Copa do Mundo, eu não acho que esse perfil de treinador que vai lidando com as coisas, meio pensando sempre no próximo jogo apenas e apostando muito que na hora mais importante o time vai se encontrar, eu não acho que seja o mais adequado para esse momento que a seleção brasileira vive. Agora, não deixa de ser um aspecto positivo saber que de alguma forma a gente vai ter uma continuidade. Uma continuidade dentro de uma ideia que eu não acredito que seja a mais correta, mas ainda assim, uma continuidade. A gente teve essa tentativa também recentemente com o Tite, né? E aí fazia muito mais sentido, porque o Tite tinha recuperado assim, magicamente, a seleção brasileira de 2016 até 2018, e acabou que o ciclo 2018-2022 foi pior do que o ciclo 2016-2018. São coisas do futebol, pode acontecer. A ver, agora é observar muito atentamente, principalmente essa questão de quem vai formar essa seleção brasileira. A partir de setembro, o quanto dessa geração 18, 22, 26 ainda faz parte do cotidiano da seleção e quem serão os responsáveis por ocupar esses lugares que serão deixados. E que, é bom lembrar, já foram deixados depois da Copa de 2022. Vários dos jogadores que estiveram nessa Copa, sobretudo Danilo e Casemiro, que eu acho que são os dois principais símbolos disso, vários desses jogadores, eles deixaram vagos os seus lugares após a Copa de 2022 para que uma nova geração ocupasse esses postos. É que a gente errou tanto e testou tanta coisa que deu errado que na última hora a gente começou a recorrer a eles de novo. Então também tem isso, né? O que a gente tem que tentar é impedir que isso aconteça de novo, que a gente deixe esses postos abertos, coloque gente nova, não dê certo, e aí em 2030 a gente vai para a Copa de novo com Alisson no gol, Danilo na direita, Marquinhos na zaga, Casemiro no meio de campo, Neymar como camisa 10 e toda essa geração que a gente já viu aí em mais de uma Copa do Mundo.
1: Ia perguntar justamente isso, né? O que que a gente tem que esperar a partir dessa próxima data FIFA? É testar nomes novos? O que que a gente deve ter no radar aí para setembro?
0: Eu penso muito que o Brasil tem como principais jogadores para o ciclo 2030, né? O Estevão voltando de lesão, a gente tem que confiar que ele vai ter um ciclo de...

0: De explosão definitiva no futebol europeu, né? Já vinha jogando muito bem no Chelsea, acabou perdendo a Copa por uma lesão, uma infelicidade. O Endrick também, assim, o Endrick perdeu o gol ontem, e assim, é um tipo de gol que você não perde num jogo desse nível, mas eu vou repetir, né? Veja aí, e eu não estou comparando, pelo amor de Deus, o nível de jogador, mas vejam os gols que o Romário perdeu contra a Suécia em 94. É que o Romário teve 6 chances de gol na semifinal contra a Suécia em 94. O Endrick teve uma ontem e perdeu, né? Então, estou falando isso para a gente não desistir de um jogador de 19 anos que saiu cara a cara com o goleiro, chutou mal e perdeu um gol feito. Então, o Endrick tem um futuro brilhante aí com a camisa da seleção. Ele e o Estevão tendem a evoluir, o Rayan também, são 3 jogadores aí de uma idade muito semelhante, né, na faixa sub-20 ainda, que tem potencial de explosão e de chegada com maior maturação para a próxima Copa, que é muito interessante. A gente ainda tem o Vinícius Júnior certamente jogando em alto nível nesses próximos 4 anos para formar um ataque da seleção muito, muito interessante. O Rodrigo, que foi outro jogador que ficou fora da Copa por lesão, também vai ter uma idade bacana ainda para disputar uma Copa e ser um jogador de alto nível. Rafinha, tem que ver como é que vai ser aí esses próximos 4 anos do Rafinha. E acho que para um pouco por aí. Lá atrás, o Gabriel Magalhães na zaga também, eu acho que vai continuar legal. Bruno Guimarães, no meio de campo, também pode brigar por uma posição nesse time. No mais, é começar a olhar para o que a gente tem aí nos times europeus, nos times brasileiros, e colocar sangue novo nesse time e tentar encontrar o que é que dá certo. E aí o ideal seria entender como a gente quer jogar também, né? Escolher um jeito de jogar e como a gente quer jogar. Eu gostaria muito de ver a seleção brasileira voltando a ter um camisa 10, um meia que arma o jogo, que clareia o jogo. Eu queria que a seleção brasileira tivesse um jogador que fizesse o que o Arrascaeta faz no Flamengo, o que o Matheus Pereira faz no Cruzeiro, o que o Messi faz na Argentina, o James Rodríguez faz na Colômbia, o camisa 10 clássico, que é a identidade absoluta do futebol brasileiro. Aí você vai falar assim, mas a gente não está formando mais esses jogadores. E é verdade, como a categoria de base do futebol brasileiro hoje virou commodity, né, e todo mundo quer formar jogador para vender o mais rapidamente possível, pela maior quantidade de dinheiro possível para a Europa, como a gente hoje vê resultado de balanço financeiro dos clubes e a gente vende como notícia boa o clube ter arrecadado 400 milhões de reais em venda de jogador, a gente vende o que a Europa quer comprar, e a Europa quer comprar primordialmente o jogador de lado de campo. Então isso tem prejudicado a formação de camisas 10 da seleção brasileira. Mas não significa que a gente não possa pegar um Brasil e Austrália em 2026, em setembro, e começar a usar um jogador de lado de campo de camisa 10 para ele chegar na Copa de 2030 como um camisa 10 legal para a seleção brasileira. E eu faria isso com o Estevão, por exemplo. Não tem problema ele jogar no Chelsea mais pelo lado, se for o caso. Mas ele pode, nada impede que ele jogue na seleção brasileira numa função diferente, que a gente faça na seleção aquilo que ele não está fazendo no clube. Então eu gostaria que a coisa caminhasse um pouco por aí. Mas se eu bem conheço, né, a seleção brasileira e como as coisas funcionam, a gente vai tentar escolher em setembro os que estiverem jogando melhor em setembro para tentar ganhar o jogo em setembro contra a Austrália. Se o time ganhar o jogo, a gente vai repetir em outubro e aí vai repetir em novembro. Se o time não jogar bem em novembro, a gente vai escolher quem estiver jogando melhor em novembro e a gente vai continuar resolvendo a vida assim, jogo após jogo, e vai tentar, quando chegar a Copa de 2030, do jeito que a gente tentou agora, encontrar as coisas que estiverem faltando ali com o carro em andamento mesmo.
1: Opção para testar teria, né? Eu tava vendo aqui uma lista que o GE fez de nomes que deveriam ficar no radar para o próximo ciclo e tem, sei lá, 60 jogadores no futebol europeu, no futebol árabe e no futebol brasileiro também.
0: O Brasil continua formando muitos bons jogadores. O Brasil não vai ter na Copa de 2030 um elenco como o elenco da França, que você olha para o time titular, você fica embasbacado, e você olha para o banco de reserva, você fica embasbacado também. A gente não está nesse momento do futebol brasileiro. Mas a gente continua formando jogadores de bom nível, jogadores que atuam no mais alto nível do futebol mundial e que, dentro de uma ideia coletiva que funcione, podem ser muito competitivos numa Copa do Mundo. Ao mesmo tempo em que a gente não tem assim uma geração, não tem o time de 70 para escalar, não tem o time de 58 para escalar, a gente também não tem assim, a gente tem muitas opções, muito mais opções do que a gente precisa, né? Se precisa de 26, a gente tem aí, como você disse, 60, 70, 80, 100. que são de um nível muito parecido, que não são assim, são poucos que são muito acima da média como a gente gostaria, mas ao mesmo tempo são muitas opções para a gente ter um time competitivo que possa fazer uma Copa melhor do que foi essa Copa de 2026.
1: Deixei aqui os últimos 5 minutos para a gente falar da Copa que segue sem a gente. O que, que a gente pode projetar aí para frente, mente?
0: Eu acho que tem aí uma caçada à França, né, que é o time que está jogando disparado o melhor futebol dessa Copa. Eu acho que existe do outro lado da chave. A França, ela é favorita para chegar à final do lado dela, né? Vai ter um jogo duro contra o Marrocos, porque o Marrocos é um time interessante, mas a França é favorita. Acho que a semifinal também tende a ser complicada, muito possivelmente será contra a Espanha, que hoje eliminou Portugal e está esperando aí o seu adversário, mas vai ser favorita no confronto das quartas de final. Então, França e Espanha seria um grande duelo de semifinal de Copa do Mundo, mas com favoritismo da França. Agora, do outro lado da chave, é muito difícil saber o que vai dar, porque você vai ter a Inglaterra jogando contra a Noruega com favoritismo, mas é uma Noruega que mostrou contra o Brasil que é um time muito inteligente, então não dá para você descartar, e nunca dá para subestimar também o potencial da Inglaterra de fazer bobagem em jogo de Copa do Mundo, então é muito equilibrado. E a Argentina, que a gente imagina que vai passar pelo Egito amanhã, ela vai ter um confronto...
1: Opa! Momentinho aí pra gente fechar o microfone do Léo, tomar uma aguinha, dar
0: desculpa,
1: uma respirada.
0: Voltei.
1: Opa! Não, calma, calma. Enquanto isso, deixa eu contar pro nosso ouvinte que agora a gente tá no ar no YouTube. A gente teve um probleminha técnico mais cedo, nossas imagens não estavam por lá. Os ouvintes repararam, mas agora já tá por
0: voltei.
1: Lá. Pode acompanhar a gente comentar por lá também. Diga, Léo.
0: Não vou falar mal da Inglaterra, mas porque o castigo veio rápido. Eu fiquei igual
1: mosquito,
0: o Harry Kane que ontem.
1: O mosquito inglês entrou aí na hora.
0: Impressionante. Mas, enfim, a Argentina vai ter um confronto de quartas de final duríssimo contra a Suíça ou contra a Colômbia. São dois times muito bons, muito ofensivos, muito. Aliás, eu estou muito ansioso para ver esse jogo de amanhã entre Suíça e Colômbia. São dois times muito legais de assistir. Então a Argentina vai ter um confronto duro. Então, desse lado da chave aí, eu consigo imaginar qualquer seleção chegando à final. Então vai ser. Então eu imagino aí essa caça à França com vários times candidatos, e cada um deles vai poder fazer um estilo de jogo diferente nessa eventual final contra a França ou também contra a Espanha, que não tem tanta poesia no jeito de jogar contra a França, mas também tem um belíssimo time e é muito consistente dentro de uma ideia de jogo, dentro de uma filosofia de trabalho. A Espanha é basicamente a antítese do que foi o Brasil nessa Copa, né? Então, um técnico que trabalhou em todas as categorias de base, que trabalhou com quase todos os jogadores na base, toda uma escola de formação de jogadores dentro de uma ideia de jogo, que muitas vezes não dá em nada também. Na última Copa caiu nas oitavas de final para o Marrocos e na outra caiu nas oitavas de final para a Rússia, depois demitiu o técnico, faltando 5 dias para começar a Copa. Então, isso também não garante sucesso nenhum. A Alemanha também é super elogiada aí, nunca mais arrumou nada na Copa, mas só para apontar, né, que a Espanha é a antítese do Brasil e nessa Copa está caminhando bem e é também uma boa oponente para a França nessa provável semifinal de Copa do Mundo.
1: E em um último minutinho, se houver condições respiratórias, para falar do cartão vermelho, né, do Balogun, que foi cancelado. Ele está em campo, estão no intervalo, Estados Unidos e Bélgica, e acho que a repercussão disso vai depender muito de como terminar esse jogo, né, Léo? Se os Estados Unidos ainda virarem, se for uma prorrogação, porque se a Bélgica ganhar mesmo, talvez a questão dê uma morrida, né?
0: Mas agora que abriu essa porteira, eu já não sei de mais nada, assim. Pra Bélgica ganhar o jogo e amanhã anularem o jogo e mandarem a Bélgica embora também, já... Eu tô ironizando e debochando aqui, mas é porque a porteira que foi aberta é essa. A gente nunca tinha visto uma suspensão ser anulada sem nenhum motivo, uma suspensão automática. O pessoal fala assim, o Garrincha em 62 foi expulso e não cumpriu suspensão na final. Não existia suspensão automática em 62. Ele passou por um julgamento, foi esquisito porque o Bandeirinha que tinha expulsado ele estava no avião e não deu depoimento, foi super esquisito, mas não era suspensão automática. Nesse caso, é uma suspensão automática que foi revogada e depois, 5 minutos depois, o presidente do país sede e país beneficiado por essa decisão apareceu agradecendo a FIFA e falando que ligou mesmo lá para reclamar. Isso nunca tinha acontecido na história do futebol. Então, Sim. Se isso acontece, qualquer outra coisa agora pode acontecer. A Bélgica pode ganhar de 8-1 o jogo aí hoje no segundo tempo e amanhã acordar eliminada. Eu já não duvido de mais nada.
1: Obrigada, Leonardo Dai. Um beijo para você. Toma uma água.
0: Valeu, um beijo.
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0: Segunda-feira, 6 de julho de 2026. O ministro Alexandre de Moraes, do Supremo Tribunal Federal, determinou que o comando do Batalhão da Polícia do Exército em Brasília entregue à Superintendência da Polícia Federal as 8 armas do ex-presidente Jair Bolsonaro. Na última sexta-feira, ao decidir manter Bolsonaro em prisão domiciliar, o magistrado determinou que todo o arsenal vinculado ao ex-presidente fosse entregue à PF pela defesa. Na decisão, o ministro considerou incompatível a posse de armas de fogo por Bolsonaro enquanto ele cumpre pena criminal. O ministro da Saúde, Alexandre Padilha, afirmou que não há prazo definido para a retomada do uso da vacina da dengue do Butantan no Programa Nacional de Imunizações. O imunizante teve o uso suspenso após efeitos adversos não relatados nos estudos serem observados em pacientes que receberam o antígeno pelo SUS. O Ministério manteve a aquisição de 18 milhões de doses da vacina da Takeda, que necessita de 2 doses. Agências dos Estados Unidos apreenderam mais de 600 drones perto de estádios da Copa do Mundo e de áreas de concentração de fãs desde o início do torneio. Nos dias de jogos, todas as operações de aeronaves, o que inclui drones, estão proibidas em torno dos estádios, à exceção de casos específicos que sejam autorizados pelos controladores de tráfego aéreo do país. Em Miami, foram apreendidos 130 drones e mais de 70 em Dallas durante 5 jogos. No horário de Brasília, 10:06.
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0: Mais uma vez, uma ótima noite para você que está na CBN, no CBN Noite Total. Mais uma vez, boa noite para você que nos acompanhava desde mais cedo e você que está chegando por agora também pelo rádio. Bem-vinda, bem-vindo. Seguimos por aqui com a equipe que você já conhece. Eu sou Nadia Calado, estou por aqui nesse finalzinho de férias de Tânia Morales, que já estará de volta amanhã ou quando a programação esportiva permitir. Mas estará de volta. As férias acabam hoje e eu sigo aqui com você até as 11h30 da noite, na companhia da produção da Karina Almeida, dos trabalhos técnicos do Henrique Dias, contando também com a sua participação. Estamos ao vivo pelo rádio, em todas as praças e afiliadas da CBN, em todo o Brasil, e em qualquer lugar do mundo, pelo aplicativo da CBN, pelo site cbn.globo.com, onde você participa, mandando sua mensagem através do link Fale com o Âncora. Também no youtube.com/CBN, tem um chat ao lado do vídeo, converse com os ouvintes, deixe sua participação por lá também. Estamos no Globoplay, no seu assistente de voz, nos canais de rádio da sua TV por assinatura. Participe também pelo WhatsApp, 11 99911 9981. Agora são 10 horas, 8 minutos. E a gente já movimenta a nossa reportagem ao vivo, falando do noticiário internacional, para atualizar a situação na Venezuela. Crise gravíssima, ainda repercussões dos terremotos. Quem está com a gente é o Luiz Fernando Figliage. Boa noite.
2: Oi, boa noite, Nadédia. Boa noite aos ouvintes. Nadédia, o número de mortos subiu para 3.535, segundo o balanço divulgado nesta segunda-feira pelas autoridades da Venezuela. A tragédia deixou ainda quase 17 mil pessoas feridas e quase 18 mil desabrigadas. Os danos provocados pelos 2 terremotos de magnitudes 7,2 e 7,5 que atingiram a Venezuela na semana retrasada, comprometeram hospitais, centros de saúde e a capacidade de atendimento no país. Além dos prejuízos estruturais, o sistema enfrenta escassez de profissionais, já que alguns permanecem desaparecidos e outros perderam familiares ou tiveram as próprias casas destruídas. Mais de 150 corpos de vítimas foram enterrados sem identificação em uma área afastada do cemitério La Esperanza, em La Guaira, região mais atingida pelos tremores, segundo a agência de notícias France Press. As autoridades também tiraram fotos de cada um dos cadáveres antes do sepultamento, para que as famílias possam tentar identificar futuramente, Nadédia. Em meio ao aumento do número de vítimas, a presidente interina da Venezuela, Delcy Rodríguez, descartou, na opinião dela, a possibilidade de uma crise social no país em decorrência da tragédia. Nadédia.
0: Muito obrigada pelas informações, Luiz Fernando Figliage, acompanhando aqui para a gente da nossa redação em São Paulo. Agora são 10 horas, 10 minutos, falamos ao vivo ainda com o Pedro Popolin. Semana começou com dois pré-candidatos à presidência cumprindo agendas em São Paulo e ele está acompanhando. Boa noite, Pedro.
3: Oi, Nadédia. Boa noite para você e para todos que nos acompanham. Exatamente. O ex-governador de Goiás e pré-candidato do PSD à presidência, Ronaldo Caiado, ironizou nesta segunda-feira a recente decisão judicial que o obriga a reduzir sua escolta policial de 51 para 4 policiais militares. Caiado afirmou que pediu à Procuradoria-Geral de Goiás e à Casa Militar do governo goiano que enviem um documento ao magistrado explicando que somente 4 policiais não são suficientes para garantir a ele e à sua família a segurança necessária. Para o ex-governador, a decisão é um aceno da justiça a facções criminosas como o PCC e o Comando Vermelho. Eu separei um trechinho da fala dele, vamos ouvir.
4: Se acham que realmente a minha vida e de minha família tem valor ponderal e que vale menos do que dos bandidos, isso é um sinal maravilhoso para a bandidagem. Não tem nada melhor para o narcotráfico. Olha, tiramos a segurança do Caiado e de seus familiares. Parabéns, faccionados. Parabéns, vocês conseguiram realmente o que vocês estão tentando há muito.
3: Na ação, Nadédia, o Ministério Público de Goiás pediu a suspensão da extensão da segurança oferecida por agentes policiais aos familiares de Caiado. Para o magistrado que julgou o caso, no entanto, não há, neste momento, elementos suficientes para concluir que a inclusão da família seja ilegal, já que eventuais ameaças decorrentes da função do ex-governador também podem alcançar pessoas próximas. Contudo, o juiz determinou que toda a operação de segurança seja feita por, no máximo, 4 policiais. Caiado ainda afirmou que o magistrado precisa compreender o ritmo de trabalho de um pré-candidato ao Planalto em ano eleitoral, citando todo o acúmulo de viagens e agendas das quais ele tem participado. Nesta segunda, o também pré-candidato ao Planalto, Romeu Zema, do Novo, criticou seu adversário Renan Santos, do Missão. Para Zema, Renan não tem histórico de entregas na gestão pública e que, por desconhecimento, critica tudo que foi feito por outros políticos no Brasil. Eu separei outro trechinho, vamos ouvir.
5: Ele sai dando tiro como metralhadora giratória, né? Prometendo mundos e fundos, agora um histórico de entrega, um currículo de entrega, me parece que falta a ele. Então, talvez até por desconhecimento, tudo que qualquer político fez no Brasil está errado para ele.
3: Zema também prometeu que companhias como a Embrapa e a Casa da Moeda não serão privatizadas caso ele vença as eleições. Entre outros pontos, ele explicou que o foco de uma de suas bandeiras eleitorais, aquela em que ele propõe privatização em larga escala, é de acabar com empresas públicas que servem de cabide de emprego, e que este não é o caso das duas companhias citadas. Entre as empresas alvo da privatização de Zema estão, por exemplo, a Petrobras e o Banco do Brasil. As declarações, Nadédia, foram dadas em entrevista ao programa No Osso. A gente segue acompanhando essa corrida eleitoral.
0: É isso, obrigada, Pedro Popolin. E seguimos aqui em São Paulo. A Karen Lemos agora com informações de outra agenda política dessa pré-campanha. Agora falando do pré-candidato ao governo de São Paulo, Fernando Haddad. Karen, boa noite.
6: Boa noite, Nadege. Boa noite também para os ouvintes. Olha, Haddad afirmou aí que os eleitores de esquerda não seguem o que ele chamou de seita. Segundo o ex-ministro da Fazenda, numa agenda aqui em São Paulo agora há pouco, esse tipo de comportamento se atribui a quem vota na direita. Por isso, de acordo com ele, os votos pulverizados da esquerda nesta pré-campanha serão determinantes num eventual segundo turno. Essa fala aí de Haddad ocorreu enquanto ele comentava os números do Datafolha que foram divulgados aí no final de semana.
7: É difícil fazer uma avaliação sobre o que vai acontecer com esses votos, Mas, enfim, existe uma perspectiva de segundo turno quando tem mais do que dois candidatos disputando. Eu não sei, para falar a verdade, eu não estou em contato com esses candidatos que performam tão bem. Alguns eu não fui apresentado ainda. O eleitor de centro-esquerda, ele, por definição, ele é mais crítico. Ele não é dogmático. Ele não se sente pertencendo a uma seita. Ele é uma pessoa que pondera antes de votar. Mas a tendência é que os votos para presidente e governador estejam alinhados aqui em São Paulo.
6: Bom, os candidatos aí que Haddad citou se tratam aí de Vera Lúcia, do PSTU, Vivian Mendes, da UP, e também Carlos Machado, do PCB. Juntos, eles somam 13% da preferência do eleitorado, segundo aí a pesquisa Datafolha que mencionei, né? Para o petista, esses votos devem migrar para ele, numa possibilidade aí de segundo turno com Tarcísio. E, de modo geral, Haddad avaliou como positiva a posição do Datafolha, mesmo ele aparecendo numericamente abaixo do adversário, que é o atual governador Tarcísio de Freitas, do Republicanos. Segundo o levantamento, só lembrando aqui ao ouvinte, né, Tarcísio tem 46% das intenções de voto contra 30% do ex-ministro da Fazenda. Numa simulação de segundo turno, Tarcísio aparece com 53% das intenções de voto e Haddad 37%. Essa pesquisa também mediu a rejeição dos candidatos, né? 47% dos eleitores disseram aí que não votariam no candidato do PT de jeito nenhum e a rejeição de Tarcísio é de 29%. No interior de São Paulo, que reúne 53% do eleitorado, Tarcísio tem quase 50%, 49% mais precisamente, das intenções de voto, contra 26% de Haddad. Na capital, essa diferença diminui aí, o governador tem 53% e o ex-ministro soma 35%. Por isso, a campanha de Haddad praticamente já decidiu, né, que o interior paulista deve ser o local para o lançamento oficial da candidatura dele, que vai ser no dia 25 de julho. E Haddad falou há pouco que Lula, de fato, deve estar presente, né, como já havia sido noticiado antes. Por sua vez, a campanha de Tarcísio avaliou o resultado aí do Datafolha como positivo, né, principalmente pela vantagem sobre o principal adversário e também o índice de rejeição, que foi considerado baixo para um candidato à reeleição. Interlocutores do governador confirmaram à coluna Radar Paulistano, aqui da CBN, que a pesquisa reforça um diagnóstico já conhecido pelos levantamentos, que é de que será preciso ampliar o desempenho na capital e também na região metropolitana aqui de São Paulo. Nadeja.
8: Muito obrigada, Karen Lemos, pelas suas informações. Agora, 10h17, você segue acompanhando os destaques do noticiário dessa segunda-feira. O Exército diz que não está com duas armas do ex-presidente Jair Bolsonaro, que teve a prisão domiciliar mantida. Quem conta pra gente é Ana Carolina Tomé.
9: Após a defesa de Bolsonaro afirmar que 8 armas do ex-presidente estavam sob custódia do Exército, a corporação informou ao STF que não está com 2 das 8 armas de Bolsonaro e diz ter repassado 6 à Polícia Federal após determinação do ministro Alexandre de Moraes. Depois da manifestação do Exército, a defesa de Bolsonaro disse que um dos armamentos estaria no Rio Grande do Sul, em uma empresa importadora, e afirmou que a arma nunca foi retirada do local. Sobre uma outra arma, uma pistola Glock, a defesa ainda não se pronunciou.
8: O governo do Brasil não se inscreveu para discursar em audiências públicas americanas a respeito do tarifaço. É o destaque da Samantha Klein.
10: Após a ofensiva do senador Flávio Bolsonaro, o governo enviou uma observadora para as audiências do USTR, mas defende que os encontros são um espaço para o setor privado e sociedade civil e que as manifestações da diplomacia estão no nível governo-governo. Já entidades como a Confederação Nacional da Indústria apresentaram números e afirmaram que mais de 4 mil itens da pauta de exportação industrial do Brasil podem ser taxados em até 37,5%.
8: Duas pessoas suspeitas de um golpe de R$1 milhão contra produtores rurais foram presas. Janaína Regiane.
10: A Polícia Civil prendeu duas pessoas suspeitas de aplicar um golpe de aproximadamente R$1 milhão contra produtores rurais na Zona da Mata Mineira. A prisão ocorreu em Portugal após os nomes dos dois serem incluídos na lista de difusão vermelha da Interpol. O casal comprou café de produtores rurais durante a safra de 2024 com a promessa de pagamento posterior. Porém, os valores não foram quitados.
0: E a Júlia Viana fala sobre uma operação mirando manipulação de resultados no futebol lá no Rio de Janeiro.
11: Uma operação da Polícia Civil do Rio nessa segunda apreendeu dispositivos de investigados por manipulação de resultados no futebol. As irregularidades teriam acontecido em jogos da Série B do Campeonato Carioca. Entre os alvos estão um ex-jogador da Portuguesa da Ilha, que teria forçado um cartão amarelo para beneficiar apostadores, e um atleta do Nova Iguaçu.
0: E o que os brasileiros estão pensando depois da derrota para a Noruega e a eliminação, Isa Morena?
12: Depois da derrota do Brasil para a Noruega, torcedores lamentaram a saída precoce da seleção na Copa do Mundo. Os dois gols do craque Erling Haaland trouxeram memórias das últimas eliminações e fizeram muita gente se perguntar o que está dando errado. A falta de comprometimento dos jogadores com a camisa do Brasil é apontada como principal responsável para um jejum de títulos que vai chegar a 28 anos.
0: Esses e outros assuntos você vai acompanhar em detalhes nas reportagens completas aqui ao longo do CBN Noite Total. E eu tô de olho na sua participação pelo chat do YouTube, pelo WhatsApp 11 99911 9981. Muita gente falando, inclusive, a respeito desse assunto, né? Da eliminação do Brasil. O Fabiano Tadeu, que nos escreve de Bragança Paulista, dizendo: não dava para acertar desse jeito, né? O Brasil jogou muito mal, ficou aquele negócio de barco gritando na orelha dos brasileiros. A remada viking, né? Fabiana, acabou com a gente. O Cláudio André falando que a seleção ontem acabou com muitos churrascos pelo Brasil. Verdade, o pessoal ficou triste lá. Com carne e com cerveja, mais triste. E a Francisca Muniz contando que os filhos choraram ontem. Não querem comer nada. Eles têm 10 e 12 anos de idade. Essa idade, realmente. Se a gente tá chorando adulto, imagina eles, né, Francisca? E olha, teve gol na Copa do Mundo. Porque a Copa do Mundo continua sem a gente, infelizmente, mas continua. Bola rolando para Estados Unidos e Bélgica. Bélgica ganhando por 3-1. Nesse momento, estamos nos 57, minuto 57 da partida. A gente vai acompanhando e atualizando aqui para você. Agora 10h21.
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0: A investigação sobre fraudes em créditos do ICMS em São Paulo já levou a demissões, afastamentos e acordos milionários com executivos. Pedro Fagundes.
1: O Ministério Público de São Paulo identificou 1 bilhão e 740 milhões de reais em débitos federais extintos de forma fraudulenta. De acordo com a reportagem do Valor Econômico, o esquema envolvia empresas privadas e servidores da Secretaria da Fazenda. A suspeita é de pagamento de propina, uso de notas frias, empresas de fachada e vantagens indevidas para liberar créditos de ICMS, criar créditos falsos e inflar valores a receber. Em entrevista à CBN, o secretário da Fazenda de São Paulo, Samuel Kinoshita, disse que a pasta constituiu cerca de 1,8 bilhão de reais em créditos tributários ligados à investigação. Em paralelo, abriu outras frentes de fiscalização que somam cerca de 10 bilhões de reais em créditos constituídos, valor que, segundo ele, não tem ligação com as fraudes. Kinoshita afirmou que a pasta adotou mudanças para tentar fechar as brechas usadas pelo esquema.
2: Já são dezenas e dezenas de processos administrativos em andamento, 25 deles processos disciplinares, 5 demissões a bem do serviço público e uma exoneração já efetivada, correção do comportamento. Instantaneamente, o que nós fizemos foi gerar inúmeras malhas, colocar gente muito boa para melhorar a forma como se processa tudo isso. Então,
3: secretário,
2: nós tancamos e retiramos já 2/3 dos produtos que antes faziam parte daquilo que permitiu a condição disso acontecer, eliminando a substituição tributária. Então, por definição, em larga medida, a gente pode dizer que não existe mais essa possibilidade.
1: Até junho, 24 acordos de não persecução penal foram fechados entre executivos e a promotoria. Neles, o investigado confessa o crime e evita que o processo avance. Os pagamentos já somam 154 milhões de reais. Ao todo, há potencial de 70 empresas envolvidas. O maior acordo foi firmado entre o executivo da Fast Shop no valor de 50 milhões de reais. A investigação também cita Calunga e Jolie. No caso da Calunga, os promotores apontam pagamentos de 4 milhões de reais a empresas de fachada. Já no caso da Jolie, a suspeita é de pagamento de 5 milhões e 400 mil reais por meio de notas frias. A Secretaria da Fazenda afirma que colabora com o Ministério Público. De São Paulo, Pedro Fagundes.
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0: 10h25. O governo brasileiro decidiu não se inscrever para discursar nas audiências públicas que ocorrem pelos Estados Unidos sobre o tarifaço proposto pelo governo de Donald Trump contra produtos brasileiros. Mesmo assim, a Embaixada Brasileira em Washington enviou representantes na condição de observadores. Flávio Bolsonaro vai participar das tratativas.
5: O governo brasileiro enviou uma observadora da Embaixada do Brasil em Washington para acompanhar as audiências públicas do escritório do representante de comércio dos Estados Unidos. Os encontros são uma das etapas da discussão sobre a possível aplicação de taxação de 25% sobre os produtos brasileiros. O Itamaraty não admite que seja uma resposta ao pré-candidato Flávio Bolsonaro e reforça que as audiências são destinadas para as manifestações do setor privado e da sociedade civil. A diplomacia também afirma que está negociando no nível governamental. O tema econômico ganhou ainda mais contornos políticos com a ida do senador para Washington. Ele deverá participar da audiência nesta terça. E como o PIX é um dos alvos da investigação dos americanos, Flávio aproveitou para criticar o governo.
6: O que passa na cabeça de uma pessoa que não enxerga a força que o Lula faz para que os produtos brasileiros sejam tarifados, para ele usar a falsa narrativa de defesa da soberania. Ele está se lixando para a soberania brasileira.
5: Mais de 300 contribuições de entidades e empresas brasileiras e americanas foram protocoladas no USTR. Segundo a Confederação Nacional da Indústria, se o tarifaço for aplicado, mais de 4 mil produtos exportados para os Estados Unidos poderão ser taxados em até 37,5%. O presidente da CNI, Ricardo Alban, disse que não há evidências de práticas comerciais desleais do Brasil.
3: Um desafio grande, mas continuaremos tendo a expectativa de possamos não só reverter, sensibilizando a USTR, ou bem como aumentando também a possibilidade de novas exceções que possam reduzir significativamente esse universo de mais de 4 mil produtos.
5: Nesta terça, a diretora de comércio exterior da Associação da Indústria de Máquinas e Equipamentos, Patrícia Gomes, vai defender a exclusão do setor de uma possível sobretaxa. Segundo a ABIMAC, mais de 80% das exportações do setor para os Estados Unidos ocorrem entre empresas do mesmo grupo, o que acabaria por punir as próprias indústrias americanas.
7: A gente tem ali uma cadeia produtiva integrada, né? Então, qualquer efeito sobre ela, ela vai provocar ali uma desorganização nessa cadeia e vai trazer prejuízo para os dois lados.
5: Equipes dos governos brasileiro e americano também se reúnem nesta semana para a última rodada de negociações de alto nível. O Brasil aceita discutir temas como tarifas preferenciais, mas já avisou que o PIX é inegociável. Com colaboração de Rani Veloso, de Brasília, Samantha Klein.
0: 10h28, a Polícia Federal realizou uma operação contra um grupo suspeito de lavar dinheiro por meio de sites de apostas esportivas ilegais. A investigação aponta que 87 empresas teriam sido usadas para movimentar recursos de forma irregular e enviar parte do dinheiro para o exterior. Caroline Gonçalves.
8: 9 mandados de busca e apreensão foram cumpridos pela Polícia Federal nesta segunda-feira contra um grupo suspeito de lavar dinheiro e enviar recursos de forma irregular para o exterior por meio de sites de apostas esportivas ilegais. A operação aconteceu em Aparecida de Goiânia e Goiânia. Também foram cumpridos mandados na capital paulista e na cidade de Ribeirão Preto, em São Paulo, além de Porto Alegre e Canoas, no Rio Grande do Sul. A investigação começou depois que o Ministério da Fazenda identificou 87 empresas suspeitas de serem usadas para esconder a origem do dinheiro e movimentar recursos de operadores de apostas que atuavam de forma irregular no Brasil. A suspeita é de que essas empresas funcionavam apenas para facilitar as transações financeiras. Segundo a Polícia Federal, parte do dinheiro também pode ter sido enviado para outros países por meio de criptomoedas, o que agora é alvo da investigação. Durante o cumprimento dos mandados, os policiais recolheram documentos, computadores, celulares e outros materiais que podem ajudar a esclarecer o esquema. Os investigados podem responder por crimes como lavagem de dinheiro, organização criminosa e envio ilegal de dinheiro para o exterior. A Polícia Federal informou que as investigações continuam para identificar todos os envolvidos e o valor movimentado pelo grupo. Os nomes dos suspeitos não foram divulgados e, por isso, as defesas não foram localizadas. De Goiânia, Caroline Gonçalves.
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0: Segunda-feira, 6 de julho de 2026. O presidente do Supremo Tribunal Federal, Edson Fachin, restabeleceu a prisão preventiva do traficante Douglas de Azevedo Carvalho, conhecido como Mancha. Ele derrubou a decisão do Superior Tribunal de Justiça, que havia substituído a prisão por medidas cautelares, como o uso de tornozeleira eletrônica. O criminoso foi localizado em março na Bolívia, depois de ficar foragido na justiça brasileira por meses. O homem é apontado como o principal chefe de uma organização criminosa que mantém vínculos com o PCC e o Comando Vermelho. A Conmebol defendeu o árbitro Rafael Claus após críticas de Donald Trump, que questionou a honestidade do juiz brasileiro na expulsão de Folarin Balogun durante o jogo entre Estados Unidos e Bósnia e Herzegovina. A comissão de árbitros elogiou o profissionalismo e integridade do brasileiro. A entidade também destacou a competência de Rafael Claus na arbitragem internacional. O candidato de esquerda que disputou a presidência do Peru, Roberto Sánchez, reconheceu a derrota nas urnas nesta segunda-feira. A ação ocorre 3 dias depois de as autoridades eleitorais peruanas terem declarado a conservadora Keiko Fujimori como vencedora do pleito. Fujimori teve 50,135% dos votos contra 49,865% de Sánchez. No horário de Brasília, 10h32.
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0: Rafael Prates, boa noite.
1: Tudo bem, Nadeja Calado? Boa noite, ouvintes da CBN.
0: Bom, tem bola rolando agora, hein?
1: Tem sim. Segundo tempo em Seattle, por enquanto a Bélgica está eliminando os Estados Unidos e avançando para as quartas de final da Copa do Mundo. Segundo tempo de Estados Unidos 1, Bélgica 3. Esse resultado parcial, Nadeja, coloca a Bélgica para enfrentar a Espanha no próximo, só confirmar aqui, na sexta-feira, em Los Angeles, às 16 horas. A Espanha, que mais cedo eliminou Portugal, venceu por 1-0. Por enquanto, Bélgica 3, Estados Unidos 1. Na sexta-feira em Los Angeles, nesse momento, Espanha e Bélgica. Segundo tempo em Seattle, a Bélgica vai levando assim um grande resultado, um jogo cercado de muita polêmica, de intervenção de chefe de Estado em uma expulsão que não foi mais expulsão do Balogun, centroavante norte-americano. Por enquanto, Bélgica 3-1, segundo tempo em Seattle. Nadeja?
0: Bom, se a Bélgica eliminar os Estados Unidos, talvez acabe matando um pouco o assunto, mas acho que é uma controvérsia que merece atenção e não deveria ser esquecida, mesmo se os Estados Unidos perderem, Prates.
1: Sem dúvida, né? A gente precisa rapidamente, né, Nadeja, de novo recapitular o que aconteceu. Ontem foi definida que a expulsão do Balogun, que foi expulso contra a Bósnia na segunda fase, jogo que os Estados Unidos venceram por 2-0, essa expulsão foi revogada, né? Um tribunal da FIFA revisou, reavaliou o cartão vermelho que recebeu o Balogun, e o Balogun está liberado, está jogando agora contra a Bélgica, inclusive, é um destaque dos Estados Unidos da Copa do Mundo. E hoje, né, o presidente dos Estados Unidos, Donald Trump, falou que conversou com o Gianni Infantino, presidente da FIFA, para exatamente reconsiderar esse cartão vermelho. Então, assim, a gente teve diretamente, né, na Copa do Mundo, entre tantos episódios absolutamente lamentáveis para a Copa do Mundo e para a FIFA, que é a organizadora do evento, né, que tem se comportado como algo assim, auxiliador do governo americano, né, abaixo do governo americano, a gente percebeu um chefe de Estado participando diretamente de um evento esportivo de, olha, intervenção para retirar um cartão vermelho de um jogador dos Estados Unidos, para esse jogador atuar, que deveria estar suspenso para o jogo seguinte. Está acontecendo isso. Balogun está jogando, centroavante titular dos Estados Unidos, mas por enquanto, deixa eu confirmar o tempo aqui, Bélgica 3, Estados Unidos 1, 71 minutos, quase 30, né? 26 do segundo tempo em Seattle, Estados Unidos com Balogun em campo, 1, Bélgica 3, mas o que houve realmente foi algo assim lastimável, Nadeja. Para a competição é muito ruim, para a FIFA é péssimo, mas não sei o quanto a FIFA está preocupada com isso, mas é uma intervenção de chefe de Estado, uma expulsão de um jogador. Sinceramente, não me recordo disso em Copas do Mundo, nem antes, nem depois do que houve em relação ao governo americano e à FIFA nessas últimas horas.
0: Mas não é só um chefe de Estado, né, Prates? É o vencedor do Prêmio da Paz da FIFA.
1: Exatamente.
0: Como é que a FIFA
1: exatamente
0: não vai atender?
1: É isso. Né? O que a gente viu, que o Gianni Infantino, presidente da FIFA, tem servido de fantoche do Donald Trump, né? Além de aceitar tudo que é falado e dito pelo presidente americano, agora também a FIFA aceitou, e hoje a FIFA divulgou uma ampla nota explicando que o que foi feito não foi nada de ilegal, nem nada de imoral, de que um tribunal independente avaliou, né, a expulsão do Balogun e que houve erro na expulsão do Balogun dos Estados Unidos. E para completar esse cenário ridículo, né, bizarro, em que a FIFA se colocou depois de liberar o Balogun para atuar hoje contra a Bélgica, né? O presidente dos Estados Unidos, também nessa entrevista hoje pela manhã, entrevista coletiva, levantou suspeitas sobre o Rafael Claus, que é o árbitro brasileiro que apitou, que trabalhou no jogo Estados Unidos e Bósnia, expulsou o Balogun, né? Falando que o Rafael Claus é suspeito. Olha, e o Trump, entre outras coisas, falou que soube do passado do Claus, que ele não quer entrar em polêmica, mas é suspeito, enfim. Foi algo assim muito ruim, uma mancha terrível para a Copa do Mundo, mais uma nessa organização que a FIFA topou abraçar ao lado do governo americano essa liberação do Balogun, que está jogando agora, mas não está ajudando os Estados Unidos. Às vezes perdem para a Bélgica 3-1, 28 do segundo tempo em Seattle.
0: Surreal, que vergonha. E hoje tivemos a Espanha eliminando Portugal, Prates.
1: E o segundo tempo, sobretudo, pesou muito para a Espanha ganhar de Portugal, né? A Espanha tem um elenco muito bom, com um treinador que já trabalha com esse elenco há algum tempo, que é o Luis de la Fuente. Primeiro tempo mais equilibrado, segundo tempo da Espanha um pouco melhor. O jogo foi mais cedo em Dallas, também nos Estados Unidos, e o gol do Miquel Merino, que veio do banco. Aliás, o banco da Espanha ajudou muito a Espanha a ganhar um jogo no final, né? Ferran Torres, que entra no segundo tempo, participa dando passe pro Merino, e o Merino faz o gol da vitória espanhola. Espanha 1, Portugal 0. Portugal despede-se da Copa do Mundo. Ao que tudo indica, o Cristiano Ronaldo também. O Cristiano Ronaldo, pela sexta vez, jogou uma Copa do Mundo. É o único jogador a marcar, a fazer gols em 6 Copas do Mundo, né, diferentes. E hoje o Cristiano Ronaldo esteve apagado. Teve uma chance no primeiro tempo, não participou muito do jogo no segundo tempo. Portugal deu adeus à Copa do Mundo. Também perdeu o treinador. Roberto Martínez anunciou, já estava esperada a saída dele depois da Copa do Mundo. Jorge Jesus, ex-Flamengo, deve ser o novo técnico de Portugal nas próximas semanas. Mas a Espanha avançou e, por enquanto, enfrenta a Bélgica sexta-feira por um dos jogos das quartas de final da Copa, né, Dédia?
0: É, o show continuando sem a gente. Que tristeza, Prates.
1: Ontem acabou pro Brasil, né? Deu ruim e final de linha pro Brasil na Copa do Mundo. Quem venceu o Brasil, a Noruega, jogará no sábado contra a Inglaterra, que ontem eliminou o México num jogão no Azteca, na cidade do México. Inglaterra 3, México 2. Então, as quartas de final começam na quinta-feira, né, com França e Marrocos. Na sexta, por enquanto, Espanha e Bélgica. E no sábado, Noruega e Inglaterra, já definido. E outro jogo de quartas de final, na 10, conhecido amanhã. Porque amanhã tem Argentina e Egito às 13 horas, Suíça e Colômbia às 17 horas. Quem vencer nesses dois jogos, realiza outras quartas de final da Copa do Mundo no final de semana.
0: Boa. Rafael Prates, muito obrigada. Boa noite para você.
1: Até daqui a pouco com o Lado B da Bola às 23h30 com Gabriel Dudziak. Boa noite, Nadédia.
0: Até já. 10h39.
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0: O número de casos de sarampo mais que triplicou na cidade de São Paulo de 2025 para 2026. O secretário de Saúde da capital paulista assegurou que o aumento das infecções não configura uma falha da contenção da doença. A cobertura vacinal da primeira dose no estado está em 85%. Você acompanha na reportagem do Luiz Del Boni.
3: Após a cidade de São Paulo ter registrado 5 casos de sarampo em cerca de 10 dias, o secretário de Saúde da capital paulista, Luiz Carlos Zamarco, afirmou que não houve uma falha na contenção da infecção. Ao todo, já foram 7 casos da doença neste ano. Em 2025 inteiro, foram registradas 2 infecções. Durante a inauguração da UBS Cidade Dutra, na Zona Sul de São Paulo, Zamarco disse que a origem dos casos foi detectada e explicou a política de prevenção da prefeitura para evitar novas infecções.
4: Não existe nenhum problema de vazamento na contenção, tanto é que todas as cepas são de estrangeiros. E na cidade de São Paulo nós temos uma cobertura de 100% da vacina do sarampo. Não tem falta da vacina do sarampo em todas as nossas unidades básicas de saúde. É importante que as pessoas procurem as unidades para verificar se está em ordem o seu cartão de vacina e se não tiver, ser atualizado. E nós estamos também fazendo a dose zero de vacina de sarampo para todas as crianças de 6 meses a 1 ano.
3: Como incentivo à imunização, 4 estações da CPTM ofereceram vacinação gratuita contra o sarampo nesta segunda-feira. Para pessoas de 6 meses a 59 anos que ainda não foram vacinadas ou estejam com o esquema vacinal incompleto. A ação ocorre em mais 5 datas, nos dias 8, 13, 15, 17 e 20 de julho, nas estações Comendador Ermelino, Itaim Paulista e São Miguel Paulista, na linha 12 Safira, e na estação de Guaianazes, na linha 11 Coral. A cobertura da primeira dose da vacina contra o sarampo no estado está em 85%, enquanto a da segunda dose está em 72%, de acordo com a Secretaria Estadual da Saúde. De São Paulo, Luiz Del Boni.
0: 10h42, um ouvinte contou pra gente que mais cedo faltou luz na Zona Oeste, em Pirituba. Ele falando especificamente da Rua Vigário de Godói, mas parece que em outros bairros da região também teve o que ele chamou aqui de apagão, né? Faltou energia. Mas na hora que a gente foi procurar a Enel, ele contou pra gente que a luz voltou. Que bom! Mas se você for dessa região e por acaso tiver com problemas aí no fornecimento de energia, pode mandar aqui pra gente. O WhatsApp da CBN é o 11 99911 9981. E se faltou luz por aí e já voltou, conta pra gente também. Agora 10h42.
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5: W
0: Um acidente envolvendo duas embarcações no rio Araguaia, em Goiás, deixou 6 pessoas feridas. Uma adolescente de 14 anos sofreu traumatismo craniano. As causas da colisão são investigadas pela Marinha do Brasil.
5: 6 pessoas ficaram feridas depois de uma batida entre duas embarcações neste domingo no rio Araguaia, em Aruanã, na região noroeste do estado. De acordo com o capitão do Corpo de Bombeiros, Victor Rocha, a vítima mais grave é uma adolescente de 14 anos. Ela sofreu um traumatismo craniano leve, foi levada para o Hospital Municipal de Aruanã e depois transferida para o Hospital Estadual de Urgências Governador Otávio Lage de Siqueira, UGOL, em Goiânia. As outras vítimas encaminhadas ao hospital eram 2 mulheres de 36 e 54 anos e 3 homens de 35, 52 e 61 anos.
6: Então totalizam 3 homens, o piloto de uma das embarcações, o ocupante também dessa embarcação que sofreu ferimentos na face e o outro homem, o terceiro homem do sexo masculino, 35 anos, ele sofreu uma fratura na mão esquerda. Ele era ocupante da outra embarcação. E as outras 3 vítimas, além desses 3 homens, eram 3 mulheres.
5: O capitão Victor Rocha explicou que uma das embarcações levava 10 pessoas e seguia da Praia do Índio para o porto principal. A outra transportava 8 ocupantes e navegava pelo rio em sentido contrário. Os bombeiros já estavam de plantão no porto quando ouviram o barulho da batida e seguiram imediatamente para o local. Os militares retiraram as vítimas da água, prestaram os primeiros socorros e encaminharam os feridos para o atendimento médico. Os demais ocupantes das embarcações sofreram apenas ferimentos leves e não precisaram ser levados ao hospital.
6: O que era de fato uma colisão entre 2 embarcações que seguiam rumos cruzados, como a gente diz, né, na navegação. E uma delas com 8 pessoas, né, que tinha a maior quantidade de vítimas, abordaram essas vítimas ali com o auxílio de algumas motos aquáticas das nossas guarnições. Essas vítimas foram transportadas até o porto, onde já estavam sendo aguardadas pela nossa unidade de resgate, que é a ambulância.
5: De acordo com os bombeiros, todas as pessoas envolvidas no acidente usavam colete salva-vidas, o que ajudou no resgate e evitou consequências mais graves. As causas da batida entre as embarcações serão investigadas. De Goiânia, Caroline Gonçalves.
0: 10h45. O advogado Thiago Pitam morreu ontem, aos 46 anos, em Campo Grande, em decorrência de um câncer no estômago. Ele ficou conhecido após organizar um velório em vida no fim de maio. A festa de despedida tinha sido planejada para poucos convidados, mas reuniu centenas de pessoas após repercussão nas redes sociais. Na noite de domingo, Thiago Pitam publicou uma foto no Instagram em que aparecia numa cama de hospital. A mensagem dizia que a equipe médica havia pedido para ele chamar a família. O homem ainda escreveu, entre aspas, "a vida vale a pena". Uma hora depois, ele postou um vídeo de despedida.
7: Só para falar para vocês, não se preocuparem. Tô bem, tô em paz. Feliz, valeu a pena, tudo valeu a pena, tive uma vida boa, e é isso, eu venci, no final eu venci, porque eu venci todos os dias, a vida valeu, um beijo no bom sujeito.
0: Em maio, no velório que organizou, ele destacou que a cerimônia não era sobre a morte, mas sobre a vida.
8: Eu tenho muita sorte. E isso o câncer não tira de mim. Eu sou um cara privilegiado. Eu tenho amigos, eu tenho afeto, eu tenho carinho. Eu venci o câncer, gente. Eu quero que vocês entendam que eu venci o câncer. Eu venci o câncer. Eu venço ele todos os dias quando eu acordo.
0: Thiago Pitam recebeu o diagnóstico de câncer de estômago no início de 2024. A doença se espalhou para outros órgãos, como intestino e pulmão. Sem cura, o advogado decidiu por um tratamento paliativo com foco em qualidade de vida. Nossos sentimentos aos amigos e aos familiares. Agora 10 horas 48 minutos, seguimos movimentando a nossa reportagem, agora no interior de São Paulo, para falar de um acidente com uma criança na Ponte do Esqueleto, onde uma jovem morreu durante um salto de rope jump que já tinha exposto problemas no trabalho do grupo que organizava os eventos esportivos na região. Segundo a investigação, a criança ficou gravemente ferida depois de uma falha no sistema de frenagem da corda durante o pulo. Aline Albuquerque.
9: Um acidente com um menino de 9 anos, 3 meses antes da morte de Maria Eduarda de Freitas, de 21 anos, já havia exposto falhas graves de segurança nos saltos promovidos pelo grupo Entre Cordas, na Ponte do Esqueleto, em Limeira. A conclusão faz parte do inquérito da Polícia Civil sobre o caso, que foi encerrado. Segundo a investigação, a criança ficou gravemente ferida depois de uma falha no sistema de freio da corda durante um salto. Em depoimento, o pai contou que o menino caiu no chão e disse que havia sido solto antes da hora. O ex-funcionário do grupo Entre Cordas, Gustavo Lozzi, fez um salto ao mesmo tempo que a criança.
10: O garoto foi correndo, eu já fui correndo atrás, ele pulou e eu pulei dando um mortal logo atrás. E aí eu

0: ocorrido um fato desse, não foi tomada outras medidas para melhorar. Então, ela continua, na minha percepção, assumindo o risco de produzir o resultado.
1: 3 meses depois, no mesmo local, a estudante Maria Eduarda de Freitas, de 21 anos, morreu ao ser lançada da ponte sem a corda de segurança presa ao corpo. Ela chegou a ser socorrida, mas não resistiu aos ferimentos. O inquérito aponta desorganização operacional, falta de definição das funções da equipe, ausência de isolamento da área e um número elevado de saltos em sequência, fatores que aumentavam o risco de falhas humanas. 4 pessoas foram indiciadas por homicídio com dolo eventual, quando se assume o risco de provocar a morte. Entre elas está Eveline dos Santos, apontada pela polícia como responsável pela operação. Ela também foi indiciada por fraude processual, por suspeita de tentar ocultar imagens do acidente. A investigação aponta ainda que uma câmera que estava com Maria Eduarda desapareceu logo após a queda e nunca foi localizada. Uma ex-funcionária de Eveline, que teve a identidade preservada, conta que ela também recebeu uma ordem para apagar o vídeo do salto que causou o acidente com a criança.
2: Depois que o menino caiu, ela me puxou no quarto lá e falou para mim não mandar o vídeo. A gente não sabia a reação do pai. O moral da história dali é que a Eveline, ela sempre focou em mídia e ser maior que outra equipe. Sempre foi o foco dela.
1: O advogado de Eveline dos Santos declarou que discorda do indiciamento e que as teses da defesa serão apresentadas no momento oportuno do processo. A defesa de Vitor Freitas contesta a tipificação do crime como dolo eventual. Os advogados de Maicon Sintra e Luiz Felipe Ergoroff sustentam a posição de que o ocorrido trata-se de um crime culposo, quando não há intenção de matar. De Campinas, Aline Albuquerque.
3: 10h51, a Polícia Civil de Minas Gerais prendeu 2 pessoas suspeitas de aplicar um golpe de aproximadamente R$ 1 milhão contra produtores rurais do estado. A prisão ocorreu em Portugal após os nomes serem incluídos na lista de difusão vermelha da Interpol.
4: Um casal de brasileiros de 46 e 44 anos foi preso em Portugal, suspeito de aplicar um golpe de aproximadamente R$ 1 milhão contra produtores rurais de Orizânia, na zona da Mata Mineira. A prisão ocorreu após os nomes dos 2 serem incluídos na lista de difusão vermelha da Interpol. Segundo a Polícia Civil, o casal comprou café durante a safra de 2024 com a promessa de pagamento posterior. Depois de vender a produção, no entanto, não repassaram o dinheiro aos produtores e deixaram o Brasil. Eles foram presos durante uma operação realizada com o apoio da Polícia Federal e da Polícia de Segurança Pública de Portugal. Segundo o delegado Thales Borges Muniz, o casal está preso, custodiado em Portugal e a polícia aguarda a conclusão do processo de extradição para que o casal responda à justiça brasileira.
5: De acordo com as investigações, esse casal foi responsável por ludibriar vários produtores de café na região, desfalcando a produção, ficando com a produção, retendo o valor da produção e fugindo do país com cerca de pelo menos R$ 1 milhão. Eles agora se encontram presos, custodiados no país português. Nós, da Polícia Civil, estamos aguardando agora os trâmites para a realização da extradição dos envolvidos e o procedimento investigativo segue concluso para relatório.
4: Ainda segundo as investigações, o casal adquiriu grandes quantidades de café de diversos produtores durante a safra de 2024, mediante a promessa de pagamento futuro. Após comercializar a produção, os suspeitos teriam ficado com o dinheiro das vendas e fugido para Portugal. A investigação foi conduzida pela Delegacia de Polícia Civil de Divino e incluiu a análise de documentos, além de levantamentos patrimoniais e migratórios. Conforme a corporação, as provas reunidas embasaram os pedidos de prisão preventiva, a inclusão do casal na difusão vermelha da Interpol e outras medidas cautelares autorizadas pela Justiça. De Belo Horizonte, Janaína Regiane.
3: 10h54, uma operação da Polícia Civil apreendeu dispositivos de investigados por manipulação de resultados no futebol do Rio de Janeiro. Entre os alvos estão um ex-jogador da Portuguesa da Ilha e um atleta do Nova Iguaçu.
6: A Polícia Civil do Rio vai analisar o material apreendido nessa segunda, na terceira fase da Operação VAR, para aprofundar as investigações sobre um esquema de manipulação de resultados em jogos da Série B.

0: E do Campeonato Carioca. Os agentes apuram também indícios de lavagem de dinheiro. Os policiais cumpriram mandados de busca e apreensão na capital e na sede do time de futebol Nova Iguaçu. Um dos alvos é Luiz Gustavo Lopes dos Santos, que era jogador da Portuguesa da Ilha. Ele teria tomado um cartão amarelo de propósito durante um jogo do Campeonato Estadual para beneficiar apostadores. O jogador foi conduzido à delegacia para prestar esclarecimentos. Ele nega a participação nas irregularidades. Outro alvo é Sidney de Freitas Pages, meio-campista do Nova Iguaçu. Ele não foi localizado. O delegado Wellington Pereira Vieira fez um apelo para que sejam feitas novas denúncias que ajudem no avanço das investigações.
1: Um dos alvos foi localizado, foi trazido para a delegacia e também seus aparelhos eletrônicos, como telefones e computadores, foram trazidos e serão analisados pela perícia e futuramente nós vamos ter mais informações que podem corroborar os indícios que já existem. É importante que as pessoas continuem diligentes e, se puderem, colaborar com as investigações, apresentando denúncias aqui na Delegacia do Consumidor ou pelo telefone do Disque Denúncia, seria muito útil.
0: Nas redes sociais, Luiz Gustavo Lopes dos Santos fez um vídeo se defendendo e dizendo desconhecer o esquema.
2: Quem me conhece tá ligado aí na minha índole, tive minha carreira toda limpa. Eu não tenho culpa que vagabundo apostou em mim, parceiro. Eu não tenho culpa. Todo mundo tá ligado no meu jeito de jogar, sempre foi assim mesmo. Baixo, olhar madeira mesmo. Eu sou assim, meu jeito de jogar é assim.
0: O inquérito começou em 2024, após uma denúncia feita pela própria Federação de Futebol do Estado do Rio de Janeiro. A Portuguesa disse em nota que afastou Luiz Gustavo em fevereiro desse ano, após tomar conhecimento das investigações. O Nova Iguaçu não se manifestou até o fechamento da reportagem. Com a colaboração de Diogo Bugalho, do Rio de Janeiro, Júlia Viana.
3: 10h56. Saiu um gol, hein? Saiu um gol, subiu aqui a notificação. 4-1 a Bélgica. Bélgica e Estados Unidos. Gol do Lukaku agora. É, no último minuto. Aliás, já nos acréscimos. 93 estamos. Vai até 94. Rapaz. Que resultado, hein? Vamos acompanhando. Assim que encerrar a partida, a gente atualiza aqui pra você. Agora são 10h57. Mas o Brasil... Brasil a gente sabe, né? E os torcedores lamentaram a saída precoce da seleção da Copa do Mundo depois da derrota para a Noruega. O desinteresse por parte dos jogadores foi apontado como o principal responsável para um jejum de títulos na competição. Acompanhe na reportagem da Isa Morena.
4: O clima de tristeza dominou as ruas após a derrota da seleção brasileira para a Noruega neste domingo pelas oitavas de final na Copa do Mundo. Entre as principais reclamações dos torcedores estão a falta de empenho dos jogadores e o pouco comprometimento com a camisa do Brasil. No Rio de Janeiro, o aposentado Vicente Paulo desabafou sobre a derrota e avaliou quais são, na visão dele, os maiores problemas da seleção.
5: Eu achei que a responsabilidade maior coube ao técnico, que ele usou o Brasil como se fosse uma equipe menor para jogar na defesa, como todos os times menores fizeram nessa Copa até hoje. O meio de campo estava perdido, entendeu? Todos os jogadores foram para a defesa e o meio de campo desapareceu e a Noruega tomou conta do jogo. O Brasil não participou da partida.
4: Em Belo Horizonte, já pensando na Copa de 2030, o aposentado Renilton Barreiro espera que a seleção volte a honrar a história do Brasil no futebol.
6: Me decepcionei muito ontem com uma derrota. Grandes oportunidades eu perdi. Pênalti perdido, uma falta de conjunto do time. Eu espero que para 2030 o Ancelotti consiga melhorar um pouco a cadência do jogo, do futebol do Brasil, que sempre teve e que parece que foi tudo embora.
4: E tem muito comerciante sem saber o que fazer com as dezenas de camisas, shorts e bonés estampados com as cores da bandeira brasileira que agora podem ficar encalhados nas prateleiras. Maria José Santos é uma dessas pessoas. Com um provável baque na venda de produtos do Brasil, ela pensa em voltar a focar em outra atividade que exerce, na área do turismo.
7: Acho que vou voltar pro passeio, porque camisa do Brasil, depois dessa Copa, vai esfriar muito, entendeu? Vai dar assim um tchan pra baixo, porque todo mundo tá acreditando no Brasil. É o Brasil, gente. Foi um fiasco, foi uma vergonha.
4: Nas ruas de todo o país, brasileiros tentavam procurar os motivos para a derrota, mas também apontaram a esperança de que os erros da seleção sejam corrigidos nos próximos 4 anos. Com colaboração de Bruna Bentes, do Rio de Janeiro, Isa Morena.
3: Confirmado, hein? Acabou o sonho americano. Rapaz, os anfitriões foram eliminados pela Bélgica, de goleada. Agora a Bélgica vai enfrentar a Espanha nas quartas de final. São 11 horas.
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0: Segunda-feira, 6 de julho de 2026, a Polícia Federal vai apurar o envio de mensagens a membros do Superior Tribunal de Justiça a respeito do caso Marco Buzzi, ministro que enfrenta duas denúncias de importunação sexual. O envio da mensagem, originada de um número do Rio Grande do Sul, gerou suspeitas entre os ministros da corte de que poderia ser uma tentativa de interferir no julgamento do plenário do STJ. O juiz foi suspenso das funções por tempo indeterminado, enquanto os episódios são investigados. A família de Valentina Nobre Lima, de 11 anos, que morreu após ser picada por um escorpião no Distrito Federal, alega negligência no atendimento da menina. Valentina foi picada no dia 11 de junho. Ao todo, foram 8 horas de espera por um leito de UTI e uma ambulância, que só foram disponibilizados na madrugada do dia 12. A menina ficou entubada e em coma induzido, mas não resistiu e morreu no último domingo. A família acredita que o quadro só chegou a esse nível de gravidade em razão de sucessivos atrasos e barreiras no atendimento. O presidente dos Estados Unidos, Donald Trump, fez uma nova provocação à primeira-ministra italiana, Giorgia Meloni. Trump compartilhou uma imagem editada dos dois na plataforma Truth Social, acompanhada da frase "ordem de restrição necessária". A postagem de Trump não recebeu comentários de Meloni. Ao serem indagados sobre o tema, os ministros italianos evitaram intensificar o assunto. Meloni foi criticada por Trump pela primeira vez no mês passado, quando o presidente dos Estados Unidos, em uma entrevista a um canal de TV italiano, afirmou que ela implorou por uma foto com ele durante a cúpula do G7. Na ocasião, a primeira-ministra italiana afirmou estar surpresa com as declarações e assegurou que eram totalmente fabricadas. No horário de Brasília, 11:02.
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0: E já vamos para a nossa conversa dessa segunda-feira. A gente vai falar justamente sobre Copa do Mundo, sobre eliminação do Brasil, sobre outros assuntos com a gente. Quem está na linha, na ponta da linha e está em Morristown é Leonardo Dai, nosso setorista da seleção brasileira, segue lá na cidade que era a casa da seleção. Então é como se você estivesse visitando uma pessoa e a pessoa se mudou, foi embora. Leonardo Dai, boa noite para você.
2: Oi, tudo bem, Nadédia? Boa noite aos ouvintes da CBN.
0: Como é que tá o clima aí, rapaz?
2: É, a cidade que já não é muito agitada normalmente, né? E não tinha nem ficado muito agitada, nem mesmo com a presença da seleção brasileira, agora tá mais calma ainda, né? Menos movimentada ainda com a seleção, que não foi exatamente embora ainda, né? Porque o voo fretado pro Brasil só sai amanhã, mas já se desmobilizou completamente aqui, né? Já se dispersou completamente aqui, só vai se encontrar mesmo para voltar para casa. No caso dos que vão voltar para casa, porque boa parte dos jogadores mora na Europa ou vai viajar, enfim, para aproveitar aí férias, já que a temporada do futebol europeu começa no meio do mês que vem, então eles já têm que treinar aí dentro de algumas poucas semanas, então boa parte deles nem vai voltar para o Brasil. Mas para quem vai voltar, né, amanhã tem ali o encontro para pegar o avião e voltar para casa e Morristown voltar para sua pacata vida, que não deixou de ser pacata durante a passagem da seleção brasileira por aqui, mas evidentemente tinha um brilho diferente com a estadia da maior seleção do mundo e não necessariamente a Copa do Mundo acabou para Morristown, né? Porque Nova Jersey vai receber ainda mais um jogo, que é a final da Copa, a decisão daqui 2 semanas, no dia 19, e é possível que o CT onde a seleção brasileira treinou, que é o CT do New York Red Bulls, ele seja escolhido para abrigar uma das duas seleções ali na preparação para o jogo final, né? Isso não está decidido ainda, mas é uma possibilidade. Então, de repente, ainda sobra mais um resquício de Copa do Mundo aqui para a cidade de Morristown.
0: O Mister não volta por agora, né? E já vi muita gente chateada com isso, porque já estavam querendo uma explicação, uma satisfação, uma coletiva de imprensa, alguma coisa, né?
2: É, a primeira manifestação pública dele, em termos assim de entrevista coletiva e tudo mais, vai ser na convocação da seleção para os jogos de setembro e outubro. A gente vai ter. Antigamente a gente tinha uma data FIFA em setembro com dois jogos, uma em outubro com dois jogos e uma em novembro com dois jogos. Para evitar esse par e volta dos campeonatos de clubes, toda vez que tem janela de jogo da seleção, tem que parar os campeonatos de clubes para liberar o jogador e aí você perde basicamente duas semanas dos campeonatos de clubes, para evitar esse par e volta toda hora, juntaram as datas de setembro e outubro. Então vai ter ali uma janela do final de setembro até o começo de outubro com quatro jogos. O Brasil já conhece dois desses jogos, que vão ser contra a Austrália, na Austrália, dias 25 e 29 de setembro. Os outros dois ainda estão aí em aberto, mas fato é que a primeira reunião do técnico da seleção com a imprensa no Brasil e tudo mais, depois da entrevista de ontem após a eliminação, vai ser mesmo na hora de convocar o time para esses jogos do mês do final de setembro e do mês de outubro, o que deve acontecer somente no começo do mês de setembro.
0: O que a gente pode começar falando de seleção depois de tudo que aconteceu, Léo?
2: A gente pode olhar assim só pro jogo, né? Foi um jogo em que o Brasil não conseguiu impor uma superioridade em relação à Noruega que eu acho que o Brasil tinha condição de impor. E quando eu digo que o Brasil tinha condição de impor superioridade, eu não estou falando de trabalho de longo prazo, de gestão, das muitas coisas que a gente podia ter feito diferente. Estou falando dessa seleção que a gente tinha, com o trabalho que a gente fez, com a Copa que a gente fez, com o caminho que o Brasil estava trilhando, com tudo do jeito que foi. Eu acho que o Brasil tinha condição de ter se imposto diante da Noruega e não conseguiu se impor em momento nenhum do jogo. Poderia ter vencido o jogo? Poderia ter vencido o jogo, claro que poderia. Se tivesse feito o gol de pênalti, poderia ter vencido o jogo. Se tivesse feito o gol com o Endrick, cara a cara com o goleiro, poderia ter vencido o jogo. Agora, convido o ouvinte, os que viram talvez lembrem, os que não viram podem pesquisar na internet, e os que não lembram podem ir na internet também e dar uma olhada. Vou citar um exemplo aqui só, dentre vários que eu poderia citar. Coloca aí no YouTube, Brasil e Suécia, 1994, semifinal da Copa. Vê quanto gol o Brasil perdeu, vê quanto gol o Romário perdeu naquele jogo. É papo assim de 7, 8 chances claríssimas que o Brasil perdeu e ninguém sente falta dessas 7, 8 chances. Por quê? Porque o Brasil ganhou o jogo de 1-0, porque o Brasil insistiu, foi superior o jogo inteiro, não tomou gol, se defendeu bem e no final do jogo o Romário fez um gol e classificou o Brasil para a Copa do Mundo. O que eu quero dizer? Quero dizer o seguinte, deveria ter feito as duas chances claras que teve para fazer o gol? Claro que deveria. Mas você jogar uma partida de oitavas de final de Copa do Mundo, ainda mais contra uma seleção apenas razoável, como é a Noruega, e você ter duas chances claras de gol em 90 minutos, é pouco. É pouco. O Brasil tinha que ter criado mais num jogo como esse. E no aspecto defensivo, a estratégia ali para a parte final do jogo foi completamente incompreensível, porque a gente falou a semana inteira que não podia deixar a bola chegar no Haaland, porque ele é um jogador que você não tem como marcar, você não consegue marcar um jogador como ele, então a bola não pode chegar nele, e aí você deliberadamente no final do jogo, você traz a Noruega pro campo de ataque, ou seja, o adversário com a bola no campo de ataque, a chance dessa bola chegar no jogador que não podia receber essa bola era muito grande, e foi exatamente isso que aconteceu. E pior, né, a ideia de jogar no contra-ataque já era extremamente questionável, e você ainda tenta fazer isso, colocando o Neymar, que é um jogador que não tem esse vigor físico para puxar contra-ataque mais nessa altura da carreira, deslocando o Endrick para a direita e perdendo marcação do lado direito, onde o Rayan estava tendo um papel importante de ajudar a conter as ações da Noruega ali por aquele lado, e o Brasil se desmanchou completamente e a bola acabou chegando onde não podia chegar. Chegou duas vezes, o Haaland fez dois gols e a Copa acabou para a seleção brasileira.
0: Tava vendo antes da partida, né, muita gente comentando que finalmente parecia que o Ancelotti tinha encontrado ali um caminho, tinha encontrado uma formação inicial mais fixa. Eu queria te ouvir sobre as substituições. Como é que você viu as mexidas que aconteceram nesse jogo e os rumos que a partida tomou a partir disso?
2: Primeira coisa, assim, eu acho que pra gente também não perder as coisas que a gente vinha falando antes do Brasil perder, né? Então, porque o ouvinte pode pensar, mas espera aí, eu ouvi você falando que a seleção estava evoluindo na Copa e agora não estava mais. Então, sim, a seleção estava evoluindo na Copa, a seleção conseguiu durante a Copa o que não conseguiu em 4 anos, que era encontrar uma cara, uma identidade, um jeito de jogar e a partir dela conseguir construir um time de fato para a Copa do Mundo. Isso aconteceu durante a Copa e principalmente a partir do jogo contra a Escócia, já a última rodada da fase de grupos, né? Então, esse é um ponto importante. Agora, não dá para você preencher em 40 dias todas as lacunas que foram abertas em 4 anos caóticos como o Brasil teve. Então a gente sabia que essas lacunas existiam e a gente ia tentar ganhar a Copa apesar dessas lacunas. Aliás, o técnico da seleção chegou a falar antes da Copa, e eu achei muito interessante a ideia, ele chegou a falar que ganharia a Copa quem soubesse mascarar melhor os seus defeitos. O Brasil tinha um monte de defeito para mascarar. Então a gente sabia que a gente tinha laterais fracas, embora o Douglas Santos até tenha feito uma boa Copa, a lateral direita, principalmente com o Danilo, era um problema da seleção brasileira. A gente sabia que a gente tinha um problema no meio de campo, que a gente não tem meio campistas que armam o jogo. A gente sabia que a gente tinha um problema no comando do ataque. A gente sabia que a gente tinha essas lacunas. Algumas a gente estava tentando preencher durante a Copa. Malemar conseguiu preencher essa do meio de campo com a entrada do Paquetá. Malemar conseguiu encontrar ali no Rayan uma boa alternativa para pressionar melhor o adversário. Algumas lacunas foram sendo preenchidas, outras não. A da lateral continuou e a do elenco como um todo continuou no sentido de que, se foi tão difícil encontrar um time, que dirá encontrar variação quando as coisas começassem a acontecer durante a Copa. Por exemplo, perdeu o Lucas Paquetá machucado, e agora, se o Paquetá era o único meia que você Malemar tinha no elenco, se ele sai, você não tem outra alternativa. Então, se você demorou esse tempo todo para construir um time, você imagina você ter aí 2, 3 treinos para encontrar um novo jeito de jogar a partir da saída do Paquetá. Então, o que a gente tentou foi a entrada do Martinelli, que nem fez um jogo ruim, mas não é um jogador para dar pro meio de campo do Brasil controle do jogo, porque em linhas muito gerais, assim, dos termos do futebol, o Brasil foi um time ao longo desses 4 anos que saiu de uma ideia do Tite, que era uma ideia de ter o controle absoluto do jogo com a bola no pé, e o Brasil virou um time do descontrole absoluto, muitas vezes porque isso foi ideia do técnico. Tem técnico que gosta de ter esse jogo mais aberto, de vai e volta, de trocação, como a gente fala, mas em parte porque o Brasil não conseguia controlar o jogo com a bola no pé. O Brasil era um time sempre muito aberto, muito espaçado, muito vulnerável ao adversário. Com essa formação que tinha encaixado a partir do jogo contra a Escócia, o Brasil estava controlando as partidas um pouco melhor. Com a saída do Paquetá e a entrada do Martinelli, embora, repito, o Martinelli não tenha jogado exatamente mal ontem, o Brasil perdeu esse controle. O melhor momento foi no segundo tempo, quando começa o segundo tempo, quando o Endrick entra no lugar do Matheus Cunha, e mesmo sem jogar muito bem, assim, mesmo sem deixar o time da mesmo tendo perdido o gol, ele pelo menos, assim como já tinha acontecido contra o Japão, ele pelo menos preocupa mais os zagueiros da Noruega e ele ajuda o Brasil a ter um pouquinho mais de presença ofensiva, um pouquinho mais de escape, um pouquinho mais de volume de jogo. O Brasil empurra a Noruega um pouquinho para trás. Aí vem no meio do segundo tempo esse outro pacote de mexidas que é incompreensível, que é quando você tira o Rayan, que tá marcando bem pela direita, que é quando você tira o Martinelli e você coloca o Danilo Santos, que enfim, dá-lhe uma presença maior no meio, mas não com a mesma característica, e põe o Neymar. E quando você põe o Neymar, você perde um jogador para fazer pressão no campo de ataque, para recuperar a bola, para manter o Brasil no campo de ataque. Então essas mexidas, elas vão empurrando o Brasil de volta para trás. Elas botam o Brasil no turno contrário do que o Brasil estava botando quando melhorava no segundo tempo do jogo. E não é coincidência que exatamente a partir daquele momento a Noruega começa a atacar o Brasil e 11 minutos depois das mudanças sai o primeiro gol da Noruega, e aí o Brasil já não pode mexer mais. O Brasil vai pro desespero, erra praticamente tudo que tenta e logo depois toma o segundo gol.
0: Bom, já que a gente foi eliminado, obviamente que eu vi muitas críticas ao técnico, mas também muitas defesas com base no fato de que ele teve pouco tempo com a seleção. A gente já falou muito do ciclo acidentado da seleção para chegar nessa Copa. Que balanço que fica e o que dá para projetar, já que, se tudo der certo, o Ancelotti vai ter um ciclo completo para trabalhar, porque já está renovado.
2: Eu acho assim, é óbvio que fazer as coisas do jeito que nós fizemos é um caminho mais difícil. É óbvio que é melhor você ter um trabalho mais longo. A única desvantagem de ter um trabalho mais longo é, eventualmente, se esse trabalho mais longo gerar algum desgaste, né? Que é a eterna dúvida, inclusive, de trabalhos vencedores, né? Quando é que você corta o fio? Quando é que você entende que esse trabalho chegou no limite, que tem que trocar? Essa é a única desvantagem de você ter um trabalho mais longo. No mais, evidentemente, quanto mais tempo você conhece o seu grupo, quanto mais tempo você está alinhado dentro de uma ideia, melhor. Então, isso é óbvio. Agora, eu só discordo um pouco de algumas coisas que eu vejo, às vezes, sobre isso, que assim, não tinha como ser diferente. Desse jeito é completamente impossível. O Brasil nunca ia ganhar. Não, não é bem assim que as coisas funcionam. Tanto é que o Brasil poderia ter vencido o jogo ontem. Se o Bruno Guimarães faz o gol de pênalti, se o Endrick faz o gol cara a cara com o goleiro, o Ancelotti estaria há 5 anos na seleção brasileira? Não, estaria 1 ano do mesmo jeito que está quando perdeu. Então não é que não dá. Inclusive o Marrocos, que faz uma belíssima Copa do Mundo e que vai jogar contra a França nas quartas de final, o técnico chegou em março. Agora, no começo do ano, mudou radicalmente o jeito do time jogar. Inclusive o Marrocos, que foi semifinalista da Copa passada, já tinha trocado de técnico também 3 meses antes da Copa e foi semifinalista. Então sempre dá. O trabalho nesse 1 ano, ele é fraco. Acho até que na Copa ele vinha sendo razoável, apesar dos erros cometidos no jogo de ontem. O trabalho na Copa, ele vinha caminhando melhor do que tinha caminhado no resto desse 1 ano, mas no recorte do 1 ano, dava para ter feito coisa muito melhor, com um tempo que era curto, numa situação que era difícil, porque o time estava muito mal. É preciso fazer justiça e lembrar que o Brasil perdeu muitos jogadores que seriam importantes, né? Você colocar nesse time aí o Militão, o Rodrigo, o Estevão, o Wesley, poderia ter dado outra cara para a seleção brasileira, mas mesmo considerando tudo isso, o trabalho foi ruim nesse 1 ano. Agora, assim, eu discordei da contratação do técnico da seleção quando ele foi contratado. Consequentemente, eu discordei da decisão de renovar o contrato para 2030 com antecedência, antes da Copa do Mundo. E eu acho que isso para mim eu tenho essa opinião, porque eu acho que é dobrar a aposta nos 40 dias e não nos 4 anos. Não é perfil do técnico da seleção construir um projeto de longo prazo com um ciclo todo construidinho, pensando aqui em setembro a gente vai fazer isso, em outubro a gente vai fazer aquilo, em novembro a gente vai fazer aquilo, ano que vem a gente faz isso, depois em 2029 é isso, em 2030 a gente vai chegar em tal nível e vai fazer tal coisa. Não é assim que esse técnico trabalha, e não tem problema, tanto é que ele é o maior vencedor da história do futebol sem trabalhar assim, não tem problema nenhum. Só que eu acho que no momento em que o futebol brasileiro está, no momento de transição geracional, em que a gente vai ter que montar um time praticamente do zero, porque desses 15 jogadores que jogaram as Copas de 22 e de 26, pouquíssimos devem continuar nesse ciclo para 2030. Nesse momento de peneirar praticamente do zero uma geração nova para uma próxima Copa do Mundo, eu não acho que esse perfil de treinador que vai lidando com as coisas, meio pensando sempre no próximo jogo apenas e apostando muito que na hora mais importante o time vai se encontrar, eu não acho que seja o mais adequado para esse momento que a seleção brasileira vive. Agora, não deixa de ser um aspecto positivo saber que de alguma forma a gente vai ter uma continuidade dentro de uma ideia que eu não acredito que seja a mais correta, mas ainda assim, uma continuidade. A gente teve essa tentativa também recentemente com o Tite, né? E aí fazia muito mais sentido, porque o Tite tinha recuperado assim, magicamente, a seleção brasileira de 2016 até 2018, e acabou que o ciclo 2018-2022 foi pior do que o ciclo 2016-2018. São coisas do futebol, pode acontecer. A ver, agora é observar muito atentamente, principalmente essa questão de quem vai formar essa seleção brasileira. A partir de setembro, o quanto dessa geração 18, 22, 26 ainda faz parte do cotidiano da seleção e quem serão os responsáveis por ocupar esses lugares que serão deixados. E que, é bom lembrar, já foram deixados depois da Copa de 2022. Vários dos jogadores que estiveram nessa Copa sobretudo Danilo e Casemiro, que eu acho que são os dois principais símbolos disso, vários desses jogadores, eles deixaram vagos os seus lugares após a Copa de 2022 para que uma nova geração ocupasse esses postos. É que a gente errou tanto e testou tanta coisa que deu errado, que na última hora a gente começou a recorrer a eles de novo. Então também tem isso, né? O que a gente tem que tentar é impedir que isso aconteça de novo, que a gente deixe esses postos abertos, coloque gente nova, não dê certo, e aí em 2030 a gente vai para a Copa de novo com Alisson no gol, Danilo na direita, Marquinhos na zaga, Casemiro no meio de campo, Neymar como camisa 10 e toda essa geração que a gente já viu aí em mais de uma Copa do Mundo.
0: Ia perguntar justamente isso, né? O que que a gente tem que esperar a partir dessa próxima data FIFA? É testar nomes novos? O que a gente deve ter no radar aí para setembro?
2: Eu penso muito que o Brasil tem como principais jogadores para o ciclo 2030, né? O Estevão voltando de lesão, a gente tem que confiar que ele vai ter um ciclo de explosão definitiva no futebol europeu, né? Já vinha jogando muito bem no Chelsea, acabou perdendo a Copa por uma lesão, uma infelicidade. O Endrick também, assim, o Endrick perdeu o gol ontem e assim, é um tipo de gol que você não perde num jogo desse nível, mas eu vou repetir, né? Veja aí, e eu não tô comparando, pelo amor de Deus, o nível de jogador, mas vejam os gols que o Romário perdeu contra a Suécia em 94. É que o Romário teve 6 chances de gol na semifinal contra a Suécia em 94. O Endrick teve uma ontem e perdeu, né? Então, tô falando isso pra gente não desistir de um jogador de 19 anos que saiu cara a cara com o goleiro, chutou mal e perdeu um gol feito. Então o Endrick tem um futuro brilhante aí com a camisa da seleção, ele e o Estevão tendem a evoluir, o Rayan também, são 3 jogadores aí de uma idade muito semelhante, né, na faixa sub-20 ainda, que tem um potencial de explosão e de chegada com maior maturação para a próxima Copa, que é muito interessante. A gente ainda tem o Vinícius Júnior certamente jogando em alto nível nesses próximos 4 anos para formar um ataque da seleção muito, muito interessante. O Rodrigo, que foi outro jogador que ficou fora da Copa por lesão, também vai ter uma idade bacana ainda para disputar uma Copa E ser um jogador de alto nível. Rafinha, tem que ver como é que vai ser aí esses próximos 4 anos do Rafinha. E acho que para um pouco por aí. Lá atrás, o Gabriel Magalhães na zaga também, eu acho que vai continuar legal. Bruno Guimarães, no meio de campo, também pode brigar por uma posição nesse time. No mais, é começar a olhar para o que a gente tem aí nos times europeus, nos times brasileiros, e colocar sangue novo nesse time e tentar encontrar o que é que dá certo. E aí o ideal seria entender como a gente quer jogar também, né? Escolher um jeito de jogar e como a gente quer jogar. Eu gostaria muito de ver a seleção brasileira voltando a ter um camisa 10, um meia que arma o jogo, que clareia o jogo. Eu queria que a seleção brasileira tivesse um jogador que fizesse o que o Arrascaeta faz no Flamengo, o que o Matheus Pereira faz no Cruzeiro, o que o Messi faz na Argentina, o James Rodríguez faz na Colômbia, o camisa 10 clássico, que é a identidade absoluta do futebol brasileiro. Aí você vai falar assim, mas a gente não tá formando mais esses jogadores, e é verdade, como a categoria de base do futebol brasileiro hoje virou commodity, né, e todo mundo quer formar jogador para vender o mais rapidamente possível, pela maior quantidade de dinheiro possível para a Europa, como a gente hoje vê resultado de balanço financeiro dos clubes e a gente vende como notícia boa o clube ter arrecadado 400 milhões de reais em venda de jogador, a gente vende o que a Europa quer comprar, e a Europa quer comprar primordialmente jogador de lado de campo. Então isso tem prejudicado a formação de camisas 10 da seleção brasileira. Mas não significa que a gente não possa pegar um Brasil e a Austrália em 2026, em setembro, e começar a usar um jogador de lado de campo de camisa 10 para ele chegar na Copa de 2030 como um camisa 10 legal para a seleção brasileira. Eu faria isso com o Estevão, por exemplo. Não tem problema ele jogar no Chelsea mais pelo lado, se for o caso. Mas ele pode, nada impede que ele jogue na seleção brasileira numa função diferente, que a gente faça na seleção aquilo que ele não está fazendo no clube. Então eu gostaria que a coisa caminhasse um pouco por aí. Mas se eu bem conheço, né, a seleção brasileira e como as coisas funcionam, a gente vai tentar escolher em setembro os que estiverem jogando melhor em setembro para tentar ganhar o jogo em setembro contra a Austrália. Se o time ganhar o jogo, a gente vai repetir em outubro e aí vai repetir em novembro. Se o time não jogar bem em novembro, a gente vai escolher quem estiver jogando melhor em novembro e a gente vai continuar resolvendo a vida assim, jogo após jogo, e vai tentar, quando chegar a Copa de 2030, do jeito que a gente tentou agora, encontrar as coisas que estiverem faltando ali com o carro em andamento mesmo.
0: opção para testar teria, né? Eu tava vendo aqui uma lista que o GE fez de nomes que deveriam ficar no radar para o próximo ciclo e tem, sei lá, 60 jogadores no futebol europeu, no futebol árabe e no futebol brasileiro também.
2: O Brasil continua formando muitos bons jogadores. O Brasil não tem. O Brasil não vai ter na Copa de 2030 um elenco como o elenco da França, que você olha para o time titular, você fica embasbacado, e você olha para o banco de reserva, você fica embasbacado também. A gente não está nesse momento do futebol brasileiro. Mas a gente continua formando jogadores de bom nível, jogadores que atuam no mais alto nível do futebol mundial e que, dentro de uma ideia coletiva que funcione, podem ser muito competitivos numa Copa do Mundo. Então, assim, ao mesmo tempo em que a gente não tem, assim, uma geração, não tem o time de 70 para escalar, não tem o time de 58 para escalar, a gente também não tem, assim, a gente tem muitas opções, muito mais opções do que a gente precisa, né? Se precisa de 26, a gente tem aí, como você disse, 60, 70, 80, 100, que são de um nível muito parecido, que não são, assim, são poucos que são muito acima da média como a gente gostaria, mas ao mesmo tempo são muitas opções para a gente ter um time competitivo que possa fazer uma Copa melhor do que foi essa Copa de 2026.
0: Deixei aqui os últimos 5 minutos para a gente falar da Copa que segue sem a gente. O que que a gente pode projetar aí para frentemente?
2: Eu acho que tem aí uma caçada à França, né, que é o time que está jogando disparado o melhor futebol dessa Copa. Eu acho que existe do outro lado da chave. A França, ela é favorita para chegar à final do lado dela, né? Vai ter um jogo duro contra o Marrocos, porque o Marrocos é um time interessante, mas a França é favorita. Acho que a semifinal também tende a ser complicada, muito possivelmente será contra a Espanha, que hoje eliminou Portugal e está esperando aí o seu adversário, mas vai ser favorita no confronto das quartas de final. Então, França e Espanha seria um grande duelo de semifinal de Copa do Mundo, mas com favoritismo da França. Agora, do outro lado da chave, é muito difícil saber o que vai dar, porque você vai ter a Inglaterra jogando contra a Noruega com favoritismo, mas é uma Noruega que mostrou contra o Brasil que é um time muito inteligente, então não dá para você descartar, e nunca dá para subestimar também o potencial da Inglaterra de fazer bobagem em jogo de Copa do Mundo, então é muito equilibrado. E a Argentina, que a gente imagina que vai passar pelo Egito amanhã, enfim, a Argentina vai ter um confronto de quartas de final duríssimo contra a Suíça ou contra a Colômbia, são dois times muito bons, muito ofensivos, muito aliás, vai ser, eu tô muito ansioso para ver esse jogo de amanhã entre Suíça e Colômbia, são dois times muito legais de assistir. Então a Argentina vai ter um confronto duro. Então, desse lado da chave aí, eu consigo imaginar qualquer seleção chegando à final. Então vai ser. Então eu imagino aí essa caça à França com vários times candidatos, e cada um deles vai poder fazer um estilo de jogo diferente nessa eventual final contra a França ou também contra a Espanha, que não tem tanta poesia no jeito de jogar contra a França, mas também tem um belíssimo time e é muito consistente dentro de uma ideia de jogo, dentro de uma filosofia de trabalho. A Espanha é basicamente a antítese do que foi o Brasil nessa Copa, né? Então, um técnico que trabalhou em todas as categorias de base, que trabalhou com quase todos os jogadores na base, toda uma escola de formação de jogadores dentro de uma ideia de jogo, que muitas vezes não dá em nada também. Na última Copa caiu nas oitavas de final para o Marrocos e na outra caiu nas oitavas de final para a Rússia, depois demitiu o técnico faltando 5 dias para começar a Copa. Então isso também não garante sucesso nenhum. A Alemanha também super elogiada aí, nunca mais arrumou nada na Copa, mas só para apontar, né, que a Espanha é a antítese do Brasil e nessa Copa está caminhando bem e é também uma boa oponente para a França nessa provável semifinal de Copa do Mundo.
0: Obrigada, Leonardo Dai, um beijo para você. Toma uma água.
2: Valeu, um beijo.
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0: Informação chegando ao vivo com Karina Almeida. Boa noite, Karina.
3: Boa noite, Nadédia. Boa noite aos ouvintes. A Polícia Civil de São Paulo investiga o caso em que um homem sacou uma arma durante uma briga que aconteceu no restaurante Outback do Shopping Center Norte, na zona norte da cidade de São Paulo. Isso aconteceu neste domingo. Esse caso ocorreu durante a transmissão do jogo do Brasil na Copa do Mundo contra a Noruega. A confusão generalizada começou com uma briga entre dois homens e uma mulher, isso segundo a Secretaria da Segurança Pública. O restaurante, no momento, estava cheio com famílias, inclusive crianças que assistiam ao jogo, como mostram as imagens publicadas nas redes sociais. A polícia foi acionada e a arma apreendida. Ninguém ficou ferido na ocasião. Esse caso foi registrado como lesão corporal, ameaça e injúria no distrito policial da Casa Verde, que fica também na Zona Norte. Em nota, o Shopping Center Norte informou que a equipe de segurança atuou imediatamente, seguindo os protocolos operacionais e acionando a Polícia Militar. O centro comercial também disse que permanece à disposição das autoridades e vai colaborar integralmente com a apuração dos fatos. Já o Outback diz que repudia qualquer ato de violência e que a equipe do estabelecimento agiu imediatamente. O restaurante também afirma que permanece à disposição das autoridades para os devidos esclarecimentos. Nadédia.
0: Obrigada, que absurdo. Obrigada pelas informações, Karina Almeida. Falo também do tempo agora aqui em São Paulo. Temos céu limpo no Butantã, termômetros marcando 16 graus. A mínima nessa madrugada pode chegar aos 13. A umidade relativa do ar em torno de 66% e deve aumentar nas próximas horas. Apesar disso, essa previsão de aumento de entrada de umidade, aumento de nuvens, não tem previsão de chuva. Estamos mais uma vez em estado de atenção decretado pela Defesa Civil da cidade para baixas temperaturas. Só tivemos 0,1 milímetro de chuva nesse momento no mês de julho, que é pouquíssimo, 0,2% do que é esperado para esse mês. Amanhã o dia começa com variação de nuvens, termômetros em torno dos 13. O sol aparece entre muitas nuvens pela manhã, mas no decorrer da tarde a propagação de uma frente fria aumenta a quantidade de nuvens e provoca chuva isolada de fraca intensidade, além de chuviscos. Saia de guarda-chuva amanhã. A máxima prevista é de 21 graus. E a umidade do ar vai ficar bem alta. Na quarta-feira, teremos muitas nuvens com abertura de sol. As temperaturas vão subir aos pouquinhos. Para quarta, mínima de 13 na madrugada e uma tarde amena com máxima de 22 graus.
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0: Vamos encerrando o CBN Noite Total com a produção da Karina Almeida, os trabalhos técnicos do Henrique Dias, nossa titular Tânia Morales, volta na próxima edição. Depois do repórter CBN, vem aí o Lado B da Bola com Gabriel Dudziak e Rafael Prates. Continue sintonizado. Boa noite.
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0: Segunda-feira, 6 de julho de 2026, a Confederação Nacional da Indústria estima que mais de 4 mil produtos exportados pelo Brasil para os Estados Unidos podem ser afetados caso o governo Donald Trump implemente o tarifaço sugerido pelo escritório do representante de comércio. O prazo para um acordo entre Brasília e Washington se encerra no dia 15 de julho. O governo federal está envolvido nas negociações para alcançar um acordo. O Hamas anunciou a dissolução do órgão mantido pelo grupo terrorista que governou a faixa de Gaza por quase duas décadas. A decisão abre caminho para que um comitê tecnocrático palestino adote um governo civil. O Hamas informou que a iniciativa tem o objetivo de evitar novos ataques israelenses. O governo dos Estados Unidos afirmou que o comitê vai controlar todas as armas em circulação em Gaza. No horário de Brasília, 11h33.
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5: Olá, muito boa noite a você que acompanha agora o Lado B da Bola, espaço do futebol internacional aqui na Rádio CBN, sempre às segundas-feiras, depois do Repórter CBN, das 11h30 da noite. Comigo, eu sou o Gabriel Dudziak e também com o Rafael Prats. Boa noite, Rafael.
6: Tudo bem, Gabriel Dudziak? Boa noite, ouvintes da CBN.
5: Bom, nós estamos aí com o Lado B da Bola na Copa, e por isso este programa falará muito sobre Copa do Mundo. Você acompanhou hoje aqui na Rádio CBN a transmissão de Espanha 1, Portugal 0, duelo das oitavas de final do Mundial disputado nos Estados Unidos, México e Canadá. E agora há pouco terminou o jogo entre Estados Unidos e Bélgica, também pela fase oitavas de final. E a Bélgica venceu os Estados Unidos pelo placar de 4-1. Já já vamos falar sobre a polêmica do jogo, né, que se iniciou ontem ainda e ultrapassou qualquer limite aí do futebol nesta segunda-feira. Mas primeiro sobre o jogo, Rafael Prats. Me parece uma vitória muito justa da Bélgica num duelo no qual quase nada deu certo para os Estados Unidos, ou num duelo no qual os Estados Unidos tiveram a sua pior versão nessa Copa do Mundo, né?
6: Sem dúvida, né, Gabriel Dudziak? E é importante, assim, das muitas qualidades que a Bélgica apresentou para fazer 4-1 nos Estados Unidos, como fez agora há instantes em Seattle, né? Como que os Estados Unidos, que fizeram tão bem a pressão sair de bola dos adversários até então, fazendo, assim, jogos com boas atuações, né? Uma seleção de muita velocidade, com a bola de muita movimentação. Como que os Estados Unidos sofreram um pouco isso hoje com a Bélgica? A Bélgica, em pouquíssimos momentos do jogo, ficou incomodada para sair jogando. A Bélgica conseguiu exercer a pressão na saída de bola americana e não o contrário. Não foram os Estados Unidos que exerceram pressão na saída de bola belga. Então foi uma Bélgica, assim, muito preparada pelo Rudi Garcia para o jogo, pelas escolhas do Rudi Garcia também para o jogo, né? Então o De Ketelaere, que não tinha feito até então um grande jogo, fez um grande jogo hoje. A gente tem falado já da condição do Lukaku, que tem sido importante nos jogos da Bélgica, mas para entrar para 20, 15 minutos, e hoje de novo ele entra e faz de novo o gol, como ele fez contra a Senegal na segunda fase, ajudando a Bélgica a reagir de um 2-0 para um 3-2. Mas a Bélgica teve uma atuação, assim, muito consistente. Entendeu muito que os Estados Unidos poderiam propor no jogo. Teve um jogo defensivamente quase que perfeito a seleção da Bélgica, sofreu um gol numa falta que desviou, né? Não dá para culpar ninguém do sistema defensivo por aquele gol sofrido pela Bélgica. E a Bélgica deixa uma impressão muito boa em Seattle, né? Tudo que cercou o jogo, esse episódio vergonhoso que você vai citar daqui a pouquinho. Mas me parece que, assim, é importante destacarmos a consistência da Bélgica no jogo. Como passou pelo plano do Rudi Garcia, como passou pelas escolhas do Rudi Garcia e como que isso foi executado. E de novo a Bélgica começa uma partida sem duas das estrelas da equipe, Doku e também o De Bruyne, e a resposta é muito boa. A seleção virou um jogo contra a Senegal sem os dois em campo, com as alterações do Rudi Garcia na fase anterior, e agora começa sem os dois e joga muito bem, domina os norte-americanos e faz 4-1 para enfrentar a Espanha na próxima fase da Copa do Mundo.
5: É, e não tem como a gente não citar, né, o que aconteceu nessas últimas horas, porque pode até ter influenciado no jogo da Bélgica, né? Na forma como trataram o confronto de hoje, porque efetivamente aquele que tinha, assim, não vou dizer tudo, mas muito para ser o pior jogo, né, das oitavas de final, dado o nível dos dois times, por mais que os Estados Unidos tivessem feito aí uma boa primeira fase, se tornou um confronto muito maior do que o mero embate entre essas duas equipes e aquilo que elas poderiam ou não apresentar. E aí a gente precisa, então, recordar o que ocorreu. Ontem veio a notícia de que a FIFA estava anulando a suspensão do atacante Folarin Balogun dos Estados Unidos, suspensão essa que veio após o recebimento de um cartão vermelho do atacante norte-americano na vitória dos Estados Unidos contra a Bósnia e Herzegovina. E não havia ali nenhum tipo de justificativa para essa anulação. Não havia sequer, né, uma admissão de que houve erro, ou erro de protocolo, procedimento equivocado. Não, simplesmente a FIFA evocava o artigo 27 do Código Disciplinar, que, grosso modo, diz que ela pode desfazer qualquer tipo de punição dada a qualquer atleta sem nenhum tipo de justificativa. Evidentemente que não está escrito desse jeito, Evidentemente que há toda uma camada burocrática para tentar dar ares de justiça ao que foi feito, então é necessário que a gente diga que a FIFA coloca que essa decisão baseada no artigo 27, ela veio a partir aí de um comitê independente que analisou a situação do Balogun e aí decidiu que o cartão vermelho ficaria, mas a suspensão não entraria em vigor para esse jogo diante da Bélgica. E com a apuração ali de repórteres, né, que acompanham o dia-a-dia da seleção norte-americana, e no caso, o dia-a-dia da Casa Branca, né, do governo norte-americano, foi possível descobrir que a Casa Branca, a administração do presidente Donald Trump, participou ativamente nessa tentativa de anulação da suspensão do Balogun, que de fato veio a ser concretizada, né? E se havia ontem algum ar de conspiração ou de algo feito debaixo dos panos, nesta segunda-feira foi tudo escancarado a pedido do próprio presidente norte-americano, Donald Trump, porque em entrevista, né, naquela entrevista de cercadinho que ele faz lá na Casa Branca, né, ele foi passando a palavra para os repórteres, e os repórteres falavam sobre esse cartão vermelho que foi anulado, né, ou a suspensão foi anulada, e ele claramente trazia para ele os créditos pela anulação. Se é verdade ou não, não dá para saber direito nunca, né? Quando se trata de autocratas, quando se trata de presidentes que de forma proposital misturam verdade com mentira, que de propósito deixam o limiar entre o que é um fato, o que é uma especulação, o que é uma suspeita e o que de repente não é bem assim, a gente sempre tem que ir com um olhar bem cuidadoso. Talvez não seja da forma como ele colocou, porque ele colocou ali que ele viu que era injusto e decidiu acionar a FIFA, que então acabou indo atrás, né, da solução, entre aspas, para esse problema. Pode ser que não tenha sido dessa forma, mas a apuração dos jornalistas é de que esse telefonema do Donald Trump para o Gianni Infantino, presidente da FIFA, foi fundamental para que a suspensão do Balogun não tivesse valor nenhum na partida de hoje contra a Bélgica. Infantino desmentiu, falou que não, que todo mundo liga para ele, que ele é um cara muito requisitado e que ele atende todo mundo, mas que isso não tem nada a ver com nada. Esse é o posicionamento que se espera, né, do Gianni Infantino, mas é necessário lembrar que, graças a ele, o presidente Donald Trump tem agora um prêmio da paz oferecido pela FIFA. E graças a ele, né, a FIFA tem um escritório ali na Trump Tower, e também por causa dele, a taça da Copa do Mundo foi colocada ali na Casa Branca, e foi algo até citado hoje pelo senador republicano Ted Cruz, falando assim, ah, tinha um motivo, né, Donald, que essa taça estivesse aqui na sua sala por tanto tempo, dando a entender que essa é a influência e é assim que as coisas são feitas na gestão Donald Trump. É até um artigo de um acadêmico que eu sempre acompanho, respeito muito, que se chama Simon Chadwick, e ele falou que esse pode ser um indicativo de como as coisas vão ser feitas daqui para frente no futebol, dando a entender que não se trata mais de democracia, de eleger um presidente da FIFA que governa para todos, ou de regras iguais para todos, e sim sobre acordos unilaterais, lobby, tráfico de influência de alguma forma, que acaba determinando coisas dentro de campo, como foi o que aconteceu hoje. Pode ser uma viagem, né, do Chadwick, mas acho que é uma leitura interessante, pelo menos, em um momento no qual a gente está vendo também numa conjuntura econômica, por exemplo, citando o governo Trump, a existência, né, de acordos unilaterais, de tarifaços ou retirada de tarifas, e de desrespeito a acordos multilaterais e também a órgãos, né, multilaterais como Organização das Nações Unidas, a OMC, entre outras. E talvez tudo isso, Prates, tenha mobilizado o time belga e a comunidade do futebol, né? Porque ficou um ar de enorme injustiça esportiva o Balogun jogar hoje, independentemente de concordar ou não com a expulsão do atleta diante da Bósnia. Queria que você falasse um pouco sobre isso, ou sobre o que você quiser a respeito do tema, até retomando o que você disse mais cedo no 4 em Campo, sobre ser uma enorme vergonha o que aconteceu, né?
6: Sem dúvida, né? Porque foi mais um episódio de como a FIFA tornou-se fantoche do governo americano, do presidente dos Estados Unidos, e como o presidente da FIFA, não satisfeito em se tornar um fantoche publicamente do presidente dos Estados Unidos, né? Tentou dar um certo verniz de seriedade na história toda, né? Com uma ampla nota divulgada pela FIFA, falando em um comitê independente que avaliou o caso. Isso, obviamente, abre um precedente. A seleção francesa está pedindo para o cartão amarelo do Olise contra o Paraguai ser revogado. A seleção inglesa, que teve ontem o Kwanzaa expulso contra o México, está pedindo para a expulsão ser revogada. Enfim, abriu um precedente que todo mundo, obviamente, está no direito de pedir uma revisão dos cartões que apareceram. Né? Isso influencia totalmente no andamento da Copa do Mundo, na lisura do campeonato, na isonomia do campeonato, sem dúvida alguma. Né? E para completar essa entrevista de hoje citada por você, pelo presidente dos Estados Unidos e pelo secretário dos Estados Unidos também, Gabriel, é bom a gente falar de como o presidente dos Estados Unidos levantou uma suspeita sobre o árbitro Rafael Claus. Né? Porque é uma suspeita que também daria ao Claus, além de notas oficiais da CBF, da Federação Paulista de Futebol, né, o árbitro que pertence ao quadro da Federação Paulista de Futebol, daria ao Claus direito de um processo, um direito de alegar e de pedir explicação do que é ser um árbitro suspeito, como diz o presidente dos Estados Unidos. Então, realmente, o que a gente viu aí, o que a gente tem visto na Copa do Mundo, sobretudo nos jogos nos Estados Unidos, na sede norte-americana, que é o local que mais recebe jogos da Copa do Mundo, daqui em diante os jogos serão todos nos Estados Unidos, como que, assim, tudo determinado pelo governo americano. E a FIFA, organizadora do evento, e quando foi a organizadora de Copas do Mundo em outros países, e ela determinou o que os países teriam de fazer, porque eram as ordens e as regras dela, e não as regras do país, como nos Estados Unidos esse discurso mudou. É uma outra história, é uma outra conversa, é uma série assim, de medo, de temeridade, não desagradar o governo americano, é sempre algo para condecorar o presidente dos Estados Unidos, para concordar com o presidente dos Estados Unidos, para não deixar os Estados Unidos tristes com alguma medida da FIFA, com alguma posição da FIFA, tanto que a FIFA não tomou medida nenhuma, sobre assunto nenhum, aceitou o que os Estados Unidos faziam e exigiam. E esse foi mais um episódio, esse foi talvez pior, ou assim, mais didático que os outros, porque esse foi uma expulsão de jogador da seleção norte-americana em que o presidente dos Estados Unidos fala claramente: liguei para o presidente da FIFA e falei que o cartão vermelho era errado, era injusto, e a FIFA simplesmente liberou um atleta suspenso, né? Então, assim, pega mais uma vez muito mal para a entidade que comanda a Copa do Mundo, que é a poderosa do futebol, que realmente virou assim fantoche do governo americano nessa Copa do Mundo, né? E essa situação do árbitro Rafael Claus, que foi publicamente aí foi atacado pelo presidente dos Estados Unidos com palavras como: ele é suspeito, passado dele eu fui atrás, não quero levantar polêmica, mas é muito suspeito, sem explicar o que era, mas também deixando assim algo no ar em relação ao Rafael Claus, que expulsou o Balogun no jogo anterior. Mas essa expulsão não valeu nada, que o Balogun jogou hoje e pouco jogou, pouco fez contra a Bélgica na derrota norte-americana por 4-1.
5: E vale o detalhe, né, sobre essa história do Claus. Quem também fez um enorme desserviço a respeito disso foi o dono do Botafogo, né, o John Textor, quando disse lá atrás que perdeu o campeonato para o Palmeiras por causa disso, né? Então é nisso que se baseia essa... Exato. Fake Não, news o, aí do Donald Texas, Trump.
6: Né, Gabriel, pode falar. Foi recebido no Senado Federal, na CPI, também com uma série de acusações sem nenhum tipo de prova, e ficou ali o dia inteiro sendo sabatinado, sendo admirado, sendo indagado por senadores, enfim. E falou uma série de coisas, uma série de acusações sem provas, infundadas, e aquilo ficou por aquilo mesmo.
5: É isso, e assim é interessante também para estabelecer um diálogo, né, com esse tema das fake news, que a gente costuma até brincar, né, quando algo é mentira, fala assim, fake news, fake news. Fake news é mais complexo do que mentira. Mentira continua sendo mentira. Fake news é o que fez o Donald Trump, que é usar uma informação que existe e que foi verdade. O Rafael Claus foi alvo de uma denúncia e tirar de um contexto, não trazer um cenário no qual aquilo ocorreu e utilizar para outro contexto. Qual foi o contexto verdadeiro? O Botafogo, revoltado com a perda do Campeonato Brasileiro, acusou as arbitragens de favorecerem o Palmeiras. E aí houve a citação do nome do Rafael Claus. Isso é um fato. Não foi nada provado. Isso também é um fato. Mas a parte em que nada foi provado não foi dita pelo Donald Trump ou quem fez aí esse dossiê anti-Claus. E nunca vai ser dita, porque a ideia é trazer desconfiança e não fatos ou teorias.

0: Se você quiser, eu falo sobre isso. Ponto. E não, ele não foi investigado, ele foi denunciado por alguém que não tem credibilidade para denúncia alguma, que é o dono do Botafogo. E assim você cria algo onde não tem nada e as pessoas passam a achar que um cartão vermelho para um atleta na Copa do Mundo pode ter uma intenção escondida, porque no Brasil um dono de clube denunciou um árbitro porque não gostou das decisões dele. É assim que funciona um ecossistema de fake news, que não é igual a mentira, e sim uma verdade que acaba entrando dentro de um contexto inadequado e faz você acreditar que o que essa outra pessoa está dizendo, aí sim configura uma verdade inquestionável. Vale a gente pensar nisso? Bom, eu prometo para você que escuta o lado B da bola e quer saber mais de bola, que depois do intervalo a gente vai falar bastante de jogo de futebol e menos sobre essas coisas. E você que gosta dessas coisas, posso garantir que você já está satisfeito também destas coisas, desta outra parte, que infelizmente está aí no nosso dia a dia também quando a gente trata de futebol, especialmente desta Copa do Mundo, a Copa do Mundo de 2026, que vai entrar para a história pelos grandes jogos, pelas grandes estrelas, não há dúvida, mas que também vai entrar para a história por essa série de episódios que ocorreram aí, sobretudo nos Estados Unidos. Já já a gente volta.
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4: Agora, 11 horas e 52 minutos, as informações do Luiz Delboni.
5: Após a cidade de São Paulo ter registrado 5 casos de sarampo em cerca de 10 dias, o secretário de Saúde da capital paulista, Luiz Carlos Zamarco, afirmou que não houve uma falha na contenção da infecção. Ao todo, já foram 7 casos da doença neste ano. Em 2025 inteiro, foram registradas 2 infecções. Durante a inauguração da UBS Cidade Dutra, na Zona Sul de São Paulo, Zamarco disse que a origem dos casos foi detectada e explicou a política de prevenção da Prefeitura para evitar novas infecções.
6: Não existe nenhum problema de vazamento na contenção, tanto é que todas as cepas são de estrangeiros. E na cidade de São Paulo nós temos uma cobertura de 100% da vacina do sarampo. Não tem falta da vacina do sarampo em todas as nossas unidades básicas de saúde. É importante que as pessoas procurem as unidades para verificar se está em ordem o seu cartão de vacina e se não tiver, ser atualizado. E nós estamos também fazendo a dose zero de vacina de sarampo para todas as crianças de 6 meses a 1 ano.
5: Como incentivo à imunização, 4 estações da CPTM ofereceram vacinação gratuita contra o sarampo nesta segunda-feira. Para pessoas de 6 meses a 59 anos que ainda não foram vacinadas ou estejam com o esquema vacinal incompleto. A ação ocorre em mais 5 datas, nos dias 8, 13, 15, 17 e 20 de julho, nas estações Comendador Ermelino, Itaim Paulista e São Miguel Paulista, na linha 12 Safira, e na estação de Guaianazes, na linha 11 Coral. A cobertura da primeira dose da vacina contra o sarampo no estado está em 85%, enquanto a da segunda dose está em 72%, de acordo com a Secretaria Estadual da Saúde. De São Paulo, Luiz Delboni.
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0: De volta com o Lado B da Bola, mandando um abraço para o José Lino Gouveia Pires, que está na escuta e deseja para nós todos uma excelente jornada de trabalho. Muito obrigado, José. Bom, eu prometi aqui, bola rolando, campo e bola, Rafael Prats, então me fale sobre Portugal e Espanha, jogo que nós comentamos aqui na CBN mais cedo. 1 a 0 para a Espanha, com gol do Mikel Merino, aos 45 do segundo tempo. Te decepcionou esse jogo? Muita gente esperava assim um confronto de altíssimo nível, eu inclusive, mas acho que não foi para tanto, né?
1: Não foi assim, um jogo espetacular, foi uma boa partida, um primeiro tempo mais equilibrado, um segundo tempo mais da Espanha, e conta muito o conhecimento que tem o Luis de la Fuente desse elenco da Espanha, né? Que é um elenco vencedor, com um treinador que já conhece muitos deles, até de categoria de base, de trabalhar com o Luis de la Fuente em outros momentos, antes até dos profissionais, do profissional da seleção espanhola. É boa parte do elenco campeão europeu há 2 anos, né? Com esse treinador, que é um treinador muito inteligente, muito competente para montar o time da maneira que ele gosta e que os jogadores também assimilam. E a Espanha no segundo tempo foi melhor que Portugal, né? Terminava o jogo melhor, e quem veio do banco foi decisivo para a Espanha ganhar o jogo. A despedida do Cristiano Ronaldo, até segunda ordem de Copas do Mundo. Segundo o próprio Cristiano Ronaldo, aos 41 anos, ele está parando, deixando de participar de Copas do Mundo. Pela sexta vez jogou uma Copa do Mundo. É o único jogador que fez gol em 6 Copas pela seleção portuguesa. Hoje, Cristiano Ronaldo esteve apagado. Uma chance no primeiro tempo, parou no Nai Simon, que completa mais um jogo sem sofrer gols em Copas do Mundo. Ele não foi vazado nas oitavas de final de 22, quando a Espanha perdeu nos pênaltis de Marrocos. E é o quinto jogo que a Espanha não sofre gols na Copa do Mundo com o Nai Simon no gol. Então ele já passa de 600 minutos sem sofrer gols em Copas. E a Espanha vai crescendo. A Espanha hoje contou com um banco de reservas importantes, como Ferran Torres e o Merino, que fez o gol da vitória espanhola. É uma Espanha que também vem forte para enfrentar a Bélgica. Sexta-feira é o jogo, Gabriel Dudziak. O jogo vai ser em Los Angeles, 4 da tarde. Espanha e Bélgica, uma das quartas de final da Copa do Mundo.
0: Muito bem. A Noruega seguiu adiante, né? Falamos bastante sobre a eliminação do Brasil no nosso 4 em campo mais cedo. E agora a Noruega vai enfrentar a Inglaterra, que ganhou do México ontem num jogaço. Nós ficamos até fora do ar comentando, né, Prats, uma senhora partida do México e uma Inglaterra que mostrou um sangue aí no jogo que talvez não tivesse em outros momentos, né?
1: É uma Inglaterra muito aguerrida, né? Estádio Azteca com um ambiente espetacular de quase 80 mil mexicanos, também muitos ingleses presentes, né? E foi a primeira derrota do México no Azteca em Copas do Mundo, né? A terceira vez que o México é sede de Copa, foi em 70, foi em 86, quando foi sexto colocado nas duas melhores campanhas da história do México em Copas. Agora caiu antes, caiu nas oitavas de final. Uma Inglaterra aguerrida. Bellingham correndo até os 98 minutos, a Inglaterra com 10, Harry Kane cometeu um pênalti, fez um gol de pênalti e depois cometeu um pênalti, um jogo muito bom do Gordon, que foi escolhido pelo Tuchel para começar pelo lado esquerdo, o Caio Sá começou pelo lado direito, né? E o México teve uma atuação assim de pressionar muito a Inglaterra, de finalizar quase 20 vezes ao gol do Pickford, mas perdeu. A Inglaterra com muita disposição, com uma alma assim de guerreira para o jogo que o jogo exigiu, se classificou, eliminou o México, enfrenta a Noruega sábado em Los Angeles, Miami, perdão. Noruega e Inglaterra sábado em Miami, outro jogo das quartas de final da Copa.
0: Daqui a pouquinho, 1 da tarde, tem Argentina e Egito em Atlanta. E eu quero ver se você vai falar no ar de novo que é jogo difícil para a Argentina.
1: Sim, jogo difícil, Gabriel Dudziak. Você vai comentar o jogo na CBN às 13 horas. Seleção egípcia, me parece que teve um alerta muito grande contra a Austrália. A Argentina também teve contra Cabo Verde. A Argentina é uma seleção melhor, com jogadores melhores, mas a seleção egípcia tem qualidade. Tem bola para incomodar, tem bons jogadores para incomodar. Veremos como vai se comportar o sistema defensivo do Egito, que foi bem contra a Bélgica na primeira fase, não foi tão bem contra a Austrália, por exemplo. É um jogo aí que não descarto o jogo ir além do tempo normal, Gabriel Dudziak.
0: Até pelo que fez Cabo Verde na fase anterior contra a mesma Argentina. E o Lionel Scaloni, técnico argentino, até falou sobre desgaste importante para esse jogo contra o Egito. Lembrar que o Egito também foi adiante aí, né, com necessidade de tempo complementar prorrogação. E no caso egípcio, pênaltis diante dos australianos. São duas seleções que tiveram que passar por prorrogação e o Egito passou por pênaltis também. E para fechar nosso programa e também os confrontos de oitavas, Prats, amanhã, 5 da tarde, tem Suíça e Colômbia lá no Canadá, em Vancouver. São duas equipes bastante ofensivas, né? Embora a Colômbia não sofra tantos gols assim. A gente tem uma expectativa de que tipo para esse jogo, no caso aí você?
1: A melhor possível. Espero um jogo muito interessante. Essa seleção colombiana tem feito jogos muito bons. A Suíça eliminou a Argélia com uma outra proposta. A Argélia fez um jogo de tirar a saída de bola da Suíça. Foi uma Suíça mais direta, apesar da Suíça gostar muito da bola. A Suíça contou com um jogo mais rápido, mais direto. Pode ser assim contra a Colômbia amanhã também. Espero um jogo muito equilibrado, Gabriel. Suíça e Colômbia é um jogo assim que chama muito a atenção para esse jogo das oitavas de final, valendo vaga para as quartas, né? Os jogos de amanhã definem o último confronto. Quem avançar de Argentina e Egito enfrenta quem avançar de Suíça e Colômbia. Os jogos com transmissão da CBN amanhã à tarde, Gabriel.
0: Muito bem. E a gente vai fazer então essas transmissões, vai falar muito sobre Copa do Mundo. E você, ouvinte da CBN, também vai acompanhar no 4 em Campo, a repercussão, no lado B da bola da próxima segunda-feira, que já vai ser na véspera das semifinais, além do quadro lado B da bola no CBN Esportes de domingo, com o Carlos Eduardo Éboli. Então, o Brasil está fora da Copa, mas a Copa não acabou. E tem muita coisa interessante para a gente falar sobre o Mundial de 2026. Prats, muito obrigado, boa noite e boa semana.
1: Boa noite, Gabriel Dudziak. Muito obrigado, até a próxima.
0: E eu desejo o mesmo a você, você ouvinte do lado B da bola, você aí do outro lado. Ótima semana, boa tarde, boa noite, boa manhã e bons jogos. Vem aí o repórter CBN, depois o CBN Madrugada com o Clauson Dutra. Fique conosco.
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0: Terça-feira, 7 de julho de 2026. O ministro de Relações Exteriores, Mauro Vieira, criticou a conclusão dos Estados Unidos sobre uma investigação a respeito de trabalho forçado no Brasil. Ele classificou a ação como arbitrária. Vieira destacou que o país possui um robusto conjunto de diretrizes legais contra práticas trabalhistas abusivas, ignorado pelo escritório do representante comercial norte-americano. O Brasil contesta a recomendação de imposição de tarifas de importação, argumentando que as medidas são inadequadas para combater o trabalho forçado globalmente. O Tribunal de Contas da União determinou que o edital para a dragagem do rio Tapajós, no Pará, só poderá prosseguir após a obtenção de licença ambiental e consulta aos povos indígenas, ribeirinhos e comunidades tradicionais. A obra, avaliada em R$ 74 milhões, faz parte do Programa de Aceleração do Crescimento e visa manter a navegabilidade do rio. O TCU identificou irregularidades no processo, destacando a falta de consultas prévias. A obra de dragagem do rio está prevista para o trecho entre Santarém e Itaituba, com duração de 3 anos. Um casal de brasileiros foi preso em Portugal, suspeito de aplicar um golpe de R$ 1 milhão em produtores rurais da zona da Mata Mineira. Os dois foram localizados após terem os nomes incluídos na lista de difusão vermelha da Interpol. De acordo com os investigadores, o casal comprou café na safra de 2024 com a promessa de pagamento posterior, mas depois de vender a produção, não repassou o dinheiro aos produtores e deixou o Brasil. Em Brasília, 4 minutos.
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4: Olá, muito bom dia, bem-vindo, bem-vinda. Vamos juntos com o CBN Madrugada para todo o Brasil, edição de terça-feira, dia 7 de julho de 2026. Muita informação, análise, prestação de serviço. As entrevistas da Rádio CBN das últimas 24 horas aqui no CBN Madrugada. Eu sou o Clauson Dutra e estou substituindo o Paulo Galvão, que retorna na madrugada de quarta-feira, vulgo amanhã. Então, hoje ainda estamos por aqui para levar muita informação para você. E logo mais o Paulo Galvão volta à lojinha e assume com todo o brilhantismo de Paulo Galvão o seu programa, que é o CBN Madrugada. Paulo Galvão de férias ainda, curtindo, dormindo naquele horário tradicional. Depois, no retorno, é naquele outro horário, mas que ele já está bem acostumado. Gente, Brasil perdeu, né? Você bem já sabe, estamos eliminados da Copa do Mundo. Acabou a Copa do Mundo ou não? Segue a Copa do Mundo. Tem final marcada já para a semana que vem, claro. Mas sem o Brasil lá, como já era esperado. Mas, enfim, pelo menos a gente torcia para que chegasse numas quartas de final ali. Talvez sonhar com uma semifinal, mas não foi isso não. A gente perdeu para o Haaland. Perdemos para a Noruega por 2-1. Eu lembro que no último ao vivo que eu fiz na semana passada, na madrugada de sábado, muitos ouvintes mandaram para a gente o placar de 2-1, tanto que foi o placar vencedor aqui do CBN Madrugada, dos ouvintes do CBN Madrugada. Muitos apostando no 2-1, mas tinha muita gente apostando também na vitória da Noruega ou no empate e ida para os pênaltis. Enfim, o Brasil fez um jogo bem abaixo, bem apático, bem triste. E saímos da Copa do Mundo e a imagem que fica desta geração é o choro do Neymar, que vai sair sem uma Copa do Mundo. Você pode e deve participar, mandar mensagem pra gente pelo 99911-9981. É o WhatsApp da Rádio CBN. Gosto muito da sua participação, da sua mensagem. Então, fica à vontade, manda mensagem no WhatsApp ou então no chat do YouTube. Tá liberado, é rádio com imagem, chat de conversas. Você manda mensagem por lá também ou pelo meu e-mail, clauson.dutra@cbn.com.br. Nós vamos juntos, ao vivo, até 5 horas da manhã com muita informação. Nos trabalhos técnicos de Ricardo Garcia, leitura e apuração pela madrugada do Matheus de Souza, chefia do Edmilson Fernandes, a produção deste programa da Karina Almeida, você com a gente até 5 horas da manhã. Vamos juntos agora a 8 minutos desta terça-feira. Vamos aos destaques do CBN Madrugada. Começam em Washington as audiências públicas sobre o tarifaço dos Estados Unidos contra produtos brasileiros. Samantha Klein.
5: Após a ofensiva do senador Flávio Bolsonaro, o governo enviou uma observadora para as audiências do USTR, mas defende que os encontros são um espaço para o setor privado e sociedade civil e que as manifestações da diplomacia estão no nível governo-governo. Já entidades como a Confederação Nacional da Indústria apresentaram números e afirmaram que mais de 4 mil itens da pauta de exportação industrial do Brasil podem ser taxados em até 37,5%.
4: O Ministério das Relações Exteriores enviou um documento à Câmara em que cita por duas vezes o risco de uma ação militar dos Estados Unidos no Brasil após autoridades norte-americanas classificarem o Comando Vermelho e o Primeiro Comando da Capital como organizações terroristas. A mensagem é assinada pelo chanceler Mauro Vieira em resposta a um pedido de informações do deputado Evair de Mello, do Republicanos do Espírito Santo, sobre a medida do governo de Donald Trump. No texto, o ministro afirma que há possibilidade do uso da força militar dos Estados Unidos contra o território brasileiro. A manifestação foi protocolada em 2 de julho e divulgada primeiramente pelo portal Metrópolis. O G1 também teve acesso ao conteúdo do documento nesta segunda-feira. Agora, 9 minutos desta terça-feira. Câmara dos Deputados discute proposta para reduzir a maioridade penal, destaca João Rosa.
6: A Câmara dos Deputados vai criar uma comissão especial para discutir a proposta que reduz a maioridade penal de 18 para 16 anos. No entanto, a votação no plenário da Casa deve ficar para depois das eleições de outubro. O tema divide governo e oposição e promete reacender um dos debates mais polêmicos do Congresso.
4: Ministro Alexandre de Moraes determina a entrega das armas do ex-presidente Jair Bolsonaro, Ana Carolina Tomé.
7: Após a defesa de Bolsonaro afirmar que 8 armas do ex-presidente estavam sob custódia do Exército, a corporação informou ao STF que não está com 2 das 8 armas de Bolsonaro e diz ter repassado 6 à Polícia Federal após determinação do ministro Alexandre de Moraes. Depois da manifestação do Exército, a defesa de Bolsonaro disse que 1 dos armamentos estaria no Rio Grande do Sul, em uma empresa importadora, e afirmou que a arma nunca foi retirada do local. Sobre uma outra arma, uma pistola Glock, a defesa ainda não se pronunciou.
4: STF cobra explicações de tribunais sobre descumprimento do teto dos penduricalhos. Volta João Rosa.
6: 7 tribunais de justiça têm 48 horas para explicar ao Supremo Tribunal Federal os pagamentos de penduricalhos que, em alguns casos, elevam os vencimentos para quase R$500 mil por mês. Em decisão conjunta, os ministros Moraes, Dino, Zanin e Gilmar alertaram que, se a determinação não for cumprida, os presidentes das cortes poderão até ser afastados dos cargos.
4: A operação no Rio de Janeiro destaca Isa Morena.

0: No Rio de Janeiro, nós tivemos uma operação, assim como aqui em São Paulo, e o Pedro Fagundes destaca.
1: A investigação sobre fraudes em créditos de ICMS em São Paulo já levou a demissões, afastamentos e acordos milionários com executivos. O Ministério Público aponta participação de empresas privadas e servidores da Secretaria da Fazenda em um esquema bilionário.
0: Agora sim, a gente destaca a operação no Rio de Janeiro com Júlia Viana.
2: Uma operação da Polícia Civil do Rio nessa segunda apreendeu dispositivos de investigados por manipulação de resultados no futebol. As irregularidades teriam acontecido em jogos da Série B do Campeonato Carioca. Entre os alvos estão um ex-jogador da Portuguesa da Ilha, que teria forçado um cartão amarelo para beneficiar apostadores, e um atleta do Nova Iguaçu.
0: Agora, destaque policial em Goiás, com Carolina Gonçalves.
3: 9 mandados de busca e apreensão foram cumpridos pela Polícia Federal nesta segunda-feira contra um grupo suspeito de lavar dinheiro e enviar recursos de forma irregular para o exterior, por meio de sites de apostas esportivas ilegais. A operação aconteceu em Aparecida de Goiânia e Goiânia. Também foram cumpridos mandados na capital paulista e na cidade de Ribeirão Preto, em São Paulo, além de Porto Alegre e Canoas, no Rio Grande do Sul.
0: Golpes contra produtores rurais em Minas Gerais, destaca Janaína Regiane.
4: A Polícia Civil prendeu 2 pessoas suspeitas de aplicar um golpe de aproximadamente R$1 milhão contra produtores rurais na Zona da Mata Mineira. A prisão ocorreu em Portugal após os nomes dos 2 serem incluídos na lista de difusão vermelha da Interpol. O casal comprou café de produtores rurais durante a safra de 2024 com a promessa de pagamento posterior. Porém, os valores não foram quitados.
0: Casos de sarampo na capital paulista, Luiz Doboni.
5: O número de casos de sarampo mais que triplicou na cidade de São Paulo de 2025 para 2026. O secretário de Saúde da capital paulista assegurou que o aumento das infecções não configura uma falha da contenção da doença. A cobertura vacinal da primeira dose no estado está em 85%.
0: Fernando Haddad aposta em ida ao segundo turno em São Paulo, destaca Karen Lemos.
6: No eventual segundo turno, Fernando Haddad disse apostar na transferência de votos de eleitores de siglas como PSTU, UP e PCB como um trunfo. O ex-ministro e pré-candidato do PT ao governo paulista fez a afirmação ao comentar os números do último Datafolha, que o mostram numericamente abaixo do adversário Tarcísio de Freitas. A campanha do atual governador avaliou o resultado como positivo. Enquanto Haddad mira no voto do interior, Tarcísio busca se consolidar na capital.
0: Nos destaques esportivos, a manchete é de Donald Trump, que admite que pediu à FIFA a retirada do cartão vermelho de jogador americano, Luiz Fernando Figliage.
7: Donald Trump admitiu que pediu à FIFA a revisão do cartão vermelho aplicado contra um jogador dos Estados Unidos em uma partida da Copa do Mundo. O presidente da entidade, Gianni Infantino, confirmou que recebeu um telefonema do republicano. Após a revogação da punição contra o atleta americano, organizações esportivas se posicionaram contra a decisão.
0: A frustração dos brasileiros com a derrota da seleção na Copa do Mundo, Isa Morena.
8: Depois da derrota do Brasil para a Noruega, torcedores lamentaram a saída precoce da seleção na Copa do Mundo. Os 2 gols do craque Erling Haaland trouxeram memórias das últimas eliminações e fizeram muita gente se perguntar o que está dando errado. A falta de comprometimento dos jogadores com a camisa do Brasil é apontada como principal responsável para um jejum de títulos que vai chegar a 28 anos.
0: Nós tivemos, nesta segunda-feira, 2 jogos pelas oitavas de final da Copa do Mundo. Portugal perdeu para a Espanha por 1-0 e os Estados Unidos perderam para a Bélgica 4-1. Já não adiantou de nada, né, Donald Trump? Colocar o jogador lá para jogar e perdeu de goleada ainda, para ser melhor. Hoje nós temos mais 2 jogos que fecham as oitavas de final da Copa do Mundo. A Argentina joga contra o Egito 1 da tarde e às 5 horas da tarde a Suíça encara a Colômbia. São os últimos jogos das oitavas de final da Copa do Mundo. Nós vamos para as quartas de final. As quartas de final já com data marcada. França contra Marrocos na quinta-feira, às 5 horas da tarde. Na sexta-feira tem Espanha contra Bélgica, às 4 da tarde. No sábado tem Noruega contra Inglaterra. E ainda no sábado, Argentina ou Egito jogam contra Suíça ou Colômbia. Agora, 12:17.
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0: Com Jade Ramos.
10: A terça-feira será marcada pelo avanço de uma massa de ar polar que derruba as temperaturas no sul do país. E a circulação marítima ainda favorece a formação de chuvas concentradas em áreas do litoral e do leste do Paraná e de Santa Catarina. Enquanto nas demais áreas o tempo segue firme e amanhã começa gelada, com possibilidade de geadas em áreas da campanha e oeste do Rio Grande do Sul. Já no sudeste, a frente fria mantém a condição de chuvas entre o litoral e o sul de São Paulo, além de áreas da região metropolitana paulista e no litoral do Rio de Janeiro. Nas demais áreas da região, o tempo permanece firme. E no centro-oeste, o interior do nordeste tem destaque para o tempo seco, com predomínio de sol e baixa umidade relativa do ar, que seguem alerta ao longo do dia. Já no norte, as pancadas de chuva seguem concentradas em áreas de Roraima, Amapá, no norte do Amazonas e no Pará. Enquanto em Tocantins, no Acre e Rondônia, o tempo continua quente e seco. Jade Ramos, da Clima Tempo, para CBN.
0: Esses são os destaques do CBN Madrugada, edição de terça-feira, dia 7 de julho de 2026. Eu sou Clauson Dutra. Seguimos até 5 horas da manhã com muita informação, análise, prestação de serviço e a sua participação pelo 99911-9981. Já registro as primeiras participações do programa da Isaura Ferreira, do Rio de Janeiro. Bom dia, Clauson Dutra. No futebol, a ordem dos fatores altera o produto. 2-1 é vitória, 1-2 é derrota. Diferente do que diz a matemática, errei o placar, acertei que haveria gol do Haaland. Bom programa. Exatamente. Muita gente, inclusive, tá? A maioria dos ouvintes aqui colocaram placar de 2-1 para o Brasil. Inclusive, eu. Perdemos feio, né? O nosso querido Itami Lima, de Monte, de São Paulo aqui, na verdade, manda um alô para o meu irmão Gildo Lima, na Paraíba, acompanhando a transmissão. Forte abraço para você, bom dia, estou ligado, sou o Juliano, direto do Paraná. O nosso querido Givaldo está falando que pode ter visto o Paulo Galvão em São Miguel dos Milagres, passando férias. Será? Amanhã você pergunta para ele, amanhã ele vai estar aqui apresentando o CBN Madrugada de volta das férias. Renovado, novinho em folha. Oi, senhor Dutra, time sem raça, técnico só sabe mascar chiclete, fora Ancelotti. Dudu de Recife aqui já mandou a braba, obrigado. Neymar não gosta de futebol, não gosta de jogar bola, ele gosta de bets, tigrinho, dinheiro e cometer crimes ambientais e sonegar impostos. Roque, de Jacareí, São Paulo, opinou aqui. O Enilson Marques, direto do Espírito Santo, estamos sempre na sintonia da CBN nesta madrugada de terça-feira. Bom trabalho, obrigado. Bom dia, Clauson Dutra. Felipe aqui de São Paulo, capital. Estou em dúvida sobre qual das imagens apresenta mais a Copa de 2026. Se é o Neymar de muleta ou o Trump assistindo o jogo contra a Bélgica. Abraço, Felipe. As duas imagens são muito boas, né? A risada, na verdade, é mais por conta do Trump, né? Porque ele pediu para ser retirado o cartão vermelho do seu jogador da sua seleção, da seleção americana, e a Bélgica coloca uma goleada histórica contra os Estados Unidos dentro de casa, 4-1 fora o baile. Eu fico mais com a imagem do Donald Trump, tá? Mas porque até porque a imagem do Neymar é triste, na verdade, né? No fim das contas, né? Uma pena que terminou desse jeito, né, para a seleção brasileira. Boa noite, bom dia, Clauson Dutra, bom programa para você. Hoje foram eliminados Portugal, Estados Unidos, espero que amanhã seja a vez da Argentina. Forte abraço, Jaide. acabou as farras dos preguiçosos e dos cachaceiros. Que isso. E a Argentina campeã, não. Que isso, cara. Brasileiro que torce a favor da Argentina. Eu tenho minhas dúvidas, hein? Forte abraço. O Júnior de Caruaru, Pernambuco. Bom dia, tô na audiência, Brasil. Não tem jeito, viu? Forte abraço pra você. É complicado. Lá no chat do YouTube da Rádio CBN, o Clóvis Mota com a gente, Francisca Pereira desejando bom dia, o Célio Castro também, o Newton direto da Barra da Tijuca, Rio de Janeiro. O Júlio Filho tá falando no chat do YouTube que é Noruega desde criancinha, deram um passeio no Brasil. Muita gente falando de política por lá também. Meia-noite 22, logo mais tem outra rodada de participação dos ouvintes do CBN Madrugada. Você manda mensagem pelo 99911-9981 ou pelo chat do YouTube da rádio que toca notícias. Vamos, inclusive, tocar notícia, né? Abrir o nosso CBN Madrugada com informação que vem direto de Brasília, da Samantha Klein. O governo brasileiro decidiu não se inscrever para discursar nas audiências públicas que ocorrem nos Estados Unidos sobre o tarifaço proposto pelo governo de Donald Trump contra produtos brasileiros.
11: O governo brasileiro enviou uma observadora da Embaixada do Brasil em Washington para acompanhar as audiências públicas do escritório do representante de comércio dos Estados Unidos. Os encontros são uma das etapas da discussão sobre a possível aplicação de taxação de 25% sobre os produtos brasileiros. O Itamaraty não admite que seja uma resposta ao pré-candidato Flávio Bolsonaro e reforça que as audiências são destinadas para as manifestações do setor privado e da sociedade civil. A diplomacia também afirma que está negociando no nível governamental. O tema econômico ganhou ainda mais contornos políticos com a ida do senador para Washington. Ele deverá participar da audiência nesta terça. E como o PIX é um dos alvos da investigação dos americanos, Flávio aproveitou para criticar o governo.
12: O que passa na cabeça uma pessoa que não enxerga a força que o Lula faz para que os produtos brasileiros sejam tarifados, para ele usar a falsa narrativa de defesa da soberania. Ele está se lixando para a soberania brasileira.
11: Mais de 300 contribuições de entidades e empresas brasileiras e americanas foram protocoladas no USTR. Segundo a Confederação Nacional da Indústria, se o tarifaço for aplicado, mais de 4 mil produtos exportados para os Estados Unidos poderão ser taxados em até 37,5%. O presidente da CNI, Ricardo Alban, disse que não há evidências de práticas comerciais desleais do Brasil.
13: Um desafio grande, mas continuaremos tendo a expectativa de possamos não só reverter, sensibilizando a USTA, ou bem como aumentando também a possibilidade de novas exceções que possam reduzir significativamente esse universo de mais de 4 mil produtos.
11: Nesta terça, a diretora de comércio exterior da Associação da Indústria de Máquinas e Equipamentos, Patrícia Gomes, vai defender a exclusão do setor de uma possível sobretaxa. Segundo a ABIMAC, mais de 80% das exportações do setor para os Estados Unidos ocorrem entre empresas do mesmo grupo, o que acabaria por punir as próprias indústrias americanas.
14: A gente tem ali uma cadeia produtiva integrada, né? Então, qualquer efeito sobre ela, ela vai provocar ali uma desorganização nessa cadeia e vai trazer prejuízo para os dois lados.
11: Equipes dos governos brasileiro e americano também se reúnem nesta semana para a última rodada de negociações de alto nível. O Brasil aceita discutir temas como tarifas preferenciais, mas já avisou que o PIX é inegociável. Com colaboração de Rani Veloso, de Brasília, Samantha Klein.
0: Ainda sobre esse assunto, gente, o ministro das Relações Exteriores, Mauro Vieira, enviou uma carta ao escritório do representante comercial dos Estados Unidos para contestar a proposta de aplicar uma tarifa adicional de 12,5% sobre produtos brasileiros. Essa é a segunda sobretaxa proposta pelo representante comercial dos Estados Unidos, com base na seção 301 da Lei de Comércio dos Estados Unidos. Segundo a investigação, o Brasil e mais de 60 países falharam em impedir de forma adequada a circulação de produtos fabricados com trabalho forçado. Na carta, o Itamaraty rejeita essa avaliação e afirma que as conclusões da investigação são errôneas, arbitrárias e não encontram respaldo nas evidências apresentadas pelo Brasil ao longo do processo. O Ministério afirma que o relatório deixou de considerar informações sobre as leis e as ações de fiscalização adotadas pelo Brasil para combater o trabalho análogo à escravidão. A manifestação também reforça a posição histórica do Brasil de que medidas unilaterais adotadas com base na seção 301 são incompatíveis com o sistema multilateral de comércio. É a principal notícia do G1 neste momento, é a capa do G1, essa manchete do Brasil que chama a investigação dos Estados Unidos de arbitrária e diz que a tarifa de 12,5% viola regras da OMC. Agora a gente vai com as últimas informações sobre os terremotos na Venezuela com Ana Luísa Bessa.
15: Mais de 150 corpos de vítimas dos terremotos ocorridos na Venezuela foram enterrados sem identificação em uma área afastada do cemitério La Esperanza, em La Guaira, região mais atingida pelos tremores, segundo a agência de notícias France Press. As autoridades também tiraram fotos de cada um dos cadáveres antes do sepultamento. Em cada túmulo há um pequeno buquê de flores ao pé de uma cruz branca, com uma placa que traz a descrição, identificação especial e a data da morte, 24 de junho de 2026. Os danos provocados pelos dois terremotos que atingiram a Venezuela na semana retrasada comprometeram hospitais, centros de saúde e a capacidade de atendimento no país. Em entrevista ao jornal da CBN, o diretor da Organização Pan-Americana da Saúde, Jarbas Barbosa, afirmou que o impacto na infraestrutura de saúde é muito grande e que a resposta internacional busca garantir atendimento emergencial e evitar o agravamento da crise humanitária.
16: Nós temos um conjunto de prioridades. Primeira é de mobilizar o que nós chamamos de equipes médicas de emergência, né? Já temos 9 que estão instaladas na Venezuela e funcionando. Uma delas da Marinha Brasileira, temos da Alemanha, temos do Japão, temos da República Dominicana. Isso é fundamental, porque algumas dessas equipes têm, inclusive, capacidade de realizar cirurgias, atendimentos de emergência, que com o número de pessoas feridas, que são quase 17 mil, é uma necessidade importante. Nós mobilizamos também já mais de 6 toneladas de equipamentos, incluindo medicamento de emergência, kits de cirurgia.
15: Segundo Barbosa, um levantamento realizado em conjunto com outras agências das Nações Unidas identificou danos em 73 unidades de saúde, incluindo 11 hospitais prioritários. Além dos prejuízos estruturais, o sistema enfrenta escassez de profissionais, já que alguns permanecem desaparecidos e outros perderam familiares ou tiveram as próprias casas destruídas. Em meio ao aumento do número de vítimas, a presidente interina da Venezuela, Delcy Rodríguez, descartou a possibilidade de uma convulsão social no país em decorrência da tragédia. Enquanto isso, moradores têm expressado indignação pela atuação das autoridades do país nos resgates. De São Paulo, Ana Luísa Bessa.
0: Meia-noite e 30 minutos. Logo depois do repórter CBN, a gente repercute a decisão da revogação do cartão vermelho contra um atleta americano na Copa do Mundo. Isso porque organizações esportivas criticaram a decisão. A gente sabe que o jogo da Bélgica contra os Estados Unidos já passou. A Bélgica venceu por 4-1. Mas tem essa repercussão das organizações esportivas criticando essa decisão do presidente da FIFA, afirmando que Donald Trump ligou para ele para falar do caso. O republicano, inclusive, admitiu em uma coletiva de imprensa com jornalistas que pediu à entidade a revisão da punição. A gente traz essa repercussão, além, é claro, das últimas informações de Brasília. João Rosa, do nosso time de repórteres em Brasília, preparou uma reportagem sobre a Câmara dos Deputados, que vai criar uma comissão especial para discutir a proposta que reduz a maioridade penal de 18 para 16 anos. Além disso, tem o comando do Batalhão da Polícia do Exército em Brasília, que entregou à Polícia Federal 6 armas de Jair Bolsonaro que estavam sob custódia da corporação. Tudo isso e muito mais depois do repórter CBN, na voz de Matheus de Souza.
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0: Terça-feira, 7 de julho de 2026. O Exército informou ao STF que entregou à Polícia Federal as armas do ex-presidente Jair Bolsonaro que foram apreendidas. O comando também informou que não está com duas das 8 armas que, segundo a defesa do ex-presidente, estariam com o Exército. O número de série de uma delas é o mesmo da pistola que foi apreendida em uma blitz em Brasília com um militar que atua na segurança do ex-presidente. Após a divulgação da nota do Exército, a defesa de Bolsonaro informou que a outra arma está em uma importadora no Rio Grande do Sul. Um navio petroleiro foi atingido por um projétil em frente à costa de Omã, na região do Estreito de Hormuz, afirmou a Agência Marítima Britânica. O portal Axios diz que o Irã disparou os mísseis em direção à embarcação. O incidente não deixou feridos nem acarretou danos ao meio ambiente. A passagem foi reaberta oficialmente na quarta-feira passada com a assinatura do acordo de paz preliminar entre Irã e Estados Unidos. A delegação brasileira deve deixar os Estados Unidos hoje. A CBF disponibilizou um avião que vai sair de Nova York para quem quiser voltar ao Brasil. Os jogadores que atuam na Europa ou que estão de férias não vão retornar ao país agora. O Brasil perdeu para a Noruega por 2-1 e foi eliminado da Copa do Mundo nas oitavas de final, o que não acontecia havia 36 anos. Com isso, a seleção brasileira amarga o maior jejum da história desde que foi campeã do mundo pela primeira vez. O horário de Brasília, 12:34.
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4: Seguimos com o CBN Madrugada ao vivo para todo o Brasil. Eu sou o Clauson Dutra. Fico na sua companhia até 5 horas da manhã com muita informação, prestação de serviço e análise aqui na rádio CBN, aqui no CBN Madrugada. Muita, mas muita gente, muitos ouvintes no WhatsApp, no chat do YouTube comentando ainda sobre a derrota da seleção brasileira para a Noruega e a campanha da seleção brasileira nesta Copa do Mundo. Muita gente chateada, principalmente com o Neymar. Os ouvintes aqui não estão poupando, entre muitas aspas, elogios ao camisa 10 da seleção brasileira. Muita gente dizendo que ele foi um dos principais culpados pela derrota da seleção. Além do Neymar, no caso, o Carlo Ancelotti também está sendo bastante citado pelos nossos ouvintes aqui. Logo mais eu registro sua participação na rodada de participação dos ouvintes do CBN Madrugada no fim deste bloco, porque agora 12:36 eu quero fazer aqui o registro de uma reportagem do Luiz Fernando Figliage sobre a revogação do cartão vermelho contra um atleta americano na Copa do Mundo. Isso porque organizações esportivas criticaram essa decisão. O presidente da FIFA afirmou que Donald Trump ligou para ele para falar do caso. O republicano admitiu em uma coletiva de imprensa com jornalistas que pediu à entidade a revisão da punição.
5: Don't presidente dos Estados Unidos, Donald Trump, criticou o árbitro brasileiro Rafael Claus ao comentar a expulsão do atacante Folarin Balogun na Copa do Mundo. O republicano classificou a atuação do brasileiro como horrível e chegou a sugerir que o histórico dele seria problemático.
6: Este árbitro é um pouco suspeito. Se você verificar o passado dele, não quero dizer isso porque não gosto de criar polêmica, mas muito suspeito. Eu vou fornecer o passado dele. Ele teve uma decisão que ninguém podia acreditar.
5: As declarações ocorreram em entrevista a jornalistas no Salão Oval da Casa Branca nesta segunda-feira. Rafael Claus expulsou o Balogun na vitória americana por 2-0 sobre a Bósnia-Herzegovina pelos 16avos da competição. Após recomendação do árbitro de vídeo, Klaus revisou um lance em que o atacante acertou o tornozelo do zagueiro da Bósnia com as travas da chuteira e aplicou o cartão vermelho direto. Contudo, a FIFA decidiu suspender a aplicação da punição. Trump confirmou que conversou com o presidente da FIFA, Gianni Infantino, para pedir uma revisão do caso, mas negou ter interferido na decisão. Trump ainda criticou a forma como o VAR analisa lances em câmera lenta. Pelas regras da FIFA, Balogun deveria cumprir suspensão automática na partida contra a Bélgica pelas oitavas de final. Após o episódio, a Federação Belga de Futebol cobrou explicações da FIFA por revogar o cartão vermelho dado ao jogador americano. A entidade que rege o futebol da Bélgica apontou que a liberação do atacante contraria o regulamento da Copa. A União Europeia e a UEFA também criticaram o movimento. A entidade esportiva chamou a decisão de incompreensível e injustificável. A UE condenou a suposta intervenção política de Trump. Após as declarações do republicano, a CBF e a Federação Paulista de Futebol divulgaram notas em defesa de Rafael Claus. A Conmebol também saiu em defesa do árbitro, reforçando a confiança no trabalho do brasileiro. De São Paulo, Luiz Fernando Figliage.
4: É, a notícia mais recente sobre isso é que o Comitê de Árbitros da FIFA divulgou uma nota na noite desta segunda-feira em defesa do árbitro brasileiro Rafael Claus, responsável pelo cartão vermelho para o atacante americano no jogo contra a Bósnia pela fase de 32, pela fase de 16 avos, na verdade, das seleções da Copa do Mundo, gente. A punição ao jogador foi suspensa, você bem ouviu na reportagem de Luiz Fernando Figliage. A nota diz: a FIFA reconhece Rafael Claus como um dos principais árbitros profissionais do mundo e um membro valioso da equipe 1 na Copa do Mundo da FIFA. Ao longo de sua carreira, ele demonstrou consistentemente os mais altos padrões de profissionalismo e integridade. O comunicado inclui ainda uma declaração do diretor de arbitragem da FIFA e presidente do Comitê de Árbitros, dizendo que Rafael Claus está apitando sua segunda Copa do Mundo da FIFA, tendo estado conosco no Catar em 2022. Ele é um árbitro experiente, muito respeitado, e mantemos total confiança nele como oficial de jogo. Também nesta segunda, o Infantino publicou no Instagram um post com fotos ao lado de árbitros do torneio, sem citar Claus, pedindo respeito aos juízes e às regras do futebol. Dos 13 expulsos nesta Copa, a FIFA suspendeu a punição apenas do artilheiro dos Estados Unidos. 8 jogadores cumpriram suspensões automáticas. Questionada, a entidade não explicou os critérios. O presidente Donald Trump ligou para o Gianni Infantino, mandatário da FIFA, pedindo, portanto, a liberação do atleta americano expulso. Isso aconteceu, ele foi para o jogo e os Estados Unidos perderam para a Bélgica por 4-1. Essa é uma das maiores aberrações da história do futebol. Eu acho que essa Copa do Mundo, muito bonita inclusive, principalmente a festa mexicana e canadense, mas a Copa do Mundo vai ficar manchada por esse momento dificílimo que passa a FIFA. E o que se esperar, né, de Trump e FIFA nesse momento? E como pode, né, um presidente ligar para um outro presidente, no caso da FIFA, pedindo a liberação do jogador e isso acontecer? Isso é de uma vergonhice para o futebol mundial, assim, das maiores, e talvez uma das maiores manchas dessa Copa do Mundo, se não a maior mancha nesta Copa do Mundo negativa, foi justamente essa posição da FIFA de liberar o jogador americano. Ele não fez nada na partida, foi 4-1 para a Bélgica. A Bélgica amassou o jogo inteiro. E que bom que a Bélgica passou, porque mostra que os Estados Unidos poderiam ter 6 atletas iguais a esse que a FIFA liberou. E com certeza não ia conseguir sequer chegar aos pés da Bélgica, que venceu muito bem, obrigado, os Estados Unidos por 4-1. A gente vai seguir acompanhando essas organizações esportivas criticando essa decisão da FIFA com o presidente dos Estados Unidos. Qualquer nova informação sobre esse caso, a gente registra por aqui. Agora, 12:43, a gente vai para Brasília agora, reportagem do João Rosa sobre a Câmara dos Deputados, que vai criar uma comissão especial para discutir a proposta que reduz a maioridade penal de 18 para 16 anos.
7: O presidente da Câmara dos Deputados, Hugo Mota, anunciou a criação de uma comissão especial para discutir a proposta que reduz a maioridade penal de 18 para 16 anos. A comissão será responsável por analisar o projeto e elaborar o parecer sobre a proposta de emenda à Constituição que permite que jovens de 16 anos passem a responder criminalmente como adultos. Apesar da criação do colegiado, Hugo Mota já afirmou que o tema não deve ser votado no plenário da casa antes das eleições de outubro. A redução da maioridade penal chegou a fazer parte da PEC da Segurança Pública, mas acabou sendo retirada do texto principal para ser debatida em uma proposta separada. O deputado Aloysio Mendes, do Republicanos do Maranhão, foi escolhido para presidir a comissão. Já a relatoria ainda será definida, mas um dos nomes cotados é o do deputado Mendonça Filho, do PL de Pernambuco. A criação da comissão foi comemorada pela oposição. O deputado Domingos Sávio, do PL de Minas Gerais, afirmou que a medida pode contribuir para reduzir a criminalidade no país.
8: Portanto, nós defendemos sim a redução da maioridade penal para crimes hediondos, para crimes gravíssimos que atentam e tiram a vida do semelhante para cometer latrocínio, do tráfico de droga, do estupro. São crimes terríveis, não dá para tratar isso como se fosse apenas uma atitude de criança.
7: Já o deputado Rogério Correia, do PT de Minas Gerais, afirmou que o combate à violência exige medidas mais amplas e que a redução da maioridade penal não resolve o problema.
9: Com isso, nós estamos cientes de que isso será discutido apenas após o período eleitoral, o que é desejável num tipo de PEC como essa, para que não tenha uma influência eleitoral maior do que a importância que tem a PEC. A posição do PT já é conhecida, a gente acha que segurança pública não se resolve com palavra de ordem, tipo matar bandido e colocar menores para ficar mais tempo na cadeia. Quem dera fosse simples assim, não é.
7: A proposta já foi aprovada pela Comissão de Constituição e Justiça da Câmara e agora será discutida pela Comissão Especial. Depois dessa etapa, a PEC ainda precisará ser aprovada em 2 turnos pelo plenário da Câmara e depois seguirá para análise do Senado. Com colaboração de Samantha Klein, de Brasília, João Rosa.
4: 45 minutos desta terça-feira, ainda em Brasília, o comando do batalhão de polícia do Exército em Brasília entregou à Polícia Federal 6 armas de Jair Bolsonaro que estavam sob custódia da corporação. Outras 2 que supostamente estavam com o ex-presidente não foram localizadas.
10: O Batalhão de Polícia do Exército de Brasília informou ao ministro Alexandre de Moraes, do Supremo Tribunal Federal, que 2 das 8 armas do ex-presidente Jair Bolsonaro, que estariam com a corporação e deveriam ser entregues à Polícia Federal, não estão sob a custódia da unidade militar. Em ofício enviado ao STF nesta segunda-feira, o comandante do batalhão, tenente-coronel Caio de Vargas Lisboa, informou que uma pistola Glock e uma espingarda não foram localizadas no quartel. Segundo o documento, as outras 6 armas de fogo e os demais materiais listados na decisão judicial já foram entregues à Superintendência da Polícia Federal, conforme determinação do ministro Alexandre de Moraes. Segundo a defesa de Bolsonaro, após a manifestação do Exército, a defesa de Jair Bolsonaro mudou a versão sobre a localização de uma das armas. Os advogados afirmaram que a espingarda não está no batalhão de polícia do Exército, mas permanece na empresa importadora Maragato BR, em Caxias do Sul, no Rio Grande do Sul. Segundo a defesa, houve um equívoco na informação prestada anteriormente, porque a arma recebida como presente nunca chegou a ser retirada da empresa. Já sobre a pistola Glock, os advogados ainda não se manifestaram. A medida cumpre a decisão anterior do ministro que revogou o porte de arma e o certificado de registro de CAC de Bolsonaro, além de determinar a apreensão de todo o arsenal vinculado ao ex-presidente. Entre as armas apreendidas estão fuzis, armas semiautomáticas, além de pistolas e espingardas. A defesa informou ao STF que duas dessas armas, um fuzil e uma pistola, já haviam sido entregues à Polícia Federal em 2023 em cumprimento a uma decisão anterior. Na nova decisão, Moraes também determinou que a Polícia Federal confirme oficialmente se as duas armas já entregues permanecem sob a guarda da superintendência da PF para que sejam reunidas ao restante do arsenal vinculado ao ex-presidente. Para o advogado criminalista Guilherme Mota, o ex-presidente perdeu o requisito de antecedentes criminais favoráveis, o que justifica a revogação do registro de CAC.
11: A incompatibilidade entre o porte à posse de armas e o próprio registro perante a Polícia Federal, ele pode ser alterado no curso desse feito administrativo quando um dos seus requisitos deixa de estar presente. Ele não possui mais os antecedentes criminais favoráveis, uma vez que condenado definitivamente em matéria já transitada e julgada. Portanto, a revogação, a suspensão do registro de CAC, ela não costuma ser só aplicada nesses casos de prisão domiciliar, como ela impede o novo registro e também faz cessar aquele que já possuía o registro anteriormente.
10: A medida ocorre após a apreensão de uma pistola com um agente da segurança de Bolsonaro. A arma estava registrada em nome do ex-presidente e foi apreendida em junho durante uma blitz da Polícia Militar do DF. Com a colaboração de Igor Cardim, de Brasília, Ana Carolina Tomé.
4: 49 minutos desta terça-feira, ainda falando de política, aqui em São Paulo, o pré-candidato do PT ao governo do estado, Fernando Haddad, aposta na transferência de votos de partidos da esquerda para tentar reduzir a desvantagem para o governador Tarcísio de Freitas, apontada na pesquisa Datafolha. Enquanto o petista mira no voto do interior, o atual governador busca se consolidar na capital.
12: O pré-candidato ao governo de São Paulo pelo PT, Fernando Haddad, afirmou que os eleitores de esquerda não seguem o que ele chamou de seita. Segundo o ex-ministro da Fazenda, esse tipo de comportamento se atribui a quem vota na direita. Por isso, de acordo com ele, os votos pulverizados da esquerda nesta pré-campanha serão determinantes num eventual segundo turno. A fala de Haddad ocorreu enquanto ele comentava os números do Datafolha, divulgados no final de semana.
13: É difícil fazer uma avaliação sobre o que vai acontecer com esses votos, mas enfim, existe uma perspectiva de segundo turno quando tem mais do que dois candidatos disputando. Eu não sei, para falar a verdade, eu não estou em contato com esses candidatos que performam tão bem. Alguns eu não fui apresentado ainda. O eleitor de centro-esquerda, ele por definição ele é mais

0: não se sente pertencendo a uma seita. Ele é uma pessoa que pondera antes de votar. Mas a tendência é que os votos para presidente e governador estejam alinhados aqui em São Paulo.
1: A esperança de Haddad está em três candidatos da esquerda: Vera Lúcia, do PSTU, Vivian Mendes, da UP, e Carlos Machado, do PCB. Juntos, eles somam 13% da preferência do eleitorado. Para o petista, esses votos devem migrar para ele numa possibilidade de segundo turno com Tarcísio. De modo geral, Haddad avaliou como positiva a posição no Datafolha, mesmo aparecendo numericamente abaixo do adversário, o atual governador Tarcísio de Freitas, do Republicanos. Segundo o levantamento, Tarcísio tem 46% das intenções de voto contra 30% do ex-ministro da Fazenda. Na simulação de segundo turno, Tarcísio aparece com 53% das intenções de voto e Haddad, 37%. A pesquisa também mediu a rejeição dos candidatos. 47% dos eleitores afirmam que não votariam no candidato do PT de jeito nenhum. A rejeição do atual governador é de 29%. No interior, que reúne 53% do eleitorado paulista, Tarcísio registra 49% das intenções de voto contra 26% de Haddad. Já na capital, essa diferença diminui. O governador tem 43%, enquanto o ex-ministro soma 35%. Por isso, a campanha de Haddad decidiu que o interior paulista será o local para o lançamento oficial da candidatura dele. A data mais provável é 25 de julho. E, segundo Haddad, terá a participação do presidente Lula. Por sua vez, a campanha do governador Tarcísio de Freitas avaliou o resultado do Datafolha como positivo, principalmente pela vantagem sobre o principal adversário e também pelo índice de rejeição considerado baixo. Interlocutores do governador confirmaram à coluna Radar Paulistano que a pesquisa reforça um diagnóstico já conhecido pelos levantamentos, a de que será preciso ampliar o desempenho na capital e na região metropolitana. De São Paulo, Karen Lemos.
2: Agora, 12:53, a gente traz algumas informações policiais para você, começando pelo Rio de Janeiro. Uma operação da Polícia Civil apreendeu dispositivos de investigados por manipulação de resultados no futebol do Rio de Janeiro.
3: A Polícia Civil do Rio vai analisar o material apreendido nessa segunda, na terceira fase da Operação VAR, para aprofundar as investigações sobre um esquema de manipulação de resultados em jogos da Série B do Campeonato Carioca. Os agentes apuram também indícios de lavagem de dinheiro. Os policiais cumpriram mandados de busca e apreensão na capital e na sede do time de futebol Nova Iguaçu. Um dos alvos é Luiz Gustavo Lopes dos Santos, que era jogador da Portuguesa da Ilha. Ele teria tomado um cartão amarelo de propósito durante um jogo do Campeonato Estadual para beneficiar apostadores. O jogador foi conduzido à delegacia para prestar esclarecimentos. Ele nega a participação nas irregularidades. Outro alvo é Sidney de Freitas Pages, meio-campista do Nova Iguaçu. Ele não foi localizado. O delegado Wellington Pereira Vieira fez um apelo para que sejam feitas novas denúncias que ajudem no avanço das investigações.
4: Um dos alvos foi localizado, foi trazido para a delegacia, e também seus aparelhos eletrônicos, como telefones e computadores, foram trazidos e serão analisados pela perícia, e futuramente nós vamos ter mais informações que podem corroborar os indícios que já existem. É importante que as pessoas continuem diligentes e, se puderem, colaborar com as investigações, apresentando denúncias aqui na Delegacia do Consumidor ou pelo telefone do Disque Denúncia, seria muito útil.
3: Nas redes sociais, Luiz Gustavo Lopes dos Santos fez um vídeo se defendendo e dizendo desconhecer o esquema.
5: Quem me conhece tá ligado aí na minha índole, tive minha carreira toda limpa. Eu não tenho culpa que vagabundo apostou em mim, parceiro. Eu não tenho culpa. Todo mundo tá ligado no meu jeito de jogar, sempre foi assim mesmo. Baixo, olhar madeira mesmo. Eu sou assim, meu jeito de jogar é assim.
3: O inquérito começou em 2024, após uma denúncia feita pela própria Federação de Futebol do Estado do Rio de Janeiro. A Portuguesa disse em nota que afastou Luiz Gustavo em fevereiro desse ano, após tomar conhecimento das investigações. O Nova Iguaçu não se manifestou até o fechamento da reportagem. Com a colaboração de Diogo Bugalho, do Rio de Janeiro, Júlia Viana.
2: Em Goiás, a Polícia Federal realizou uma operação contra

0: um grupo suspeito de lavar dinheiro por meio de sites de apostas esportivas ilegais.
1: 9 mandados de busca e apreensão foram cumpridos pela Polícia Federal nesta segunda-feira contra um grupo suspeito de lavar dinheiro e enviar recursos de forma irregular para o exterior, por meio de sites de apostas esportivas ilegais. A operação aconteceu em Aparecida de Goiânia e Goiânia. Também foram cumpridos mandados na capital paulista e na cidade de Ribeirão Preto, em São Paulo, além de Porto Alegre e Canoas, no Rio Grande do Sul. A investigação começou depois que o Ministério da Fazenda identificou 87 empresas suspeitas de serem usadas para esconder a origem do dinheiro e movimentar recursos de operadores de apostas que atuavam de forma irregular no Brasil. A suspeita é de que essas empresas funcionavam apenas para facilitar as transações financeiras. Segundo a Polícia Federal, parte do dinheiro também pode ter sido enviado para outros países por meio de criptomoedas, o que agora é alvo da investigação. Durante o cumprimento dos mandados, os policiais recolheram documentos, computadores, celulares e outros materiais que podem ajudar a esclarecer o esquema. Os investigados podem responder por crimes como lavagem de dinheiro, organização criminosa e envio ilegal de dinheiro para o exterior. A Polícia Federal informou que as investigações continuam para identificar todos os envolvidos e o valor movimentado pelo grupo. Os nomes dos suspeitos não foram divulgados e, por isso, as defesas não foram localizadas. De Goiânia, Caroline Gonçalves.
0: Agora, 12:57, registro sua participação aqui no WhatsApp da Rádio CBN e também no chat do YouTube. Tá gente falando sobre a derrota do Brasil, falando de Copa do Mundo. O Fernando Souza, no chat do YouTube, tá falando o seguinte: bom dia, Clauson Dutra. Meus filhos de 9 e 11 anos ontem choraram muito, não quiseram comer nada. E hoje, mesmo jeito, após a eliminação do Brasil. Acho que é o que eu tenho mais dó, sabe, Fernando? As crianças, realmente, elas não têm a mesma... o mesmo olhar que a gente, né? Que é aquele olhar de tristeza, de chateação mesmo. Imagina, há 24 anos que a seleção brasileira não levanta um caneco de Copa do Mundo. Desde 2002. Eu sou de 95, vai. Em 2002 eu tinha 7 anos. 7 anos? 7. 7 anos. Eu confesso que eu não lembro da vitória da seleção brasileira, desse título, né, do Penta da seleção brasileira. Não lembro de nada. Com certeza os meus pais devem ter um histórico meu muito bacana, mas eu literalmente não lembro de absolutamente nada. Eu vou lembrar da Copa do Mundo lá para 2006, né? E 2010 eu lembro muito bem. Mas a de 2002 eu pouco lembro da vitória da seleção brasileira, né? Mas confesso que não era uma criança de chorar quando o Brasil perdia, não, tá? Eu tava era brincando, fazendo qualquer outra coisa, mas o que tem de vídeo nas redes sociais das crianças chorando, né, dos pais? Teve um vídeo, inclusive, que eu vi no Instagram e no TikTok, gente, da criança querendo rasgar a camisa com a faca. Foi uma coisa bizarra, assim. A gente tem que tomar cuidado com as nossas crianças, né? E cuidado até mesmo com as piadas, né, que a gente solta para elas, né? Até porque, cara, criança, né? Tem que continuar acreditando no sonho. Gostei muito, mas muito mesmo, de uma reflexão do querido Marcos, um ouvinte aqui de São Paulo. Marcos Mazete, aqui de Santana. Inclusive, mora em Santana também, lá em São Paulo. Ele tá relembrando aqui que o Garrincha passou por uma vergonha muito parecida em 62. Que ele foi expulso na semifinal, teve o cartão vermelho revogado. E naquela época não tinha cartão, mas a expulsão revogada e ele pôde jogar a final. Ele tá lembrando desse ponto também. Obrigado, viu? Mas a gente reflete sobre o que pode ser mais vergonhoso, dois pesos, duas medidas. Gostei, Marcos. Forte abraço para você. O nosso querido Dirceu Teixeira com a gente de BH, falando sobre o presidente da FIFA, que se demonstrou tendencioso em vários momentos. Clauson Dutra, bom dia. Será que Trump vai impor um tarifaço à FIFA se esta não trocar o placar de 4-1? a ver, né? O Ninero também reflete aqui sobre a derrota da seleção brasileira. Nada de culpabilizar ninguém, o time jogou mal e a Noruega, que tem bons jogadores, venceu com merecimento. Para mim, as piores derrotas da seleção brasileira foram duas, no Maracanã em 50 e agora há poucos anos para a Alemanha dentro do Mineirão por 7-1. É, guardadas as devidas proporções de fato, né? Perder em casa é sempre muito vexatório, ainda mais para a Alemanha por 7-1. Mas o grande ponto aqui é que o Brasil não apresentou absolutamente nada dentro de campo, né? É, Carlo Ancelotti substituiu muito mal, não é jogo pro Neymar, imagina. Assim que o Neymar entrou, o Brasil tomou 2 gols, mas a gente não tem que culpabilizar integralmente apenas um jogador da seleção brasileira, eu entendo o seu ponto. Mas para mim, se a gente for alencar um vilão para essa Copa do Mundo, para a seleção brasileira, se chama CBF, pelo fato de não conseguir organizar a seleção brasileira para jogar uma Copa do Mundo, 4 treinadores em uma temporada muito curta. Carlo Ancelotti pegou o bonde andando, não conhece os jogadores direito da seleção brasileira, à exceção de alguns. Tentou fazer o seu melhor, mas o melhor para ele foi o pior para a seleção brasileira, né? O time jogou muito mal, gente, contra a Noruega, um time apático, muito triste. Eu acho que a chateação é maior pelo fato do Brasil, de fato, não ter apresentado nenhum futebol vistoso contra a Noruega mesmo, né? Time totalmente apático. E aí não adianta a gente se vangloriar de 5 estrelas no peito. Esses títulos anteriores não entram em campo, né? Quem entra em campo são os jogadores atuais. E infelizmente, nós não conseguimos avançar, nós não conseguimos vencer, né? Bacana. 1h12, eu vou pro repórter CBN com o Matheus de Souza. Na volta, a gente vai trazer uma entrevista sobre hepatites virais.
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0: Terça-feira, 7 de julho de 2026. O senador e pré-candidato à presidência, Flávio Bolsonaro, participa hoje em Washington de uma audiência pública promovida pelo escritório do representante comercial dos Estados Unidos, que vai discutir a proposta de criação das tarifas de 25% sobre produtos brasileiros. Ao viajar para a América do Norte, Flávio alegou querer defender os interesses do Brasil e o PIX durante as discussões sobre as novas tarifas. Políticos de direita concentram mais da metade das interações nas redes sociais entre os 15 deputados federais com maior presença digital do Brasil. O levantamento é da Nexus Pesquisa e Inteligência de Dados e foi feito a pedido do portal G1. Entre os parlamentares analisados, o deputado Nicolas Ferreira, do PL, lidera o índice de desempenho digital dos políticos. O segundo colocado é Fábio Teruel, do MDB, seguido por Gustavo Gayer, do PL, Érica Hilton, do PSOL e André Janones, do Rede. As inscrições do programa Universidade para Todos, o ProUni, do segundo semestre, começam hoje. A etapa deve ser feita exclusivamente pelo portal Acesso Único, com login gov.br, até o fim de sexta-feira, dia 10 de julho. O resultado da primeira chamada vai ser divulgado em 15 de julho. Já a segunda chamada sai em 5 de agosto. O ProUni é uma iniciativa do governo federal que oferece bolsas integrais e parciais em instituições particulares de ensino superior. Serão disputados hoje os dois últimos jogos das oitavas de final da Copa do Mundo. A primeira partida do dia começa 1 da tarde, quando a Argentina enfrenta o Egito em Atlanta, enquanto às 5 da tarde, a Suíça joga contra a Colômbia em Vancouver. No horário de Brasília, 1:05.
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2: Seguimos com o CBN Madrugada. Mês de julho, gente, é o mês de conscientização sobre as hepatites virais. Doenças que muitas vezes evoluem de forma silenciosa, mas podem causar complicações graves, como cirrose e câncer de fígado. Apesar do Brasil oferecer vacinação, testes rápidos e tratamento gratuito pelo SUS, milhares de pessoas ainda descobrem a doença tardiamente. E para falar sobre esse cenário, nós conversamos agora com o infectologista Mário Peribanes Gonzalez, membro da Sociedade Paulista de Infectologia e médico infectologia do Instituto de Infectologia Emílio Ribas. Doutor, muito obrigado por atender o convite aqui do CBN Madrugada. Bom dia.
3: Bom dia, muito obrigado a vocês pelo convite.
2: Vamos nessa então, para começar, doutor, quando a gente fala em hepatite viral, do que exatamente estamos falando? É uma doença só ou são várias doenças diferentes?
3: São doenças diferentes, né? São os vírus, a gente tem a nomenclatura por letras A, B, C, D e E, são 5 vírus. A única coisa em comum entre esses vírus é que eles atacam o fígado, eles são vírus distintos entre si. Algumas pessoas confundem as letras com gravidade da hepatite. Por exemplo, assim, eu tive hepatite A é mais leve do que a C, por exemplo. Não tem a ver, né, a letra com uma gravidade. Qualquer uma das hepatites pode ser grave, né? E, em geral, as hepatites B e C e a Delta, só na região norte aqui no Brasil, são as hepatites que ficam crônicas. Tem uma diferença entre hepatite aguda e hepatite crônica, né? Então, esses vírus, eles causam inflamação no fígado. E essa inflamação, ela, o resultado dessa inflamação a longo prazo, no caso das hepatites crônicas, é que o tecido do fígado, ele vai sendo substituído progressivamente por fibrose, por cicatriz. E a gente chama essa cicatriz do fígado de cirrose hepática. Eu acho que é um nome que muitas pessoas já ouviram falar, cirrose, mas as pessoas sempre associam ao álcool, né? E não necessariamente. A cirrose pode ser causada também pelas hepatites virais B e C. E como você bem disse, elas são doenças silenciosas. O fígado não dói. Então a doença evolui silenciosamente. Essa inflamação vai acontecendo no fígado ao longo dos anos sem as pessoas perceberem. Por isso que é muito importante que todas as pessoas, em algum momento da vida, façam um teste para hepatite B e C crônicas. É muito importante.
2: Doutor, o senhor explicou em linhas gerais sobre as diferenças entre os tipos, né? Mas eu queria ainda assim que o senhor reforçasse o que seria a A, B, a C, a D e a E, por favor.
3: Certo. Cada uma delas é causada por um vírus, né? Então, hepatite A é causada pelo vírus da hepatite A. Hepatite B é causada pelo vírus da hepatite B, e assim por diante, né? Cada uma delas é causada pelo vírus que tem a mesma letra, né? Esses vírus, eles são diferentes, tanto na forma de como a pessoa pega, assim como a evolução da doença, ela é diferente, tá? Então, a hepatite A, a gente pega hepatite A pela água contaminada, a transmissão é oral, água contaminada com fezes, seja em região onde não tem esgoto, né, ou então no contato íntimo entre as pessoas, quando tem uma pessoa com hepatite A, ela pode transmitir para as outras através do contato íntimo, né? Relação sexual, preparar alimentos, porque é um vírus que pega ingerindo pela boca, o vírus da hepatite A. A hepatite B e a hepatite C, a gente não pega ingerindo pela boca. Pega através de relação sexual e pega através de sangue contaminado ou compartilhamento de objetos pérfuro-cortantes. Então, o que são objetos pérfuro-cortantes? Vou dar um exemplo. Alicate de unha, agulhas, seringas, tesourinhas de unha, né? Agulhas de... Se não adequadamente, tudo. Navalhas de barbearia. Então, tem que usar a navalha descartável, né? Toda barbearia tem que usar a navalha descartável, de preferência, ou esterilizar, né, naqueles equipamentos de esterilização. Então, B e C transmite através de sangue contaminado ou relação sexual. A hepatite Delta, ela é um vírus, o vírus Delta, o vírus D, ele é um vírus que não é um vírus completo. E é um vírus que precisa do vírus da hepatite B para poder fazer a infecção. Então, a hepatite D, de dado, ou Delta, como a gente chama, ela só infecta pessoas que já têm a hepatite B. E a hepatite E, né, no Brasil, ela é muito rara. A gente não tem uma frequência alta de hepatite E no Brasil. Ela não chega a ser um problema de saúde pública. E ela também é transmitida através de transmissão oral, né? Então, a pessoa pode pegar a hepatite E ingerindo água ou alimentos contaminados, semelhante à hepatite A. Então, não sei se deu para entender, mas eu vou fazer um resumo agora.
2: Muito bom, inclusive,
3: hepatite
2: doutor.
3: Hepatite A e E pega através de água contaminada, pega através de alimentos contaminados com fezes, né? E a hepatite B, C e Delta, só através de sangue contaminado ou de relações sexuais.
2: Os números mostram, também, doutor, continua.
3: Um modo de transmissão muito importante, que é o que a gente chama de transmissão vertical. É quando uma gestante é portadora do vírus, se ela não fizer o pré-natal adequadamente, não fizer as profilaxias do recém-nascido, essa mãe pode transmitir hepatite B para o recém-nascido.
2: Bom ponto.
3: É muito importante, então, essa forma de transmissão, e por isso que a gente tem que dar a vacina em todas as crianças, a vacina de hepatite B, logo na sala de parto. Ela é a primeira vacina a ser tomada.
2: Bom ponto, bom ponto. Os números, inclusive, doutor, mostram que o Brasil já registrou mais de 800 mil casos desde 2000. Quero perguntar para o senhor o motivo. Por que, mesmo com tanta informação disponível, as hepatites continuam sendo um desafio de saúde pública?
3: Bom, 800 mil casos nos últimos 25 anos, né?
2: Uhum.
3: É importante ressaltar isso. E ainda, pelas estimativas que nós temos, a gente teria ainda aproximadamente 500 mil pessoas com hepatite C e em torno de 700 mil pessoas com hepatite B por diagnosticar. São pessoas que estão por aí portadoras do vírus e que não sabem que tem o vírus. E por quê? É como eu estava explicando, o fígado não dói. Então essa infecção no fígado, essa inflamação no fígado crônica, ela vai acontecendo ao longo dos anos sem as pessoas sentirem nada. As pessoas geralmente vão ter os sintomas quando o fígado já foi suficientemente lesado por conta da inflamação e apresenta um grau de fibrose avançado, aquilo que a gente chama de cirrose. Então, infelizmente, muitas pessoas só descobrem quando ficam muito doentes, né? Que é a doença hepática avançada. Por isso que é altamente recomendado que todas as pessoas adultas, né, façam o teste das hepatites B e C. A gente tem teste rápido para as hepatites B e C nos postos de saúde. Então, se a pessoa procurar um posto de saúde e disser, eu quero me testar para as hepatites virais, ela pode se testar. Ali no posto de saúde, ela também pode receber vacina da hepatite B. Os adultos, né, as pessoas com mais de 40 anos, não receberam essa vacina, porque não fazia parte do calendário vacinal quando elas eram crianças. Essa vacina faz parte do calendário vacinal para todas as pessoas desde 2015. Né? Então, todas as pessoas hoje, adultos, crianças, todas as pessoas podem se vacinar com hepatite B. A hepatite A, que causa aquela infecção aguda, que todo mundo conhece os sintomas, olho amarelo, náuseas, vômito, dor abdominal, que era muito comum nas crianças, ela já não é mais comum nas crianças, porque a vacina é dada desde 2015 para as crianças com 1 ano de idade. Então, isso fez com que despencasse o número de hepatite A no Brasil. Caiu nessa faixa etária de menores do que 10 anos, quando a gente vê o boletim epidemiológico do Ministério da Saúde, a hepatite A caiu 99%. Mas, em compensação, os jovens e adultos jovens que não tiveram em contato com isso quando eram crianças e também não foram vacinados, eles são suscetíveis. Então, a gente tem observado, em alguns locais, o aparecimento da hepatite A em adultos jovens. Né? Isso pode ser até por transmissão de contato íntimo ou sexual. Né?
2: Uhum.
3: Isso é muito importante ressaltar. Então, hepatite A tem vacina para as crianças de 1 ano, hepatite B tem no calendário vacinal para as crianças que têm nascidas e também completa as outras doses da vacina nos primeiros 2 anos de vida. E a vacina da hepatite B também, ela está disponível para todas as pessoas que queiram vacinar e não foram vacinadas ainda, e é recomendável para todos os adultos maiores de 40 anos procurarem um posto de saúde e pedirem para se testar. Caso o teste dê negativo para hepatite B e a pessoa não se lembre se tomou a vacina, ela pode receber as 3 doses de vacina de hepatite B e ficar imunizado também.
2: Tem uma outra questão, doutor, que é sobre os sintomas, né? Quando aparecem sintomas, quais são os sinais que merecem atenção?
3: Bom, como eu estava explicando, a hepatite aguda, que é o momento onde as pessoas contraem hepatite, as hepatites agudas, elas costumam ter, pode ser hepatite A ou hepatite B, ou mesmo hepatite C, ou a própria hepatite C, e aí todas elas podem dar quadros agudos, que é o momento onde a pessoa se contaminou, onde a pessoa adquiriu o vírus. Algum passado período de incubação, as pessoas podem apresentar náuseas, vômitos, dor abdominal, pode ficar, a parte branca do olho pode ficar amarelada, e também a urina escura e as fezes esbranquiçadas. As fezes ficam branco-acinzentadas, né? Assim é a apresentação da hepatite aguda. A hepatite crônica, no caso das hepatites B, C e Delta, que elas ficam crônicas, elas podem nem apresentar sintomas de hepatite aguda e passarem silenciosamente direto para a fase crônica. E nessa fase crônica, elas não vão ter sintoma nenhum. Não há sintomas específicos. Mas com o decorrer dos anos, como eu expliquei, essa inflamação vai acontecendo no fígado de forma silenciosa e o fígado, o tecido do fígado, vai sendo substituído por fibrose. Aí é que acontece a cirrose hepática. E quando chega na cirrose hepática, o fígado começa a deixar de funcionar. E os sintomas da falência do fígado, da insuficiência hepática, são também o olho amarelo, a ascite, que é a barriga cheia d'água, né? Aquela barriga d'água, que é a ascite, edemas nos membros inferiores e encefalopatia hepática. O que quer dizer isso? É um quadro que a pessoa começa a ter alterações sensoriais. A pessoa começa a perder a orientação. Ela não sabe onde ela está, não sabe que dia é hoje. Então, são sintomas da doença hepática avançada. E também hemorragias. É muito comum a apresentação, né, a pessoa ter o primeiro sintoma com uma hemorragia digestiva alta, por causa das varizes de esôfago. As varizes, o fígado cirrótico, ele causa varizes dentro do abdômen, né? Então, as veias do esôfago, que são veias que contribuem para a veia porta, que vai atravessar o fígado, elas ficam com varizes. E essas varizes podem eventualmente sangrar, um sangramento vivo, a pessoa pode sangrar sangue vivo em grande volume. Isso é uma emergência, né? E é uma apresentação da doença hepática avançada. Então, isso aí é quando a pessoa já está com cirrose, né? Então, não sei se eu consegui explicar, nós temos sintomas na fase inicial, que não todas as hepatites vão ter, que são sintomas mais comuns de hepatite, que as pessoas já ouviram falar, do olho amarelo, náusea e vômito, e tem os sintomas da doença hepática avançada nos casos que ficam crônicos, que são esses que eu acabei de mencionar. Hemorragia digestiva alta, ascite e a encefalopatia hepática.
2: Doutor, há alguma faixa etária ou grupo da população que preocupa mais hoje, jovens, idosos, você citou gestantes, né, ou pessoas com doenças crônicas, por exemplo?
3: Sim, todos os grupos são pessoas que, se não estiverem vacinadas, elas são vulneráveis a adquirir as infecções, né? Então, a gente pode ressaltar que todo mundo que não é vacinado para hepatite B é vulnerável. Então, para hepatite B, as crianças já são todas vacinadas, para hepatite A, as crianças menores de 10 anos são todas vacinadas. Hepatite C não tem vacina, mas tem um tratamento muito eficaz. Quem realmente precisa estar se testando para hepatite para saber se tem? São as pessoas maiores de 40 anos. Esse é o público que chama mais atenção no sentido da gente fazer um rastreio e identificar se elas têm hepatite viral. Se elas tiverem hepatite viral, tem tratamento. As hepatites B e C crônicas têm tratamento. A hepatite B, ela não cura, mas ela tem um tratamento que consegue segurar a doença sem que, de uma forma que ela não evolui para cirrose hepática ou câncer de fígado. A pessoa toma um remédio todos os dias, ao longo da vida, um remédio que é extremamente bem tolerado, e a doença não avança. Já a hepatite C, ela tem cura. Isso é uma coisa muito importante da gente divulgar. Hepatite C tem cura. Durante muitos anos, era muito difícil de tratar a hepatite C. Mas desde 2015, nós temos aqui no Brasil antivirais que são capazes de curar a hepatite C num tratamento de apenas 12 semanas, sem efeitos colaterais praticamente, nenhum efeito colateral. Nesse tratamento, com 12 semanas, por uma medicação por via oral, 95% a 98% das pessoas se curam num primeiro tratamento. E quem não se curou num primeiro tratamento tem a chance de fazer um retratamento com uma medicação de ponta que existe, também por via oral, e que cura praticamente todo mundo. Então, eu ressaltaria aqui todas as pessoas com mais de 40 anos que não tiveram a oportunidade de tomar vacina, que foram mais expostas ao longo da vida ao risco de uma transmissão por compartilhamento de objetos perfurocortantes. Uso de drogas injetáveis é uma coisa muito importante, as pessoas precisam ser testadas sempre. Quem tomou transfusão de sangue antes de 1993 necessariamente tem que se testar, porque essas pessoas, antes de 1993, não tinha testagem no banco de sangue para hepatite C. Então, quem tomou transfusão de sangue antes de 1993 precisa necessariamente se testar e, se tiver hepatite, receber o tratamento e a cura, no caso de hepatite C, e a estabilização completa da doença, no caso de hepatite B.
2: Perfeito, doutor. Para a gente encerrar nesse mês de julho amarelo, acho que o senhor já deixou bem claro, né, a mensagem que o senhor gostaria de deixar aos nossos ouvintes, né? Vacinação é importante, os cuidados são importantes. Então, eu gostaria que nessa reta final o senhor respondesse sobre o nosso Brasil, se o nosso país tem condições de reduzir os casos de hepatites virais nos próximos anos.
3: O Brasil está batendo um bolão no cuidado das hepatites virais. O Brasil tem um programa nacional de hepatites virais desde 2002. É um dos países pioneiros a incorporar, por exemplo, essas medicações por via oral para tratar a hepatite C. E só para você ter uma noção, por conta disso, entre 2014 e 2024, o Brasil reduziu a mortalidade de hepatite C em 60%. No mesmo período, reduziu a mortalidade de hepatite B em 50% graças às vacinas de hepatite B. Então, como que a gente faz para avançar mais? Eu te disse que tem um monte de gente por aí que tem a doença silenciosa, não sabe que tem. Então, essas pessoas, todas as pessoas que estão ouvindo essa mensagem, se elas nunca se testaram para as hepatites virais B e C, que procurem a testagem no posto de saúde. Tem um teste rápido no posto de saúde, que é feito com a ponta de dedo, tira uma gota de sangue da ponta do dedo e já fica sabendo. E se tiver necessidade de se tratar, o tratamento é ofertado pelo SUS. Então, o SUS oferece toda a linha de cuidado. Vacina, que é a prevenção, oferece os diagnósticos, que são os testes, tanto teste rápido quanto sorologias, quanto as cargas virais, tudo que for necessário, e oferece os tratamentos todos para as pessoas não adoecerem de hepatite, né? Isso é muito importante que todas as pessoas fiquem sabendo e que o Brasil realmente está fazendo a sua parte, né? E tem resultados muito bons.
2: Conversei com o Dr. Mário Peribanes Gonzalez, membro da Sociedade Paulista de Infectologia, médico infectologista do Instituto de Infectologia Emílio Ribas. Muito obrigado, doutor. Entrevista esclarecedora. Bom dia e bom trabalho para o senhor.
3: Ok, muito obrigado, viu? E vamos divulgar, porque o Julho Amarelo é muito importante para conscientizar as pessoas com relação ao risco de hepatites virais. Muito obrigado, viu?
2: Agora, 1h28, entrevista com o doutor vai estar disponível no site da Rádio CBN. Lembrando que é uma entrevista gravada. O Queiroz mandou mensagem com perguntas para o doutor, mas Queiroz, infelizmente, como é uma entrevista gravada, eu não vou conseguir reproduzi-la por aqui, mas eu agradeço demais a sua companhia de sempre. Lá no chat do YouTube tem gente participando também, o Edilson Damião, direto de Jaboatão dos Guararapes, Pernambuco, ligado na madrugada CBN. Bom dia a todos, estamos juntos por um Brasil melhor. Antes do repórter CBN, tem uma reportagem aqui no interior de São Paulo sobre um acidente com uma criança na Ponte do Esqueleto, onde uma jovem morreu durante um salto de rope jump. Já havia exposto problemas no trabalho do grupo que organizava os eventos esportivos na região. Segundo a investigação, a criança ficou gravemente ferida depois de uma falha no sistema de frenagem da corda durante o pulo.
4: Um acidente com um menino de 9 anos, 3 meses antes da morte de Maria Eduarda de Freitas, de 21 anos, já havia exposto falhas graves de segurança nos saltos promovidos pelo grupo Entre Cordas, na Ponte do Esqueleto, em Limeira. A conclusão faz parte do inquérito da Polícia Civil sobre o caso, que foi encerrado. Segundo a investigação, a criança ficou gravemente ferida depois de uma falha no sistema de freio da corda durante um salto. Em depoimento, o pai contou que o menino caiu no chão e disse que havia sido solto antes da hora. O ex-funcionário do grupo Entre Cordas, Gustavo Lozzi, fez um salto ao mesmo tempo que a criança.
5: O garoto foi correndo, eu já fui correndo atrás, ele pulou e eu pulei dando um mortal logo atrás. E aí eu não ouvi o garotinho, tipo, gritar o uhul, que ele sempre gritava, a gente tá feliz e tal, e eu comecei a ouvir algumas pessoas gritando o nome dele. E aí quando eu olhei pro lado, ele tava no chão.
4: Para a polícia, o episódio mostrou que a equipe já conhecia vulnerabilidades nos procedimentos de segurança, mas mesmo assim manteve a atividade em funcionamento. A delegada Andrea Levi falou que o grupo assumiu os riscos.
6: Após ocorrido um fato desse, não foi tomada outras medidas para melhorar, então ela continua, na minha percepção, assumindo o risco de produzir o resultado.
4: 3 meses depois, no mesmo local, a estudante Maria Eduarda de Freitas, de 21 anos, morreu ao ser lançada da ponte sem a corda de segurança presa ao corpo. Ela chegou a ser socorrida, mas não resistiu aos ferimentos. O inquérito aponta desorganização operacional, falta de definição das funções da equipe, ausência de isolamento da área e um número elevado de saltos em sequência, fatores que aumentavam o risco de falhas humanas. 4 pessoas foram indiciadas por homicídio com dolo eventual, quando se assume o risco de provocar a morte. Entre elas está Eveline dos Santos, apontada pela polícia como responsável pela operação. Ela também foi indiciada por fraude processual, por suspeita de tentar ocultar imagens do acidente. A investigação aponta ainda que uma câmera que estava com Maria Eduarda desapareceu logo após a queda e nunca foi localizada. Uma ex-funcionária de Eveline, que teve a identidade preservada, conta que ela também recebeu uma ordem para apagar o vídeo do salto que causou o acidente com a criança.
7: Depois que o menino caiu, ela me puxou no quarto lá e falou para mim não mandar o vídeo. A gente não sabia a reação do pai. O moral da história dali é que a Eveline, ela sempre focou em mídia e ser maior que outra equipe. Sempre foi o foco dela.
4: O advogado de Eveline dos Santos declarou que discorda do indiciamento e que as teses da defesa serão apresentadas no momento oportuno do processo. A defesa de Vitor Freitas contesta a tipificação do crime como dolo eventual. Os advogados de Maicon Sintra e Luiz Felipe Ergoroff sustentam a posição de que o ocorrido trata-se de um crime culposo, quando não há intenção de matar. De Campinas, Aline Albuquerque.
2: 1h32, repórter CBN.
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0: terça-feira, 7 de julho de 2026. A Procuradoria-Geral da República defendeu que a Polícia Federal ouça o senador Flávio Bolsonaro, pré-candidato à presidência da República, na investigação sobre o crime de calúnia contra o presidente Lula. Em uma postagem no X, em janeiro, Flávio associou o petista a delitos como tráfico de drogas e lavagem de dinheiro. No último mês, a PF afirmou ao Supremo Tribunal Federal que Flávio fez uma falsa imputação de crime a Lula. O Tribunal de Contas da União determinou que o edital para dragagem do rio Tapajós, no Pará, só poderá prosseguir após a obtenção de licença ambiental e consulta aos povos indígenas, ribeirinhos e comunidades tradicionais. A obra, avaliada em R$ 74 milhões, faz parte do Programa de Aceleração do Crescimento e visa manter a navegabilidade do rio. O TCU identificou irregularidades no processo, destacando a falta de consultas prévias. A obra está prevista para o trecho entre Santarém e Itaituba, com duração de 3 anos. Um casal de brasileiros foi preso em Portugal, suspeito de aplicar um golpe de R$ 1 milhão em produtores rurais da zona da Mata Mineira. Os dois foram localizados após terem os nomes incluídos na lista de difusão vermelha da Interpol. De acordo com os investigadores, o casal comprou café na safra de 2024 com a promessa de pagamento posterior, mas depois de vender a produção, não repassou o dinheiro aos produtores e deixou o Brasil. Cuba enfrenta mais um apagão generalizado. Esta é a terceira queda de energia que o país sofre nos últimos 6 meses. Havana lida com uma grave crise energética agravada pelo bloqueio de petróleo imposto pelos Estados Unidos. A União Elétrica de Cuba informou que as razões para o apagão estão sendo apuradas. A falha do sistema impacta toda a linha, com uma população de 9 milhões e 600 mil pessoas. O horário de Brasília, 1h34.
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2: Seguimos com o CBN Madrugada ao vivo para todo o Brasil. Eu sou o Clauson Dutra, te faço companhia até 5 horas da manhã aqui na Rádio que Toca Notícias, CBN Madrugada. Com muita informação, prestação de serviço, análise e as entrevistas das últimas 24 horas, você pode e deve participar do nosso programa pelo 999119981, ou então pelo chat do YouTube, Rádio com a Imagem, chat de conversas liberado. Você pode mandar mensagem pra gente por lá também. Agora, 1 hora e 36 minutos, espaço aqui no CBN Madrugada para comentários de política com Vera Magalhães, no Viva Voz com Carol Moran e Débora Freitas.
3: Vera, vamos falar sobre a interferência, sobre a discussão do tarifaço, né? Audiências públicas estão sendo realizadas nos Estados Unidos. A gente tem Flávio Bolsonaro participando dessas audiências. O governo brasileiro preferiu não participar, quer que essa discussão fique no alto nível, no nível da diplomacia.
4: Pois é, o Flávio Bolsonaro embarcou já no fim de semana para os Estados Unidos e decidiu falar numa audiência pública que é destinada a empresários e entidades empresariais, numa tentativa, Débora e Carol, de reverter o estrago provocado na semana passada pelo envio por parte dele, daquele documento para o escritório de representação comercial dos Estados Unidos, em que ele sugere adiar o tarifaço para depois das eleições. Aquilo pegou muito mal, foi uma colocação desastrosa dele num assunto sério, que envolve diplomacia, que envolve relações comerciais, no qual ele entrou sem nenhum tipo de preparo, sem nenhum tipo de rigor técnico, e deu de bandeja para que o Lula ficasse vários dias martelando a acusação, a crítica, de que ele jogava contra os interesses brasileiros, jogava de acordo com a toada americana, pensando nos interesses dos Estados Unidos antes dos interesses do Brasil, e isso foi percebido pela campanha. Eles fizeram medições que mostraram de novo um impacto negativo para ele. Ele vem de uma série de notícias bem negativas, bem complicadas para sua campanha, filme Dark Horse, a própria imposição do tarifaço tendo sido associada a ele, briga com a Michelle Bolsonaro, fala do Paulo Figueiredo e mais essa. Então é mais uma tentativa dele de emendar algo que não está saindo bem. Ele vai lá, vai falar por 3 minutos numa audiência que até então seria ocupada por empresários, né? Tinha ali uma fala prevista da Confederação Nacional da Indústria, outra fala prevista da Associação Brasileira de Calçados, e vai ter o Flávio Bolsonaro. O governo brasileiro, como a Débora disse, entende que o seu lugar à mesa é em outra instância, diretamente com o governo americano, e que esse é um espaço da sociedade e do empresariado para tentar advogar pela não aplicação das tarifas. Mas decidiu mandar uma observadora do Itamaraty a audiência para justamente ver o que, que o Flávio Bolsonaro vai falar, porque existe uma possibilidade grande de que ele, na fala dele, tente politizar o assunto e atribuir a tarifa ao governo Lula. E esse também não é um espaço para você politizar o assunto e transformá-lo numa disputa entre dois pré-candidatos à presidência da República. É a coisa mais esquisita do mundo a se fazer, usar uma audiência pública para começar a testar um debate eleitoral. Não é o fórum indicado. O Brasil já está sendo alvo de vários ataques por parte do governo americano, e isso pode fazer com que o angu desande de uma vez por todas, se eles forem lá e começarem a brigar diante de uma audiência pública. Então a gente vai ter que ver que caminho esse negócio esquisitíssimo, como muitas coisas esquisitas que vem acontecendo, vai tomar, né? Agora, a última cotovelada diplomática entre Brasil e Estados Unidos envolve, pasmem, a Copa do Mundo, com o Donald Trump admitindo que ligou para o presidente da FIFA, pediu a revisão do cartão vermelho do Balogun, obteve essa concessão e ainda fazendo acusações contra o árbitro brasileiro, Rafael Claus, que mandou investigar o passado dele, que o passado dele mostra ali que houve decisões esquisitas. Então, quer dizer, a gente está num momento muito peculiar da geopolítica global, porque futebol também envolve geopolítica, e é inédito um presidente de um país sede de uma Copa fazer uma interferência desse grau. E aí vai o pré-candidato do Brasil à presidência num ambiente como esse, para lá, para a capital norte-americana, para falar sobre uma tarifa que está prestes a ser aplicada contra o Brasil. Então, toda a atenção é pouca em relação a esse assunto.
5: Bom, e agora falando aqui de outra decisão envolvendo juízes, mas aqui no Brasil, 4 ministros do Supremo intimaram presidentes de 7 tribunais de justiça a explicarem os penduricalhos, a burla, né, a proibição dos penduricalhos, num despacho bastante duro, né, porque eles dizem que os presidentes dos TJs podem ser, inclusive, afastados e responsabilizados, né?
4: Isso, os despachos são praticamente iguais. Os ministros Flávio Dino, Alexandre de Moraes, Cristiano Zanin e Gilmar Mendes estão reagindo a uma reportagem investigativa que saiu no fim de semana, feita pela Folha de São Paulo, e que mostrou essa burla, mostrou que os vencimentos extrateto de alguns magistrados fazem com que eles possam ganhar mais de R$490 mil por mês, e aí eles estão ameaçando, inclusive, intervenção nesses tribunais, caso não seja explicado o que que aconteceu e por que que a decisão do Supremo, e era mais de uma decisão, né, decisão de alguns desses ministros, de se sustar todo e qualquer pagamento extrateto, não foi obedecida por esses 7 tribunais de justiça. Então, a gente tinha visto na semana passada uma flexibilização dessa proibição, que agora vem seguida de um endurecimento diante da evidência de que houve uma fraude a uma decisão do próprio Supremo de sustar os pagamentos extrateto.
3: Isso mostra também uma insubordinação, uma espécie de insubordinação desses tribunais e um setor, né, o judiciário é quem mais ganha com os penduricalhos.
4: Pois é, é o poder que mais tem extrateto. O sistema de justiça como um todo é uma espécie de campeão, porque tem o poder judiciário, mas também os ministérios públicos, nessa categoria daqueles que são expertos em furar o teto. E eles acharam que, com a mão do gato, poderiam perpetuar uma situação que não é mais possível de ser perpetuada. Eles estão dizendo que o que fizeram foi só interpretar e seguir resoluções do CNJ e do CNMP. Só que não é bem assim. E só que essas decisões tinham recriado os penduricalhos que tinham sido extintos. Então, tem muita coisa a explicar e pode degringolar, sim, para uma intervenção no comando desses tribunais.
3: Vera Magalhães, muitíssimo obrigada. Amanhã, terça-feira, não teremos Viva Voz. É isso, Wender Starles? O ponto final vai ser ainda mais enxuto, então vamos ficar devendo Viva Voz, mas na quarta tem ponto final full e Viva Voz full. É isso?
4: É isso, aí voltamos com força total, já Viva Voz já nas quartas de final.
3: Nos aguarde. Beijo, Vera, até.
4: Beijo, meninas, tchau.
5: Beijo, Vera.
2: 1:44, espaço agora no CBN Madrugada para a conversa de toda segunda-feira de Fernando Andrade, Tati Vasconcelos, com a Carol Tchoukian em Amores Possíveis.
6: Eu vim de...
7: Exatamente, viu?
6: A gente veio complementar, eu vim de amarelo, azul e branco, você veio de verde.
8: E eu vim de preto, tá ótimo.
6: O Fernando veio o quê? Luto, né?
7: De luto, mas ó... É melhor entrar no luto do que culpar ou descontar nos outros, hein? É sobre isso que eu quero falar hoje.
6: A gente tá aqui, eu tô amaciando os nossos ouvintes, fazendo eles buscarem dentro deles se há frustração pela eliminação do Brasil e de que maneira a gente pode lidar com ela sem culpar os outros. E de cara, eu me lembrei de uma relação, Carol, que tem se feito muito aqui no Brasil, que é... a relação entre dias de jogos e violência contra a mulher. Porque em dias de jogos, a violência contra as mulheres aumenta bastante. Por exemplo, casos de lesão corporal sobem quase 21%. Ameaças aumentam cerca de 24%. E segundo o Fórum Brasileiro de Segurança Pública, uma das razões é justamente a frustração com o placar do jogo. Claro que eu estou trazendo aqui situações bastante extremas, apesar de infelizmente comuns no nosso país. A gente não vai chegar tão longe, né? Eu espero.
7: Mas acho que a gente vai abranger todas as frustrações. E acho maravilhoso você ter começado a coluna com essa provocação, porque eu quero partir da forma disfuncional que o Neymar agiu com a frustração dele, que muitas vezes nós brasileiros agimos com a frustração da eliminação da Copa, mas não é sobre a eliminação da Copa. Acho que quando você traz o exemplo dos jogos, quero que a gente pense quantas vezes um cara já recebeu um feedback negativo no trabalho e aí voltou para casa e descontou na mulher. Ou foi agressivo com os filhos, o quanto essa mulher daí descontou no filho, o filho bateu no cachorro. O que a psicanálise nomeia esse descontar é um deslocamento. Então, a raiva, a dor, são afetos legítimos. E o problema não é a gente sentir, é a gente endereçar para alguém, muitas vezes mais fraco ou numa posição hierárquica inferior. Então é o chefe que está tendo uma crise conjugal e aí grita com os funcionários. É a pessoa que trata mal o garçom ou o motorista de Uber. Em geral, esse descontar tem sempre um lugar da dor, desce a escada. E aqui, acho que o Neymar, ele foi o exemplo disfuncional, né, da gente. Eu tô aqui frustrado, aí eu provoco o jogador, aí eu cavo uma briga. E queria até perguntar para os ouvintes, quantas vezes você sente que já descontaram ou culparam você por coisas que você não tinha nada a ver? E se você for corajoso o suficiente para fazer um meia-culpa, quantas vezes você já culpou ou descontou alguém? Porque muitas vezes a gente faz isso nas amizades. Então você culpa o marido da amiga por ela não estar mais disponível e vocês estarem jantando pouco. Ao invés de só pensar que é uma questão de agendas, ou poder conversar com ela e falar, tô sentindo a sua falta. Ou a gente culpa a mãe narcisista por ela não estar presente aqui, olhando os meus filhos nesse momento que eu tô passando por um divórcio e eu preciso de ajuda. E, na verdade, eu estou sofrendo. Tô vivendo o luto de um casamento, filhos que estão sofrendo esse final. E aí eu coloco a culpa na mãe, que é narcisista. Aqui me vem muito a frase do Nietzsche, que é: eu sofro, logo alguém deve ser culpado por isso. É sempre a necessidade do culpado. Então, como a dor é insuportável, a gente precisa de um endereço, porque de alguma forma ele alivia. Quando existe um culpado, e aí no futebol a gente põe a culpa no técnico, no Neymar, no cara que perdeu o pênalti.
6: Na zaga que não marcou, Haaland.
7: Exatamente, né? Quantas vezes é isso? A gente não põe a culpa na mulher que está trabalhando e por isso os filhos estão mal criados. Quando existe um culpado, a gente não precisa sentir duas coisas que são insuportáveis, mas necessárias. A impotência, que é: não tem nada que eu pudesse fazer para a gente sair do e se ele tivesse marcado gol? E se a gente não tivesse mudado de cidade? E se essa amiga tivesse se separado desse marido que eu não acho legal? E o luto que o Fê está aqui com a camiseta preta. Porque quando a gente está no lugar do deslocamento e da culpa, a gente opera pela raiva, mas não sente a tristeza. E a raiva dá uma sensação de potência que muitas vezes, infelizmente, leva para agressividade, reforçando os dados que você trouxe no começo da coluna, Tati. Então, a Melanie Klein traz um outro conceito da identificação projetiva. E o que que ela defende? Que o que a gente não suporta sentir dentro da gente, a impotência, o fracasso, a frustração, a gente deposita no outro. E aí esse homem é violento com a própria mulher. Não é a minha frustração, não é a minha falha, não é a minha falta de controle, né? A gente

0: incômodos, a gente está indo para o ato, sendo agressivo. O Bion tem uma frase que eu acho muito boa, que é: a incapacidade de tolerar a frustração leva a psique a evacuar aquilo que deveria pensar. Evacuar mesmo. Eu acho que a gente caga na cabeça de todo mundo. É uma descarga. Eu escolhi essa frase propositalmente porque é essa expulsão do desconforto para fora. Quantas vezes a gente está jogando no outro, está descarregando no corpo, na ação, no grito, aí você briga no trânsito. E é claro que a gente vai sentir um monte de emoções incômodas. Como é que a gente pode lidar com elas de outro jeito? Porque também acho que se vendeu a falácia da inteligência emocional, que é não sentir. Você vai ficar com muita raiva que o Brasil perdeu, que você não foi promovido, que as crianças estão fazendo malcriação, agora que vocês se separaram e você tem que entregar um relatório, não foi promovido e tem que fazer essas crianças dormirem e a sua companheira já está namorando e você não. Primeiro, a gente tem que sustentar o tolerar antes do reagir. Não ir para o ato. Ficar digerindo e poder nomear o afeto. A gente já teve uma coluna aqui falando sobre a importância do letramento afetivo. O que você está sentindo? Estou com raiva? Estou
1: E
0: frustrado?
1: às
0: Estou
1: vezes só vai saber
0: triste?
1: dali uns dias, né? Se permitir ficar quietinho, sem tentar se livrar daquele incômodo, mas lidando com ele para tentar destrinchá-lo, né? Não sei se isso faz sentido.
0: Exatamente, que é para tentar digerir, e não querer ter a resposta, é poder sentir. Eu vejo cada vez mais na clínica as pessoas falando: eu quero entender. Primeiro sinta para poder destrinchar. Depois elabore como um luto, porque toda frustração é uma pequena morte, é uma perda do que eu queria, do que eu imaginei, do que não vai ser. A gente precisa trabalhar o luto, chorar, atravessar. O choro é a dor assumida, a provocação, que é o que o Neymar faz, é a dor terceirizada. O descontar é terceirizar. E o que a gente precisa entender é quando Nietzsche fala, né, ou alguém deve ser culpado, na continuação do trecho da Genealogia da Moral, o sacerdote fala: isso mesmo, minha ovelha, alguém deve ser culpado, mas você mesmo é esse alguém, somente você é culpado de si. E aqui é se responsabilizar sem entrar numa perseguição, mas é se responsabilizar pela dor. Sou eu que estou sentindo essa dor. Essa frustração é minha para eu elaborar, não para um outro alguém a apagar. Porque quando a gente puder sustentar a frustração, a gente escolhe não mandar a dor para o outro, não destruir o outro. E a gente também consegue sustentar a possibilidade de falar para o outro: tá doendo, eu tô frustrado, eu tô com raiva, eu tô com ciúme, me ajuda. E não se responsabilize por isso. A gente pode até pedir ajuda para atravessar tudo isso, mas a gente não pode passar para frente essa agressividade, essa dor, como forma de não elaborar.
1: Carol Tchukian, conosco toda segunda-feira no nosso Amores Possíveis, esse espaço em que a gente fala e faz amor, porque amor é o que a gente faz.
2: Falando sobre frustração, gente, torcedores lamentaram a saída precoce da seleção brasileira na Copa do Mundo após a derrota para a Noruega. O desinteresse por parte dos jogadores foi apontado como o principal responsável para um jejum de títulos na competição.
3: O clima de tristeza dominou as ruas após a derrota da seleção brasileira para a Noruega neste domingo pelas oitavas de final na Copa do Mundo. Entre as principais reclamações dos torcedores estão a falta de empenho dos jogadores e o pouco comprometimento com a camisa do Brasil. No Rio de Janeiro, o aposentado Vicente Paulo desabafou sobre a derrota e avaliou quais são, na visão dele, os maiores problemas da seleção.
4: Eu achei que a responsabilidade maior coube ao técnico, que ele usou o Brasil como se fosse uma equipe menor para jogar na defesa, como todos os times menores fizeram nessa Copa até hoje. O meio de campo estava perdido, entendeu? Todos os jogadores foram para a defesa e o meio de campo desapareceu e a Noruega tomou

0: Conta do jogo, o Brasil não participou da partida.
1: Em Belo Horizonte, já pensando na Copa de 2030, o aposentado Renilton Barreiro espera que a seleção volte a honrar a história do Brasil no futebol.
2: Me decepcionei muito ontem com uma derrota. Grandes oportunidades perdidas, pênalti perdido, uma falta de conjunto do time. Eu espero que para 2030 o Ancelotti consiga melhorar um pouco a cadência do jogo do futebol do Brasil, que sempre teve e que parece que foi tudo embora.
1: E tem muito comerciante sem saber o que fazer com as dezenas de camisas, shorts e bonés estampados com as cores da bandeira brasileira, que agora podem ficar encalhados nas prateleiras. Maria José Santos é uma dessas pessoas. Com um provável baque na venda de produtos do Brasil, ela pensa em voltar a focar em outra atividade que exerce, na área do turismo.
3: Acho que vou voltar pro passeio, porque camisa do Brasil, depois dessa Copa, vai esfriar muito, entendeu? Vai dar assim um tchan pra baixo, porque todo mundo tava acreditando. É o Brasil, gente. Foi um fiasco, foi uma vergonha.
1: Nas ruas de todo o país, brasileiros tentavam procurar os motivos para a derrota, mas também apontaram a esperança de que os erros da seleção sejam corrigidos nos próximos 4 anos. Com colaboração de Bruna Bentes, do Rio de Janeiro, Isa Morena.
4: É, o que nos resta, né? Acreditar, sonhar, talvez em 2030 a gente consiga a sexta estrela. Depois do repórter CBN, o Leonardo Dai analisou como foi a Copa do Mundo para o Brasil e projetou os próximos 4 anos da seleção brasileira, uma conversa que ele teve com a Nadédia Calado. Entrevista muito bacana, Leonardo Dai, que segue nos Estados Unidos cobrindo a Copa do Mundo. Então, nesse bate-papo, você vai entender como é que foi o torneio para o Brasil e, principalmente, né, quais são os jogadores, quais são os futuros da seleção brasileira. Depois com o Leonardo Dai. Mas antes, eu quero registrar sua participação aqui pelo 9911-9981. A Milene está falando o seguinte: boa madrugada, meu sobrinho de 9 anos, com a mini maturidade dele, falou: tia, desde o começo o Brasil já demonstrou que não estava preparado para a Copa do Mundo. Aí, menino de 9 anos, já metendo a braba. Clauson Dutra, madrugada, bom dia. Dizem que a vida começa aos 40. Eu acredito que a vida começa mesmo aos 90. Quando o Brasil ganhar a Copa, eu estarei com 100 anos e ouvindo a CBN. Ele está falando aqui também, um grande narrador paulista, Oscar Ulisses, deve completar 105 na próxima vitória da seleção. E Oswaldo Cruz, em festa na emoção. Voz do filho ilustre, a vida e o tempo, vida e desafios. Devanir Amâncio, coração de São Paulo. Forte abraço para você, Vunier. É isso, vamos acreditar, né? Talvez em 2030 a gente consiga algo melhor na Copa do Mundo. Tem mais aqui falando de Copa do Mundo. Acabei passando uma mensagem também muito boa dos nossos ouvintes. Acho que é isso aqui. Clauson Dutra. Aqui. Clauson Dutra, bom dia. O problema dessas crianças chorando é dos pais sem noção, que em seu fanatismo não perceberam que o Brasil não tem mais time competitivo e criaram nas crianças uma expectativa irrealista. Luiz Martim, direto de São Carlos, São Paulo, opinando sobre a seleção brasileira também. Acho que são duas coisas, né, cara? Acho que primeiro que o brasileiro é muito emoção, né? O brasileiro gosta disso, né? Às vezes age até mais na base da emoção do que na base da razão. Então, quando envolve futebol e seleção brasileira, todos nós colocamos um pouco da nossa emoção à frente da razão. Nem que seja um pouquinho, nem que seja aquela palavra "vamos acreditar", né? O brasileiro, até mesmo o jornalismo brasileiro, ele carrega muito isso, né? O acreditar, o ir, o tentar, o vencer. E a gente gosta dessas temáticas, né? A gente bem já sabia que o Brasil não era a grande favorita para a Copa do Mundo, isso ficou muito claro. A gente só não sabia que a seleção brasileira faria um jogo tão ruim e tão sem emoção nenhuma contra a Noruega, né? Porque esse foi o ponto. Tem mais aqui participação dos nossos ouvintes. Bom dia novamente, Clauson, Felipe de São Paulo, participei mais cedo. Tem só uma coisa que preciso dizer: ao jogar futebol contra uma seleção europeia, do jeito europeu de jogar, sempre vamos perder, uma vez que os europeus praticam essa forma de jogar há muito mais tempo. Futebol e sempre foi capaz de superar o europeu foi o futebol brasileiro, com suas peculiaridades, habilidades, seus dribles e artimanhas, brasilidades. Saudade, abraços novamente, valeu. É isso. É, a escola da Europa vai ser sempre técnica, né? A escola sul-americana é raça, né? Tanto que o Paraguai conseguiu perder para a França por 1-0 só, jogando exatamente dessa maneira. Vou para o repórter CBN com o Matheus de Souza. Na volta tem Tempo e Temperatura e tem o bate-papo do Leonardo Dai com a Nadédia Calado sobre o futuro da seleção brasileira.
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0: Terça-feira, 7 de julho de 2026. O presidente do STF, Edson Fachin, restabeleceu a prisão preventiva do traficante Douglas de Azevedo Carvalho, conhecido como Mancha. Ele derrubou a decisão do Superior Tribunal de Justiça, que havia substituído a prisão por medidas cautelares como o uso de tornozeleira eletrônica. O criminoso foi localizado em março na Bolívia, depois de ficar foragido da justiça brasileira por meses. O homem é apontado como principal chefe de uma organização criminosa que mantém vínculos com o PCC e o Comando Vermelho. A Conmebol defendeu o árbitro Rafael Claus após críticas de Donald Trump, que questionou a honestidade do juiz brasileiro na expulsão de Folarin Balogun durante o jogo entre Estados Unidos e Bósnia e Herzegovina. A comissão de árbitros elogiou o profissionalismo e integridade do brasileiro. A entidade também destacou a competência de Rafael Claus na arbitragem internacional. O candidato de esquerda que disputou a presidência do Peru, Roberto Sanches, reconheceu a derrota nas urnas nesta segunda-feira. A ação aconteceu 3 dias depois das autoridades eleitorais peruanas declararem a conservadora Keiko Fujimori como vencedora do pleito. Fujimori teve 50,13% dos votos contra 49,86% de Sanches. Horário de Brasília, 2:04.
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1: 2:04. Agora 2:05. Bom dia, bem-vindo, bem-vindo. Eu sou Clauson Dutra, sigo ao vivo para todo o Brasil aqui no CBN Madrugada. Até 5 horas da manhã, muita informação, prestação de serviço, análise e a sua participação falando de Copa do Mundo, falando das notícias aqui no CBN Madrugada, tanto no WhatsApp quanto no chat do YouTube. Estou nos trabalhos técnicos de Ricardo Garcia, leitura e apuração pela madrugada, leitura do repórter CBN, apuração pela madrugada de Matheus de Souza, chefia de Edmilson Fernandes, você com a gente até 5 horas da manhã. Muito obrigado pela companhia e pela audiência. Agora 2:06.
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1: Com Jade Ramos.
2: A terça-feira será marcada pelo avanço de uma massa de ar polar que derruba as temperaturas no sul do país. E a circulação marítima ainda favorece a formação de chuvas concentradas em áreas do litoral e do leste do Paraná e de Santa Catarina. Enquanto nas demais áreas o tempo segue firme e amanhã começa gelada, com possibilidade de geadas em áreas da campanha e oeste do Rio Grande do Sul. Já no sudeste, a frente fria mantém a condição de chuvas entre o litoral e o sul de São Paulo, além de áreas da região metropolitana paulista e no litoral do Rio de Janeiro. Nas demais áreas da região, o tempo permanece firme. E no centro-oeste, o interior do nordeste tem destaque para o tempo seco, com predomínio de sol e baixa umidade relativa do ar, que seguem alerta ao longo do dia. Já no norte, as pancadas de chuva seguem concentradas em áreas de Roraima, Amapá, no norte do Amazonas e no Pará. Enquanto em Tocantins, no Acre e Rondônia, o tempo continua quente e seco. Jade Ramos, da Clima Tempo, para CBN.
1: Agora 2:07, como prometido. Leonardo Dai, direto dos Estados Unidos, conversou com a Nadédia Calado, que está apresentando o CBN Noite Total, sobre a campanha da seleção brasileira na Copa do Mundo. O Leonardo Dai também projetou a nossa seleção para a Copa de 2030, um bate-papo muito interessante. Você ouve agora.
3: E já vamos para a nossa conversa dessa segunda-feira. A gente vai falar justamente sobre Copa do Mundo, sobre eliminação do Brasil, sobre outros assuntos com a gente. Quem está na linha, na ponta da linha e está em Morristown é Leonardo Dai, nosso setorista da seleção brasileira. Segue lá na cidade que era a casa da seleção. Então é como se você estivesse visitando uma pessoa e a pessoa se mudou, foi embora. Leonardo Dai, boa noite para você.
4: Oi, tudo bem, Nadédia? Boa noite aos ouvintes da CBN.
3: Como é que tá o clima aí, rapaz?
4: É, a cidade que já não é muito agitada normalmente, né? E não tinha nem ficado muito agitada, nem mesmo com a presença da seleção brasileira, agora tá mais calma ainda, né? Menos movimentada ainda com a seleção, que não foi exatamente embora ainda, né? Porque o voo fretado pro Brasil só sai amanhã, mas já se desmobilizou completamente aqui, né? Já se dispersou completamente aqui, só vai se encontrar mesmo para voltar para casa. No caso dos que vão voltar para casa, porque boa parte dos jogadores mora na Europa, ou vai viajar, enfim, para aproveitar aí férias, já que a temporada do futebol europeu começa no meio do mês que vem, então eles já têm que treinar aí dentro de algumas poucas semanas, então boa parte deles nem vai voltar para o Brasil. Mas para quem vai voltar, né, amanhã tem ali o encontro para pegar o avião e voltar para casa e Morristown voltar para sua pacata vida, que não deixou de ser pacata durante a passagem da seleção brasileira por aqui, mas evidentemente tinha um brilho diferente com a estadia da maior seleção do mundo e não necessariamente a Copa do Mundo acabou para Morristown, né? Porque Nova Jersey vai receber ainda mais um jogo, que é a final da Copa, a decisão daqui 2 semanas, no dia 19, e é possível que o CT onde a seleção brasileira treinou, que é o CT do New York Red Bulls, ele seja escolhido para abrigar uma das 2 seleções ali na preparação para o jogo final, né? Isso não está decidido ainda, mas é uma possibilidade. Então, de repente, ainda sobra mais um resquício de Copa do Mundo aqui para a cidade de Morristown.
3: o Mister não volta por agora, né? E já vi muita gente chateada com isso, porque já estavam querendo uma explicação, uma satisfação, uma coletiva de imprensa, alguma coisa, né?
4: É, não, a primeira manifestação pública dele, em termos assim de entrevista coletiva e tudo mais, vai ser na convocação da seleção para os jogos de setembro e outubro. A gente vai ter. Antigamente a gente tinha uma data FIFA em setembro com dois jogos, uma em outubro com dois jogos e uma em novembro com dois jogos. Para evitar esse para e volta dos campeonatos de clubes, toda vez que tem janela de jogo da seleção, tem que parar os campeonatos de clubes para liberar o jogador e aí você perde basicamente duas semanas dos campeonatos de clubes, para evitar esse para e volta toda hora, juntaram as datas de setembro e outubro. Então vai ter ali uma janela do final de setembro até o começo de outubro com quatro jogos. O Brasil já conhece dois desses jogos, que vão ser contra a Austrália, na Austrália, dias 25 e 29 de setembro. Os outros dois ainda estão aí em aberto, mas fato é que a primeira reunião do técnico da seleção com a imprensa no Brasil e tudo mais, depois da entrevista de ontem após a eliminação, vai ser mesmo na hora de convocar o time para esses jogos do mês do final de setembro e do mês de outubro, o que deve acontecer somente no começo do mês de setembro.
3: O que a gente pode começar falando de seleção depois de tudo que aconteceu, Léo?
4: A gente pode olhar assim só pro jogo, né? Foi um jogo em que o Brasil não conseguiu impor uma superioridade em relação à Noruega, que eu acho que o Brasil tinha condição de impor. E quando eu digo que o Brasil tinha condição de impor superioridade, eu não tô falando de trabalho de longo prazo, de gestão, das muitas coisas que a gente podia ter feito diferente. Tô falando dessa seleção que a gente tinha, com o trabalho que a gente fez, com a Copa que a gente fez, com o caminho que o Brasil estava trilhando, com tudo do jeito que foi. Eu acho que o Brasil tinha condição de ter se imposto diante da Noruega e não conseguiu se impor em momento nenhum do jogo. Poderia ter vencido o jogo? Poderia ter vencido o jogo, claro que poderia. Se tivesse feito o gol de pênalti, poderia ter vencido o jogo. Se tivesse feito o gol com o Endrick, cara a cara com o goleiro, poderia ter vencido o jogo. Agora, convido o ouvinte, os que viram talvez lembrem, os que não viram podem pesquisar na internet, e os que não lembram podem ir na internet também e dar uma olhada. Vou citar um exemplo aqui só, dentre vários que eu poderia citar. Coloca aí no YouTube, Brasil e Suécia, 1994, semifinal da Copa. Vê quanto gol o Brasil perdeu, vê quanto gol o Romário perdeu naquele jogo. Papo assim de 7, 8 chances claríssimas que o Brasil perdeu e ninguém sente falta dessas 7, 8 chances. Por quê? Porque o Brasil ganhou o jogo de 1-0, porque o Brasil insistiu, foi superior o jogo inteiro, não tomou gol, se defendeu bem e no final do jogo o Romário fez um gol e classificou o Brasil para a Copa do Mundo. O que, que eu quero dizer? Quero dizer o seguinte: deveria ter feito as duas chances claras que teve para fazer o gol? Claro que deveria. Mas você jogar uma partida de oitavas de final de Copa do Mundo, ainda mais contra uma seleção apenas razoável como é a Noruega, e você ter duas chances claras de gol em 90 minutos, é pouco. O Brasil tinha que ter criado mais num jogo como esse. E no aspecto defensivo, a estratégia ali para a parte final do jogo foi completamente incompreensível, porque a gente falou a semana inteira que não podia deixar a bola chegar no Haaland, porque ele é um jogador que você não tem como marcar, você não consegue marcar um jogador como ele, então a bola não pode chegar nele, e aí você deliberadamente no final do jogo, você traz a Noruega pro campo de ataque, ou seja, o adversário com a bola no campo de ataque, a chance dessa bola chegar no jogador que não podia receber essa bola era muito grande, e foi exatamente isso que aconteceu. E pior, né, a ideia de jogar no contra-ataque já era extremamente questionável, e você ainda tenta fazer isso colocando o Neymar, que é um jogador que não tem esse vigor físico para puxar contra-ataque mais nessa altura da carreira, deslocando o Endrick para a direita e perdendo marcação do lado direito, onde o Rayan estava tendo um papel importante de ajudar a conter as ações da Noruega ali por aquele lado, e o Brasil se desmanchou completamente e a bola acabou chegando onde não podia chegar. Chegou duas vezes, o Haaland fez dois gols e a Copa acabou para a seleção brasileira.
3: Tava vendo antes da partida, né, muita gente comentando que finalmente parecia que o Ancelotti tinha encontrado ali um caminho, tinha encontrado uma formação inicial mais fixa. Eu queria te ouvir sobre as substituições. Como é que você viu as mexidas que aconteceram nesse jogo e os rumos que a partida tomou a partir disso?
4: Primeira coisa, assim, eu acho que pra gente também não perder as coisas que a gente vinha falando antes do Brasil perder, né? Então, porque o ouvinte pode pensar, mas espera aí, eu ouvi você falando que a seleção estava evoluindo na Copa e agora não estava mais. Então, sim, a seleção estava evoluindo na Copa, a seleção conseguiu durante a Copa o que não conseguiu em 4 anos, que era encontrar uma cara, uma identidade, um jeito de jogar e a partir dela conseguir construir um time de fato para a Copa do Mundo. Isso aconteceu durante a Copa e principalmente a partir do jogo contra a Escócia, já a última rodada da fase de grupos, né? Então, esse é um ponto importante. Agora, não dá para você preencher em 40 dias todas as lacunas que foram abertas em 4 anos caóticos como o Brasil teve. Então a gente sabia que essas lacunas existiam e a gente ia tentar ganhar a Copa apesar dessas lacunas. Aliás, o técnico da seleção chegou a falar antes da Copa, e eu achei muito interessante a ideia, ele chegou a falar que ganharia a Copa quem soubesse mascarar melhor os seus defeitos. O Brasil tinha um monte de defeito para mascarar. Então a gente sabia que a gente tinha laterais fracas, embora o Douglas Santos até tenha feito uma boa Copa, a lateral direita, principalmente com o Danilo, era um problema da seleção brasileira. A gente sabia que a gente tinha um problema no meio de campo, que a gente não tem meio campistas que armam o jogo. A gente sabia que a gente tinha um problema no comando do ataque. A gente sabia que a gente tinha essas lacunas. Algumas a gente estava tentando preencher durante a Copa. Malemar conseguiu preencher essa do meio de campo com a entrada do Paquetá. Malemar conseguiu encontrar ali no Rayan uma boa alternativa para pressionar melhor o adversário. Algumas lacunas foram sendo preenchidas, outras não. A da lateral continuou e a do elenco como um todo continuou no sentido de que, se foi tão difícil encontrar um time, que dirá encontrar variação quando as coisas começassem a acontecer durante a Copa. Por exemplo, perdeu o Lucas Paquetá machucado, e agora, se o Paquetá era o único meia que você malemar tinha no elenco, se ele sai, você não tem outra alternativa. Então, se você demorou esse tempo todo para construir um time, você imagina você ter aí 2, 3 treinos para encontrar um novo jeito de jogar a partir da saída do Paquetá. Então, o que a gente tentou foi a entrada do Martinelli, que nem fez um jogo ruim, mas não é um jogador para dar pro meio de campo do Brasil controle do jogo, porque em linhas muito gerais, assim, dos termos do futebol, o Brasil foi um time ao longo desses 4 anos que saiu de uma ideia do Tite, que era uma ideia de ter o controle absoluto do jogo com a bola no pé, e o Brasil virou um time do descontrole absoluto, muitas vezes porque isso foi ideia do técnico. Tem técnico que gosta de ter esse jogo mais aberto, de vai e volta, de trocação, como a gente fala, mas em parte porque o Brasil não conseguia controlar o jogo com a bola no pé. O Brasil era um time sempre muito aberto, muito espaçado, muito vulnerável ao adversário. Com essa formação que tinha encaixado a partir do jogo contra a Escócia, o Brasil estava controlando as partidas um pouco melhor. Com a saída do Paquetá e a entrada do Martinelli, embora, repito, o Martinelli não tenha jogado exatamente mal ontem, o Brasil perdeu esse controle. O melhor momento foi no segundo tempo, quando começa o segundo tempo, quando o Endrick entra no lugar do Matheus Cunha, e mesmo sem jogar muito bem, assim, mesmo sem deixar o time da Noruega, mesmo tendo perdido o gol, ele pelo menos, assim como já tinha acontecido contra o Japão, ele pelo menos preocupa mais os zagueiros da Noruega e ele ajuda o Brasil a ter um pouquinho mais de presença ofensiva, um pouquinho mais de escape, um pouquinho mais de volume de jogo. O Brasil empurra a Noruega um pouquinho para trás. Aí vem no meio do segundo tempo esse outro pacote de mexidas que é incompreensível, que é quando você tira o Rayan, que tá marcando bem pela direita, que é quando você tira o Martinelli, você coloca o Danilo Santos, que enfim, dá-lhe uma presença maior no meio, mas não com a mesma característica, e põe o Neymar. E quando você põe o Neymar, você perde um jogador para fazer pressão no campo de ataque, para recuperar a bola, para manter o Brasil no campo de ataque. Então essas mexidas, elas vão empurrando o Brasil de volta para trás. Elas botam o Brasil no turno contrário do que o Brasil estava botando quando melhorava no segundo tempo do jogo. E não é coincidência que exatamente a partir daquele momento a Noruega começa a atacar o Brasil e 11 minutos depois das mudanças sai o primeiro gol da Noruega e aí o Brasil já não pode mexer mais, o Brasil vai pro desespero, erra praticamente tudo que tenta e logo depois toma o segundo gol.
3: Bom, já que a gente foi eliminado, obviamente que eu vi muitas críticas ao técnico, mas também muitas defesas com base no fato de que ele teve pouco tempo com a seleção. A gente já falou muito do ciclo acidentado da seleção para chegar nessa Copa. Que balanço que fica e o que dá para projetar, já que se tudo der certo, o Ancelotti vai ter um ciclo completo para trabalhar, porque já está renovado.
4: Eu acho assim, é óbvio que fazer as coisas do jeito que nós fizemos é um caminho mais difícil. É óbvio que é melhor você ter um trabalho mais longo. A única desvantagem de ter um trabalho mais longo é, eventualmente, se esse trabalho mais longo gerar algum desgaste, né? Que é a eterna dúvida, inclusive, de trabalhos vencedores, né? Quando é que você corta o fio? Quando é que você entende que esse trabalho chegou no limite, que tem que trocar? Essa é a única desvantagem de você ter um trabalho mais longo. No mais, evidentemente, quanto mais tempo você conhece o seu grupo, quanto mais tempo você está alinhado dentro de uma ideia, melhor. Então, isso é óbvio. Agora, eu só discordo um pouco de algumas coisas que eu vejo, às vezes, sobre isso, que assim, não tinha como ser diferente. Desse jeito é completamente impossível. O Brasil nunca ia ganhar. Não é bem assim que as coisas funcionam. Tanto é que o Brasil poderia ter vencido o jogo ontem. Se o Bruno Guimarães faz o gol de pênalti, se o Endrick faz o gol cara a cara com o goleiro, o Ancelotti estaria há 5 anos na seleção brasileira? Não, estaria 1 ano do mesmo jeito que está quando perdeu. Então não é que não dá. Inclusive o Marrocos, que faz uma belíssima Copa do Mundo e que vai jogar contra a França nas quartas de final, o técnico chegou em março. Agora, no começo do ano, mudou radicalmente o jeito do time jogar. Inclusive o Marrocos, que foi semifinalista da Copa passada, já tinha trocado de técnico também 3 meses antes da Copa e foi semifinalista. Então sempre dá. O trabalho nesse 1 ano, ele é fraco. Acho até que na Copa ele vinha sendo razoável, apesar dos erros cometidos no jogo de ontem. O trabalho na Copa, ele vinha caminhando melhor do que tinha caminhado no resto desse 1 ano, mas no recorte do 1 ano dava para ter feito coisa muito melhor, com um tempo que era curto, numa situação que era difícil, porque o time estava muito mal. É preciso fazer justiça e lembrar que o Brasil perdeu muitos jogadores que seriam importantes, né? Você colocar nesse time aí o Militão, o Rodrigo, o Estevão, o Wesley, poderia ter dado outra cara para a seleção brasileira, mas mesmo considerando tudo isso, o trabalho foi ruim nesse 1 ano. Agora, eu discordei da contratação do técnico da seleção quando ele foi contratado. Consequentemente, eu discordei da decisão de renovar o contrato para 2030 com antecedência, antes da Copa do Mundo. E eu acho que isso para mim eu tenho essa opinião, porque eu acho que é dobrar a aposta nos 40 dias e não nos 4 anos. Não é perfil do técnico da seleção construir um projeto de longo prazo com um ciclo todo construidinho, pensando aqui em setembro a gente vai fazer isso, em outubro a gente vai fazer aquilo, em novembro a gente vai fazer aquilo, ano que vem a gente faz isso, depois em 2029 é isso, em 2030 a gente vai chegar em tal nível e vai fazer tal coisa. Não é assim que esse técnico trabalha e não tem problema, tanto é que ele é o maior vencedor da história do futebol sem trabalhar assim, não tem problema nenhum. Só que eu acho que no momento em que o futebol brasileiro está, no momento de transição geracional, em que a gente vai ter que montar um time praticamente do zero, porque desses 15 jogadores que jogaram as Copas de 22 e de 26, pouquíssimos devem continuar nesse ciclo para 2030. Nesse momento de peneirar praticamente do zero uma geração nova para uma próxima Copa do Mundo, eu não acho que esse perfil de treinador que vai lidando com as coisas, meio pensando sempre no próximo jogo apenas e apostando muito que na hora mais importante o time vai se encontrar, eu não acho que seja o mais adequado para esse momento que a seleção brasileira vive. Agora, não deixa de ser um aspecto positivo saber que de alguma forma a gente vai ter uma continuidade dentro de uma ideia que eu não acredito que seja mais correta, mas ainda assim uma continuidade. A gente teve essa tentativa também recentemente com o Tite, né? E aí fazia muito mais sentido, porque o Tite tinha recuperado assim magicamente a seleção brasileira de 2016 até 2018 e acabou que o ciclo 2018-2022 foi pior do que o ciclo 2016-2018. São coisas do futebol, pode acontecer. A ver, agora é observar muito atentamente, principalmente essa questão de quem vai formar essa seleção brasileira. A partir de setembro, o quanto dessa geração 18, 22, 26 ainda faz parte do cotidiano da seleção e quem serão os responsáveis por ocupar esses lugares que serão deixados. E que, é bom lembrar, já foram deixados depois da Copa de 2022. Vários dos jogadores que estiveram nessa Copa sobretudo Danilo e Casemiro, que eu acho que são os dois principais símbolos disso, vários desses jogadores, eles deixaram vagos os seus lugares após a Copa de 2022 para que uma nova geração ocupasse esses postos. É que a gente errou tanto e testou tanta coisa que deu errado, que na última hora a gente começou a recorrer a eles de novo. Então também tem isso, né? O que a gente tem que tentar é impedir que isso aconteça de novo, que a gente deixe esses postos abertos, coloque gente nova, não dê certo e aí em 2030 a gente vai para a Copa de novo com Alisson no gol, Danilo na direita, Marquinhos na zaga, Casemiro no meio de campo, Neymar como camisa 10 e toda essa geração que a gente já viu aí em mais de uma Copa do Mundo.
3: Ia perguntar justamente isso, né? O que a gente tem que esperar a partir dessa próxima data FIFA? É testar nomes novos? O que a gente deve ter no radar aí para setembro?
4: Eu penso muito que o Brasil tem como principais jogadores para o ciclo 2030, né? O Estevão voltando de lesão, a gente tem que confiar que ele vai ter um ciclo de explosão definitiva no futebol europeu, né? Já vinha jogando muito bem no Chelsea, acabou perdendo a Copa por uma lesão, uma infelicidade. O Endrick também, assim, o Endrick perdeu o gol ontem e assim, é um tipo de gol que você não perde num jogo desse nível, mas eu vou repetir, né? Veja aí, e eu não tô comparando, pelo amor de Deus, o nível de jogador, mas vejam os gols que o Romário perdeu contra a Suécia em 94. É que o Romário teve 6 chances de gol na semifinal contra a Suécia em 94. O Endrick teve uma ontem e perdeu, né? Então, tô falando isso pra gente não desistir de um jogador de 19 anos que saiu cara a cara com o goleiro, chutou mal e perdeu um gol feito. Então, o Endrick tem um futuro brilhante aí com a camisa da seleção. Ele e o Estevão tendem a evoluir. O Rayan também. São 3 jogadores aí de uma idade muito semelhante, né, na faixa sub-20 ainda, que tem um potencial de explosão e de chegada com maior maturação para a próxima Copa, que é muito interessante. A gente ainda tem o Vinícius Júnior certamente jogando em alto nível nesses próximos 4 anos para formar um ataque da seleção muito, muito interessante. O Rodrigo, que foi outro jogador que ficou fora da Copa por lesão, também vai ter uma idade bacana ainda para disputar uma Copa. E ser um jogador de alto nível. Rafinha, tem que ver como é que vai ser aí esses próximos 4 anos do Rafinha. E acho que para um pouco por aí. Lá atrás, o Gabriel Magalhães na zaga também, eu acho que vai continuar legal. Bruno Guimarães no meio de campo também pode brigar por uma posição nesse time. No mais, é começar a olhar para o que a gente tem aí nos times europeus, nos times brasileiros e colocar sangue novo nesse time e tentar encontrar o que é que dá certo. E aí o ideal seria entender como a gente quer jogar também, né? Escolher um jeito de jogar e como a gente quer jogar. Eu gostaria muito de ver a seleção brasileira voltando a ter um camisa 10, um meia que arma o jogo, que clareia o jogo. Eu queria que a seleção brasileira tivesse um jogador que fizesse o que o Arrascaeta faz no Flamengo, o que o Matheus Pereira faz no Cruzeiro, o que o Messi faz na Argentina, o James Rodríguez faz na Colômbia, o camisa 10 clássico, que é a identidade absoluta do futebol brasileiro. Aí você vai falar assim, mas a gente não tá formando mais esses jogadores, e é verdade, como a categoria de base do futebol brasileiro hoje virou commodity, né, e todo mundo quer formar jogador para vender o mais rapidamente possível, pela maior quantidade de dinheiro possível para a Europa. Como a gente hoje vê resultado de balanço financeiro dos clubes e a gente vende como notícia boa o clube ter arrecadado 400 milhões de reais em venda de jogador, a gente vende o que a Europa quer comprar. E a Europa quer comprar primordialmente o jogador de lado de campo. Então isso tem prejudicado a formação de camisas 10 da seleção brasileira. Mas não significa que a gente não possa pegar um Brasil e a Austrália em 2026, em setembro, e começar a usar um jogador de lado de campo de camisa 10 para ele chegar na Copa de 2030 como um camisa 10 legal para a seleção brasileira. Eu faria isso com o Estevão, por exemplo. Não tem problema ele jogar no Chelsea mais pelo lado, se for o caso. Mas ele pode, nada impede que ele jogue na seleção brasileira numa função diferente, que a gente faça na seleção aquilo que ele não está fazendo no clube. Então eu gostaria que a coisa caminhasse um pouco por aí. Mas se eu bem conheço, né, a seleção brasileira e como as coisas funcionam, a gente vai tentar escolher em setembro os que estiverem jogando melhor em setembro para tentar ganhar o jogo em setembro contra a Austrália. Se o time ganhar o jogo, a gente vai repetir em outubro e aí vai repetir em novembro. Se o time não jogar bem em novembro, a gente vai escolher quem estiver jogando melhor em novembro e a gente vai continuar resolvendo a vida assim, jogo após jogo, e vai tentar, quando chegar a Copa de 2030, do jeito que a gente tentou agora, encontrar as coisas que estiverem faltando ali com o carro em andamento mesmo.
3: opção para testar teria, né? Eu tava vendo aqui uma lista que o GE fez de nomes que deveriam ficar no radar para o próximo ciclo e tem, sei lá, 60 jogadores no futebol europeu, no futebol árabe e no futebol brasileiro também.
4: O Brasil continua formando muitos bons jogadores. O Brasil não vai ter na Copa de 2030 um elenco como o elenco da França, que você olha para o time titular, você fica embasbacado, e você olha para o banco de reserva, você fica embasbacado também. A gente não está nesse momento do futebol brasileiro. Mas a gente continua formando jogadores de bom nível, jogadores que atuam no mais alto nível do futebol mundial e que, dentro de uma ideia coletiva que funcione, podem ser muito competitivos numa Copa do Mundo. Ao mesmo tempo em que a gente não tem assim uma geração, não tem o time de 70 para escalar, não tem o time de 58 para escalar, a gente também não tem assim, a gente tem muitas opções, muito mais opções do que a gente precisa, né? Se precisa de 26, a gente tem aí, como você disse, 60, 70, 80, 100, que são de um nível muito parecido, que não são assim, são poucos que são muito acima da média como a gente gostaria, mas ao mesmo tempo são muitas opções para a gente ter um time competitivo que possa fazer uma Copa melhor do que foi essa Copa de 2026.
3: Deixei aqui os últimos 5 minutos para a gente falar da Copa que segue sem a gente. O que que a gente pode projetar aí para frentemente?
4: Eu acho que tem aí uma caçada à França, né? Que é o time que está jogando disparado o melhor futebol dessa Copa. Eu acho que existe do outro lado da chave. A França, ela é favorita para chegar à final do lado dela, né? Vai ter um jogo duro contra o Marrocos, porque o Marrocos é um time interessante, mas a França é favorita. Acho que a semifinal também tende a ser complicada, muito possivelmente será contra a Espanha, que hoje eliminou Portugal e está esperando aí o seu adversário, mas vai ser favorita no confronto das quartas de final. Então, França e Espanha seria um grande duelo de semifinal de Copa do Mundo, mas com favoritismo da França. Agora, do outro lado da chave, é muito difícil saber o que vai dar, porque você vai ter a Inglaterra jogando contra a Noruega com favoritismo, mas é uma Noruega que mostrou contra o Brasil que é um time muito inteligente, então não dá para você descartar, e nunca dá para subestimar também o potencial da Inglaterra de fazer bobagem em jogo de Copa do Mundo, então é muito equilibrado. E a Argentina, que a gente imagina que vai passar pelo Egito amanhã, enfim, a Argentina vai ter um confronto de quartas de final duríssimo contra a Suíça ou contra a Colômbia, são dois times muito bons, muito ofensivos, muito aliás, vai ser, eu tô muito ansioso para ver esse jogo de amanhã entre Suíça e Colômbia, são dois times muito legais de assistir. Então a Argentina vai ter um confronto duro. Então, desse lado da chave aí, eu consigo imaginar qualquer seleção chegando à final. Então eu imagino aí essa caça à França com vários times candidatos, e cada um deles vai poder fazer um estilo de jogo diferente nessa eventual final contra a França ou também contra a Espanha, que não tem tanta poesia no jeito de jogar contra a França, mas também tem um belíssimo time e é muito consistente dentro de uma ideia de jogo, dentro de uma filosofia de trabalho. A Espanha é basicamente a antítese do que foi o Brasil nessa Copa, né? Então, um técnico que trabalhou em todas as categorias de base, que trabalhou com quase todos os jogadores na base, toda uma escola de formação de jogadores dentro de uma ideia de jogo, que muitas vezes não dá em nada também. Na última Copa caiu nas oitavas de final para o Marrocos e na outra caiu nas oitavas de final para a Rússia, depois demitiu o técnico, faltando 5 dias para começar a Copa. Então, isso também não garante sucesso nenhum. A Alemanha também super elogiada aí, nunca mais arrumou nada na Copa, mas só para apontar, né, que a Espanha é a antítese do Brasil e nessa Copa está caminhando bem e é também uma boa oponente para a França nessa provável semifinal de Copa do Mundo.
3: Obrigada, Leonardo Dai, um beijo para você. Toma uma água.
4: Valeu, um beijo.
1: Duas horas e 33 minutos. Muito bacana o papo do Leonardo Dai com a Anabédia Calado. Esse bate-papo já disponível no site da Rádio CBN. Estou opinando aqui sobre o jogo do Brasil. Por exemplo, a Ana Paula falando o seguinte: se o Vini Júnior tivesse sido mais determinado, botasse aquela bola embaixo do braço e falasse deixa que eu bato esse pênalti, a história teria sido completamente diferente, mas não deu, triste. Bom dia, bom programa. Faltou na seleção brasileira 11 craques, igual a Coalhada, personagem do gênio Chico Anísio. Pedro Guedes de João Pessoa, Paraíba. Em 94, Parreira dizia: o gol é um detalhe. Não houve goleada e fomos campeões. Em 2002, vencemos por 3-0 com um elenco maravilhoso e sem Romário e o fantástico Alex. Opina aqui o nosso ouvinte. A Mônica do Rio de Janeiro está falando sobre Nadege Atalado e Leonardo Dai, né? É, a saudade entre eles deve ser grande por ele estar nos Estados Unidos. É, é isso aí. 2:34, repórter CBN.
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0: Terça-feira, 7 de julho de 2026. A Polícia Federal vai apurar o envio de mensagens a membros do Superior Tribunal de Justiça a respeito do caso Marco Buzzi, ministro que enfrenta duas denúncias de importunação sexual. O envio da mensagem, originada de um número do Rio Grande do Sul, gerou suspeitas entre os ministros da corte de que poderia ser uma tentativa de interferir no julgamento do plenário do STJ. O juiz foi suspenso das funções por tempo indeterminado enquanto os episódios são investigados. A família de Valentina Nobre Lima, de 11 anos, que morreu após ser picada por um escorpião no Distrito Federal, alega negligência no atendimento da menina. Valentina foi picada no dia 11 de junho. Ao todo, foram 8 horas de espera por um leito de UTI e uma ambulância, que só foram disponibilizados na madrugada do dia 12. A menina ficou entubada e em coma induzido, mas não resistiu e morreu no último domingo. A família acredita que o quadro só chegou a esse nível de gravidade em razão de sucessivos atrasos e barreiras no atendimento. O presidente dos Estados Unidos, Donald Trump, fez uma nova provocação à primeira-ministra italiana, Giorgia Meloni. Trump compartilhou uma imagem editada dos dois nas redes sociais, acompanhada da frase "ordem de restrição necessária". A postagem de Trump não recebeu comentários de Meloni. Ao serem indagados sobre o tema, os ministros italianos evitaram intensificar o assunto.
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0: Seguimos com o CBN Madrugada, espaço para Leandro Gouveia no Panorama CBN, trazendo as informações do Brasil e do mundo.
2: Em destaque no Panorama CBN, Donald Trump admite que pediu cancelamento de cartão vermelho de jogador americano e lança suspeita sobre árbitro brasileiro. FIFA nega recurso da Bélgica para reverter medida e diz que agiu de forma independente. Ministros do STF ameaçam punições a presidentes de tribunais de justiça por pagamento de supersalários. Grupo Hamas anuncia saída do governo de Gaza depois de quase 20 anos. Ucrânia não consegue abater mísseis russos e pelo menos 26 pessoas morrem na região de Kiev. Olá para você que está aqui comigo, eu sou Leandro Gouveia e essa é a segunda edição do podcast Panorama CBN de segunda-feira, 6 de julho de 2026. Em menos de meia hora eu te conto as principais notícias do dia. Já começo pela Copa do Mundo, porque a Espanha é a mais nova classificada para as quartas de final. A seleção venceu Portugal por 1 a 0 em um jogão, foi no finzinho do segundo tempo. Cristiano Ronaldo se despede das Copas com 3 gols nessa edição, não marcou dessa vez. Fez 11 gols nas 6 participações dele em Mundiais desde 2006. O ruim é que ele alcançou a marca negativa de jogadores com mais derrotas na história do Mundial, igualando o mexicano Antônio Carvajal e o sul-coreano Hong Myung-bo, com 8 derrotas cada um. Enquanto isso, o goleiro da Espanha, Unai Simón, ampliou o recorde dele de tempo sem tomar gols, para 609 minutos. Mas o grande assunto do dia, e é por isso que eu abro pela Copa do Mundo, foi uma interferência política inédita. O comitê disciplinar da FIFA suspendeu o cartão vermelho do atacante Folarin Balogun, da seleção dos Estados Unidos, que é o país anfitrião, liberando então o jogador para a partida contra a Bélgica nesta segunda-feira, às 9 da noite, pelas oitavas de final. Dependendo da hora que você ouve o panorama, já sabe o resultado. A reviravolta aconteceu depois de uma pressão direta do presidente americano Donald Trump. em pronunciamento no Salão Oval da Casa Branca, ele confirmou que ligou para o presidente da FIFA, Gianni Infantino, para cobrar a revisão do lance. Ele diz aí, pediu uma revisão porque eu não achei que tivesse sido falta. E veja bem, eu entendo do assunto. Não achei que foi falta, para mim foram dois grandes atletas que se chocaram e acabaram se enroscando. Não foi um caso de alguém socando o rosto de outra pessoa ou algo que, você sabe, seria diferente. E acho que seria terrível se não permitissem que um jogador de ponta, talvez o melhor ou um dos melhores do time, jogasse. Acho que isso teria deixado uma mancha enorme. Eu apenas expressei esse sentimento, não disse a ele o que fazer. Não posso dizer o que ele deve fazer. Mas também não acredito que tenha sido ele quem tomou a decisão. Acho que foi um comitê que decidiu e eles tomaram fazendo a decisão certa. Bom, o Trump falou que entende do assunto, só que ele admitiu que nem sabia o que era um cartão vermelho, tá bom? O jogador foi expulso pelo árbitro brasileiro Rafael Claus por sugestão do venezuelano Juan Soto, que comandava o VAR na ocasião. E mesmo assim, e sem apresentar provas, como é de costume, Trump questionou a conduta do juiz brasileiro, dizendo que ele é suspeito se você verificar o passado dele. O jornal O Globo publicou que essa suspeita surgiu da informação que começou a circular de que o juiz brasileiro foi investigado no esquema de manipulação de resultados no Brasil. Essa informação foi até publicada pela imprensa americana, mas não procede. Rafael Claus chegou a ser chamado para falar na CPI do Senado sobre o assunto em 2023, mas na condição de testemunha e não de investigado, depois de insinuações de John Textor, então dono da sociedade do Botafogo. Segundo o New York Times, quem levou essa informação distorcida para Trump foi Scott Goodwin, que é um dos principais doadores da Federação de Futebol dos Estados Unidos. Depois disso, a CBF saiu em defesa do árbitro brasileiro. Disse que refuta qualquer insinuação que coloque em dúvida a integridade de Rafael Claus e que ele é um profissional exemplar. Bom, o presidente da FIFA, Gianni Infantino, também garantiu que não teve nenhum poder sobre a decisão tomada e que os órgãos judiciais da entidade são independentes. A suspeita é grande porque o Infantino até deu um prêmio para Donald Trump lá antes da Copa, você se lembra, né? O prêmio da paz. A Federação Belga de Futebol criticou duramente a FIFA, dizendo que a entidade aceitou um recurso dos Estados Unidos, mas manobrou para que os belgas não pudessem se defender a tempo e disse que recorreria. Mais tarde, na tarde dessa segunda-feira, a FIFA rejeitou o recurso da Bélgica, considerando o pedido inadmissível sob o argumento de que a seleção não é parte do processo e não tem legitimidade para recorrer da decisão. Até o chanceler da Bélgica, Maxime Prevot, disse que se realmente foi um telefonema que levou a essa decisão incompreensível, isso equivaleria a minar as regras mais básicas do futebol e do esporte. A UEFA, que comanda o futebol da Europa, também divulgou um comunicado duro dizendo que a FIFA cruzou uma linha vermelha e que a suspensão de um jogo após o cartão vermelho é automática e obrigatória por regulamento. A UEFA diz que a decisão da FIFA abre um precedente perigoso que coloca em risco a integridade e a credibilidade de toda a Copa do Mundo. O ex-presidente da FIFA, Joseph Blatter, também se pronunciou dizendo que o futebol jamais deve se tornar um campo de batalha política e questionou em latim, quo vadis, que quer dizer, para onde você vai, FIFA? Agora, essa decisão pode realmente abrir precedentes, tanto que a Federação Francesa de Futebol decidiu entrar com um pedido para anular o cartão amarelo recebido por Olise na vitória por 1-0 sobre o Paraguai no sábado. Essa informação foi publicada pelo New York Times. Olise vai entrar pendurado no jogo contra o Marrocos nessa quinta-feira. Quer dizer que se ele tomar mais um amarelo, ele fica fora de uma possível semifinal. Só que até onde se sabe, o presidente Emmanuel Macron não telefonou para o presidente da FIFA. A Federação Inglesa também estuda fazer o mesmo em relação ao cartão vermelho dado ao zagueiro Gerald Kouansa na vitória por 3-2 sobre o México, segundo a imprensa britânica. Ainda não havia uma certeza até o momento em que eu gravo. O treinador da Inglaterra, Thomas Tuchel, comentou o caso do Balogun e perguntou até onde isso vai agora e se outros países poderiam pedir anulação de cartões, falando inclusive do vermelho contra Gerard Kouansa. Acho que Harry Kane, que é o capitão do time, deveria perguntar ao presidente Trump, ele brincou, sobre o cartão vermelho do jogador inglês. E foram perguntar até para o primeiro-ministro do Reino Unido, Keir Starmer, se ele faria o mesmo. E como um lord inglês, ele disse que tais decisões cabem ao órgão regulador do futebol mundial, ou seja, a FIFA, sem entrar em polêmicas. Agora, teve uma outra intervenção da Inglaterra no horário do jogo. No último episódio, eu disse que a FIFA tinha mudado o horário por causa da previsão de tempestades na cidade do México, o que acabou não se confirmando. O jogo foi no domingo. Nessa segunda, a agência Associated Press divulgou que o governo do Reino Unido interveio por meio de canais diplomáticos para evitar a mudança, que daria menos tempo para a seleção se adaptar à altitude do México. No fim, a partida foi adiada em uma hora por causa da ameaça de raios na região do Estádio Azteca. Por falar nesse jogo, a Inglaterra eliminou então o México nessa vitória por 3-2. Um dos gols foi marcado por Harry Kane, que chegou a 6 gols nessa Copa, está na vice-artilharia, e a 14 gols em todas as Copas, se tornando o quinto maior artilheiro da história dos Mundiais, igualando o alemão Gerd Müller. Durante a comemoração, já depois do jogo, o jogador inglês Jordan Henderson pulou uma das placas de publicidade atrás do gol e caiu desajeitado sobre a mão. A imprensa inglesa confirmou que ele quebrou o pulso, vai precisar fazer uma cirurgia e agora fica fora do restante da Copa. E a Inglaterra, que vai pegar agora a Noruega nas quartas de final. Noruega que eliminou o Brasil, com direito à comemoração dos Vikings e tudo. Nessa segunda, o técnico da Noruega, Ståle Solbakken, contou em entrevista coletiva que o treinador da seleção brasileira, Carlo Ancelotti, enviou de presente a ele uma camisa da equipe brasileira com o nome do norueguês estampado nas costas e acompanhada de uma mensagem. O norueguês considerou o gesto de uma enorme grandeza. E os craques da seleção da Noruega, incluindo o artilheiro Erling Haaland, receberam a visita da princesa e do príncipe da Noruega no vestiário. Haaland chegou a 7 gols na Copa, mesmo número de Messi e Mbappé. Agora, com a eliminação nas oitavas de final, o que não acontecia desde a Copa de 90, essa já é a pior campanha do Brasil também desde 1966, que foi a única vez que o Brasil foi eliminado na fase de grupos. Naquele ano, com 16 seleções, o Brasil terminou em 11º. E nesse ano, com 10 pontos no total, o Brasil vai terminar no máximo em 10º, mas pode chegar a 14º, dependendo de outros resultados, o que seria a pior participação brasileira geral em Copas. Isso aconteceu em 1934, quando o Brasil ficou em 14º, com 16 seleções participantes. O comentarista de futebol da CBN, Paulo Vinícius Coelho, PVC, colocou na prancheta o que nos espera nos próximos 4 anos.
3: Tem uma série de coisas pra gente pensar. Eu não acho que o problema principal do Brasil seja a falta de jogadores, não é. Mas o Brasil parou de produzir jogadores na base, tanto que nos últimos 4 Mundiais Sub-20, o Brasil não participou de 17 e 19, e em 23 foi eliminado por Israel nas quartas de final, e em 2025 ficou em último lugar na fase de grupos, atrás de México, Espanha e Marrocos. Então tem alguma coisa errada na formação também. Acho que precisa fazer uma grande radiografia do que acontece no futebol brasileiro e tentar voltar a se colocar num patamar de Espanha, Inglaterra e França, não como nível de seleção em primeira análise, mas como polo de cultura do jogo. A gente está copiando muita coisa e deixando de produzir as nossas. Outra questão é parar de ser individualista na política de clubes, porque os clubes brasileiros só vão ter relevância internacionalmente se forem relevantes, se o futebol brasileiro for relevante. E o futebol brasileiro está num momento de menos relevância do que já teve.
2: E mais uma curiosidade. Com a eliminação de Brasil e Alemanha e sem a participação da Itália, pela primeira vez, nenhuma das maiores campeãs da história vai ficar entre as 8 melhores seleções. Vindo aqui para o Brasil, o ministro Alexandre de Moraes, do STF, deu um prazo de 48 horas para o Exército entregar 8 armas registradas em nome do ex-presidente Jair Bolsonaro para a Polícia Federal. Com essa decisão, a defesa de Bolsonaro não precisa retirar o armamento antes. A medida cumpre uma ordem anterior de Moraes, que já tinha revogado o porte de arma e o certificado de registro de CAC do ex-presidente, além de determinar a apreensão de todo o arsenal dele. No total, o ex-presidente tem 10 armas registradas, entre elas 2 fuzis, 2 armas semiautomáticas, além de pistolas e espingardas. A defesa informou ao STF que 2 dessas armas, um fuzil e uma pistola, já tinham sido entregues à Polícia Federal em 2023. Por isso, os advogados disseram que só as outras 8 estavam guardadas no batalhão do Exército. Agora, Moraes também quer que a PF confirme se as 2 primeiras armas continuam guardadas na superintendência para juntar todo o arsenal. O ministro entendeu que a atual condição de Bolsonaro, que cumpre prisão domiciliar humanitária, não combina com a posse de armas de fogo. A decisão de Moraes de recolher todo o arsenal foi tomada depois do episódio da arma apreendida numa blitz com um agente de segurança de Bolsonaro. No fim, Alexandre de Moraes seguiu a posição da Procuradoria-Geral da República e avaliou que o caso não foi uma falta grave para derrubar a prisão domiciliar, mas decidiu que nenhuma arma pode mais ficar com ele. E os ministros Alexandre de Moraes, Cristiano Zanin e Flávio Dino deram um prazo de 48 horas para que 7 tribunais de justiça estaduais expliquem o pagamento de verbas extras, os penduricalhos, a magistrados. A suspeita é que esses valores tenham ultrapassado o teto constitucional de R$ 41.600. São os TJs do Distrito Federal, Goiás, Maranhão, Paraná, Rio de Janeiro, Rio Grande do Norte e Rondônia. A decisão aconteceu depois que uma reportagem do jornal Folha de São Paulo revelou que algumas cortes desrespeitaram uma regra do próprio Supremo, de março desse ano, que limitou esses repasses. Segundo o jornal, a soma do salário com os benefícios chegou a quase R$500.000 em alguns casos. Os tribunais vão ter que enviar as folhas de pagamento detalhadas entre os meses de abril e julho desse ano, separando o salário normal das verbas indenizatórias de cada juiz da ativa, aposentado e pensionista. Os ministros do STF deixaram um alerta claro: quem descumprir a ordem no prazo de 2 dias vai poder ser afastado do cargo de direção e responder a processos nas esferas penal, civil e administrativa. E o governo brasileiro enviou uma diplomata da embaixada em Washington para acompanhar a audiência pública que começou nos Estados Unidos nesta segunda-feira sobre a investigação de práticas comerciais brasileiras que supostamente estariam prejudicando a economia americana. O senador Flávio Bolsonaro, do PL, vai participar da audiência nesta terça. O aliado da família nos Estados Unidos, Paulo Figueiredo, que disse que mulher vota mal, desistiu de participar da audiência. Flávio Bolsonaro argumenta que a taxação vai fortalecer Lula politicamente e defende que a tarifa seja aplicada depois das eleições. A comentarista de política da CBN, Vera Magalhães, diz que a audiência pública já é uma prévia de como o assunto vai ser tratado na eleição.
4: É uma coisa meio pro forma, não conta como uma mesa oficial de negociação. Os canais oficiais de negociação são paralelos, né? Então, o ministro Márcio Elias Rosa continua em tratativas, mas é um momento ali para essas entidades e esses empresários.

0: Decidiu na semana passada que ele iria participar. E isso, segundo aliados dele me disseram, foi para tentar dar uma reposicionada naquilo que ele tinha falado na semana passada, quando a gente até comentou aqui que ele disse que deixa para taxar depois das eleições, se for o caso. Aquilo caiu muito mal, saiu pior a emenda que o soneto, e ele decidiu ir a essa audiência para adotar um posicionamento mais firme, um posicionamento contrário à ideia da taxação. E aí o governo brasileiro, que estava tratando essa etapa da audiência pública também como uma etapa não muito oficial e não pretendia estar representado, agora o Itamaraty vai estar representado também. Então, pode ser que a gente veja ali algum embate entre governo Lula e Flávio Bolsonaro, no sentido de como tratar essa questão e como lidar com o governo americano nesse momento.
1: Ainda na semana passada, você ouviu aqui no Panorama, Flávio disse que iria defender o PIX nos Estados Unidos. A decisão final sobre a aplicação ou não da tarifa de 25% sobre produtos do Brasil vai sair no dia 15 de julho. E o principal índice da Bolsa de Valores de São Paulo caiu 0,93% aos 172.447 pontos. O dólar comercial caiu 0,7%, cotado a R$ 5,13. O euro vale R$ 5,87, com baixa de 0,65%. Na faixa de Gaza, mais um passo dado em direção à paz. O grupo terrorista Hamas anunciou a dissolução do governo e a entrega dele para um comitê tecnocrático palestino. O chefe do governo do Hamas, Mohamed al-Farah, renunciou ao cargo na manhã desta segunda-feira. A faixa de Gaza tem sido administrada pelo grupo desde 2007. Um porta-voz do Hamas disse que a medida foi tomada para aliviar o sofrimento resultante da guerra com Israel, o atraso na reconstrução do território, o cerco contínuo, o fechamento das passagens de fronteira e a recusa do exército israelense em se retirar. No mês passado, grupos palestinos se reuniram com mediadores no Cairo, no Egito, e apresentaram sua proposta para a segunda fase do acordo de cessar-fogo em Gaza, que começou em outubro do ano passado. O Conselho de Paz, liderado pelos Estados Unidos, disse numa rede social que o comitê encarregado de governar Gaza deve controlar todas as armas em circulação no território. Além do desarmamento do Hamas, a retirada de Israel é outra condição dessa segunda fase. Apesar do cessar-fogo, Hamas e Israel se acusam de violação. Nessa segunda mesmo, 5 palestinos foram mortos e pelo menos 18 ficaram feridos em ataques no sul de Gaza e na cidade de Gaza, segundo o próprio grupo. Desde o cessar-fogo, o número de mortos em Gaza chegou a 1.072. E desde o início do conflito, em outubro de 2023, os mortos chegaram a 73.098, com mais de 173 mil feridos. E um ataque da Rússia deixou pelo menos 26 mortos na Ucrânia na madrugada desta segunda-feira. O sistema antimísseis falhou e deixou a capital Kiev desprotegida. De acordo com a Força Aérea Ucraniana, o país não conseguiu derrubar nenhum dos 23 mísseis balísticos disparados por Moscou. O episódio acende um alerta sobre a grave escassez de interceptores norte-americanos na Ucrânia. O presidente ucraniano Volodymyr Zelensky cobra o envio de mais munição para o sistema de defesa Patriot, que é a única arma local capaz de barrar os projéteis balísticos da Rússia. Ele disse que enquanto os mísseis permanecerem nos estoques de nossos aliados, a Rússia só se sentirá encorajada a continuar destruindo edifícios residenciais. Os Estados Unidos e a Europa têm o poder de deter esse terror. Só na capital Kiev foram 16 mortos e mais de 50 feridos. O ministro das Relações Exteriores da Ucrânia informou que os corpos de uma família inteira foram retirados dos escombros. A ofensiva acontece às vésperas da cúpula da OTAN, a Aliança Militar do Ocidente, que começa nesta terça-feira em Ankara, na Turquia. O evento vai marcar o encontro entre Zelensky e o presidente dos Estados Unidos, Donald Trump, na tentativa de buscar um acordo para encerrar o conflito, que já entrou no quinto ano. E o Ministério da Defesa do Reino Unido acusou a Rússia de realizar uma atividade insegura no mar da Noruega. Um avião russo voou muito perto do porta-aviões britânico que participa de uma missão da OTAN. 2 caças britânicos escoltaram a aeronave russa. A ação aconteceu durante a visita do secretário de defesa britânico Dan Jarvis ao navio.

O chefe do Estado-Maior da Defesa britânico já tinha dito à BBC, em junho, que a Rússia vem testando as defesas da região. O episódio acontece também semanas depois de fuzileiros britânicos abordarem um navio da frota fantasma russa no Canal da Mancha. Na Venezuela, o número de mortos pelo duplo terremoto do dia 24 de junho subiu para 3.535. A tragédia deixou ainda mais de 16 mil feridos e 17 mil desabrigados. Segundo uma plataforma criada por uma iniciativa popular, cerca de 30 mil pessoas continuam desaparecidas, mas os números não são confirmados pelo governo. No domingo, mais de 150 corpos sem identificação foram enterrados em uma longa fileira de valas individuais em um cemitério. No Peru, o candidato derrotado Roberto Sánchez reconheceu a vitória da concorrente Keiko Fujimori 3 dias depois das autoridades eleitorais terem declarado o resultado. Durante a cerimônia de proclamação na última sexta, a autoridade eleitoral informou que julgou improcedente um pedido do partido de Sánchez para impugnar as urnas no exterior, que daria a vitória a ele. No Sri Lanka, pelo menos 25 presos e 4 guardas morreram e mais de 100 pessoas ficaram feridas em confrontos entre presos e agentes penitenciários em uma cadeia. A violência começou no domingo e prosseguiu nessa segunda-feira. A agitação começou com um confronto entre 2 grupos de detentos, descritos como traficantes de drogas rivais. E antes da última notícia, convido você a mandar mensagem para o Panorama. Meu e-mail é leandro.gouveia@cbn.com.br. No Instagram é só procurar por Lê Reis Gouveia. E não esquece de escrever seu nome e de onde você está ouvindo. Amei a cobertura aprofundada sobre o lançamento do álbum da Madonna. É o que diz o Fernando Lima, que não fala de onde está ouvindo o Panorama, mas eu agradeço muito a sua participação. Quem não ouviu, depois dá uma checada lá no episódio de sexta-feira. E a Naila falou, a Rádio Sucupira é a melhor, sempre atual. Muito obrigado pela audiência e pelas mensagens. 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Assim, o episódio novo já aparece para você assim que for publicado. E eu fecho essa edição com uma homenagem ao cantor e compositor Toquinho, que completou 80 anos de idade nessa segunda-feira.

Essa música aí, Aquarela, é a música dele mais tocada dos últimos 5 anos, segundo o ECAD, a entidade que arrecada e distribui direitos autorais. É uma parceria dele com Vinícius de Moraes, versão da original em italiano, de Guido Morra e Maurizio Fabrizio. Já a segunda música mais tocada e a mais regravada também foi Tarde em Itapuã, outra parceria com Vinícius de Moraes.

E a novidade é que Toquinho tá prestes a ganhar um documentário em sua homenagem, que vai estrear nessa quinta-feira, dia 9 de julho. O nome é Toquinho, Encontros e um Violão, dirigido por Erika Bernardini, destacando o rigor técnico e o talento no instrumento, além de celebrar os 60 anos do primeiro disco solo do artista, que foi gravado em 1966. O roteiro revela bastidores curiosos da carreira. Toquinho relembra as parcerias marcantes com Vinícius e também Chico Buarque, com quem o músico conta que só brigou por causa de futebol. O filme ainda expõe o lado hipocondríaco do compositor, que costuma viajar com malas cheias de medicamentos. Em um desses episódios curiosos, o Toquinho usou uma cola ortodôntica especial para fixar o dente quebrado de um colega de banda durante uma turnê. Olha só. Tô curioso para ver, hein? Nos cinemas, então, a partir de quinta-feira. Com esta, vamos terminando este episódio. A produção e o roteiro foram feitos por mim, Leandro Gouveia, e a edição e a sonorização por Anderson Wendel, o Tico. A próxima edição do Panorama chega às plataformas por volta das 7 da manhã com Gabriel Freitas, hein? Não é o Pedro Bonenberger, não. A Bianca Santos me enganou. E eu volto na sequência. Até lá.

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0: Terça-feira, 7 de julho de 2026. O ministro Alexandre de Moraes, do Supremo Tribunal Federal, determinou que o comando do Batalhão da Polícia do Exército em Brasília entregue à Superintendência da Polícia Federal as 8 armas do ex-presidente Jair Bolsonaro. Na última sexta-feira, ao decidir manter Bolsonaro em prisão domiciliar, o magistrado determinou que todo o arsenal vinculado ao ex-presidente fosse entregue à PF pela defesa. Na decisão, o ministro considerou incompatível a posse de armas de fogo por Bolsonaro enquanto ele cumpre pena criminal. O ministro da Saúde, Alexandre Padilha, afirmou que não há prazo definido para a retomada do uso da vacina da dengue do Butantan no Programa Nacional de Imunizações. O ministério manteve a aquisição de 18 milhões de doses da vacina da Takeda, que necessita de 2 doses. Agências dos Estados Unidos apreenderam mais de 600 drones perto de estádios da Copa do Mundo e de áreas de concentração de fãs desde o início do torneio. Nos dias de jogos, todas as operações de aeronaves, o que inclui drones, estão proibidas em torno dos estádios, à exceção de casos específicos que sejam autorizados pelos controladores de tráfego aéreo do país. Em Miami, foram apreendidos 130 drones e mais de 70 em Dallas durante 5 jogos.
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0: Olá, tudo bem com você? Seja muito bem-vinda, seja muito bem-vindo a mais um capítulo do Mundo Corporativo, que hoje se dedica a falar da tecnologia como vetor para a inclusão nas empresas. Vamos tratar também aqui sobre inovação social. E a nossa convidada é Luana Ozemela, vice-presidente de Impacto e Sustentabilidade do iFood. A quem eu agradeço, desde já, pela gentileza de ter aceitado o nosso convite no Mundo Corporativo. Bom dia para você, Luana.
1: Bom dia, Milton. Prazer estar aqui contigo.
0: Luana, o iFood conecta milhões de consumidores, cerca de quê? 500 mil entregadores.
1: 600 mil todos
0: entregadores
1: os meses.
0: Como garantir que uma plataforma tecnológica gere oportunidades ali sem ampliar vulnerabilidades?
1: Ah, fantástico, Milton. O iFood hoje é o que eu chamo um verdadeiro laboratório social, porque é uma conexão, um ecossistema que conecta 60 milhões de consumidores com esses 600 mil entregadores e outros 550 mil estabelecimentos comerciais. Então, a gente está falando de interações humanas que acontecem o tempo todo, né? Então, é um microcosmo do nosso país. A tecnologia hoje, ela vem para não só aproximar a demanda da oferta, criar essas oportunidades de trabalho para toda essa população, mas também para intervir onde precisa intervir para dissipar conflitos, para melhorar a experiência do trabalhador na plataforma, para levar educação para um trabalhador que tem um trabalho extremamente flexível e que precisa ter acessibilidade para estudar qualquer momento do dia e que precisa também ter o apoio necessário para que as condições de proteções, seja através de pontos de apoio, seja através de condições mínimas de trabalho em termos de proteções contra qualquer tipo de violência, discriminação. Então, a tecnologia, ela precisa estar monitorando todas essas vulnerabilidades o tempo todo e resolvendo os conflitos e levando essa educação. Então, a gente usa a tecnologia para diversas coisas, né? E hoje o que a gente pode trazer é diversos exemplos concretos em como que essa tecnologia consegue fazer isso na prática.
0: Então vamos ilustrar isso. Vamos. Tudo que você disse aqui com um desses exemplos.
1: Nós temos hoje cerca de 600 mil entregadores, onde mais de 25% não tem o ensino médio, né? Não tem uma educação básica completa. Pessoas que abandonaram a educação há muito tempo e que precisam ter uma oportunidade para, entre uma entrega e outra, entre um dia e outro, poder acessar a educação. A gente colocou uma jornada de 4 meses de educação dentro do aplicativo para que os entregadores, através de acessibilidade via inteligência artificial, como uma tutoria virtual, consigam se preparar para a prova do Enseja. E hoje já a gente já tem mais de 16 mil entregadores formados no ensino médio e através do quê? Do preparo que essa tecnologia que a gente desenvolveu consegue levar, né? Então, todos os anos, cerca de 25 mil pessoas se inscrevem nesses programas educacionais que a gente disponibiliza via aplicativo e se preparam para essas provas. Então, se não houvesse uma maneira de fazer isso com tecnologia, seria praticamente impossível fazer com que 16 mil pessoas fossem em algum local físico para estudar, para se preparar, para fazer uma prova e conquistar o seu diploma. Então, esse é só um exemplo de como que a tecnologia tornou a educação muito mais acessível para esses trabalhadores.
0: Luana, quando a gente fala aqui do trabalho por aplicativo, esse debate é sempre muito polarizado. Você tem colaborado com essa discussão, inclusive internacionalmente, com participações em fóruns internacionais. Conta para nós desta experiência e que avanços já se obteve, até porque esse não é um debate apenas regionalizado aqui no Brasil, uhum. É um debate que interessa ao mundo pelo modelo de trabalho que existe hoje.
1: Exatamente. A economia de plataforma é um fenômeno de menos de 20 anos, é extremamente recente. Mas a gente, no iFood, sempre desde 2021, vem promovendo a necessidade de haver uma discussão sobre regulação, uma regulação que consiga equilibrar um modelo de negócio que é extremamente inovador, mas com as proteções necessárias desses trabalhadores. Então, a gente ficou muito satisfeito de que todos esses anos de discussões, né, desde 2021 até a nossa entrada no debate junto ao Fórum Econômico Mundial em 2022 e 2023, os últimos 3 anos de fórum culminaram no lançamento da Aliança Global pelo Trabalho Digno de Plataformas, uma aliança entre mais de 10 plataformas, das 10 maiores plataformas no mundo. E, recentemente, foi aprovado o primeiro marco internacional, convenção internacional da Organização Internacional do Trabalho, da OIT, que promulga uma convenção sobre os direitos dos trabalhadores. E a gente está muito satisfeito com o trabalho que foi feito, porque essa convenção, ela não só protege o trabalhador em diferentes aspectos, seja de segurança, seja o trabalhador imigrante, seja os aspectos de ganhos mínimos, mas também foi uma regulação que permitiu com que cada país também pudesse fazer os ajustes necessários, né? Não tinha ali uma fórmula única para todos os países. Essa convenção, ela permitiu, olha, cada país, o vínculo é definido conforme a legislação local, né? Em cada país, o ganho mínimo é definido conforme a legislação local. Então, a gente considera isso uma vitória para os trabalhadores, uma vitória para o setor, e que vai permitir com que esse modelo de negócio, de plataformas, continue gerando oportunidades para muita gente.
0: Que tipo de proteção social e suporte você considera indispensável para quem busca gerar renda por meio das plataformas?
1: Um dos aspectos é o aspecto de saúde e segurança, né? O aspecto também de todas as proteções de direitos humanos, né? Os 5 grandes pilares, né? De proteção de voz e diálogo, de proteção contra todo tipo de discriminação, todas as questões relacionadas ao equilíbrio e transparência dos algoritmos. Então, tudo isso está lá, né? E a gente vê isso com muitos bons olhos, porque quando a gente tem uma convenção internacional, isso nivela absolutamente todo o setor. Não é uma plataforma só, como o iFood, fazendo o que deve ser feito. Todo mundo tem que fazer o que deve ser feito. E isso a gente chama de um modelo que nos coloca um modelo pré-competitivo, né? Não é cada um tentando nivelar por ângulos diferentes. Não, vamos nivelar todo mundo por essa convenção internacional e assegurar que os trabalhadores todos sejam protegidos da mesma maneira, né? Então, a gente esse tipo de proteção mínima, seja de direitos humanos ou de segurança do trabalho e transparência algorítmica, são aspectos extremamente importantes que estão lá.
0: Nós temos falado aqui dos entregadores, mas existem outros protagonistas nessa corrente toda, nessa engrenagem toda, onde funcionam as plataformas digitais. E aí estão, por exemplo, os comerciantes, que também se beneficiam desses processos. Que tipo de trabalho vocês, dentro do iFood, têm realizado no sentido de incluir o maior número destas pessoas? E aí nós não estamos falando só de grandes restaurantes, não, nós estamos falando, às vezes, de pequenos negócios.
1: Exatamente, exatamente. Olha, o iFood, como empresa brasileira, empresa de tecnologia, a gente considera que o nosso crescimento está intrinsecamente conectado ao crescimento dos pequenos negócios do nosso país, né? E esses pequenos negócios são negócios que muitas vezes ficaram 10 anos atrasados em termos da digitalização, né? Então, acho que a primeira coisa que o iFood traz para esse ecossistema de pequenos negócios é a transformação digital. A gente não está mais falando de sistemas tecnológicos, né? De RP, de CRM, de conexão com o seu cliente. Não, a gente já está falando de levar agentes de inteligência artificial para que esses pequenos negócios consigam organizar suas contas, organizar o seu estoque, fazer uma melhor precificação, né? Entender as demandas dos seus consumidores, conectar o tráfego, né, de consumidores do salão pro delivery, né? Então começa por aí, começa em levar tecnologia para que esses negócios consigam se organizar, se estruturar e crescer. A segunda coisa é levar acesso a produtos financeiros sob medida e que sejam produtos financeiros que ajudem os restaurantes a crescerem. Então a gente tem dezenas e centenas de cases de restaurantes que foram negados pelo sistema financeiro tradicional e que no iFood, pelo fato da gente conhecer esse restaurante, conhecer como que os clientes gostam do restaurante, como que eles voltam para esse restaurante, a gente consegue dar produtos financeiros muito melhores, como crédito, por exemplo, como o cartão de crédito, como microcrédito, né, como antecipação de recebíveis. E isso faz com que esses pequenos negócios consigam se estruturar e sobreviver mais. A gente tem estudos da Ipsos, por exemplo, que mostra 67% desses restaurantes foram negados antes de conseguir o crédito no iFood, e esses que conseguiram o crédito no iFood conseguiram crescer a taxas muito maiores do que eles não tivessem o crédito. Então, a gente considera que a combinação da tecnologia com os produtos financeiros é a fórmula de sucesso para ajudar esse pequeno negócio a crescer.
0: Que tipo de trabalho vocês desenvolvem? E aí eu vou fazer essa pergunta pensando também em todos os demais empreendedores que estão aí nos acompanhando e ficam imaginando como que a sua empresa, o seu negócio pode colaborar nessa inclusão social através deste caminho. Que tipo de trabalho vocês desenvolvem para identificar estas necessidades, que pode ser o diferencial entre um pequeno negócio se manter vivo ou não?
1: Ah, super interessante. Quando a gente está falando de pequeno negócio, existem vários... É muito amplo, digamos, né, a diversidade. A gente está falando de pequenos negócios que podem ser aqueles negócios do pote de bolo que vende menos de R$2.000 por mês, né, em mercadorias, até o pequeno negócio que já está, de certa maneira, mais estruturado. Quando a gente fala desse micro negócio, né, desse nano empreendedor, praticamente, aquela mãe sozinha que começou a vender, a gente está falando de um empreendedor que tem diversos desafios sociais ao redor desse empreendedor, né? E aí nós, como empresa, a nossa preocupação é como que a gente não só aumenta a taxa de sobrevivência desse negócio, porque ele tem uma taxa muito menor de sobrevivência, mas como que a gente identifica essas dores, identifica qual dessas dores estão conectadas com uma taxa de sobrevivência maior, com faturamento maior, e como que a gente consegue identificar qual dessas alavancas podem ser escaladas, né, através de uma plataforma de tecnologia. Então vamos pegar o exemplo dessa mãe que começou a fazer pote de bolo e que ainda mistura as contas pessoais com as do negócio, que tem 10 boletos para pagar e tá meio desorganizado aquilo tudo, e que não tem nem o crédito da grande rede para poder comprar os seus ingredientes do bolo da manhã para vender do da noite, né? Então é aquela confusão. Como que a gente olha isso? Isso é também um problema social. Tem um problema social relacionado à educação, relacionado à transmissão intergeneracional do empreendedorismo, né? Tem vários problemas sociais ali com a questão do cuidado, né? Que a mulher, muitas vezes, ela acumula diversas camadas de cuidado da família, dos filhos, etc. Essas responsabilidades também pesam em toda essa gestão. Então, a gente olha para o indivíduo em si e consegue entender, cara, será que se a gente consegue levar um agente de IA que, com comando de voz, consiga ajudar essa pessoa a se organizar um pouco melhor? Será que se a gente leva também um microcrédito? E aí a gente está falando de R$300, de R$400, sem juros, sem nenhum tipo de amarras, para ela entrar na plataforma, já começar a fazer as suas compras, né? A gente dá um fôlego. Será que isso já não ajuda, pelo menos, a sobreviver o primeiro, segundo, terceiro mês? E aí, no terceiro mês, a pessoa já consegue, talvez ter, a gente já tem histórico suficiente para dar um crédito maior, para dar uma linha mais, né, digamos, um pouco mais prolongada para a estrutura do negócio. Então a gente vai entendendo essas trajetórias e entende uma ou duas alavancas que a gente possa pilotar e escalar. Então a gente está exatamente nesse momento, como área de impacto, olhando para esses pequenos negócios, junto com a área, a nossa fintech, que é o iFood Pago, e dizendo como que a gente pode fazer inclusão financeira na veia aqui, né? Como que a gente pode olhar os produtos que a gente tem, mas adequá-los a essas realidades, né? Então é um pouco, esses são os desafios que a gente usa a cabeça de problemas sociais, complexos, para resolver com alavancas de negócio, né? E é isso que faz com que tudo seja escalado.
0: Isso que nós estamos falando aqui tem tudo a ver com esse conceito que eu citei lá na abertura, inovação social, que é uma das suas missões dentro da empresa?
1: Sim, tem tudo a ver. Inovação social para a gente nada mais é do que pensar de múltiplas formas como resolver problemas sociais complexos. Um dos problemas sociais complexos que a gente tinha era a segurança no trânsito, por exemplo. É muito difícil enfrentar, mudar comportamentos inseguros de aceleração, de freagem, ultrapassagem de limite, né, de velocidade no trânsito. É muito difícil. E os problemas de segurança no trânsito não são problemas também só comportamentais, são da infraestrutura viária das cidades, né? Então, assim, isso é um problema social complexíssimo que, se a gente fosse só pensar nele como punição, a gente não estaria enfrentando o problema da maneira correta. Então, como é que a gente decide fazer inovação social? Vamos olhar para a ciência comportamental? Vamos olhar para os dados? Vamos olhar para que tipo de reforços positivos e incentivos a gente precisa dar para essa pessoa, para que ela mude esses comportamentos? Como que a gente faz isso na prática e em escala? E a gente desenvolveu um mecanismo de direção segura, que a gente acaba de lançar a nível nacional, que mostra que são essas mudanças comportamentais, usando ciência comportamental, que fazem com que a gente tenha soluções muito mais estruturantes com relação à mudança de comportamento, né? A gente viu os resultados, a gente conseguiu reduzir drasticamente o número de entregadores que dirigiam consistentemente acima da velocidade do viário urbano. E a gente fez isso sem tornar a nossa operação mais lenta, né? Então, e é isso que é a inovação. É tu conseguir enfrentar um problema social sem isso causar um custo ou qualquer tipo de ineficiência no negócio ou demora para os consumidores e etc. Então, é como equilibrar isso. E para isso, tu precisa muito teste, muita, pensar fora da caixa, né? E usar muitos campos de estudo, né? Não é só economia, é economia, sociologia, antropologia, segurança viária, é engenharia, é ciência de dados, é usar tudo isso que a gente tem nas nossas mãos para resolver esses problemas complexos.
0: Luana, você é doutora em economia, teve atuação no BID, participou do Fórum Econômico Mundial, de debates internacionais, hoje está à frente de uma grande organização aqui no Brasil. Em que momento da sua vida você percebeu que o seu papel seria conectar, atuar entre esses mundos que muitas vezes são tão diversos?
1: Muito cedo, eu acho que foi quando eu decidi estudar economia, né? Lá em Porto Alegre, em 1999. Né? Eu venho de uma trajetória do movimento social, de organizações do movimento social, e eu ia muito para as ruas com microfone, e usava muito a narrativa da moral. Precisamos fazer porque precisamos fazer. E isso é super válido e é super importante. Mas naquele momento, voltando de uma dessas grandes passeatas, eu li o jornal e tinha uma narrativa super forte, contundente, econômica, contra o que eu estava querendo que acontecesse, que era uma narrativa, cara, precisamos ter mais inclusão nas universidades federais, né? E naquele momento eu disse, meu Deus, olha só, essa narrativa é super poderosa, super robusta, baseada em dados, e eu não entendi nada.
0: Uhum.
1: Se eu quiser influenciar a nível de políticas públicas, a nível do setor privado, eu preciso conectar, né, essa paixão, essa vontade, essa narrativa, esse anseio, né, social, mas usando as narrativas para os públicos certos, cada um para cada público certo. E aí eu entendi que eu precisava estudar economia, eu precisava dominar essa linguagem, e foi nesse momento talvez que eu embarquei numa jornada de aprendizado constante dos idiomas, seja o idioma da tecnologia, seja o idioma da economia, seja os próprios idiomas inglês, onde eu estivesse eu ia precisar, né? Então foi acho que nesse momento assim de avaliação realmente de como eu me tornaria mais eficaz no que eu estava querendo, uhum, como propósito de vida.
0: Olhando tudo que você já fez agora e tudo que você pensa em fazer daqui para frente ainda, porque você ainda tem muita estrada para percorrer em todas essas ações, o que você gostaria que tivesse, marcasse aí, ou você deixar de legado a partir dessa sua trajetória para as outras pessoas, para os outros grupos sociais?
1: Olha, o meu maior legado é que as empresas, na verdade é para as pessoas, né, que atuam nas empresas. Eu uso muito o conceito do arquiteto de impacto social e ambiental. Por quê? Porque quando tu tá numa empresa, os líderes dessas empresas, o impacto social e ambiental, ele não acontece por osmose. Ele não acontece, tu tem que ter uma intencionalidade. E não adianta tu fazer um compromisso e depois deixar isso, né, parado, vai retroceder, não adianta. Então, se a gente quiser realmente ter empresas que sejam empresas que geram valor econômico e ao mesmo tempo geram impacto social, a gente precisa cultivar essa mentalidade de sermos arquitetos de impacto social. O que que significa isso? Todos os dias estarmos pensando, como que a minha empresa, além do impacto econômico que eu gero, como que eu posso gerar mais impacto social? Como que eu posso gerar mais impacto ambiental positivo, né? E todas as empresas têm a capacidade de fazer isso. Só que precisamos todos ter a cabeça de eu sou um arquiteto, eu sou um designer de futuros dentro da minha empresa. Então, acho que o meu legado é muito de cada um se ver nesse papel e pensar todos os dias como eu posso deixar a minha empresa melhor e gerando um legado de impacto no nosso país.
0: E aí, se você me permite, eu vou incluir mais uma questão aqui que eu considerei muito importante que você trouxe para nós na nossa conversa. Até porque passa pela questão da formação das pessoas, uhum, como pessoas e profissionais. Você foi investir na educação. Uhum. Porque quando você percebeu que havia argumentos contrários e que eram muito bem embasados, você percebeu que, uhum, a educação, o conhecimento eram necessários até para que a sua causa, as suas, uhum, ideias também tivessem relevância. E você investiu na educação. E, uhum, imagino que isso muitas vezes vem porque somos levados pelos nossos pais a fazer esse tipo de investimento ou ter essa visão cultural. Então vejo isso como um fator muito importante nessa tua formação, porque serve como exemplo para todas as demais pessoas o quanto a educação se faz necessária para que as nossas causas saiam vitoriosas, ou pelo menos que a gente consiga dialogar com os diversos, porque caso contrário isso nunca vai acontecer. Então parabéns aí por esse investimento na educação.
1: Perfeito.
0: Perguntei assim, veio de casa esse incentivo?
1: Veio muito de casa. Meu pai é engenheiro, né? E a minha mãe é historiadora, então ele sempre... Então foi a mescla das exatas com as humanas, né? E foi exatamente o que eu... Hoje eu valorizo muito esses dois campos de pensamento e a multidisciplinaridade da educação e a busca constante, né? E essa paixão por tecnologia que veio muito do meu pai, muito cedo também, né? Uhum. Então, eu acho que a combinação de campos de estudo, esse drive muito forte deles de dizer, cara, não aceito nada menos que um doutorado, um mestrado, eles sempre dizerem isso, né? E ir atrás disso, mesmo com as dificuldades. Então, estar hoje trabalhando para criar oportunidades para que outros possam também ter essa chance, né, de encontrar na educação futuros melhores e mais esperança, me dá muito, muito orgulho.
0: Luana, muito obrigado pela gentileza, pelas informações, pelo seu conhecimento. Até uma nova oportunidade.
1: Obrigada, Milton.
0: Luana Zemela, vice-presidente de Impacto e Sustentabilidade do iFood, foi a nossa entrevistada no Mundo Corporativo. Essa entrevista completa você tem à sua disposição no canal da CBN no YouTube, no site cbn.com.br, no nosso aplicativo, em podcast lá no Spotify, no meu blog, miltonjung.com.br, Jung você escreve com J-U-N-G. Em todos esses espaços, você tem essa entrevista completa à sua disposição. Colaboraram com este Mundo Corporativo Carlos Greco, Letícia Valente, Rafael Furugem, Débora Gonçalves e Priscila Gubiotti. Até o próximo capítulo do Mundo Corporativo.
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0: Terça-feira, 7 de julho de 2026. O ministro de Relações Exteriores, Mauro Vieira, criticou a conclusão dos Estados Unidos sobre uma investigação a respeito de trabalho forçado no Brasil. Ele classificou a ação como arbitrária. Vieira destacou que o país possui um robusto conjunto de diretrizes legais contra práticas trabalhistas abusivas ignorado pelo escritório do representante comercial norte-americano. O Brasil contesta a recomendação de imposição de tarifas de importação, argumentando que as medidas são inadequadas para combater o trabalho forçado globalmente. O Tribunal de Contas da União determinou que o edital para dragagem do rio Tapajós, no Pará, só poderá prosseguir após a obtenção de licença ambiental e consulta aos povos indígenas, ribeirinhos e a comunidades tradicionais. A obra, avaliada em 74 milhões de reais, faz parte do Programa de Aceleração do Crescimento e visa manter a navegabilidade do rio. O TCU identificou irregularidades no processo, destacando a falta de consultas prévias. A obra está prevista para o trecho entre Santarém e Itaituba, com duração de 3 anos. Um casal de brasileiros foi preso em Portugal, suspeito de aplicar um golpe de R$1 milhão em produtores rurais da Zona da Mata Mineira. Os dois foram localizados após terem os nomes incluídos na lista de difusão vermelha da Interpol. De acordo com os investigadores, o casal comprou café na safra de 2024 com a promessa de pagamento posterior. Mas depois de vender a produção, não repassou o dinheiro aos produtores e deixou o Brasil. No horário de Brasília, 13h34.
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1: Horas 35 minutos, bom dia. Eu sou Clauson Dutra, sigo ao vivo aqui na programação da Rádio CBN com você até 5 horas da manhã. Muita informação, prestação de serviço, análise aqui no CBN Madrugada. Você com a gente pelo WhatsApp, pelo YouTube, pelas plataformas da Rádio CBN. Muito obrigado pela companhia e pela audiência de sempre. Agora 3h36.
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2: A Europa passou por uma intensa onda de calor, novas vão surgir, pelo menos é o que a previsão nos traz, e isso evidentemente, né, doutor Luiz Fernando Correia, preocupa os órgãos de saúde.
3: Milton, só na França, nos Países Baixos e na Bélgica, as autoridades de saúde já contabilizaram pelo menos 3.700 mortes em excesso durante essa primeira onda de calor, que foi de 20 a 28 de junho. E isso são números preliminares, possivelmente pode até crescer ainda. Bom, primeiro vamos explicar o que é morte em excesso. Uhum. Morte em excesso não é que a pessoa morreu com o termômetro na mão, né, dizendo, olha, eu estava com calor. Não. É a diferença entre o número de mortes que acontece num período e o que era esperado para aquela época, se fosse uma situação normal. Aconteceu alguma coisa diferente que mudou o perfil de situação daquele momento. A diferença entre o que se espera de mortes naquela época do ano quanto o que está acontecendo. E essa é uma forma de medir o impacto real de um evento. Porque o calor mata indiretamente também, né? Indiretamente mesmo, ou seja, agrava a doença do coração, doença renal, problema respiratório. Ou seja, quem é mais frágil já sofre e pode morrer por causa disso. Então, olha só, na França foram 2.025 mortes, com aumento nítido de pessoas acima de 45 anos, e a maioria morreu dentro de casa, 91% em relação à semana anterior. Ou seja, não acontece no sol, não acontece no calor direto. Acontece dentro de casas que não estão adaptadas para resistir a esse tipo de temperatura. Na Bélgica, 1.200 mortes e o Ministério da Saúde classificou como um evento sem precedentes. Nos Países Baixos, 480, principalmente aí nesse local, pessoas acima de 80 anos. Bom, os especialistas em meteorologia estão concluindo que, desculpe, uma onda de calor dessa intensidade tão precoce é a prova da mudança climática causada pela ação humana. Não tem como alguém negar isso, né? O mesmo tipo de circulação atmosférica que existia no passado está integrando temperaturas muito altas, porque a linha de base já começa alta. E a OMS reforça que a Europa é o continente que mais rápido vem se aquecendo, é o dobro da média global. Bom, e o Brasil nessa história? A gente tem que pensar, o El Niño não atua na Europa, mas estamos vivendo talvez o que possa vir a ser o maior El Niño da história. O Brasil tem uma previsão de calor extremo, seco, chuvas em excesso no sul, é verdade, mas uma área muito grande com cerca, queimadas. Então, doenças crônicas, doentes crônicas, crianças pequenas, quem está exposto ao sol, são mais vulneráveis. Então, hidratação constante, ambientes frescos e principalmente, gente, vamos nos preparar e criar redes de apoio, ou seja, para que sejam olhados aquelas pessoas que moram sozinhas, principalmente os idosos, e a gente tem que se preparar para isso. As cidades têm que definir agora o que vai funcionar, o que não vai funcionar, o que vai parar, qual é a escola, se obra vai ter, se não vai ter, o que vai acontecer quando acontecerem as ondas de calor, que provavelmente, já a previsão já está muito clara, nós vamos ter que enfrentar no início do ano que vem. A hora de discutir isso é agora, no inverno. Não é esperar acontecer, né, gente?
2: Que fique o alerta, doutor Luiz Fernando Correia, mais uma vez, para todas essas questões que nós estamos vendo acontecer nesse momento, porque não é algo, uma previsão do que será no futuro, é algo que está acontecendo agora. As pessoas, infelizmente, estão morrendo nesse momento.

0: Seguimos com o CBN Madrugada, agora 3 horas e 40 minutos, espaço no CBN Madrugada para conversa entre Nadédia Calado com Aquela Miranda sobre o livro Bug nos Milênios.
1: Direto para nossa entrevista do dia, nossa convidada já está na linha, é Aquela Miranda, atriz, roteirista, palestrante, cronista e autora de Bug nos Milênios, saindo pela Record. Imagens também, tanto da nossa entrevistada quanto do livro na sua tela para você que acompanha a transmissão do programa com imagens. Miranda, seja muito bem-vinda à CBN, obrigada por estar com a gente, boa noite.
2: Boa noite, Nadédia, obrigada pelo convite, estou muito feliz de estar aqui com vocês hoje.
1: Já queria contar para o nosso ouvinte uma coisa que eu não sei nem se ela sabe. A Miranda era minha veterana na Escola de Comunicação da UFRJ.
2: Eu sei, eu lembro. Eu lembro de você. Inclusive, eu fiz um story no dia que saiu o programa com o Michel Alcofrado. Eu falei, gente, eu acho que Nadédia estudou comigo na ECO. Mas eu lembro que você era de uma turma, talvez anterior à minha, né? Entrou depois de mim.
1: Não sei se eu entrei em 2014, foi um pouquinho... Foram uns anos depois ainda que você entrou, né?
2: Eu entrei em 2011, mas eu me formei atrasado. Eu me formei em 2016. Então, a gente teve, acho que, algumas matérias ali de ciclo básico, talvez.
1: Pois é, o pessoal da Escola de Comunicação do UFRJ está em todos os lugares, gente. Eu adoro encontrar os colegas por aqui. E também comecei a ver a Miranda aí viralizando, né, com os vídeos na internet. Com certeza o nosso ouvinte conhece a produção de conteúdo dela, que vai para várias áreas, vários nichos, entra em vários algoritmos. E focando aqui no livro, quero começar te perguntando sobre o que é o Bug nos Millennials, né? Você descreve essa geração que a gente faz parte, que cresceu ali num limbo, né, entre um mundo que era totalmente analógico e um mundo que hoje é totalmente digital e que agora tá bugado mesmo, né?
2: Então, o livro, ele nasce de uma crônica que eu escrevi para a Folha de São Paulo e que viralizou, muitas pessoas compartilharam, então eu acho que repercutiu, porque muita gente se identificou e eu falava um pouco do pessimismo da geração. Então, teve muito, eu acho que teve um compartilhamento e teve um fervor ali em torno do texto. Muita gente que se identificou e que achava que era aquilo, e teve gente também criticando, teve muita gente que não achava que era nada a ver, que na verdade via aquilo como um recorte de uma pessoa privilegiada, no caso eu que escrevi, e que estava reclamando de barriga cheia, que não era bem assim, ou que não, que a vida hoje como adulto é uma vida muito melhor do que era antes. Então teve opiniões para todos os lados. E o que foi bom também, porque gerou discussões e eu acho que gerou uma curiosidade das pessoas de falar um pouco desse tema, num olhar mais para dentro, para a realidade do Brasil, né? O que são esses adultos do Brasil de 30, 40 anos, que eu acho que é uma discussão que acontece mais lá fora, nos Estados Unidos, talvez um pouco Europa também. E aí, a partir desse texto, dessa crônica, surgiu o convite da editora Record para fazer o livro, para escrever o livro e tentar desenvolver um pouco a crônica em outros lugares. Então, cada capítulo do livro, eu estou com o livro aqui também, deixa eu ver se eu consigo abrir. Agora não sei se são 13 capítulos, eu não lembro direito. Cada capítulo do livro é uma crônica num lugar mais bem-humorado, mais sarcástico, que fala de uma área, de uma temática da vida dos adultos millennials, que é essa geração que nasceu ali entre 81 até 96, mais ou menos.
1: Perfeito. Como é que foi para você, né, na sua experiência, essa coisa de perceber que a geração anterior à nossa, né, a geração dos nossos pais, não tinha que fazer nada para virar adulto, né? Eles chegavam na idade adulta e eles eram adultos. E a gente tem hoje a coisa do adulto premium, né? Parece que nem todo mundo que é adulto vive vida de adulto. E muitas coisas que eles conquistaram com naturalidade na geração deles, pra gente virou um sonho e objeto de frustração também, né?
2: Na verdade, a geração anterior à nossa é a geração X, né? Que é a galera que tá com seus 50 anos, mais ou menos. Os nossos, eu não sei também a idade dos seus pais. Os meus pais já são mais velhos, eles têm 70. Quase 70, minha mãe tem 70 e pouquinho. Então, eles já são boomers, né? Baby boomer. Que é realmente uma galera que nasceu nesse período de pós-guerra. Então, tinha realmente uma expectativa de otimismo, assim, para gerações vindouras, né? O contexto econômico no Brasil era muito diferente, era também, né, final mais ou menos ali da da ditadura militar, início da redemocratização, pegou o final ali dos anos 70, que teve também uma... teve realmente uma expansão econômica no país, então isso facilitou muito até a abertura de concursos públicos. Então foi uma época que muita gente fez concurso público. Os meus pais foram concursados e eu acho que isso também gerou uma expectativa de consumo muito diferente do que é para a gente hoje. Então eu acho que foi até uma coisa que o Michel Alconforado falou no programa que vocês fizeram, que os marcadores eram muito mais claros, né, do que é ser um adulto de verdade. Então era você casar, ter um emprego estável, comprar uma casa, ter filhos e pagar as suas contas e beleza, essa é a vida de uma pessoa, de um adulto funcional que é esperado. E eu acho que hoje esses marcadores estão muito mais fluidos, assim, não é definido mais, assim, você precisa ter filho, você precisa casar, até porque está muito mais difícil essa perspectiva de você comprar uma casa, de você ter filhos, porque o custo de vida aumentou, os salários também não acompanharam o custo de vida. Então, realmente, é uma minoria, assim, de amigos meus que conseguiram comprar um apartamento, ter uma casa própria. Eu tenho pouquíssimas amigas, sei lá, talvez uma ou duas um pouco mais próximas, que tem filho, mas assim, que nem são das mais próximas. Então, realmente, eu convivo com poucas pessoas que estão nesse lugar de adulto, que tem casa, que tem filho, que casou, e quem casou também se separou. Então, eu acho que a expectativa e a perspectiva de vida adulta mudou muito, assim, das últimas gerações para a nossa, né?
1: É verdade. Só a título de curiosidade, né, que a gente falou dessa coisa dos pais, eu tenho um pai e uma mãe de gerações diferentes, né, a diferença de idade é muito grande. Ai. Então a minha mãe é de 77, ou seja, geração X, e o meu pai é de 41, então assim, bem lá pra
2: caramba.
1: Trás. E eu digo que eu sou zillennial, né, porque eu nasci em 96, então eu tô bem na transição entre duas gerações. E é curioso que a gente fala muito dessa mudança que pra gente, em muitos níveis, né? Principalmente, acho que economicamente, em estilo de vida, tem muito ponto negativo. Mas eu queria te ouvir sobre uma coisa positiva que você aborda também, que é o avanço dos debates sociais na nossa geração, né? Quando eu era criança, parecia que a norma do mundo era ser homofóbico, uma coisa que hoje em dia, pra gente aqui no Brasil, é criminosa.
2: Então, eu encontrei até com uns amigos da época de escola ontem, porque um deles foi defender o doutorado, e a gente foi jantar e tal. E aí a gente estava lembrando, assim, de colegas da época da escola, que era, sei lá, anos 2000, e dos apelidos, e como os apelidos eram muito problemáticos. Então, realmente, não tinha muito essa consciência que a gente tem hoje de um letramento, não só o letramento de gênero, mas letramento racial, letramento sobre questões de saúde mental, né? Então, sei lá, Você fazer uma brincadeira de alguém que hoje talvez está no espectro autista, antigamente era uma coisa, era engraçado, era normal, e hoje é uma coisa que a gente vê realmente como problemático. Ou então você chamar alguém, porque fulano é viado, e aí isso era uma coisa que todo mundo naturalizava, e hoje, tipo, não, você não pode falar assim, não é uma coisa legal. Eu acho que, de fato, a gente teve uma mudança de consciência mesmo do que poderia ou não ser dito. E tem até um capítulo do livro que eu brinco que a gente seria muito cancelado, assim, os anos 90, início dos anos 2000, que é mais ou menos esse período aí que a maioria das pessoas estava na escola, da nossa geração, eram anos muito canceláveis, né? Então, se a gente for parar também para ver as referências de entretenimento, referências culturais do que passava na TV, também eram programas que eram problemáticos em vários aspectos, mas que a gente achava engraçado e ninguém via problema. Então, acho que isso repercutia no comportamento da galera na escola, na faculdade, entre adolescentes, crianças, até entre adultos. Então, eu acho que... Eu não sei se era essa a pergunta, não sei se eu fui para outro lugar.
1: Não, total, é isso. E queria te perguntar também sobre a questão do mundo do trabalho, né? Que é uma grande fonte, assim, de inspiração, claramente, para você na produção de conteúdo, né? Vem da sua experiência também em ambientes de empresa, enfim, corporativo, financeiro. Você já falou bastante sobre isso. O que você enxerga de peculiar na experiência da nossa geração com o trabalho?
2: Eu acho que a nossa geração talvez tenha sido a última geração a acreditar que de fato... A última, não sei se é muito forte falar isso, mas assim, acho que diferente da geração Z que começou a reivindicar algum tipo de honestidade ou de conforto no ambiente de trabalho, do tipo, aquela coisa do quiet quitting, né? De você fazer aquilo que é esperado e ponto final. Você não vai ficar entregando além, você não vai ficar fazendo hora extra. Então, não tem muita vergonha de ser o que é dentro do ambiente de trabalho e não tem vergonha de talvez ter a sua honestidade de, eu não vou fazer além, não vou querer impressionar chefe, não quero seguir a ladeira corporativa, não quero ser chefe de ninguém, eu não quero ser essa pessoa de grandes responsabilidades que vai trocar a vida social pelo trabalho, então eu quero viver uma vida ok, com um trabalho ok, e é isso. E eu acho que a nossa geração, né, os millennials, a gente ainda talvez tenha pegado esse resquício um pouco da geração X e dos boomers, de que o trabalho dignifica, né? De que o trabalho realmente dá um sentido para a vida e de que a gente realmente tem que se esforçar para fazer isso acontecer e para ter sucesso, de que você estudar muito vai ser um indicativo de que você vai ter sucesso profissional, você se formar na faculdade. E eu acho que a gente se frustrou muito, então acho que a nossa geração realmente se deparou com uma grande frustração, assim, no âmbito profissional, porque a gente viu que claro que é sempre melhor estudar que não estudar. Não tô falando que vai virar TikToker. Não. Porque tem uma galera da geração Z que tá indo para um outro caminho, né? Não quero fazer faculdade, vou virar influenciador. E não é isso. Eu acho que estudar sempre vai ser a melhor opção. Mas a gente achava que isso garantiria, talvez, posições de trabalho, salários e carreiras que seriam muito promissoras. E a gente tá vendo que não é, porque também o mundo ficou muito mais competitivo, eu acho que as pessoas estão muito mais qualificadas, então talvez o que fosse ter um diploma de nível superior para os nossos pais, hoje para a gente já não significa esse grande diferencial, porque muito mais gente conseguiu acessar o nível superior, que por um lado é ótimo, mas por outro lado a gente vê que não é mais garantia, assim, realmente existe uma precarização do mundo do trabalho, existe uma precarização da mão de obra, e as pessoas mal, mesmo com 1.000 especializações, as pessoas mal conseguem, às vezes, pagar contas simples, assim, de um aluguel. Então, quiçá pensar em ter filhos, né? Então, acho que atravessa muita coisa. Mas acho que é uma grande, talvez, não sei se frustração, decepção, mas eu acho

0: realizar de fato nisso, sim.
1: Eu acho que tem vários jeitos de consumir um conteúdo como o que você produz, né, que é satírico, com situações que se tornaram muito comuns, que você pode assistir e achar engraçado, e ele tem o viés do entretenimento, né? Faz mesmo a gente rir, você produz um conteúdo que é humorístico, e aí a gente fala, nossa, realmente é ridículo a burocracia de uma reunião corporativa, realmente é ridículo o restaurante da comida afetiva, enfim, o um exemplo que a gente possa extrair da sua página. Ou você pode ficar refletindo sobre aquilo, né, e perceber que na verdade aquilo representa uma grande crise do capitalismo, da ordem mundial, né, do liberalismo. E quando a gente lê o seu livro, acho que na escrita mais claramente é a promoção da reflexão que você quer passar, né? Como é que foi para você mudar para esse outro formato, fazer, em alguma medida, a mesma reflexão, só que de uma outra forma, muito mais clara, muito mais desenvolvida, acho que dá para dizer assim.
0: Ai, foi muito bom, assim. Eu acho que me deu um alívio de não ter que ficar preocupada com o algoritmo. É óbvio que a gente quer que o livro venda, mas eu acho que é um outro tipo de formato e é um outro tipo de relação que o seu público, seu fã, seu seguidor vai ter com a sua obra, porque existe uma calma, né, em ler um livro que na rede social você nunca vai ter. Então, existe um momento de sentar e de talvez se aprofundar. Não que o livro seja, ai, super profundo, mas eu acho que existem capítulos que vão desenvolver em alguma coisa. Existe uma linha, um pensamento, existe uma narrativa por trás, mesmo não sendo um livro de ficção. Tem alguma história sendo contada através desses capítulos que eu acho que a pessoa que vai parar para sentar e ler, ela vai ter mais calma para pensar e para refletir, que é uma coisa que eu acho que é muito mais difícil num conteúdo de rede social, que eu acho que são conteúdos muito descartáveis, não no sentido de descartável porque ele é ruim, mas descartável porque o algoritmo é feito para isso, porque a dinâmica da rede social é feita para você sempre ficar consumindo o que é novo, novo, novo, novo. E aí isso faz as coisas durarem muito pouco tempo, a vida útil de um vídeo, de um Reels, de um TikTok, ser muito baixa, ser muito pequena. Então foi bom assim experimentar esse novo formato porque eu acho que eu consegui pensar com mais calma, coisa que às vezes para fazer um vídeo, produzir um conteúdo, eu não tinha tanto assim, existe uma ansiedade de fazer algo que fosse dar certo e que fosse viralizar. E aí eu acho que isso você acaba perdendo um pouco também o objetivo da coisa, assim. Não que não seja legal fazer vídeo, é óbvio que é legal, mas eu acho que é bom ter possibilidades diferentes e o livro te dá essa outra possibilidade. De talvez pensar um pouquinho e refletir um pouquinho com mais calma, assim.
1: Qual que é a sua experiência com burnout? Eu sinto que também é um pouco uma marca da nossa geração, né? A gente ouve falar muito sobre os millennials, a coisa do litrão, do boleto e tudo mais. E o burnout também é meio que um estereótipo de quem tem a nossa idade e vive esse tipo de coisa, não?
0: Isso foi até uma pesquisa assim, que eu fiz, e de fato, assim, quando você vai ver os números, a geração millennial é a que lidera, né, em número de burnout. E a geração Z, junto com a millennial, é a que lidera o número de consumo de medicamentos psiquiátricos. Então, quando você vai analisar os dados do mercado, as pessoas que mais pedem afastamento por questões de saúde mental são as pessoas que estão nessa faixa etária de 30, 40 anos, que é a gente. E eu acho que isso é um sintoma do que a gente vem vivendo, assim, tanto de uma mudança brusca, das expectativas do mercado de trabalho, que talvez antes você tinha pré-requisitos e demandas muito mais simples para você entrar numa vaga, talvez básica, e hoje você tem que ter muitos requisitos para essa mesma vaga e o salário não aumentou, o salário é o mesmo. Então isso gera um cansaço. Você sente que você está trabalhando mais e não sai do lugar, você sente que você está trabalhando mais e não consegue, talvez nem dar entrada numa casa, num apartamento, ou talvez nem conseguir pagar um aluguel sozinho. Você tem que dividir aluguel com amigos. Isso é o caso de amigos meus, ou que estão morando ainda na casa dos pais, porque não consegue pagar o aluguel, aonde gostariam de morar, ou porque realmente precisam ajudar os pais, e aí você tem que escolher uma coisa ou outra. Então, eu acho que isso gera uma exaustão, assim, de você nunca chegar lá, naquele lugar que você achou que seria o lugar de um adulto premium, um adulto funcional. Eu acho que isso gera muita frustração, isso gera cansaço, e eu acho que você tá meio que correndo atrás do rabo, assim, né? Fica naquela coisa da rodinha do rato, né? Sempre correndo, correndo, correndo, mas aonde você chega? Em lugar nenhum, porque você não consegue conquistar nada. E eu acho que, claro, tem exceções, tem pessoas que estão

0: conquistando coisas. Mas eu acho que é uma exceção. Eu acho que a maioria das pessoas que está nesse recorte de geração, assim, milênio, tá cansada de ficar tentando, tentando, tentando e sentir que não tá indo para lugar nenhum, sabe?
1: Demais. Aquela Miranda é atriz, roteirista, palestrante, cronista, autora de Bug nos Millennials, saindo pela Record. Adorei o livro, gostei muito das nossas coisas, né? Das nossas questões. Gostei muito dos panos de prato também, que eu achei que acrescentou muita coisa.
0: Os panos subversivos, eles inclusive, eles são uma loja que vende panos, eles foram nossos apoiadores e cederam as imagens pra gente. Então, quem quiser seguir também Panos Subversivos lá no Instagram, eles estão lá fazendo os paninhos super divertidos.
1: Demais. Obrigada pela conversa. Parabéns pelo trabalho. Sucesso.
0: Obrigada, Nadédia. Obrigada a todo mundo, todos os ouvintes aqui da CBN. Até a próxima, gente. Um
1: Até.
0: beijo.
1: Um beijo.
2: Agora, 3 horas e 58 minutos em Brasília, 7 tribunais de justiça vão precisar explicar ao STF os pagamentos de penduricários.
3: Os ministros Alexandre de Moraes, Cristiano Zanin, Flávio Dino e Gilmar Mendes do Supremo Tribunal Federal deram prazo de 48 horas para que 7 tribunais de justiça expliquem o pagamento de verbas extras, os chamados penduricalhos, que podem ter ultrapassado o teto constitucional. Na decisão, os ministros determinaram que os tribunais encaminhem ao Supremo informações detalhadas sobre os pagamentos realizados entre abril e julho deste ano. As cortes deverão informar de forma individualizada quanto recebeu cada magistrado da ativa, aposentado e também os pensionistas. Além disso, terão que enviar cópias das folhas de pagamento. Os ministros também fizeram um alerta. Caso a determinação não seja cumprida, os presidentes dos tribunais poderão até ser afastados dos cargos de direção e responder nas esferas penal, civil e disciplinar. A decisão conjunta foi tomada após uma reportagem da Folha de São Paulo apontar que alguns tribunais estaduais teriam descumprido o entendimento que foi firmado pelo próprio STF em março deste ano, quando a corte definiu limites e regras para o pagamento dessas verbas a juízes e integrantes do Ministério Público. Segundo a publicação, em alguns casos, a soma dos salários com verbas indenizatórias chegou a quase R$500 mil. O economista João Pedro Limeira disse que isso evidencia a postura dos tribunais que tentam burlar os limites impostos pelo STF.
4: Ao vermos tribunais de justiça antecipando pagamentos de penduricalhos, cujos quais o ministro Flávio Dino, lá no início de fevereiro, tinha suspendido, a gente percebe uma falta de empenho por parte do Poder Judiciário em promover a austeridade fiscal. Vale lembrar que a expectativa de economia gerada por esses não pagamentos de penduricalhos gerava algo em torno de 7 bilhões por ano aos cofres públicos. Não cumprindo essas medidas, a gente aperta ainda mais um cenário fiscal onde a dívida bruta já alcança 81% do PIB.
3: A medida faz parte da fiscalização determinada pelo Supremo para garantir o cumprimento das regras fixadas pela própria Corte sobre os penduricalhos, para evitar que as verbas indenizatórias sejam utilizadas para ultrapassar o teto constitucional. De Brasília, João Rosa.
2: 4 horas e 1 minuto. Repórter CBN na voz de Matheus de Souza.
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0: terça-feira, 7 de julho de 2026. O Exército informou ao STF que entregou à Polícia Federal as armas do ex-presidente Jair Bolsonaro que foram apreendidas. O comando também informou que não está com duas das 8 armas que, segundo a defesa do ex-presidente, estariam com o Exército. O número de série de uma delas é o mesmo da pistola que foi apreendida em uma blitz em Brasília com um militar que atua na segurança do ex-presidente. Após a divulgação da nota do Exército, a defesa de Bolsonaro informou que a outra arma está em uma importadora no Rio Grande do Sul. Um navio petroleiro foi atingido por um projétil em frente à costa de Omã, na região do Estreito de Hormuz, afirmou a Agência Marítima Britânica. O portal Axios diz que o Irã disparou mísseis em direção à embarcação. O incidente não deixou feridos nem acarretou em danos ao meio ambiente. A passagem foi reaberta oficialmente na quarta-feira passada, com a assinatura do acordo de paz preliminar entre Irã e Estados Unidos. A delegação brasileira deve deixar os Estados Unidos hoje. A CBF disponibilizou um avião que vai sair de Nova York para quem quiser voltar ao Brasil. Os jogadores que atuam na Europa ou que estão de férias não vão retornar ao país agora. O Brasil perdeu para a Noruega por 2-1 e foi eliminado da Copa do Mundo nas oitavas de final, o que não acontecia havia 36 anos. Com isso, a seleção brasileira marca o maior jejum da história desde que foi campeã do mundo pela primeira vez. No horário de Brasília, 4:03.
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2: Bom dia, 4:04. Seguimos com CBN Madrugada, edição de terça-feira, 7 de julho de 2026, até 5 horas da manhã. Seguimos por aqui com muita informação e prestação de serviço para você ao vivo para todo o Brasil. Agora 4:05.
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2: Jade Ramos.
3: A terça-feira será marcada pelo avanço de uma massa de ar polar que derruba as temperaturas no sul do país. E a circulação marítima ainda favorece a formação de chuvas concentradas em áreas do litoral e do leste do Paraná e de Santa Catarina. Enquanto nas demais áreas o tempo segue firme e amanhã começa gelada, com possibilidade de geadas em áreas da campanha e oeste do Rio Grande do Sul. Já no sudeste, a frente fria mantém a condição de chuvas entre o litoral e o sul de São Paulo, além de áreas da região metropolitana paulista e no litoral do Rio de Janeiro. Nas demais áreas da região, o tempo permanece firme. E no centro-oeste, o interior do Nordeste tem destaque para o tempo seco, com predomínio de sol e baixa umidade relativa do ar, que seguem alerta ao longo do dia. Já no norte, as pancadas de chuva seguem concentradas em áreas de Roraima, Amapá, no norte do Amazonas e no Pará. Enquanto em Tocantins, no Acre e Rondônia, o tempo continua quente e seco. Jade Ramos, da Clima Tempo, para a CBN.
2: Agora, 4:06, vamos aos destaques do Jornal da CBN, aqui no CBN Madrugada. O escritório do representante comercial dos Estados Unidos retoma hoje as audiências públicas sobre o tarifaço de 25% proposto aos produtos brasileiros. A sobretaxa será aplicada a partir do dia 15, se não houver acordo. O primeiro dia de debates durou 7 horas e foi classificado por empresários como ameno, técnico e distante de embates políticos. Painéis individuais analisaram cada cadeia produtiva, focando em temas como comércio digital, prioridade intelectual, o sistema de pagamentos PIX, tarifas alfandegárias, mercado de etanol e desmatamento. Um dos representantes da sociedade civil brasileira que participaram das sessões foi o economista Gustavo Pessoa, professor da Fundação Getúlio Vargas. Na Globo News, ele relatou que falou em defesa do PIX.
4: Eu quis expor o sistema que nós desenvolvemos aqui no Brasil, que é uma referência mundial, não só por conta do seu tamanho, do seu volume, mas também por conta da absorção que a sociedade civil fez desse sistema. Hoje em dia são mais de 165 milhões de pessoas que utilizam o sistema diariamente, mais de 19 milhões de empresas, e eu tentei mostrar para ele que todos saem beneficiados desse sistema. Não só os brasileiros, mas também as empresas americanas que operam aqui no Brasil. E me pareceu que os argumentos foram bem aceitos.
2: Agora 4 horas e 8 minutos. Grandes corporações americanas, incluindo a Tesla, a Coca-Cola e o portal eBay, enviaram manifestações oficiais pedindo que a Casa Branca desista das tarifas. As multinacionais alegam que a medida vai encarecer insumos críticos, desorganizar cadeias globais de suprimentos e prejudicar a própria indústria dos Estados Unidos. A Coca-Cola solicitou expressamente a manutenção da isenção sobre o suco de laranja e regimes de transição para o limão importados do Brasil. Segundo a companhia, os Estados Unidos são os maiores compradores do suco congelado brasileiro, com transações que já somam US$ 139 milhões neste ano. A montadora de carros elétricos Tesla afirmou que utiliza componentes adquiridos em território brasileiro e que as tarifas comprometerão a competitividade de seus veículos. Já o portal eBay enviou um documento de 13 páginas defendendo a isenção de artigos de segunda mão para não punir financeiramente os consumidores americanos. Ao todo, foram enviados ao escritório de comércio americano 365 comentários entre empresas, associações e pessoas físicas. O representante da indústria de refrigeração, Homero Busnello, e o presidente da Câmara Americana de Comércio para o Brasil, Abraão Neto, destacaram que o tarifaço também vai prejudicar as empresas e consumidores americanos.
5: As tarifas, a elevação das tarifas tira a competitividade da própria indústria que já está instalada aqui nos Estados Unidos.
6: As exportações brasileiras acontecem em setores que são importantes para a produção americana, insumos, máquinas e equipamentos. Então é uma situação que leva a perdas para os dois lados.
2: O governo brasileiro enviou ontem uma contestação formal contra as acusações de que o país falha no combate ao trabalho forçado, alvo de uma possível sobretaxa de 12,5%. Na carta, o Itamaraty afirma que as conclusões da investigação são errôneas, arbitrárias e não encontram respaldo nas evidências apresentadas pelo Brasil ao longo do processo. O Ministério das Relações Exteriores afirma que o relatório deixou de considerar informações sobre as leis e as ações de fiscalização adotadas pelo Brasil para combater o trabalho análogo à escravidão. A manifestação também reforça a posição histórica do Brasil de que medidas unilaterais adotadas com base na seção 301, dispositivo da legislação comercial americana, são incompatíveis com o sistema multilateral de comércio. A Confederação Nacional da Indústria projeta que a aplicação conjunta das duas tarifas propostas por Washington pode atingir mais de 4 mil produtos exportados. O impacto financeiro estimado nas vendas brasileiras para o seu principal parceiro de manufaturados ultrapassa a barreira dos US$ 15 bilhões. O presidente da CNI, Ricardo Alban, reiterou que o tarifaço é injusto porque não há evidências de práticas comerciais desleais do Brasil contra os Estados Unidos.
7: Um desafio grande, mas continuaremos tendo a expectativa de possamos não só reverter, sensibilizando a USTA, ou bem como aumentando também a possibilidade de novas exceções que possam reduzir significativamente esse universo de mais de 4 mil produtos.
2: A diretora de Comércio Exterior da Associação da Indústria de Máquinas e Equipamentos, Patrícia Gomes, vai participar da audiência hoje e defenderá a exclusão do setor de uma possível sobretaxa.
8: A gente tem ali uma cadeia produtiva integrada, né? Então, qualquer efeito sobre ela, ela vai provocar ali uma desorganização nessa cadeia e vai trazer prejuízo para os dois lados.
2: Para hoje está prevista a participação do pré-candidato do PL, Flávio Bolsonaro. Na semana passada, ele enviou uma carta ao governo americano pedindo o adiamento do tarifaço para depois das eleições. Ontem, Flávio postou um vídeo nas redes sociais para falar da audiência, mas apenas atacou o presidente Lula.
9: E eu tô aqui para defender os interesses do povo brasileiro, mesmo sem ser o presidente do Brasil ainda. Aí eu vejo notícias dizendo que eu posso atrapalhar. Tá de brincadeira. O Lula já atrapalhou e vai ser difícil reverter o estrago que ele causou. Mas eu tô aqui, mesmo com a construção dessa narrativa mentirosa contra mim. Eu não vou me omitir. Eu vou fazer a minha parte.
2: O governo Lula optou por não discursar diretamente nas audiências, alegando que o espaço não é adequado para negociação entre governos. O Itamaraty enviou uma observadora da Embaixada do Brasil em Washington para acompanhar as sessões. Equipes técnicas preparam agora uma rodada final de reuniões presenciais com ministros brasileiros para apresentar argumentos antes do veredito americano, fixado para o dia 15 de julho. O ministro do Desenvolvimento, Indústria, Comércio e Serviços, Márcio Fernando Elias Rosa, reafirmou que não há motivos para o tarifaço americano.
10: Nós temos que continuar fazendo o nosso papel, que é negociando, discutindo, debatendo tecnicamente, demonstrando quais são de fato os interesses do país. Com o Brasil, os Estados Unidos têm superávit, que ele não tem com o resto do mundo. Então não se justifica.
2: 4 horas, 14 minutos. O Itamaraty informou à Câmara dos Deputados que vê risco de os Estados Unidos utilizarem força militar em território brasileiro. O alerta consta em um documento oficial enviado pelo chanceler Mauro Vieira em resposta a questionamentos do parlamento sobre as recentes decisões estratégicas de Washington. O pretexto para uma eventual ação estrangeira decorre da decisão do governo de Donald Trump, que classificou as facções PCC e Comando Vermelho como organizações terroristas. Segundo o Itamaraty, essa rotulação unilateral abre margem para que os americanos justifiquem intervenções e missões extraterritoriais armadas. Na manifestação enviada ao Congresso, o governo federal destacou que a medida de Washington não traz benefícios práticos ao combate ao crime e pode gerar graves sanções migratórias e financeiras a cidadãos brasileiros. O Palácio do Planalto reiterou que aceita cooperação internacional, mas reforçou que a soberania nacional é inegociável. 4:15. O Supremo Tribunal Federal deu prazo de 48 horas para que 7 tribunais de justiça expliquem o pagamento de penduricalhos a magistrados. A determinação conjunta, assinada pelos ministros Alexandre de Moraes, Flávio Dino, Cristiano Zanin e Gilmar Mendes, visa apurar repasses que superaram amplamente o teto constitucional. Os ministros alertaram que o descumprimento do prazo poderá resultar no imediato afastamento dos presidentes das cortes estaduais de seus cargos de direção, além de responsabilização civil, disciplinar e penal. As intimações foram enviadas aos tribunais do Distrito Federal, Goiás, Maranhão, Paraná, Rio de Janeiro, Rio Grande do Norte e Rondônia. As cortes intimadas deverão encaminhar cópias das folhas de pagamento dos meses de abril a julho deste ano, detalhando de forma individualizada os valores recebidos por juízes da ativa, aposentados e pensionistas. Levantamentos apontam que manobras administrativas têm inflado os vencimentos mensais, gerando salários líquidos que chegam a quase R$500 mil. A ofensiva do Supremo ocorre após denúncias indicarem que alguns tribunais estaduais estão descumprindo as restrições impostas pela Corte em março deste ano, que limitou as verbas indenizatórias a 35% do teto. Para o economista João Pedro Limeira, a auditoria expõe a tentativa de burlar as regras financeiras, restabelecendo o rigor sobre o teto salarial do funcionalismo público.
11: Ao vermos tribunais de justiça antecipando pagamentos de pintura e calhos, cujos quais o ministro Flávio Dino, lá no início de fevereiro, tinha suspendido, a gente percebe uma falta de empenho por parte do Poder Judiciário em promover a austeridade fiscal. Vale lembrar que a expectativa de economia gerada por esses não pagamentos de pendura e calhos gerava algo em torno de 7 bilhões por ano aos cofres públicos. Não cumprindo essas medidas, a gente aperta ainda mais um cenário fiscal onde a dívida bruta já alcança 81% do PIB.
2: 4:18. O Exército informou ao Supremo Tribunal Federal que transferiu para a Polícia Federal o arsenal do ex-presidente Jair Bolsonaro que estava sob sua guarda. No entanto, a Corporação Militar contestou a versão da defesa e revelou que duas das 8 armas listadas pelos advogados não estavam no quartel. O ofício enviado ao ministro Alexandre de Moraes aponta o sumiço de uma espingarda e de uma pistola Glock. Após a manifestação do Exército, os advogados de Bolsonaro mudaram a versão e alegaram que a espingarda foi um presente que nunca saiu de uma importadora no Rio Grande do Sul, mas não se pronunciaram sobre a pistola. Investigadores apontam que o número de série da pistola Glock desaparecida coincide com o da arma de Bolsonaro apreendida no mês passado durante uma blitz no Distrito Federal. O armamento de uso restrito estava na posse de um sargento do Exército, integrante da equipe de segurança do ex-presidente, que acabou indiciado por porte ilegal. A apreensão de todo o arsenal foi determinada pelo Supremo após o ministro Alexandre de Moraes considerar a posse de armas incompatível com a prisão domiciliar de Bolsonaro. Diante do impasse, a Polícia Federal também foi acionada para certificar se outros dois fuzis da coleção do ex-presidente, de fato, permanecem guardados na corporação desde o ano passado. O criminalista Guilherme Mota explicou por que o registro de CAC de Bolsonaro foi revogado.
12: A incompatibilidade entre o porte e a posse de armas e o próprio registro perante a Polícia Federal, ele pode ser alterado no curso desse feito administrativo quando um dos seus requisitos deixa de estar presente. Ele não possui mais os antecedentes criminais favoráveis, uma vez que condenado definitivamente em matéria já transitada e julgada. Portanto, a revogação, a suspensão do registro de CAC, ela não costuma ser só aplicada nesses casos de prisão domiciliar, como ela impede o novo registro e também faz cessar aquele que já possuía o registro anteriormente.
2: 4:20. Começou hoje em Ankara, na Turquia, a reunião de cúpula da OTAN que reúne líderes de 32 países membros. O evento ocorre sob forte tensão política interna diante das novas exigências de Donald Trump para que as nações europeias elevem e cumpram imediatamente suas metas de gastos militares. Para acalmar a Casa Branca, o secretário-geral da Aliança anunciou contratos militares de dezenas de bilhões de dólares para modernizar as defesas europeias. Presidente na cúpula como convidado, o presidente ucraniano Volodymyr Zelensky cobrou o envio emergencial de baterias antiaéreas Patriot após um bombardeio russo matar 22 pessoas em Kiev. Zelensky terá uma reunião bilateral com Trump amanhã para discutir caminhos para encerrar a guerra na Europa Ocidental. Nos bastidores do evento, Trump voltou a criar mal-estar diplomático ao publicar uma foto manipulada digitalmente da primeira-ministra da Itália, Giorgia Meloni, com a legenda "Ordem de restrição necessária". A provocação ocorre após embates públicos e trocas de acusações entre os dois líderes durante a última reunião do G7 na França. 4h21. Dois jogos definem hoje o último confronto das quartas de final da Copa do Mundo. À 1h, a Argentina enfrenta o Egito. Quem avançar vai enfrentar o vencedor de Suíça e Colômbia, que entram em campo às 5h. Ontem à noite, a Bélgica goleou os Estados Unidos por 4-1 e vai enfrentar a Espanha, que derrotou Portugal por 1-0, no jogo que marcou a despedida de Cristiano Ronaldo das Copas. A última anfitriã da Copa foi eliminada mesmo com a ajudinha do presidente dos Estados Unidos, Donald Trump. O atacante Balogun foi escalado porque teve o cartão vermelho anulado pela FIFA a pedido do presidente americano. Sem apresentar provas, o republicano alegou que o árbitro brasileiro Rafael Claus, que expulsou o artilheiro americano, é suspeito de participar de um esquema de manipulação de jogos no Brasil.
13: Este árbitro é um pouco suspeito. Se você verificar o passado dele, não quero dizer isso porque não gosto de criar polêmica, mas muito suspeito. Eu vou fornecer o passado dele. Ele teve uma decisão que ninguém podia acreditar.
2: O presidente dos Estados Unidos utilizou uma notícia falsa de origem brasileira para pressionar a FIFA e revogar a suspensão do atacante Balogun. A queixa de Trump foi baseada em boatos de que Rafael Claus seria investigado por manipulação de resultados no Brasil. A informação distorce os fatos da CPI do Senado de 2024, na qual o árbitro foi convocado apenas como testemunha após denúncias sem fundamentação sólida do empresário americano John Textor, dono da SAF do Botafogo. A manobra jurídica da FIFA foi duramente criticada e contestada em conjunto pela Federação Belga, pela UEFA e pela União Europeia. A FIFA afirmou que o comitê disciplinar é independente e que o regulamento permite que o jogador fique em um período probatório sem que tenha de cumprir imediatamente a punição pelo cartão vermelho. Em nota, a CBF afirmou que o árbitro Rafael Claus é reconhecido mundialmente como um dos melhores em atividade e possui uma trajetória marcada por excelência técnica, conduta ética e absoluto respeito ao futebol. A comissão de árbitros da Conmebol destacou o profissionalismo e a integridade do árbitro brasileiro. Inspirados pelo caso de Balogun, políticos britânicos estão se mobilizando para pedir à FIFA a mesma liberação ao zagueiro da equipe, que recebeu que foi expulso no confronto da Inglaterra contra o México no domingo. A Federação Francesa também reivindica o cancelamento do cartão amarelo recebido por Olis no jogo contra o Paraguai. 4h25, esses são os destaques do Jornal da CBN aqui no CBN Madrugada. Logo mais, 6h com Milton Jung e Cássia Godoy. Antes, 5h, entra em campo o CBN Primeiras Notícias com Frederico Goulart. Ou será que é o Pedro Bonenberger? Fica o questionamento, né? Eu olhei pro Ricardo a fim de procurar a resposta, cara. Daqui a pouco a gente sabe quem é por lá. 4h25, seguimos por aqui em São Paulo com as informações. O Pedro Fagundes preparou uma reportagem sobre a investigação sobre fraudes em créditos de ICMS em São Paulo, que já levou a demissões, afastamentos e acordos milionários com executivos.
14: O Ministério Público de São Paulo identificou R$1,740 bilhões em débitos federais extintos de forma fraudulenta. De acordo com a reportagem do Valor Econômico, o esquema envolvia empresas privadas e servidores da Secretaria da Fazenda. A suspeita é de pagamento de propina, uso de notas frias, empresas de fachada e vantagens indevidas para liberar créditos de ICMS, que criar créditos falsos e inflar valores a receber. Entrevista à CBN, o secretário da Fazenda de São Paulo, Samuel Kinoshita, disse que a pasta constituiu cerca de 1,8 bilhão de reais em créditos tributários ligados à investigação. Em paralelo, abriu outras frentes de fiscalização que somam cerca de 10 bilhões de reais em créditos constituídos, valor que, segundo ele, não tem ligação com as fraudes. Kinoshita afirmou que a pasta adotou mudanças para tentar fechar as brechas usadas pelo esquema.
15: Já são dezenas e dezenas de processos administrativos em andamento, 25 deles processos disciplinares, 5 demissões a bem do serviço público e uma exoneração já efetivada, correção do comportamento. Instantaneamente, o que nós fizemos foi gerar inúmeras malhas, colocar gente muito boa para melhorar a forma como se processa tudo isso. Então, secretário, nós estancamos e retiramos já 2/3 dos produtos que antes faziam parte daquilo que permitiu a condição disso acontecer, eliminando a substituição tributária. Então, por definição, em larga medida, a gente pode dizer que não existe mais essa possibilidade.
14: Até junho, 24 acordos de não persecução penal foram fechados entre executivos e a promotoria. Neles, o investigado confessa o crime e evita que o processo avance. Os pagamentos já somam 154 milhões de reais. Ao todo, há potencial de 70 empresas envolvidas. O maior acordo foi firmado entre o executivo da Fast Shop no valor de 50 milhões de reais. A investigação também cita Calunga e Jolie. No caso da Calunga, os promotores apontam pagamentos de 4 milhões de reais a empresas de fachada. Já no caso da Jolie, a suspeita é de pagamento de 5 milhões e 400 mil reais por meio de notas frias. A Secretaria da Fazenda afirma que colabora com o Ministério Público. De São Paulo, Pedro Fagundes.
2: Agora 4h28, em Minas Gerais, a Polícia Civil prendeu 2 pessoas suspeitas de aplicar um golpe de aproximadamente 1 milhão de reais contra produtores rurais do estado.
16: Um casal de brasileiros de 46 e 44 anos foi preso em Portugal, suspeito de aplicar um golpe de aproximadamente 1 milhão de reais contra produtores rurais de Orizânia, na zona da Mata Mineira. A prisão ocorreu após os nomes dos dois serem incluídos na lista de difusão vermelha da Interpol. Segundo a Polícia Civil, o casal comprou café durante a safra de 2024 com a promessa de pagamento posterior. Depois de vender a produção, no entanto, não repassaram o dinheiro aos produtores e deixaram o Brasil. Eles foram presos durante uma operação realizada com o apoio da Polícia Federal e da Polícia de Segurança Pública de Portugal. Segundo o delegado Thales Borges Muniz, o casal está preso, custodiado em Portugal e a polícia aguarda a conclusão do processo de extradição para que o casal responda à justiça brasileira.
17: De acordo com as investigações, esse casal foi responsável por ludibriar vários produtores de café na região, desfalcando a produção, ficando com a produção, retendo o valor da produção e fugindo do país com cerca de pelo menos 1 milhão de reais. Eles agora se encontram presos, custodiados no país português. Nós, da Polícia Civil, estamos aguardando agora os trâmites para a realização da extradição dos envolvidos e o procedimento investigativo segue concluso para relatório.
16: Ainda segundo as investigações, o casal adquiriu grandes quantidades de café de diversos produtores durante a safra de 2024, mediante a promessa de pagamento futuro. Após comercializar a produção, os suspeitos teriam ficado com o dinheiro das vendas e fugido para Portugal. A investigação foi conduzida pela Delegacia de Polícia Civil de Divino e incluiu análise de documentos, além de levantamentos patrimoniais e migratórios. Conforme a corporação, as provas reunidas embasaram os pedidos de prisão preventiva, a inclusão do casal na difusão vermelha da Interpol e outras medidas cautelares autorizadas pela Justiça. De Belo Horizonte, Janaína Regiane.
2: 4 horas e 31 minutos, repórter CBN.
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0: Terça-feira, 7 de julho de 2026. O senador e pré-candidato à presidência, Flávio Bolsonaro, está em Washington. Ele participa hoje de uma audiência pública promovida pelo escritório do representante comercial dos Estados Unidos, que vai discutir a proposta de criação das tarifas de 25% sobre produtos brasileiros. Ao viajar para a América do Norte, Flávio alegou querer defender os interesses do Brasil e do PIX durante as discussões sobre as novas tarifas. Políticos de direita concentraram mais da metade das interações nas redes sociais entre os 15 deputados federais com maior presença digital do Brasil. O levantamento é da Nexus Pesquisa e Inteligência de Dados e foi feito a pedido do portal G1. Entre os parlamentares analisados, o deputado Nicolas Ferreira, do PL, lidera o Índice de Desempenho Digital dos Políticos. O segundo colocado é Fábio Teruel, do MDB, seguido por Gustavo Gayer, do PL, Érica Hilton, do PSOL e André Janones, do Rede. As inscrições do programa Universidade para Todos, o ProUni, do segundo semestre, começam hoje. A etapa deve ser feita exclusivamente pelo portal Acesso Único com login gov.br até o fim de sexta-feira, dia 10 de julho. O resultado da primeira chamada vai ser divulgado em 15 de julho. Já a segunda chamada sai em 5 de agosto. O ProUni é uma iniciativa do governo federal que oferece bolsas integrais e parciais em instituições particulares de ensino superior. No horário de Brasília, 4h33.
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2: Seguimos com o CBN Madrugada. Mês de julho, gente, é o mês de conscientização sobre as hepatites virais. Doenças que muitas vezes evoluem de forma silenciosa, mas podem causar complicações graves, como cirrose e câncer de fígado. Apesar do Brasil oferecer vacinação, testes rápidos e tratamento gratuito pelo SUS, milhares de pessoas ainda descobrem a doença tardiamente. E para falar sobre esse cenário, nós conversamos agora com o infectologista Mário Peribanes Gonzalez, membro da Sociedade Paulista de Infectologia e médico infectologia do Instituto de Infectologia Emílio Ribas. Doutor, muito obrigado por atender o convite aqui do CBN Madrugada. Bom dia.
3: Bom dia, muito obrigado a vocês pelo convite.
2: Vamos nessa então, para começar, doutor, quando a gente fala em hepatite viral, do que exatamente estamos falando? É uma doença só ou são várias doenças diferentes?
3: São doenças diferentes, né? São os vírus, a gente tem a nomenclatura por letras A, B, C, D e E, são 5 vírus. A única coisa em comum entre esses vírus é que eles atacam o fígado, eles são vírus distintos entre si. Algumas pessoas confundem as letras com gravidade da hepatite. Por exemplo, assim, eu tive hepatite A é mais leve do que a C, por exemplo. Não tem a ver, né, a letra com a gravidade. Qualquer uma das hepatites pode ser grave, né? Em geral, as hepatites B e C e a Delta, só na região norte, aqui no Brasil, são as hepatites que ficam crônicas. Tem uma diferença entre hepatite aguda e hepatite crônica, né? Então, esses vírus, eles causam inflamação no fígado. E essa inflamação, o resultado dessa inflamação a longo prazo, no caso das hepatites crônicas, é que o tecido do fígado, ele vai sendo substituído progressivamente por fibrose, por cicatriz. E a gente chama essa cicatriz do fígado de cirrose hepática. Eu acho que é um nome que muitas pessoas já ouviram falar, cirrose, mas as pessoas sempre associam ao álcool, né? E não necessariamente, a cirrose pode ser causada também pelas hepatites virais B e C, e como você bem disse, elas são doenças silenciosas. O fígado não dói, então a doença evolui silenciosamente. Essa inflamação vai acontecendo no fígado ao longo dos anos, sem as pessoas perceberem. Por isso que é muito importante que todas as pessoas, em algum momento da vida, façam um teste para hepatite B e C crônicas. É muito importante.
2: Doutor, o senhor explicou em linhas gerais sobre as diferenças entre os tipos, né? Mas eu queria ainda assim que o senhor reforçasse o que seria a A, a B, a C, a D e a E, por favor.
3: Certo. Cada uma delas é causada por um vírus, né? Então, hepatite A é causada pelo vírus da hepatite A. Hepatite B é causada pelo vírus da hepatite B, uhum, e assim por diante, né? Cada uma delas é causada pelo vírus que tem a mesma letra, né? Esses vírus, eles são diferentes, tanto na forma de como a pessoa pega, assim como a evolução da doença, ela é diferente, tá? Então, a hepatite A, a gente pega hepatite A pela água contaminada, a transmissão é oral, água contaminada com fezes, seja em região onde não tem esgoto, né, ou então no contato íntimo entre as pessoas, quando tem uma pessoa com hepatite A, ela pode transmitir para as outras através do contato íntimo, uhum, né, relação sexual, preparar alimentos, porque é um vírus que pega ingerindo pela boca, o vírus da hepatite A. A hepatite B e a hepatite C, a gente não pega ingerindo pela boca. Pega através de relação sexual e pega através de sangue contaminado ou compartilhamento de objetos pérfuro-cortantes. Então, o que são objetos pérfuro-cortantes? Vou dar um exemplo. Alicate de unha, agulhas, seringas, tesourinhas de unha, né? Agulhas de... Se não adequadamente, tudo. Navalhas de barbearia. Então, tem que usar a navalha descartável, né? Toda barbearia tem que usar a navalha descartável, de preferência, ou esterilizar, né, naqueles equipamentos de esterilização. Então, B e C transmite através de sangue contaminado ou relação sexual. A hepatite Delta, ela é o vírus Delta, o vírus B, ele é um vírus que não é um vírus completo. E é um vírus que precisa do vírus da hepatite B para poder fazer a infecção. Então, a hepatite B de dado, ou delta, como a gente chama, ela só infecta pessoas que já têm a hepatite B. E a hepatite E, né, no Brasil, ela é muito rara. A gente não tem uma frequência alta de hepatite E no Brasil. Ela não chega a ser um problema de saúde pública. E ela também é transmitida através de transmissão oral, né? Então, a pessoa pode pegar hepatite E ingerindo água ou alimentos contaminados, semelhante à hepatite A. Então, não sei se deu para entender, mas eu vou fazer um resumo agora.
2: Muito bom, inclusive,
3: hepatite
2: doutor.
3: Hepatite A e E pega através de água contaminada, pega através de alimentos contaminados com fezes, uhum, né? E a hepatite B, C e Delta só através de sangue contaminado ou de relações sexuais.
2: Os números mostram, também, doutor, diga, perdão,
3: perdão,
2: continua.
3: Um modo de transmissão muito importante, que é o que a gente chama de transmissão vertical. É quando uma gestante é portadora do vírus, se ela não fizer o pré-natal adequadamente, não fizer as profilaxias do recém-nascido, essa mãe pode transmitir hepatite B para o recém-nascido.
2: Bom ponto.
3: É muito importante, então, essa forma de transmissão. E por isso que a gente tem que dar a vacina em todas as crianças, a vacina de hepatite B, logo na sala de parto. Ela é a primeira vacina a ser tomada.
2: Bom ponto, bom ponto. Os números, inclusive, doutor, mostram que o Brasil já registrou mais de 800 mil casos desde 2000. Quero perguntar para o senhor o motivo. Por que, mesmo com tanta informação disponível, as hepatites continuam sendo um desafio de saúde pública?
3: Bom, 800 mil casos nos últimos 25 anos, né?
2: Uhum.
3: É importante ressaltar isso. E ainda, pelas estimativas que nós temos, a gente teria ainda aproximadamente 500 mil pessoas com hepatite C e em torno de 700 mil pessoas com hepatite B por diagnosticar. São pessoas que estão por aí portadoras do vírus e que não sabem que tem o vírus. E por quê? É como eu estava explicando, o fígado não dói. Então essa infecção no fígado, essa inflamação no fígado crônica, ela vai acontecendo ao longo dos anos sem as pessoas sentirem nada. As pessoas geralmente vão ter os sintomas quando o fígado já foi suficientemente lesado por conta da inflamação e apresenta um grau de fibrose avançado, aquilo que a gente chama de cirrose. Então, infelizmente, muitas pessoas só descobrem quando ficam muito doentes, né? Que é a doença hepática avançada. Por isso que é altamente recomendado que todas as pessoas adultas, né, façam o teste das hepatites B e C. A gente tem teste rápido para as hepatites B e C nos postos de saúde. Então, se a pessoa procurar um posto de saúde e disser, eu quero me testar para as hepatites virais, ela pode se testar. Ali no posto de saúde, ela também pode receber vacina da hepatite B. Os adultos, né, as pessoas com mais de 40 anos, não receberam essa vacina, porque não fazia parte do calendário vacinal quando elas eram crianças. Essa vacina faz parte do calendário vacinal para todas as pessoas desde 2015. Né? Então, todas as pessoas hoje, adultos, crianças, todas as pessoas podem se vacinar para hepatite B. A hepatite A, que causa aquela infecção aguda, que todo mundo conhece os sintomas, olho amarelo, náuseas, vômitos, dor abdominal, que era muito comum nas crianças, ela já não é mais comum nas crianças, porque a vacina é dada desde 2015 para as crianças com um ano de idade. Então, isso fez com que despencasse o número de hepatite A no Brasil. Caiu nessa faixa etária de menores do que 10 anos. Quando a gente vê o boletim epidemiológico do Ministério da Saúde, a hepatite A caiu 99%. Mas, em compensação, os jovens e adultos jovens que não tiveram contato com isso quando eram crianças e também não foram vacinados, eles são suscetíveis. Então, a gente tem observado, em alguns locais, o aparecimento da hepatite A em adultos jovens. Né? Isso pode ser até por transmissão de contato íntimo ou sexual. Né?
2: Uhum.
3: Isso é muito importante ressaltar. Então, hepatite A tem vacina para as crianças de um ano, hepatite B tem no calendário vacinal para as crianças que têm nascidas e também completa as outras doses da vacina nos primeiros 2 anos de vida. E a vacina da hepatite B também, ela está disponível para todas as pessoas que queiram vacinar e não foram vacinadas ainda, e é recomendável para todos os adultos maiores de 40 anos procurarem um posto de saúde e pedirem para se testar. Caso o teste dê negativo para hepatite B e a pessoa não se lembre se tomou a vacina, ela pode receber as 3 doses de vacina de hepatite B e ficar imunizado também.
2: Tem uma outra questão, doutor, que é sobre os sintomas, né? Quando aparecem sintomas, quais são os sinais que merecem atenção?
3: Bom, como eu estava explicando, a hepatite aguda, que é o momento onde as pessoas contraem hepatite,
2: uhum.
3: As hepatites agudas, elas costumam ter, pode ser hepatite A ou hepatite B, ou mesmo hepatite C, ou a própria hepatite C, e aí todas elas podem dar quadros agudos, que é o momento onde a pessoa se contaminou, onde a pessoa adquiriu o vírus. Algum passado período de incubação, as pessoas podem apresentar náuseas, vômitos, dor abdominal, pode ficar, a parte branca do olho pode ficar amarelada, e também a urina escura e as fezes esbranquiçadas. As fezes ficam branco-acinzentadas, né? Assim é a apresentação da hepatite aguda. A hepatite crônica, no caso das hepatites B, C e Delta, que elas ficam crônicas, elas podem nem apresentar sintomas de hepatite aguda e passarem silenciosamente direto para a fase crônica. E nessa fase crônica, elas não vão ter sintoma nenhum. Não há sintomas específicos. Mas com o decorrer dos anos, como eu expliquei, essa inflamação vai acontecendo no fígado de forma silenciosa, e o fígado, o tecido do fígado, vai sendo substituído por fibrose. Aí é que acontece a cirrose hepática. E quando chega na cirrose hepática, o fígado começa a deixar de funcionar. E os sintomas da falência do fígado, da insuficiência hepática, são também o olho amarelo, a ascite, que é a barriga cheia d'água, né? Aquela barriga d'água, que é a ascite, edemas nos membros inferiores e encefalopatia hepática. O que quer dizer isso? É um quadro que a pessoa começa a ter alterações sensoriais. A pessoa começa a perder a orientação. Ela não sabe onde ela está, não sabe que dia é hoje. Então, são sintomas da doença hepática avançada. E também hemorragias. É muito comum a apresentação, né, a pessoa ter o primeiro sintoma com uma hemorragia digestiva alta, por causa das varizes de esôfago. As varizes, o fígado cirrótico, ele causa varizes dentro do abdômen, né? Então, as veias do esôfago, que são veias que contribuem para a veia porta que vai atravessar o fígado, elas ficam com varizes. E essas varizes podem eventualmente sangrar, um sangramento vivo, a pessoa pode sangrar sangue vivo em grande volume. Isso é uma emergência, né? E é uma apresentação da doença hepática avançada. Então, isso aí é quando a pessoa já está com cirrose, né? Então, não sei se eu consegui explicar, nós temos sintomas na fase inicial, que não todas as hepatites vão ter, que são sintomas mais comuns de hepatite, que as pessoas já ouviram falar, do olho amarelo, náusea e vômito, e tem os sintomas da doença hepática avançada nos casos que ficam crônicos. Que são esses que eu acabei de mencionar. Hemorragia digestiva alta, ascite e a encefalopatia hepática.
2: Doutor, há alguma faixa etária ou grupo da população que preocupa mais hoje, jovens, idosos? Você citou gestantes, né? Ou pessoas com doenças crônicas, por exemplo?
3: Sim, todos os grupos são pessoas que, se não estiverem vacinadas, elas são vulneráveis a adquirir as infecções, né? Então, a gente pode ressaltar que todo mundo que não é vacinado para hepatite B é vulnerável. Então, para hepatite B, as crianças já são todas vacinadas. Para hepatite A, as crianças menores de 10 anos são todas vacinadas. Hepatite C não tem vacina, mas tem um tratamento muito eficaz. Quem realmente precisa estar se testando para hepatite para saber se tem? São as pessoas maiores de 40 anos. Esse é o público que chama mais atenção no sentido da gente fazer um rastreio e identificar se elas têm hepatite viral. Se elas tiverem hepatite viral, tem tratamento. As hepatites B e C crônicas têm tratamento. A hepatite B, ela não cura, mas ela tem um tratamento que consegue segurar a doença de uma forma que ela não evolui para cirrose hepática ou câncer de fígado. A pessoa toma um remédio todos os dias, ao longo da vida, um remédio que é extremamente bem tolerado, e a doença não avança. Já a hepatite C, ela tem cura. Isso é uma coisa muito importante da gente divulgar. Hepatite C tem cura. Durante muitos anos, era muito difícil de tratar a hepatite C. Mas desde 2015, nós temos aqui no Brasil antivirais que são capazes de curar a hepatite C. B, num tratamento de apenas 12 semanas, sem efeitos colaterais praticamente, nenhum efeito colateral. Nesse tratamento, com 12 semanas, por uma medicação por via oral, 95% a 98% das pessoas se curam num primeiro tratamento. E quem não se curou num primeiro tratamento, tem a chance de fazer um retratamento com uma medicação de ponta que existe, também por via oral, e que cura praticamente todo mundo. Então, eu ressaltaria aqui todas as pessoas com mais de 40 anos, que não tiveram a oportunidade de tomar vacina, que foram mais expostas ao longo da vida ao risco de uma transmissão por compartilhamento de objetos perfurocortantes. Uso de drogas injetáveis é uma coisa muito importante, as pessoas precisam ser testadas sempre. Quem tomou transfusão de sangue antes de 1993 necessariamente tem que se testar, porque essas pessoas, antes de 1993, não tinha testagem no banco de sangue para hepatite C. Então, quem tomou transfusão de sangue antes de 1993 precisa necessariamente se testar e, se tiver hepatite, receber o tratamento e a cura, no caso de hepatite C, e a estabilização completa da doença, no caso de hepatite B.
2: Perfeito, doutor. Para a gente encerrar nesse mês de julho amarelo, acho que o senhor já deixou bem claro, né, a mensagem que o senhor gostaria de deixar aos nossos ouvintes, né? Vacinação é importante, os cuidados são importantes. Então,

0: ações de reduzir os casos de hepatites virais nos próximos anos?
1: O Brasil está batendo um bolão no cuidado das hepatites virais. O Brasil tem um programa nacional de hepatites virais desde 2002. É um dos países pioneiros a incorporar, por exemplo, essas medicações por via oral para tratar a hepatite C. E só para você ter uma noção, por conta disso, entre 2014 e 2024, o Brasil reduziu a mortalidade de hepatite C em 60%. No mesmo período, reduziu a mortalidade de hepatite B em 50% graças às vacinas de hepatite B. Então, como que a gente faz para avançar mais? Eu te disse que tem um monte de gente por aí que tem a doença silenciosa, não sabe que tem. Então, essas pessoas, todas as pessoas que estão ouvindo essa mensagem, se elas nunca se testaram para as hepatites virais B e C, se procurem a testagem no posto de saúde. Tem um teste rápido no posto de saúde, que é feito com a ponta de dedo, tira uma gota de sangue da ponta do dedo e já fica sabendo. E se tiver necessidade de se tratar, o tratamento é ofertado pelo SUS. Então, o SUS oferece toda a linha de cuidado. Vacina, que é a prevenção, oferece os diagnósticos, que são os testes, tanto teste rápido, quanto sorologias, quanto as cargas virais, tudo que for necessário. E oferece os tratamentos todos, para as pessoas não adoecerem de hepatite. Né? Isso é muito importante que todas as pessoas fiquem sabendo e que o Brasil realmente está fazendo a sua parte. Né? E tem resultados muito bons.
0: Conversei com o Dr. Mário Peribanes Gonzalez, membro da Sociedade Paulista de Infectologia, médico infectologista do Instituto de Infectologia Emílio Ribas. Muito obrigado, doutor. Entrevista esclarecedora. Bom dia e bom trabalho para o senhor.
1: Ok, muito obrigado, viu? E vamos divulgar, porque o Julho Amarelo é muito importante para conscientizar as pessoas com relação ao risco de hepatites virais. Muito obrigado, viu?
0: Agora, 4h55, aqui em São Paulo, o número de casos de sarampo mais que triplicou na cidade de São Paulo, de 2025 para 2026. O secretário de Saúde da capital paulista assegurou que o aumento das infecções não configura uma falha da contenção da doença.
2: Após a cidade de São Paulo ter registrado 5 casos de sarampo em cerca de 10 dias, o secretário de Saúde da capital paulista, Luiz Carlos Zamarco, afirmou que não houve uma falha na contenção da infecção. Ao todo, já foram 7 casos da doença neste ano. Em 2025 inteiro, foram registradas 2 infecções. Durante a inauguração da UBS Cidade Dutra, na Zona Sul de São Paulo, Zamarco disse que a origem dos casos foi detectada e explicou a política de prevenção da prefeitura para evitar novas infecções.
3: Não existe nenhum problema de vazamento na contenção, tanto é que todas as cepas são de estrangeiros. E na cidade de São Paulo nós temos uma cobertura de 100% da vacina do sarampo. Não tem falta da vacina do sarampo em todas as nossas unidades básicas de saúde. É importante que as pessoas procurem as unidades para verificar se está em ordem o seu cartão de vacina e se não tiver, ser atualizado. E nós estamos também fazendo a dose zero de vacina de sarampo para todas as crianças de 6 meses a 1 ano.
2: Como incentivo à imunização, 4 estações da CPTM ofereceram vacinação gratuita contra o sarampo nesta segunda-feira. Para pessoas de 6 meses a 59 anos que ainda não foram vacinadas ou estejam com o esquema vacinal incompleto. A ação ocorre em mais 5 datas, nos dias 8, 13, 15, 17 e 20 de julho, nas estações Comendador Ermelino, Itaim Paulista e São Miguel Paulista, na linha 12 Safira, e na estação de Guaianazes, na linha 11 Coral. A cobertura da primeira dose da vacina contra o sarampo no estado está em 85%, enquanto a da segunda dose está em 72%, de acordo com a Secretaria Estadual da Saúde. De São Paulo, Luiz Del Boni.
0: 4h58. Gente, finalizo aqui o CBN Madrugada desta terça-feira. Aliás, finalizo a temporada aqui no CBN Madrugada. Paulo Galvão retorna ao programa na madrugada desta quarta-feira. Então, agradeço demais a sua companhia neste mês de junho, mês de Copa do Mundo, de muita participação dos ouvintes. Aliás, um abraço fraterno mesmo a todos os ouvintes do CBN Madrugada. Foi uma temporada

0: muito bacana. Me esforcei para cuidar muito bem da lojinha de Paulo Galvão, nosso professor PG, retornando amanhã, na madrugada de quarta-feira. Conseguiu dormir, tirou férias, vai chegar chegando amanhã, sem sombra de dúvidas. E agradeço também a todo o time da madrugada aqui da CBN, tá? A chefia de Edmilson Fernandes, os trabalhos técnicos de Ricardo Garcia, apuração e leitura do repórter CBN de Matheus de Souza, esse trio que permanece com você pela madrugada. Trio esse que permanece com você agora com o retorno de Paulo Galvão. Eu vou tirar essa semana de folga, retorno na segunda-feira, volto para as reportagens da cidade de São Paulo pela manhã. Muito obrigado pela companhia, de verdade, mesmo, pela audiência de todos vocês. Foi uma excelente temporada aqui no CBN Madrugada. Um programa, gente, que tem 30 anos no ar. Paulo Galvão apresenta desde 2018. É um programa histórico aqui da Rádio CBN. Então, fazer parte desse processo, desse programa, é realmente muito engrandecedor. CBN, primeiras notícias, chega logo mais depois do repórter CBN, que é outro programa histórico da casa, apresentado oficialmente por Frederico Goulart. Muito obrigado pela companhia de todos vocês e até uma próxima. Tchau, tchau.
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0: Terça-feira, 7 de julho de 2026. O Senado Federal pode votar na próxima semana a PEC que cria a aposentadoria especial para agentes comunitários de saúde e de combate a endemias. A proposta é considerada uma pauta-bomba pelo Executivo. Apesar de adiar a votação do projeto na semana passada, o presidente do Senado, Davi Alcolumbre, manteve o tema na pauta. Uma projeção da Previdência Social indica impacto fiscal de 30 bilhões de reais em 10 anos, caso a PEC seja aprovada. A Justiça do Distrito Federal condenou a Air France a indenizar 3 passageiros que viajaram em poltronas com defeito na classe Premium durante um voo internacional. Cada um deverá receber R$ 2.500 por danos morais. Ao analisar o recurso, o TJ mudou a sentença de primeira instância, que havia negado as indenizações. E, segundo o processo, os passageiros compraram passagens por um trecho Oslo-Paris-São Paulo em 2025, mas ao entrar no avião, as poltronas não reclinavam. Grandes empresas americanas enviaram cartas ao escritório do representante comercial dos Estados Unidos solicitando que produtos importados do Brasil fiquem fora de um novo tarifaço. As manifestações de gigantes como Tesla, Nestlé, Coca-Cola e eBay, enviadas no dia 1º de julho, alertam para impactos negativos na competitividade, nas cadeias de suprimentos e no bolso dos consumidores dos Estados Unidos se as tarifas forem adotadas. O horário de Brasília, 5:01.
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1: Olá, muito bom dia a você em todo o Brasil que nos acompanha aqui na CBN, na nossa central brasileira de notícias. Obrigado pela sua audiência. O despertador tocou, o galo já cantou. São 5:02 e nós vamos juntos até às 6 horas da manhã com muita informação, trazendo tudo de que há de mais importante para você começar o seu dia bem informado. Obrigado pela sua audiência, pelo seu carinho, você que nos acompanha pelo rádio, mas também por outras plataformas. Também pode nos assistir, nos ver pelo YouTube, pelo Globoplay. Por lá, inclusive, já tem gente no chat, hein? Mobilizando os comentários. E tá por lá, ó. Helene mandando aquele bom dia. O Cosma Silva mandando bom dia também. Por lá também, a Odineia Silva Soares, o Luiz Carlos, ou Luiz Carlis, mandando mensagem pra gente por lá também. E eu aguardo a sua participação. Você pode e deve mandar mensagem sobre os assuntos do dia, comentar, deixar sua opinião. E aí vale sempre aquela regra, hein? A nossa lei do CBN Primeiras Notícias. Sinta-se em casa, mas lembre-se de que você não está. Sinta-se em casa, a casa é sua, seja sempre bem-vindo, mas com respeito, com moderação, nós vamos juntos. Ao meu lado, sempre ela, Ana Paula Jalme, fiel escudeira deste programa. Bom dia pra você, Ana.
2: Oi, Pedro, bom dia pra você, bom dia também pro nosso ouvinte.
1: E aí, como é que nós vamos nessa terça-feira? Hoje, dia mundial do chocolate, hein?
2: Amo chocolate.
1: Era dentro agora, essa hora da manhã?
2: Nossa, com certeza, amo. Barra, doce. Não, não tem hora,
1: não tem, né?
2: Não tem. Qualquer hora é hora de chocolate.
1: Ah, eu iria dentro agora no chocolatinho também,
2: chocolate
1: viu?
2: Chocolate quente.
1: Mas eu não gosto de comer durante o programa ou durante as nossas conversas aqui no rádio, porque o doce, ele dá um pigarrinho, né?
2: Sim, dá.
1: Então eu evito.
2: Famoso
1: pigarro. E você, gosta de um chocolate? Chocolate quente aí nesse frio, viu? Não sei se tá fazendo frio na sua região, mas aqui no Rio de Janeiro são dias mais frios. Essa semana... teve uma frente fria por aqui que já trouxe temperaturas um pouco menores. Quero saber como é que tá o tempo aí na sua região. Manda mensagem pra gente, daquele chocolate quente, daquele cafezinho. Eu te aguardo não só pelo nosso YouTube, como também pelo nosso WhatsApp, pelo 219-9764-2381. 219-9764-2381. Como faz o nosso ouvinte Tietri Miguel, aqui do Rio de Janeiro. Ele manda uma foto que ele tirou da lua na madrugada de hoje. Que legal, hein, Tietri? Obrigado pela sua mensagem. A Vera, lá de Guarulhos, manda aquele abraço pra gente pelo nosso WhatsApp. Outras mensagens vão chegando. Você pode participar pelo 219-9764-2381. O que, que tem no cardápio de hoje, hein, Ana Paula Jame? Conta pra gente.
2: Há muita coisa. Tem debate aí sobre as facções terroristas, né, Pedro? Maioridade penal, tarifaço, muitas polêmicas. Aqui temas polêmicos. Aqui
1: muito bem, hein?
2: A gente vai destrinchar para o nosso ouvinte.
1: E eu já quero chamar o nosso ouvinte para participar sobre um tema específico, que é um daqueles grandes absurdos que a gente vê na história, né, dos esportes. O presidente Donald Trump mandou aquele zap, né? Foi de zap, deu aquela ligadinha, né, pro presidente da FIFA, falou: meu amigão, um jogador meu aí que tá com um cartão vermelho, hein? Tem como você dar uma suspendida nisso aí não pra gente? Jogador importante do time, atacante. Rapaz, que polêmica, hein? Já quero saber sua opinião sobre essa história. Manda lá no nosso YouTube, no nosso chat, também pelo nosso WhatsApp. Daqui a pouquinho eu vou fazer aquele giro de ouvintes. Inclusive, a Bélgica venceu, né, os Estados Unidos ontem. E aí, já tem ouvinte mandando aqui, ó. É o caso do nosso ouvinte Hilton. Ele fala que parabéns para a Bélgica, hein? E daqui a pouquinho a gente faz outro giro de ouvintes. São 5:06, está no ar o nosso CBN Primeiras Notícias. Nós vamos juntos nessa terça-feira, dia 7 de julho de 2026.
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1: O Itamaraty informou à Câmara dos Deputados que vê risco de os Estados Unidos usarem força militar em território brasileiro. Esse alerta consta num documento oficial enviado pelo chanceler Mauro Vieira em resposta a questionamentos do parlamento sobre as recentes decisões estratégicas de Washington. O pretexto para uma eventual ação estrangeira decorre daquela decisão do governo de Donald Trump, que classificou as facções PCC e Comando Vermelho como organizações terroristas. Segundo o Itamaraty, essa rotulação unilateral abre margem para que os americanos justifiquem intervenções e missões extraterroristas armadas. Na manifestação enviada ao Congresso, o governo federal destacou que a medida de Washington não traz benefícios práticos ao combate ao crime e pode gerar graves sanções migratórias e financeiras a cidadãos brasileiros. O Palácio do Planalto reiterou que aceita a cooperação internacional, mas reforçou que a soberania nacional é inegociável. E a Câmara dos Deputados vai criar uma comissão especial para discutir a proposta que reduz a maioridade penal de 18 para 16 anos. Só que a votação no plenário desse tema, gente, deve ficar para depois das eleições de outubro. Lá em Brasília, quem traz os detalhes é o repórter João Rosa. Fala, João!
3: Oi, Pedro. O presidente da Câmara dos Deputados, Hugo Mota, anunciou a criação de uma comissão especial para discutir a proposta que reduz a maioridade penal de 18 para 16 anos. A comissão será responsável por analisar o projeto e elaborar o parecer sobre a proposta de emenda à Constituição que permite que jovens de 16 anos passem a responder criminalmente como adultos. Apesar da criação do colegiado, Hugo Mota já afirmou que o tema não deve ser votado no plenário da casa antes das eleições de outubro. A redução da maioridade penal chegou a fazer parte da PEC da Segurança Pública, mas acabou sendo retirada do texto principal para ser debatida em uma proposta separada. O deputado Aloísio Mendes, do Republicanos do Maranhão, foi escolhido para presidir a comissão. Já a relatoria ainda será definida, mas um dos nomes cotados é o do deputado Mendonça Filho, do PL de Pernambuco. A criação da comissão foi comemorada pela oposição. O deputado Domingos Sávio, do PL de Minas Gerais, afirmou que a medida pode contribuir para reduzir a criminalidade no país.
4: Portanto, nós defendemos, sim, a redução da maioridade penal para crimes hediondos, para crimes gravíssimos que atentam e tiram a vida do semelhante para cometer latrocínio, do tráfico de droga, do estupro. São crimes terríveis. Não dá para tratar isso como se fosse apenas uma atitude de criança.
3: Já o deputado Rogério Correia, do PT de Minas Gerais, afirmou que o combate à violência exige medidas mais amplas e que a redução da maioridade penal não resolve o problema.
5: Com isso, nós estamos cientes de que será discutido apenas após o período eleitoral, o que é desejável num tipo de PEC como essa, para que não tenha uma influência eleitoral maior do que a importância que tem a PEC. A posição do PT já é conhecida, a gente acha que segurança pública não se resolve com palavra de ordem, tipo matar bandido e colocar menores para ficar mais tempo na cadeia. Quem dera fosse simples assim, não é.
3: A proposta já foi aprovada pela Comissão de Constituição e Justiça da Câmara e agora será discutida pela Comissão Especial. Depois dessa etapa, a PEC ainda precisará ser aprovada em dois turnos pelo plenário da Câmara e depois seguirá para análise do Senado. Eu volto com você, Pedro.
1: O Escritório de Representante Comercial dos Estados Unidos retoma hoje as audiências públicas sobre o tarifaço de 25% proposto aos produtos brasileiros. A sobretaxa vai ser aplicada a partir do dia 15, se não houver acordo. O primeiro dia de debate durou 7 horas e foi classificado por empresários como ameno, técnico e distante de embates políticos. Painéis individuais analisaram cada cadeia produtiva, focando em temas como comércio digital, propriedade intelectual, o sistema de pagamentos PIX, tarifas alfandegárias, o mercado de etanol e desmatamento. Um dos representantes da sociedade civil brasileira que participaram das sessões foi o economista Gustavo Pessoa, professor da Fundação Getúlio Vargas. Na Globo News, ele relatou que falou em defesa do PIX.
6: Eu quis expor o sistema que nós desenvolvemos aqui no Brasil, que é uma referência mundial, não só por conta do seu tamanho, do seu volume, mas também por conta da absorção que a sociedade civil fez desse sistema. Hoje em dia são mais de 165 milhões de pessoas que utilizam o sistema diariamente, mais de 19 milhões de empresas, e eu tentei mostrar para ele que todos saem beneficiados desse sistema. Não só os brasileiros, mas também as empresas americanas que operam aqui no Brasil. E me pareceu que os argumentos foram bem aceitos.
1: Grandes corporações americanas, incluindo a Tesla, Coca-Cola e o portal eBay, enviaram manifestações oficiais pedindo que a Casa Branca desista das tarifas. As multinacionais alegam que a medida vai encarecer insumos críticos, desorganizar cadeias globais de suprimentos e prejudicar a própria indústria dos Estados Unidos. A Coca-Cola solicitou expressamente a manutenção da isenção sobre o suco de laranja e regimes de transição para o limão importados do Brasil. Segundo a companhia, os Estados Unidos são os maiores compradores de suco congelado brasileiro, com transações que já somam 139 milhões de dólares neste ano. A montadora de carros elétricos Tesla afirmou que usa componentes adquiridos em território brasileiro e que as tarifas comprometerão a competitividade dos seus veículos. Já o portal eBay enviou um documento de 13 páginas defendendo a isenção de artigos de segunda mão para não punir financeiramente os consumidores americanos. Ao todo, foram enviados ao escritório de comércio americano 365 comentários entre empresas, associações e pessoas físicas. O representante da indústria de refrigeração, Homero Busnello, e o presidente da Câmara Americana de Comércio para o Brasil, Abraão Neto, destacaram que o tarifaço também vai prejudicar as empresas e consumidores americanos.
7: As tarifas, a elevação das tarifas tira a competitividade da própria indústria que já está instalada aqui nos Estados Unidos.
8: As exportações brasileiras acontecem em setores que são importantes para a produção americana, insumos, máquinas e equipamentos. Então é uma situação que leva a perdas para os dois lados.
1: O governo brasileiro enviou ontem uma contestação formal contra as acusações de que o país falha no combate ao trabalho forçado, alvo de uma possível sobretaxa de 12,5%. Nessa carta, pessoal, o Itamaraty afirma que as conclusões da investigação são errôneas, arbitrárias e que não encontram respaldo nas evidências apresentadas pelo Brasil ao longo do processo. O Ministério das Relações Exteriores afirma que o relatório deixou de considerar informações sobre as leis e as ações de fiscalização adotadas pelo Brasil para combater o trabalho análogo à escravidão. A Confederação Nacional da Indústria projeta que a aplicação conjunta das duas tarifas propostas por Washington pode atingir mais de 4 mil produtos exportados. O impacto financeiro estimado nas vendas brasileiras para o principal parceiro de manufaturados ultrapassa a barreira dos 15 bilhões de dólares. O presidente da CNI, Ricardo Alban, reiterou que o tarifaço é injusto porque não há evidências de práticas comerciais desleais do Brasil contra os Estados Unidos.
9: Um desafio grande, mas continuaremos tendo a expectativa de possamos não só reverter, sensibilizando a USTA, ou bem como aumentando também a possibilidade de novas exceções que possam de reduzir significativamente esse universo de mais de 4 mil produtos.
1: Ó, para hoje está prevista a participação do pré-candidato do PL, Flávio Bolsonaro. Na semana passada, ele enviou uma carta ao governo americano pedindo o adiamento do tarifaço para depois das eleições. Ontem, ele postou um vídeo nas redes sociais para falar da audiência, mas apenas atacou o presidente Lula.
10: E eu estou aqui para defender os interesses do povo brasileiro, mesmo sem ser o presidente do Brasil ainda. Aí eu vejo notícias dizendo que eu posso atrapalhar. Tá de brincadeira. O Lula já atrapalhou e vai ser difícil reverter o estrago que ele causou. Mas eu tô aqui, mesmo com a construção dessa narrativa mentirosa contra mim. Eu não vou me omitir. Eu vou fazer a minha parte.
1: O governo Lula optou por não discursar diretamente nas audiências, alegando que o espaço não é adequado para negociação entre governos. Equipes técnicas preparam agora uma rodada final de reuniões presenciais com ministros brasileiros para apresentar argumentos antes do veredito americano, fixado para o dia 15 de julho. Agora são 5h16.
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11: Bom dia a você, ouvinte da Rádio CBN aqui em São Paulo. Quem fala com você é Matheus de Souza, são 5h16. Trazendo a notícia de que após a cidade de São Paulo ter registrado 5 casos de sarampo em cerca de 10 dias, o secretário de Saúde da capital paulista, Luiz Carlos Zamarco, afirmou que não houve uma falha na contenção da infecção. Ao todo, já foram 7 casos da doença neste ano. Em 2025 inteiro, foram registradas 2 infecções. Durante a inauguração da UBS Cidade Dutra, na Zona Sul de São Paulo, o Zamarco disse que a origem dos casos foi detectada e explicou a política de prevenção da prefeitura para evitar novas infecções. Ele disse que não tem nenhum problema de vazamento, que tem uma cobertura de 100%, não tem falta de vacina. E como incentivo à imunização, quatro estações da CPTM ofereceram vacinação gratuita contra o sarampo nesta segunda-feira para pessoas de 6 meses a 59 anos que ainda não foram vacinadas ou que estejam com o esquema vacinal incompleto. A ação ocorre em mais 5 datas, amanhã, dia 8, e também no dia 13, 15, 17 e 20 de julho, nas estações Comendador Ermelino, Itaim Paulista e São Miguel Paulista, da linha 12 Safira, e na estação de Guaianazes, da linha 11 Coral. A cobertura da primeira dose da vacina contra o sarampo no estado está em 85%, enquanto a da segunda dose está em 72%, isso de acordo com a Secretaria Estadual da Saúde. Segundo a Secretaria Municipal da Saúde daqui da capital paulista, 22 casos estão em investigação para sarampo na capital. No ano de 2026, 109 casos suspeitos já foram descartados. Então, é sempre bom procurar se imunizar, procurar atualizar a sua situação vacinal. Para você da Zona Leste, as quatro estações da CPTM oferecendo vacinação gratuita. São 5h18.
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1: Na nossa agenda do dia, começou hoje em Ankara, na Turquia, a reunião da cúpula da OTAN, que reúne líderes de 32 países membros. O evento ocorre sob forte tensão política interna diante das novas exigências de Donald Trump para que as nações europeias elevem e cumpram imediatamente as metas de gastos militares. E a seleção brasileira, hein? Teve jogo, né? E a gente, infelizmente, saiu derrotados aí desse...
2: Nos despedimos.
1: Último final de semana. Nos despedimos, Ana Paula Jalma. E agora, a gente tá de olho, sabe onde? No aeroporto. Delegação brasileira pra Copa do Mundo deve deixar os Estados Unidos hoje. A CBF disponibilizou um avião que vai sair nessa terça-feira de Nova York pra quem quiser voltar ao Brasil. Os que quiserem ficar lá também passeando no Central Park estão liberados, viu, Ana Paula? E começa hoje o prazo para publicação do edital de convocação de eleitores para atuarem como mesários. Fica de olho aí, hein? A partir da publicação, as pessoas convocadas e os partidos terão 5 dias para contestar as nomeações. A Câmara dos Deputados realiza uma reunião do Colégio de Líderes da Casa para definir a pauta de votação da semana nessa terça-feira. No radar está o projeto de lei que trata da concorrência de mercados digitais e também aquele que criminaliza, melhor dizendo, a misoginia. Já tiveram requerimento de urgência aprovados. E no Senado, o presidente Davi Alcolumbre deve se reunir com líderes partidários para debater o andamento do projeto que acaba com a escala 6x1 aqui no Brasil. Pela dificuldade de diálogo com o presidente Lula, esse tema, gente, que eu sei que é importante para você, só deve ter andamento na casa depois do recesso. Agora são 5h20.
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1: Com Jade Ramos.
12: A terça-feira será marcada pelo avanço de uma massa de ar polar que derruba as temperaturas no sul do país. E a circulação marítima ainda favorece a formação de chuvas concentradas em áreas do litoral e do leste do Paraná e de Santa Catarina. Enquanto nas demais áreas o tempo segue firme e amanhã começa gelada, com possibilidade de geadas em áreas da campanha e oeste do Rio Grande do Sul. Já no sudeste, a frente fria mantém a condição de chuvas entre o litoral e o sul de São Paulo, além de áreas da região metropolitana paulista e no litoral do Rio de Janeiro. Nas demais áreas da região, o tempo permanece firme. E no centro-oeste, o interior do Nordeste tem destaque para o tempo seco, com predomínio de sol e baixa umidade relativa do ar, que seguem alerta ao longo do dia. Já no norte, as pancadas de chuva seguem concentradas em áreas de Roraima, Amapá, no norte do Amazonas e no Pará. Enquanto em Tocantins, no Acre e Rondônia, o tempo continua quente e seco. Jade Ramos, da Climatempo, para a CBN.
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1: Nós já não somos tão Brasil assim, né? Já não somos tão Brasil como já fomos. Mas ainda somos, né? Brasileiros aqui e à espera de uma recuperação. Mas já que nós não estamos mais na Copa do Mundo, vamos falar de quem está, né? Dois jogos definem hoje o último confronto das quartas da Copa. À 1 da tarde, a Argentina enfrenta o Egito. Quem avançar vai enfrentar o vencedor de Suíça e Colômbia, que entram em campo às 5 da tarde. Ontem à noite, a Bélgica goleou os Estados Unidos por 4-1 e vai enfrentar a Espanha, que derrotou Portugal por 1-0. No jogo que marcou a despedida, né, do Cristiano Ronaldo, do CR7, gente. Eita, nossa. A última anfitriã da Copa também foi eliminada, mesmo com a ajudinha, a mão amiga do presidente dos Estados Unidos, Donald Trump. O atacante Balogun foi escalado porque teve o cartão vermelho anulado pela FIFA a pedido do presidente americano. É mole a situação do Balogun, gente, pelo amor de Deus. Sem apresentar provas, o presidente alegou que um árbitro brasileiro, Rafael Claus, que expulsou o artilheiro americano, é suspeito de participar de um esquema de manipulação de jogos.
14: Este árbitro é um pouco suspeito. Se você verificar o passado dele, não quero dizer isso porque não gosto de criar polêmica, mas muito suspeito. Eu vou fornecer o passado dele. Ele teve uma decisão que ninguém podia acreditar.
1: O presidente dos Estados Unidos usou uma notícia falsa de origem brasileira para pressionar a FIFA, pessoal. A FIFA para fazer a revogação, portanto, da suspensão do atacante Balogun. Acabou que não resolveu nada, né? Esse que é o tal país liberal. Essa é a mão invisível, né? A mão invisível do mercado que dá uma ajudinha pra si próprio quando precisa. Ei, não é mole não, viu, gente? E você, ouvinte, sabendo, tá achando o que dessa história, hein? Manda aqui que daqui a pouco eu vou gerar sua participação. Em nota, a CBF afirmou que o árbitro Rafael Claus é reconhecido mundialmente como um dos melhores em atividade e possui uma trajetória marcada por excelência técnica, conduta ética e o absoluto respeito ao futebol. A comissão de árbitros da Conmebol destacou o profissionalismo e a integridade do árbitro brasileiro. Inspirados pelo caso de Balogun, aí vem aí, né? Abriu a porteira. Políticos britânicos estão se mobilizando para pedir à FIFA a mesma liberação do zagueiro Jarrell Knash. Aliás, eu vou repetir a pronúncia aqui porque é um nome difícil, hein? É o Jarrell Panzak, que recebeu esse cartão, foi expulso no confronto na Inglaterra contra o México no domingo. A Federação Francesa também reivindica o cancelamento do cartão amarelo recebido pelo Olise no jogo contra o Paraguai. Ele está amarelado ainda. 5h25, gente. E aí, você ouvinte também, o que acha dessa história? Tá pipocando mensagem aqui no nosso WhatsApp, hein? 219-9764-2381. Pelo nosso WhatsApp, manda mensagem pra gente, o Rubens Rocha, do Rio de Janeiro. Ele diz o seguinte, que é uma vergonha o que tá acontecendo aí na situação do cartão na Copa do Mundo e que até diminui a frustração da eliminação do Brasil. E diante dessa vergonha do que tá acontecendo, ele até se sente menos envergonhado com a saída do Brasil da Copa. E ele ainda fala, bem feito, né? A derrota dos Estados Unidos contra a Bélgica, contra a goleada, gente, 4-1. Aí outro ouvinte aqui, o Ismael Cordeiro, ele manda mensagem e fala assim, será que o Trump não vai pedir a FIFA pra anular o jogo de ontem também? Goleada de 4-1? Vai provocando, né? Não é mole não, hein? E outros ouvintes vão participando aqui também, indignados com essa situação lá dos Estados Unidos. Pelo nosso WhatsApp, tem muitas mensagens chegando, eu vou passar rapidinho aqui também. Pelo nosso chat do YouTube, um monte de gente falando aqui, né? Manda cartinha pra FIFA e o pessoal lá falando sobre essa situação. E que é um precedente, né? Perigoso, essa situação do Donald Trump na Copa do Mundo. E a gente já tinha tido, né, uma situação bem chata sobre os vistos de alguns jogadores, né? Que foram retidos na imigração, tiveram que prestar depoimento, foram interrogados. Uma situação que foi bem constrangedora e que toma, inclusive, as capas dos jornais de hoje, né, não, Ana Paula? Já vamos começar já a falar dos nossos periódicos, os impressos aqui do Brasil. A Folha de São Paulo, esse é o destaque da capa de hoje, Ana.
2: Pedro, destaque aí da Folha é o Donald Trump, presidente lá dos Estados Unidos, confirmando que ligou pro Gianni Infantino, chefe da FIFA, né, pedindo a reversão do cartão vermelho recebido pelo artilheiro americano Balogun, isso na última quarta. A punição foi retirada, permitiu a escalação dele contra a Bélgica ontem, lembrando que os norte-americanos foram derrotados por 4-1. Trump ainda classificou como suspeito o árbitro brasileiro Rafael Claus, responsável pela expulsão do atacante. CBF refutou aí qualquer insinuação que coloque em dúvida a integridade do Claus. Infantino negou a interferência do Trump, de quem é amigo, disse que o cartão foi anulado por um comitê da FIFA e que os órgãos da entidade tomam decisões aí com base em regulamentos e fatos. O caso teve muita repercussão, né? Críticas à FIFA, discussões sobre o limite da influência ali da política na entidade. A decisão, considerada rara, foi baseada num artigo do Código Disciplinar da FIFA. Trump comemorou a medida nas redes sociais, enquanto a Federação Belga criticou essa mudança, alegou aí quebra do princípio do fair play e disse que avalia medidas ainda contra essa decisão, Pedro.
1: É isso, agora eu te falo, hein, ouvinte CBN. A sorte é que a Copa do Mundo é aquele clima mais alegre, né? Se alguém faz isso num campeonato brasileiro da vida, por exemplo, ali um Flamengo e Palmeiras, Flamengo e Corinthians.
2: Mais acirrado,
1: né? Meu amigo, é papo de guerra civil nesse país, viu? Não é mole não, viu? 5h28, vamos passando agora os jornais, os periódicos, vamos pro Estadão. Ele destaca ali um novo capítulo daquela novela dos penduricalhos do judiciário, Ana.
2: Agora, Pedro, os ministros do STF, Alexandre de Moraes, Flávio Dino e também o Cristiano Zanin, determinaram ontem que os presidentes dos tribunais de justiça de 6 estados e também do Distrito Federal prestem informações detalhadas sobre pagamentos dos penduricalhos de forma irregular, sob pena de afastamento das presidências dessas instituições. A ordem foi direcionada aos tribunais do Distrito Federal, Goiás, Maranhão, Paraná, Rio de Janeiro, Rio Grande do Norte e também Rondônia. Segundo uma reportagem da Folha, essas unidades teriam violado a decisão do STF, que limitou o pagamento dessas verbas remuneratórias e também indenizatórias a 70% do teto do funcionalismo público, o que equivale a mais ou menos R$78 mil. Teriam sido autorizados valores que chegariam até a R$495 mil em alguns casos. Enquanto isso, há uma semana, num movimento diferente, o STF concluiu o julgamento que liberou o pagamento de parte dos penduricalhos a magistrados e também membros do Ministério Público. Pedro.
1: Pra gente fechar o nosso giro de periódicos, bora passar no jornal O Globo, que traz um anúncio do grupo Hamas, que dissolveu o órgão responsável por governar a faixa de Gaza e abriu um caminho para que um comitê formado por técnicos especialistas assuma a região.
2: Essa decisão acontece em meio às negociações depois do cessar-fogo com Israel. Está sendo vista como um sinal de que o Hamas aceita deixar o comando do governo civil de Gaza, mas questões importantes continuam sem solução, principalmente o futuro das armas do grupo e a estrutura militar. O Hamas chegou ao poder depois de vencer as eleições e entrar em conflito também com o partido Fatah, ligado ao presidente da Autoridade Nacional Palestina. Desde então, governava a faixa de Gaza de forma independente. Apesar dessa mudança anunciada agora, especialistas estão avaliando que ainda tem muitos desafios para que uma nova administração se estabeleça ali, funcione de uma forma estável e tenha também um reconhecimento mundial. Enquanto isso, a população de Gaza segue enfrentando uma grave crise humanitária, destruição, muita gente que teve que se deslocar e também dificuldades para reconstruir o território depois de meses de conflito. Pedro.
1: Boa, Ana Paula Jaume, obrigado pelas suas informações. Ela que já faz esse giro pelos jornais brasileiros todos os dias e está aqui com você, ouvinte do CBN Primeiras Notícias. Agora são 5h31, vamos para o nosso repórter CBN na voz do Matheus de Souza. Na volta, mais participações de ouvintes aqui pelo nosso WhatsApp, pelo nosso YouTube.
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0: sexta-feira, 7 de julho de 2026. A Confederação Nacional da Indústria estima que mais de 4 mil produtos exportados pelo Brasil para os Estados Unidos podem ser afetados caso o governo Donald Trump implemente o tarifaço sugerido pelo Escritório do Representante de Comércio. O prazo para um acordo entre Brasília e Washington se encerra no dia 15 de junho. O governo federal está envolvido nas negociações para alcançar um acordo. A Procuradoria-Geral da República defendeu que a Polícia Federal ouça o senador Flávio Bolsonaro, pré-candidato à presidência, na investigação sobre crime de calúnia contra o presidente Lula. Em uma postagem no X, em janeiro, Flávio associou o petista a delitos como tráfico de drogas e lavagem de dinheiro. O ministro da Saúde, Alexandre Padilha, afirmou que não há prazo definido para a retomada do uso da vacina da dengue do Butantan no Programa Nacional de Imunizações. O imunizante teve o uso suspenso após efeitos adversos não relatados nos estudos serem observados em pacientes que receberam o antígeno pelo SUS. O Ministério manteve a aquisição de 18 milhões de doses da vacina da Takeda, que necessita de 2 doses. O Hamas anunciou a dissolução do órgão mantido pelo grupo terrorista que governou a faixa de Gaza por quase 2 décadas. A decisão abre caminho para que um comitê tecnocrático palestino adote um governo civil. O Hamas informou que a iniciativa tem o objetivo de evitar novos ataques israelenses. O governo dos Estados Unidos afirmou que o comitê vai controlar todas as armas em circulação em Gaza. No horário de Brasília, 5h33.
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2: É hora do Mundo em 3 minutos. O Fernando Andrade vem conversar com a gente.
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3: Olá, seja bem-vindo ao Mundo em 3 Minutos. Começa nesta terça-feira em Ankara, na Turquia, a cúpula da OTAN, a Organização do Tratado do Atlântico Norte. Os 32 membros da aliança vão debater o futuro da OTAN em meio às ameaças de Donald Trump de reduzir o papel dos Estados Unidos na aliança ou até mesmo de se retirar da OTAN. Aqui tem um elemento importante que é o país anfitrião, a Turquia. Geograficamente, Turquia fica entre Oriente Médio, Europa e Ásia. É hoje o único membro da OTAN que conversa diretamente com altos representantes dos Estados Unidos, do Irã, da Rússia, da Ucrânia, com Hamas, com todo mundo. Outro ponto, Donald Trump gosta do presidente turco Recep Tayyip Erdogan. Trump já chamou Erdogan de amigo, meu amigo, grande líder, etc. Na pauta dessa cúpula, os orçamentos militares. Depois de muita pressão de Donald Trump na cúpula do ano passado, todos os membros concordaram em aumentar os gastos em até 5% do PIB em defesa até o ano de 2035. O que acontece agora dentro da OTAN é o seguinte: nós temos um grupo que consegue e que precisa desse aumento, como a Alemanha, os países nórdicos, o leste europeu, e tem um outro que não consegue. França, Reino Unido, a Itália, a Espanha simplesmente não quer mais fazer isso. Se pensarmos em Polônia, Lituânia e Estônia, por exemplo, que vivem sob ameaça constante da Rússia, esses já estão bem adiantados. Só a Polônia já gastou 4,3% do PIB com defesa. Segundo a OTAN, os países europeus e o Canadá gastaram 90 bilhões de dólares a mais com defesa no ano passado em comparação com 2024. Agora eu queria voltar a um fato que marcou o aniversário de 250 anos da fundação dos Estados Unidos, esse 4 de julho. Houve uma foto registrada pela Reuters, na qual uma jovem negra aparece sentada no metrô de Washington e ela está cercada por homens mascarados ligados a um grupo, a uma milícia supremacista branco chamado Patriot Front, ou Frente Patriótica. A foto fez todo mundo lembrar Rosa Parks, que em 1955 se recusou a ceder o seu assento num ônibus no estado do Alabama, e aí virou um símbolo dos direitos civis à época. Patriot Front, o que que é? É um grupo sediado no Texas, surgiu lá em 2017, a partir de uma dissidência da organização neonazista chamada Vanguard America. Eles defendem a criação de um novo estado voltado aos interesses de seus fundadores. Alguns símbolos que usaram nessa marcha importantes, por exemplo, bandeiras dos Estados Unidos confederadas, que remetem ao período da escravidão. Bandeira dos Estados Unidos de cabeça para baixo. Esse é um sinal que era usado na Marinha para pedir socorro. E agora significa que os Estados Unidos estão, digamos assim, em situação crítica. Em bonés, nós vimos 13 estrelas brancas. Isso é uma referência às 13 colônias que aprovaram a Declaração da Independência em 4 de julho de 1776. O símbolo é um emblema de origem romana e posteriormente foi apropriado pelo fascismo italiano no início do século XX. Questionado, o secretário do Interior dos Estados Unidos, Doug Burgum, disse que discorda do Patriot Front, mas defendeu o direito à liberdade de expressão dos americanos. Mundo em 3 minutos. Até amanhã.
2: Agora 5h38. E aqui pelo nosso WhatsApp, as mensagens não param de chegar. Nosso ouvinte Hilton diz que a Copa do Mundo perdeu credibilidade com a interferência do Donald Trump na situação daquele cartão vermelho, né, contra um jogador americano. Outros ouvintes mandam mensagem. É o caso do nosso ouvinte Adrian, que manda mensagem pra gente também. Ele fala que é uma situação lamentável ali, né? Como se não bastassem as coisas que já acontecem na política, na economia, e isso agora também na Copa do Mundo. Ele manda mensagem lá de Pernambuco. Obrigado pela sua mensagem, pelo seu carinho. Nosso ouvinte do Rio de Janeiro, Ricardo Brito, ele manda mensagem dizendo o seguinte: só falta o Trump agora acusar o árbitro brasileiro de usar o Pix para ir aos Estados Unidos. É, só falta essa mesmo, viu? Obrigado pela sua mensagem, pela sua participação. E outros ouvintes vão mandando mensagem. Tem gente mandando aquele café quentinho. Tem aí, Ana Paula João? Ah, o nosso ouvinte Wellington, lá da Zona Leste de São Paulo. 14 graus por lá. Tá frio, hein, Wellington? Nossa, só esse café quentinho que você manda pra gente mesmo, aquele coador de pano. Esse é raiz,
4: eu
2: hein?
4: Eu aceitaria, hein?
2: Oh, eu aceitaria demais.
4: Melhor, é o melhor.
2: Isso é porque você não viu o pão de queijo que ele mandou aqui, né? A foto lateral, Ana Paula João. Se vocês tivessem visto aqui também, vocês ficariam também aguados. Obrigado pela sua mensagem, pelo seu carinho. Agora que são 5h39. E a gente segue passando por todas as praças do país, passando em vários locais do nosso Brasil com notícias. Começamos hoje em Goiânia. A Caroline Gonçalves conta pra gente hoje sobre uma operação da PF que mirou ali um grupo suspeito de lavar dinheiro por meio, sabe de quê? De sites de apostas esportivas.
5: 9 mandados de busca e apreensão foram cumpridos pela Polícia Federal nesta segunda-feira contra um grupo suspeito de lavar dinheiro e enviar recursos de forma irregular para o exterior, por meio de sites de apostas esportivas ilegais. A operação aconteceu em Aparecida de Goiânia e Goiânia. Também foram cumpridos mandados na capital paulista e na cidade de Ribeirão Preto, em São Paulo, além de Porto Alegre e Canoas, no Rio Grande do Sul. A investigação começou depois que o Ministério da Fazenda identificou 87 empresas suspeitas de serem usadas para esconder a origem do dinheiro e movimentar recursos de operadores de apostas que atuavam de forma irregular no Brasil. A suspeita é de que essas empresas funcionavam apenas para facilitar as transações financeiras. Segundo a Polícia Federal, parte do dinheiro também pode ter sido enviado para outros países por meio de criptomoedas, o que agora é alvo da investigação. Durante o cumprimento dos mandados, os policiais recolheram documentos, computadores, celulares e outros materiais que podem ajudar a esclarecer o esquema.
2: Saindo de Goiânia, vamos agora a Campinas. A Aline Albuquerque vem conversar com a gente e ela fala sobre aquele acidente que deixou uma jovem morta, né? Que matou uma jovem, aquele acidente que ela pulou sem corda num local em São Paulo. Olha, um outro acidente com uma criança na Ponte do Esqueleto, onde essa jovem morreu durante o salto de rope jump, já havia mostrado falhas no trabalho daquele grupo que organizava esse tipo de evento. Aline Albuquerque.
6: Um acidente com um menino de 9 anos, 3 meses antes da morte de Maria Eduarda de Freitas, de 21 anos, já havia exposto falhas graves de segurança nos saltos promovidos pelo grupo Entre Cordas, na Ponte do Esqueleto, em Limeira. A conclusão faz parte do inquérito da Polícia Civil sobre o caso, que foi encerrado. Segundo a investigação, a criança ficou gravemente ferida depois de uma falha no sistema de freio da corda durante um salto. Em depoimento, o pai contou que o menino caiu no chão e disse que havia sido solto antes da hora. O ex-funcionário do grupo Entre Cordas, Gustavo Lozzi, fez um salto ao mesmo tempo que a criança.
4: O garoto foi correndo, eu já fui correndo atrás, ele pulou e eu pulei dando um mortal logo atrás. E aí eu não ouvi o garotinho, tipo, gritar o uhul, que ele sempre gritava, a gente tá feliz e tal, e eu comecei a ouvir algumas pessoas gritando o nome dele. E aí quando eu olhei pro lado, ele tava no chão.
6: Para a polícia, o episódio mostrou que a equipe já conhecia vulnerabilidades nos procedimentos de segurança, mas mesmo assim manteve a atividade em funcionamento. A delegada Andrea Levi falou que o grupo assumiu os riscos.
7: Após ocorrer um fato desse, não foi tomada outras medidas para melhorar, então ela continua, na minha percepção, assumindo o risco de produzir o resultado.
6: 3 meses depois, no mesmo local, a estudante Maria Eduarda de Freitas, de 21 anos, morreu ao ser lançada da ponte sem a corda de segurança presa ao corpo. Ela chegou a ser socorrida, mas não resistiu aos ferimentos. 4 pessoas foram indiciadas por homicídio com dolo eventual, quando se assume o risco de provocar a morte.
2: Agora 5h43, vamos agora a Brasília. Ana Carolina Tomé vem falar com a gente. Fala, Ana, bom dia.
8: Oi, Pedro. O Ministério Público do Distrito Federal recomendou que a Secretaria de Saúde do DF regularmente, em toda a rede pública, a emissão de certidões e atestados de comparecimento relacionados a procedimentos de enfermagem. A recomendação prevê que a pasta estabeleça expressamente que auxiliares e técnicos de enfermagem não possuem essa atribuição e promova ampla divulgação da regulamentação, orientando gestores sobre o correto tratamento administrativo desses documentos. Segundo o Ministério Público, a medida foi motivada por uma apuração que aponta a emissão por técnicos e auxiliares de enfermagem de atestados, declarações e certidões de comparecimento destinados à justificativa de ausências funcionais de servidores da própria Secretaria de Saúde. De acordo com a Prosus, a ausência de regulamentação favorece interpretações divergentes entre as unidades de saúde, compromete a uniformidade dos procedimentos administrativos e gera insegurança jurídica para gestores e profissionais. Além disso, pode levar ao reconhecimento indevido de justificativas funcionais baseadas em documentos emitidos por profissionais sem competência legal para essa finalidade. A Secretaria de Saúde do DF tem prazo de 60 dias para adotar as providências recomendadas. Pedro.
2: Muito obrigado, Ana Carolina Tomé. Nossa ponte aérea agora vai para Belo Horizonte, Minas Gerais. A Lila Vati Oliveira vem conversar com a gente. Bom dia, Lila.
9: Olá, Pedro. Muito bom dia para você. Um casal de brasileiros foi preso em Portugal, suspeito de aplicar um golpe de aproximadamente R$1 milhão contra produtores rurais de Orizânia, na zona da Mata Mineira. A prisão ocorreu após os nomes dos dois serem incluídos na lista de difusão vermelha da Interpol. Segundo a Polícia Civil, o casal comprou café durante a safra de 2024 com a promessa de pagamento posterior. Depois de vender a produção, no entanto, não repassou dinheiro aos produtores e deixou o Brasil. Os suspeitos foram presos durante uma operação realizada com apoio da Polícia Federal e da Polícia de Segurança Pública de Portugal. Segundo a Polícia Civil, o casal está preso, custodiado em Portugal, e a polícia aguarda a conclusão do processo de extradição para que o casal responda à justiça brasileira. De acordo com as investigações, o casal adquiriu grandes quantidades de café de diversos produtores durante a safra de 2024, mediante a promessa de pagamento futuro. Após comercializar a produção, os suspeitos teriam ficado com o dinheiro das vendas e fugido para Portugal. A investigação foi conduzida pela Delegacia de Polícia Civil de Divino e inclui análise de documentos, além de levantamentos patrimoniais e migratórios. Conforme a instituição, Pedro, as provas reunidas ressaltaram os pedidos de prisão preventiva, a inclusão do casal na difusão vermelha da Interpol e outras medidas cautelares autorizadas pela Justiça. A gente vai continuar também acompanhando este caso por aqui. Pedro, uma ótima terça-feira a todos.
2: Muito bem, obrigado. Lila Vatti Oliveira, lá de Belo Horizonte. A gente faz agora a nossa conexão com o Rio de Janeiro. Quem tá aqui conosco na CBN Rio de Janeiro é o Diogo Bugalho. Você pelo YouTube Globoplay vai vendo imagens ao vivo de Copacabana, da Orla de Copacabana. O mar um pouquinho agitado por lá. E vai começando o dia aqui no Rio de Janeiro, ainda um pouquinho escuro, né? Ainda não raiou o sol por aqui, mas devagarzinho ele vai chegando para iluminar essa terça-feira. E quem vem nos iluminar com informação aqui é o Diogo Bugalho e vem falar sobre dois temas importantes aqui para o Rio de Janeiro. Dois casos que chamam atenção, né? Que é o caso do ex-presidente da Alerj, Rodrigo Bacelar, e também do Dr. Jairinho, que foi preso pela morte do filho aqui no Rio já há alguns anos, né? Já há seis anos, na verdade, desse caso, né? Aqui no Rio. E o Diogo vem falar com a gente desses dois temas. Fala aí, Diogo. Bom dia pra você.
10: Bom dia, Pedro. Bom dia também pra você que nos ouve. São dois personagens que saíram da política para as páginas policiais, né? Começamos falando do ex-presidente da Alerj, Rodrigo Bacelar. Ele foi transferido para um presídio federal em Brasília agora. Foi um dos alvos da operação da Polícia Federal na semana passada, que também prendeu o pastor Márcio Pôncio na quinta fase aí da operação Unha e Carne. É uma ação que investiga lavagem de dinheiro e infiltração do jogo do bicho na política. Essa nova fase da operação Unha e Carne, que prendeu o Márcio Pôncio e também resultou aí na transferência do Rodrigo Bacelar para um presídio federal, se baseou em documentos apreendidos com o contraventor Adilcinho. Entre eles, uma lista que tinha o nome do ex-governador Cláudio Castro, com anotações de supostos repasses de quase 3 milhões de reais. Um outro alvo também foi Marco Antônio Cabral, filho do ex-governador Sérgio Cabral, todos aí envolvidos nessa história. Novidade, portanto, é que Bacelar foi transferido, está agora numa penitenciária federal, Pedro. Em outro caso, que é o do vereador Jairinho, Jairo Souza Santos Júnior, veja só, os advogados dele pedem agora a anulação da quebra de sigilo do celular apreendido dentro da cela dele. Esse aparelho foi encontrado na quarta-feira passada, escondido entre livros, e depois disso o Jairinho foi colocado na solitária. A equipe de defesa alega que o promotor de justiça que pediu a quebra e a juíza que autorizou não possuem atribuição para tal. O argumento é que o celular foi apreendido após o julgamento de Jairinho e não tem qualquer relação com a morte do menino Henri Borel. Jairo foi condenado a 43 anos de prisão pela tortura e homicídio contra a criança. O MP, que pediu aí essa quebra de sigilo, diz que é importante averiguar o conteúdo daquele celular para apurar a possível influência de Jairinho sobre outras figuras importantes nesse processo, mesmo de dentro da prisão. Ah, Pedro, volto com você.
2: E personagens, né, Diogo? Vamos ficar de olho nessa história. Nessas duas histórias, na verdade, que são casos diferentes, mas que, como você disse, são políticos que foram para as páginas policiais. Obrigado, viu, pelas informações. Daqui a pouquinho, Diogo Bugalho vem com a gente também no Rio de Janeiro com outras informações para você, ouvinte CBN, aqui da capital fluminense. Agora, 5h49, a gente vai para São Paulo. Matheus de Souza também ao vivo com a gente na capital e vem falar com a gente sobre os deputados de São Paulo que voltam a discutir a lei de diretrizes orçamentárias por lá. Fala aí, Matheus, bom dia para você.
0: Bom dia, Pedro. Bom dia também a você, ouvinte do CBN Primeiras Notícias. E é isso, a falta de consenso em relação ao texto da Lei de Diretrizes Orçamentárias de 2027 impediu que os deputados estaduais de São Paulo entrassem em recesso. A aprovação do projeto é imperativa para isso, segundo a Constituição Estadual. A gente acompanha a sessão hoje para saber se base e oposição entram num acordo para destravar essa pauta que vai ser reunida hoje, que vai ser a razão da reunião hoje da Comissão de Finanças, Orçamento e Planejamento da Assembleia de São Paulo. Falando em política, Pedro, a chapa de Fernando Haddad, do PT, deve definir nesta semana os últimos detalhes da convenção estadual que oficializará a candidatura ao governo de São Paulo, prevista para o próximo dia 25 de julho. A reportagem da CBN apurou que a realização do evento no interior paulista ganhou força após o presidente Lula defender em discussões internas que a oficialização aconteça fora da capital. O petista tem acompanhado de perto as conversas entre lideranças do PT e do PSB sobre a organização da convenção. Esse assunto vai ser destaque hoje na nossa programação. Já o oponente de Haddad, o atual governador Tarcísio de Freitas, vai ter agendas fechadas nesta semana, focada em despachos governamentais e reuniões políticas como pré-candidato. A nossa coluna Radar Paulistano adiantou essa informação. A única agenda pública prevista para a semana é a participação no desfile cívico-militar em homenagem à Revolução de 1932, no feriado estadual da próxima quinta-feira, no Obelisco do Ibirapuera, na parte da manhã. Por hoje é isso, um bom dia para você e um bom dia para o ouvinte do CBN Primeiras Notícias.
2: Boa, Matheus, obrigado pela sua participação, pelas suas informações. Até amanhã, meu amigo. Agora são 5h52 e você, ouvinte CBN, segue participando com a gente aqui pelo nosso chat do YouTube. Movimentado por lá hoje, hein, Ana Paula? Já muita gente mandando mensagem, aquele abraço. Para a Elaine, nossa ouvinte assídua, sempre por lá no chat do YouTube, ela que gosta de treinar, fazer exercícios físicos e nos ouvindo aqui, hein? Aquele abraço para a Elaine, o Isaac, o Israel Mendes, o Luiz, todo mundo por lá mandando aquela mensagem, pessoal comentando os temas do nosso CBN Primeiras Notícias de hoje. Agora 5h52, é hora do Galo cantar.
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0: Cassiano Ribeiro vem conversar com a gente mais um dia e ele fala do El Niño, né? Com forte calor, o café tem alta histórica agora no mercado. Fala, Cassiano, bom dia.
1: Bom dia, Pedro. Bom dia, ouvinte. O café começou a semana fazendo história na Bolsa de Nova York. Ontem, os contratos do tipo Arábica, com entrega em setembro, dispararam mais de 15%, mais de 16%, na verdade, fechando o dia a US$ 3,49 por libra peso. Em centavos de dólar, foi a maior alta da história. E, percentualmente falando, foi a maior variação diária em 26 anos, segundo o levantamento do Valor Data. A valorização foi puxada pela preocupação dos investidores com a chegada de um El Niño forte, que pode afetar a próxima safra brasileira, que é a maior do mundo,

0: Mas as previsões indicam tempo firme e sem frio intenso nos próximos dias. O foco dos produtores brasileiros continua sendo o avanço da colheita e da secagem dos grãos. A Conab, Companhia Nacional de Abastecimento, projeta ainda uma produção recorde para este ano, uma alta de 18% em relação ao ano passado. Se for confirmada, a colheita brasileira vai somar 66 milhões e 700 mil sacas de café em 2026. No Cerrado Mineiro, uma das principais regiões produtoras do país, a colheita do café tipo arábica já alcançou 32% da safra, segundo a Expocácer. O ritmo avançou na última semana graças ao tempo seco, mas ainda está abaixo do registrado no mesmo período do ano passado. A cooperativa mineira também relata perdas provocadas pelas chuvas das últimas semanas. Isso aumentou a incidência de doenças, como a ferrugem, por exemplo, em algumas lavouras, e a cooperativa estima que o chamado café de chão possa representar cerca de 30% da produção até o fim da colheita. Ainda assim, os primeiros lotes apresentam uma boa qualidade e a previsão de tempo seco nos próximos dias deve favorecer a conclusão dos trabalhos de colheita e também a secagem de café. Por causa da transmissão dos jogos da Copa do Mundo, hoje não tem CBN Agro na hora do almoço, mas tem no fim do dia. Então eu volto no ponto final com outras informações do campo. Até lá.
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2: O veto integral ao projeto de lei que permitiria a trabalhadores safristas manter benefícios sociais durante contratos temporários no campo pode impactar a oferta de mão de obra na agropecuária. A proposta, aprovada pelo Congresso Nacional, previa um mecanismo para conciliar emprego formal e preservação da proteção social, reduzindo o receio de perda de renda em atividades sazonais. De acordo com a avaliação da Federação da Agricultura e Pecuária do Estado de São Paulo, a FAESP, a ausência da medida pode desestimular a adesão às vagas no campo, principalmente nos períodos de plantio, colheita e beneficiamento, ampliando a dificuldade de contratação em diferentes cadeias produtivas.
1: Força do Campo, uma iniciativa FAESP, Senar e Sindicatos Rurais.

0: Bom dia a você, ouvinte da Rádio CBN aqui em São Paulo. Agora são 5h56. Quem fala com você é o Matheus de Souza, trazendo uma nova pesquisa da Datafolha que aponta Marina Silva, do PSB, e Simone Tebet, do MDB, como líderes na disputa pelas duas vagas no Senado por São Paulo. Marina Silva aparece com 18% das intenções de voto, enquanto Tebet tem 16%. O levantamento também indica que possíveis candidatos do campo progressista pontuam melhor que os nomes da direita. Ricardo Salles, do Partido Novo, é o nome de direita mais bem posicionado até o momento, com 13% das intenções de voto. Na eleição de 2026, os eleitores votarão em dois nomes para o Senado, já que 2/3 das cadeiras serão renovadas. O Instituto entrevistou pouco mais de 1.600 pessoas com 16 anos ou mais em todo o estado de São Paulo, distribuídas em 71 municípios. A margem de erro é de 2 pontos percentuais, para mais ou para menos. São 5h57.
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2: Há tempo para a gente conversar com o Milton Jung, já preparado para o Jornal da CBN. Começa logo mais, a partir de 6 da manhã. Ele, Cássia Godoy, já postos na nossa redação em São Paulo. Quero aproveitar você, Milton Jung, uma pessoa experiente, culta. Tem tradução no inglês para tapetão? É big carpet? Será que dá para traduzir ou é literal demais? Bom dia para você, meu amigo.
3: Bom dia para você. Muito bom dia, Pedro Bonenberg. Bom dia, ouvintes. Ontem tivemos desses momentos do futebol e da política que se misturam e costumam não se dar bem. Né? Nós tivemos aquela ação tomada pelo presidente Donald Trump em relação ao jogador americano que havia sido expulso na partida anterior. Houve a suspensão do cartão vermelho e ele pôde enfrentar a seleção da Bélgica na disputa por uma vaga às quartas de final. Uma coisa que me chamou a atenção é que na fala do presidente Donald Trump na Casa Branca com os jornalistas, ele primeiro revelou que ele desconhecia

0: Se a existência do cartão vermelho no futebol, que é algo que existe desde 1970. E depois ficou escandalizado com o fato de que aquele jogador que recebe o cartão vermelho, além de ficar de fora ou ter que sair da partida na qual ele cometeu irregularidade, ele ainda era punido num jogo em que ele sequer jogou. Né? Ou seja, no jogo seguinte, como se isso também fosse uma novidade na regra do futebol criada este ano pela FIFA. Dito isso, isso não surpreende a posição do presidente dos Estados Unidos. Afinal de contas, Pedro Boneberg, vamos lembrar, foi ele quem anistiou 1.500 pessoas que invadiram o Capitólio logo ao final do primeiro mandato dele. Ele também só conseguiu concorrer a um segundo mandato porque também foi anistiado em várias das denúncias que havia contra ele. Ou seja, ele está muito acostumado a isso. E ontem, em campo, ele foi apresentado a uma regra não escrita do futebol, Pedro Boneberg. A bola pune, e pune muito. Ontem puniu de forma veemente os Estados Unidos com a vitória da seleção da Bélgica, que fez um excelente jogo, digo de passagem, por 4-1 se classificando às quartas de finais. E depois ainda teve que aguentar a brincadeira, tanto da Federação Belga de Futebol, como dos torcedores da Bélgica. Né? Inclusive apresentando a Donald Trump o futebol, esse que se escreve desta maneira e se fala desta maneira e não daquela forma que os americanos costumam chamar de soccer.
1: É isso, Milton Jung. Dizem que o maior sinal de respeito ao adversário é o gol. E a Bélgica respeitou muito, então, os Estados Unidos ontem na partida pela Copa do Mundo. Milton, bom jornal pra vocês. Obrigado mais uma vez.
0: Mas cuidado, a ver se não haverá revisão de gols.
1: A gente espera que não, mas nada nos surpreende mais, Milton. Obrigado mais uma vez.
0: Até mais.
1: Agora 6:01, não há tempo para mais nada. Este CBN Primeiras Notícias teve produção de Ana Paula Jaume, trabalhos técnicos de Renato Silva no Rio de Janeiro e Ricardo Garcia em São Paulo. Obrigado pela sua audiência, uma boa terça-feira para você e até amanhã.
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0: Terça-feira, 7 de julho de 2026. O Senado Federal pode votar na próxima semana a PEC que cria aposentadoria especial para agentes comunitários de saúde e de combate a endemias. A proposta é considerada uma pauta-bomba pelo Executivo. Uma projeção da Previdência Social indica impacto fiscal de 30 bilhões de reais em 10 anos, caso a PEC seja aprovada. Apesar de adiar a votação do projeto na semana passada, o presidente do Senado, Davi Alcolumbre, manteve o tema em pauta. As inscrições do programa Universidade para Todos, o ProUni, do segundo semestre começam hoje. A etapa deve ser feita exclusivamente pelo portal Acesso Único com login gov.br até o fim de sexta-feira, dia 10 de julho. O resultado da primeira chamada vai ser divulgado em 15 de julho. Já a segunda chamada sai em 5 de agosto. O ProUni é uma iniciativa do governo federal que oferece bolsas integrais e parciais em instituições particulares de ensino superior. Um navio petroleiro foi atingido por um projétil em frente à costa de Omã, na região do Estreito de Hormuz, afirmou a Agência Marítima Britânica. O portal Axios diz que o Irã disparou mísseis em direção à embarcação. O incidente não deixou feridos nem acarretou em danos ao meio ambiente. A passagem foi reaberta oficialmente na quarta-feira passada com a assinatura do acordo de paz preliminar entre Irã e Estados Unidos. No horário de Brasília, 6h03.
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1: Seis e quatro.
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2: Olá, muito bom dia a você. Este é o Jornal da CBN. Eu sou Milton Jung e ao nosso lado está Cássia Godoy. Bom dia para você, Cássia.
1: Bom dia, Milton. Bom dia aos ouvintes do Jornal da CBN.
2: Fique agora mais bem informado com os destaques desta terça-feira, 7 de julho de 2026.
1: O escritório do representante comercial dos Estados Unidos faz hoje o último dia de audiências públicas sobre o tarifaço de 25% proposto aos produtos brasileiros.
2: A sessão é considerada a última etapa pública da investigação comercial aberta pelos Estados Unidos antes da decisão final prevista para o dia 15.
1: O primeiro dia de debates durou 7 horas e foi classificado por empresários como ameno, técnico e distante de embates políticos.
2: Painéis individuais analisaram cada cadeia produtiva, focando em temas como o comércio digital, propriedade intelectual, o sistema de pagamentos PIX, tarifas alfandegárias, mercado de etanol e desmatamento.
1: Um dos representantes da sociedade civil brasileira que participaram das sessões foi o economista Gustavo Pessoa. Na Globo News, o professor da Fundação Getúlio Vargas relatou o que falou em defesa do PIX.
3: Eu quis expor o sistema que nós desenvolvemos aqui no Brasil, que é uma referência mundial, não só por conta do seu tamanho, do seu volume, mas também por conta da absorção que a sociedade civil fez desse sistema. Hoje em dia são mais de 165 milhões de pessoas que utilizam o sistema diariamente, mais de 19 milhões de empresas, e eu tentei mostrar para ele que todos saem beneficiados desse sistema. Não só os brasileiros, mas também as empresas americanas que operam aqui no Brasil. E me pareceu que os argumentos foram bem aceitos.
2: 6 horas, 6 minutos.
1: Grandes corporações americanas, incluindo a Tesla, a Coca-Cola e o portal eBay, enviaram manifestações oficiais pedindo que a Casa Branca desista das tarifas.
2: As multinacionais alegam que a medida vai encarecer insumos críticos, desorganizar cadeias globais de suprimentos e prejudicar a própria indústria dos Estados Unidos.
1: A Coca-Cola solicitou expressamente a manutenção da isenção sobre o suco de laranja e regimes de transição para o limão importados do Brasil.
2: Segundo a companhia, os Estados Unidos são os maiores compradores do suco congelado brasileiro, com transações que já somam 139 milhões de dólares neste ano.
1: A montadora de carros elétricos Tesla afirmou que utiliza componentes adquiridos em território brasileiro e que as tarifas comprometerão a competitividade de seus veículos.
2: O representante da indústria de refrigeração, Homero Busnello, e o presidente da Câmara Americana de Comércio para o Brasil, Abrão Neto, destacaram que o tarifaço também vai prejudicar as empresas e consumidores americanos.
4: As tarifas, a elevação das tarifas, tira a competitividade da própria indústria que já está instalada aqui nos Estados Unidos.
5: As exportações brasileiras acontecem em setores que são importantes para a produção americana, insumos, máquinas e equipamentos. Então é uma situação que leva a perdas para os dois lados.
1: O governo brasileiro enviou ontem uma contestação formal contra as acusações de que o país falha no combate ao trabalho forçado, alvo de uma possível sobretaxa de 12,5%.
2: Na carta, o Itamaraty afirma que as conclusões da investigação são arbitrárias e não encontram respaldo nas evidências apresentadas pelo Brasil ao longo do processo.
1: O Ministério das Relações Exteriores afirma que o relatório deixou de considerar informações sobre as leis e as ações de fiscalização adotadas pelo Brasil para combater o trabalho análogo à escravidão.
2: A manifestação também reforça a posição histórica do Brasil de que medidas unilaterais adotadas com base na seção 301, dispositivo da legislação comercial americana, são incompatíveis com o sistema multilateral de comércio.
1: A Confederação Nacional da Indústria projeta que a aplicação conjunta das duas tarifas propostas por Washington pode atingir mais de 4 mil produtos exportados.
2: O impacto financeiro estimado nas vendas brasileiras para o seu principal parceiro de manufaturados ultrapassa a barreira dos 15 bilhões de dólares.
1: O presidente da CNI, Ricardo Alban, reiterou que o tarifaço é injusto, porque não há evidências de práticas comerciais desleais do Brasil contra os Estados Unidos.
6: Um desafio grande, mas continuaremos tendo a expectativa de possamos não só reverter, sensibilizando a USTA, ou bem como aumentando também a possibilidade de novas exceções que possam de reduzir significativamente esse universo de mais de 4 mil produtos.
2: A diretora de Comércio Exterior da Associação da Indústria de Máquinas e Equipamentos, Patrícia Gomes, vai participar da audiência hoje e defenderá a exclusão do setor de uma possível sobretaxa.
7: A gente tem ali uma cadeia produtiva integrada, né? Então, qualquer efeito sobre ela, ela vai provocar ali uma desorganização nessa cadeia e vai trazer prejuízo para os dois lados.
1: O pré-candidato à presidência da República, Flávio Bolsonaro, participa hoje do segundo dia de audiências.
2: O senador pediu o adiamento das tarifas para depois das eleições, a exclusão do PIX da disputa comercial e a abertura de negociação bilateral entre Brasil e Estados Unidos.
1: Em um vídeo postado ontem nas redes sociais, o senador sinalizou que vai usar a audiência para tentar responsabilizar o governo Lula pela crise comercial.
8: E eu tô aqui para defender os interesses do povo brasileiro, mesmo sem ser o presidente do Brasil ainda. Aí eu vejo notícias dizendo que eu posso atrapalhar. Tá de brincadeira. O Lula já atrapalhou e vai ser difícil reverter o estrago que ele causou. Mas eu tô aqui, mesmo com a construção dessa narrativa mentirosa contra mim. Eu não vou me omitir. Eu vou fazer a minha parte.
2: O governo Lula optou por não discursar diretamente nas audiências, alegando que o espaço não é adequado para a negociação entre governos.
1: O Itamaraty enviou uma observadora da Embaixada do Brasil em Washington para acompanhar as sessões.
2: O governo Lula aposta na negociação para resolver o impasse por meio de nova reunião com o representante comercial Jamieson Greer.
1: O ministro do Desenvolvimento, Indústria, Comércio e Serviços, Márcio Fernando Elias Rosa, reafirmou que não há motivos para o tarifaço americano.
9: Nós temos que continuar fazendo o nosso papel, que é negociando, discutindo, debatendo tecnicamente, demonstrando quais são de fato os interesses do país. Com o Brasil, os Estados Unidos têm superávit, que ele não tem com o resto do mundo. Então não se justifica.
1: Agora são 6 horas e 11 minutos.
2: O Itamaraty informou à Câmara dos Deputados que vê risco de os Estados Unidos usarem força militar em território brasileiro.
1: O alerta consta em um documento oficial enviado pelo chanceler Mauro Vieira em resposta a questionamentos do parlamento sobre as recentes decisões estratégicas de Washington.
2: O pretexto para uma eventual ação estrangeira decorre da decisão do governo de Donald Trump, que classificou as facções PCC e Comando Vermelho como organizações terroristas.
1: Na manifestação enviada ao Congresso, o governo federal destacou que a medida de Washington não traz benefícios práticos ao combate ao crime e pode gerar graves sanções migratórias e financeiras a cidadãos brasileiros.
2: 6:12.
1: O Supremo Tribunal Federal deu um prazo de 48 horas para que 7 tribunais de justiça expliquem o pagamento de penduricalhos a magistrados.
2: A determinação conjunta assinada pelos ministros Alexandre de Moraes, Flávio Dino, Cristiano Zanin e Gilmar Mendes visa apurar repasses que superaram amplamente o teto constitucional.
1: Os ministros alertaram que o descumprimento do prazo poderá resultar no imediato afastamento dos presidentes das cortes estaduais de seus cargos de direção, além de responsabilização civil, disciplinar e penal.
2: As intimações foram enviadas aos tribunais do Distrito Federal, Goiás, Maranhão, Paraná, Rio de Janeiro, Rio Grande do Norte e Rondônia.
1: As cortes intimadas deverão encaminhar cópias das folhas de pagamento dos meses de abril a julho deste ano, detalhando de forma individualizada os valores recebidos por juízes da ativa, aposentados e pensionistas.
2: Levantamentos apontam que manobras administrativas têm inflado os vencimentos mensais, gerando salários líquidos que chegam a quase R$500 mil.
1: A ofensiva do Supremo ocorre após denúncias indicarem que alguns tribunais estaduais estão descumprindo as restrições impostas pela Corte em março deste ano, que limitou as verbas indenizatórias a 35% do teto.
2: Para o economista João Pedro Limeira, a auditoria expõe a tentativa de burlar as regras financeiras.
10: Ao vermos tribunais de justiça antecipando pagamentos de pintura e calhos, cujos quais o ministro Flávio Dino, lá no início de fevereiro, tinha suspendido, a gente percebe uma falta de empenho por parte do Poder Judiciário em promover a austeridade fiscal. Vale lembrar que a expectativa de economia gerada por esses não pagamentos de pintura e calhos gerava algo em torno de 7 bilhões por ano aos cofres públicos. Não cumprindo essas medidas, a gente aperta ainda mais um cenário fiscal onde a dívida bruta já alcança 81% do PIB.
1: Agora são 6 horas e 14 minutos.
2: O Exército informou ao STF que transferiu para a Polícia Federal o arsenal do ex-presidente Jair Bolsonaro, que estava sob sua guarda.
1: No entanto, a Corporação Militar contestou a versão da defesa e revelou que 2 das 8 armas que estão listadas pelos advogados não estavam no quartel.
2: O ofício enviado ao ministro Alexandre de Moraes aponta o sumiço de uma espingarda e de uma pistola Glock.
1: Após a manifestação do Exército, os advogados de Bolsonaro mudaram a versão e alegaram que a espingarda foi um presente que nunca saiu de uma importadora no Rio Grande do Sul, mas não se pronunciaram sobre a pistola.
2: A apreensão de todo o arsenal foi determinada pelo Supremo após o ministro Alexandre de Moraes considerar a posse de armas incompatível com a prisão domiciliar de Bolsonaro.
1: O criminalista Guilherme Mota explicou por que o registro de CAC de Bolsonaro foi revogado.
11: A incompatibilidade entre o porte à posse de armas e o próprio registro perante a Polícia Federal, ele pode ser alterado no curso desse feito administrativo quando um dos seus requisitos deixa de estar presente. Ele não possui mais os antecedentes criminais favoráveis, uma vez que condenado definitivamente em matéria já transitada e julgada. Portanto, a revogação, a suspensão do registro de CAC, ela não costuma ser só aplicada nesses casos de prisão domiciliar, como ela impede o novo registro e também faz cessar aquele que já possuía o registro anteriormente.
2: 6:15.
1: 2 jogos definem hoje o último confronto das quartas de final da Copa do Mundo.
2: À 1:00 PM, a Argentina enfrenta o Egito. Quem avançar enfrentará o vencedor de Suíça e Colômbia, que entra em campo às 5:00 PM.
1: Ontem à noite, a Bélgica goleou os Estados Unidos por 4-1 e vai enfrentar a Espanha, e derrotou Portugal por 1-0.
2: A partida marcou o fim da história do atacante Cristiano Ronaldo, de 41 anos, em Copas do Mundo, após o 6º Mundial.
1: Os Estados Unidos foram eliminados, mesmo com a ajudinha do presidente Donald Trump.
2: A pedido de Trump, a FIFA anulou um cartão vermelho do atacante Balogun, e o artilheiro pôde atuar contra a Bélgica.
1: Ao confirmar ter feito o pedido da revisão da punição do jogador ao presidente da FIFA, Gianni Infantino, Donald Trump disse que o árbitro brasileiro Rafael Claus tinha um passado suspeito.
12: Este árbitro é um pouco suspeito. Se você verificar o passado dele, não quero dizer isso porque não gosto de criar polêmica, mas muito suspeito. Eu vou fornecer o passado dele. Ele teve uma decisão que ninguém podia acreditar.
2: O presidente dos Estados Unidos usou uma notícia falsa de origem brasileira para pressionar a FIFA a revogar a suspensão do atacante Balogun.
1: A queixa de Trump foi baseada em boatos de que Rafael Claus seria investigado por manipulação de resultados no Brasil.
2: A informação distorce os fatos da CPI do Senado de 2024, na qual o árbitro foi convocado apenas como testemunha após denúncias sem fundamentação sólida do empresário americano John Textor, dono da SAF do Botafogo. Esses são alguns dos destaques de hoje do Jornal da CBN. Você é nosso convidado, venha participar, mande sua mensagem. Escreva para o WhatsApp 99911-9981, 99911-9981, use o DDD11. 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
1: 6:18.
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1: 6:20.
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1: Temos informações sobre a linha 12 Safira. O que está acontecendo por lá, Guilherme Gimenez? Bom dia.
18: Oi, Cássia. Bom dia para você, para o Milton e para todos os nossos ouvintes. Foram identificados problemas técnicos em equipamentos de via na região da estação Engenheiro Goulart da linha 12 Safira da CPTM por volta das 5:50 desta manhã. E aí, para atuação das equipes de manutenção, né, os trens circulam com restrição de velocidade e maior tempo de parada entre as estações Brás e Calmon Viana, ou seja, na linha toda, a operação dessa forma, com velocidade reduzida e maior tempo de parada nas estações. Questionei a CPTM sobre uma previsão, né, de normalização desse problema, dessa situação toda, e eles afirmaram que ainda estão apurando. As demais linhas do transporte sobre trilhos com operação normal até esse momento, e quem está lá próximo da estação Calmon Viana e quer se aproximar da região central tem como opção agora utilizar a linha 11 Coral também da CPTM. Cássia.
1: Muito obrigada, Guilherme.
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18: Chegada a São Paulo pela rodovia Castelo Branco, já com bastante lentidão do quilômetro 30 até a passagem pelo quilômetro 26, depois o trânsito melhora e aí volta a ficar ruim do 20, após o Rodoanel Mário Covas até o acesso para as marginais. Inclusive tem reflexo de ocorrência ali na aproximação com o Cebolão. Vale o motorista ficar atento e ter mais paciência ainda nessa aproximação. Quem chega a São Paulo pelo sistema Anhanguera Bandeirantes também enfrenta dificuldades nesta manhã de terça-feira. Pela Anhanguera, anda e para já, principalmente pela expressa do 14 até o acesso para a marginal. Pela Bandeirantes já são mais de 3,5 km de congestionamento pesado até também a chegada à marginal do Rio Tietê. Para o interior de São Paulo, Bandeirantes é agora com boas condições de trânsito. Rodovia Castelo Branco com caminho mais carregado do quilômetro 25 até o 26 na passagem por Barueri, na altura do Trevo. Depois do 26, tudo livre pela Castelo.
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1: Enquanto nós temos 13 graus de temperatura em São Paulo, daqui a pouco nós vamos saber como fica o tempo neste comecinho de semana em todo o estado.
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2: Muito bom dia para você, Gustavo Gerardo.
22: Olá, Milton. Olá, Cássia. Bom dia.
1: Bom
22: tudo
1: dia,
22: ótimo
1: Gustavo.
22: Por aí com vocês.
1: Tudo certinho.
2: Gustavo, conta pra gente como vai ficar o tempo hoje pela manhã aqui na capital paulista.
22: Eu conto sim, gente. Bom, então, a gente vai começando o dia aí com temperatura ainda um pouquinho mais baixa, aquela sensação de frio, né? Hoje, até o sol aparece entre algumas nuvens, mas não se descarta alguma chuva muito rápida e isolada entre o final da manhã e o período da tarde. Por quê? A gente tem uma fraca frente fria, né? Um sistema fraco que avança aí para o sudeste do Brasil, mas já é o suficiente para aumentar a nebulosidade e trazer alguma chuva rápida e muito isolada. Principalmente agora, entre o final da manhã e o período da tarde. A temperatura máxima para a capital hoje atinge 21 graus.
1: 21 graus de temperatura, temperatura bem mais baixa em relação à máxima que nós tivemos ontem aqui em São Paulo. Você já avisava para a gente, né, Gustavo, da chegada dessa área de instabilidade hoje. E eu lembro que a gente tem um feriado em São Paulo na quinta-feira. A gente vai ter esse frio perdurando pelos próximos dias?
22: Olha, Cássia, eu vou trazer então um bom presente, viu? A gente tem aí um feriado de tempo firme, tempo ensolarado, muito bonito, sem chuva, um 9 de julho aí, super aproveitável em todo o estado, inclusive na capital, viu? Para quinta-feira, a gente já pode até começar o dia com nevoeiro, mínima de 12 e máxima de 23 graus.
2: Como fica o litoral?
22: Olha, Milton, litoral hoje, então, tempo mais fechado, mais nubladão, com mais umidade. Também tem condição de chuva rápida, fraca e isolada, tá? Mas hoje é um dia de muitas nuvens pro litoral, aquela umidade mais alta, e a temperatura máxima não passa muito dos 20 graus.
1: Então a gente tem 20 graus no litoral, 21 graus hoje aqui na capital. No interior do estado, temperatura sobe um pouquinho mais?
22: Olha, Cássia, então, para o interior sim, tá? Por quê? Porque a influência dessa frente é mais aí para o leste do estado de São Paulo, tá? Por exemplo, para Ribeirão Preto, para a região de Franca, para Marília, né? Ali também para a área de Araçatuba, a gente tem máximas de até 27 graus e umidade em torno de 35%.
2: Gustavo Verardo, muito obrigado pelas suas informações. Um bom dia para você.
22: De nada, gente. Um ótimo dia e até amanhã.
1: Até amanhã. E já temos mensagens de ouvintes sobre o amanhecer aqui em São Paulo. Apesar da gente ter hoje essa temperatura um pouco mais baixa do que ontem, pelo menos a máxima, né? Em relação à temperatura que a gente tem agora, não tem muita diferença. Mas ontem a gente teve, à tarde, temperatura mais elevada e hoje nós teremos no máximo 21 graus. Mesmo assim, nosso ouvinte que escreveu para cá, o Felipe, mandou uma foto muito bonita do amanhecer aqui em uma das regiões de São Paulo. Não sei qual é a região
2: exatamente. É aqui no Jaguarema.
1: Ah, Jaguarema.
2: Você consegue ver lá no horizonte, na imagem que ele manda, aquela roda gigante.
1: Ah, é verdade.
2: Que tem ali no Parque Vila Lobos.
1: Uhum, verdade, dá para ver a roda gigante no Vila Lobos e dá para ver várias cores no céu ali no amanhecer, perto da casa do Felipe. 6h28.
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0: Muito bom dia, Eduardo Hauen.
1: Bom dia, Milton. Bom dia, Cássia. E bom dia a todos os ouvintes.
2: Bom dia, Eduardo.
0: A Thelma Murari é nosso ouvinte, mandou mensagem para bemestar@cbn.com.br. Tem 53 anos, pratica exercício há bastante tempo, é vegetariana, toma creatina e whey há cerca de 3 anos. E diz o seguinte, em exames recentes, a creatinina veio elevada e o médico dela atribui isso ao uso da creatina. Perguntas, isso realmente pode acontecer? A creatina pode alterar apenas o exame ou pode prejudicar a função dos rins? E existe alguma contraindicação para o uso?
1: Bom dia, Thelma. Milton, a creatina realmente ela pode elevar a creatinina no sangue, mas isso não significa que os seus rins estão sendo prejudicados. Deixa eu explicar aqui o que acontece. A creatina que você toma como suplemento, ela é convertida naturalmente em creatinina no seu corpo. Então, quando você suplementa a creatina, há mais creatina disponível para ser disponível ali no seu organismo. Então, você já tem a sua creatina naturalmente ali produzida, mais a que você suplementa, isso tudo vai ser convertida em creatinina. Por isso que aumenta no sangue. Mas isso é apenas um reflexo ali do metabolismo da creatina e não um sinal ali que você está tendo problema no rim. Então, o que os estudos mostram? Que a suplementar a creatina não causa dano renal em pessoas saudáveis. Mesmo com uso ali prolongado por meses ou até anos, tá, Milton? E as pesquisas mostram que tanto a função renal quanto a função hepática e muscular permanece normal com a suplementação. Agora, tem contraindicação? As pessoas que têm uma alteração na função renal, ou seja, ela já tem um problema no rim pré-existente, isso aumenta e piora com o uso da creatina. Ou seja, a creatina não causa problema renal, mas quem tem problema renal não deve usar a creatina. Então isso é muito importante, Milton, para a gente entender que é um suplemento seguro, muito estudado, talvez o mais estudado que existe, e que realmente, para quem tem problema renal, discuta com o seu médico, discuta se pode ou não usar a creatina. Normalmente, se tem a taxa de filtração glomerular alterado, que é uma forma que a gente usa para avaliar a função renal. Então, não é só a creatinina que a gente avalia, é a taxa de filtração glomerular e a ureia. E o uso da creatina não altera essa taxa de filtração. Por isso que, sempre quando for usar, Milton, tem que ter aí uma avaliação, né, para ver se a função renal está boa. Por quê? Muitas pessoas já têm uma alteração na função renal e nem sabem. Então, é muito importante aí uma primeira avaliação para ver se vai poder usar ou não a creatina.
0: Muito obrigado, Eduardo Hauen. Um bom dia para você.
1: Um bom dia a todos.
2: Bom dia.
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0: Terça-feira, 7 de julho de 2026. O escritório do representante comercial dos Estados Unidos retoma hoje as audiências públicas sobre a proposta de tarifaço de 25% a respeito dos produtos brasileiros. A sobretaxa será aplicada a partir do dia 15, se não houver acordo. Grandes corporações americanas, como Tesla, Coca-Cola e o portal eBay, pediram à Casa Branca que desista da iniciativa. O pré-candidato Flávio Bolsonaro participa do segundo dia de audiência. O senador apresentou um documento de 86 páginas ao governo americano em que pede o adiamento da tarifa para depois das eleições, a exclusão do PIX da disputa comercial e a abertura de negociação bilateral entre Brasil e Estados Unidos. No texto, Flávio sustenta que a sobretaxa fortaleceria politicamente o presidente Lula e que sanções individuais contra autoridades brasileiras seriam mais eficazes. Em um vídeo postado ontem nas redes sociais, o senador sinalizou que vai usar a audiência para tentar responsabilizar o governo Lula pela crise comercial. Presidente Donald Trump e líderes dos demais países membros da OTAN se reúnem a partir de hoje em Ankara, na Turquia, para uma cúpula de 2 dias. O tema principal das conversas será a cobrança de Trump em relação ao papel das nações europeias na defesa do próprio continente. Ao longo da guerra no Oriente Médio, o presidente americano se queixou da recusa do Reino Unido, da Alemanha e da França em permitir o uso de bases militares para o lançamento de ataques contra o Irã. No horário de Brasília, 6h34.
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0: Guilherme Gimenez.
1: Falando agora de incêndio na Zona Sul da cidade de São Paulo, na rua Ângelo Luiz Salto, na altura do número 31, em Santo Amaro. Incêndio em residência, não há informações ainda sobre vítimas. 3 viaturas do Corpo de Bombeiros, pelo menos, atendendo a essa ocorrência. Vai bloqueando essa rua, que fica ali próximo da Vicente Hall, próximo também da Avenida Washington Luiz. Vale evitar essa região, muita fumaça por ali, equipes trabalhando, evite. No a Vicente Hall, nesse momento, para quem passa por esse trecho, não tem pontos de congestionamento agora.
0: 6h35.
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0: Eu ouvi sobre a seleção de 70 como quem escuta a história de santo. Pelé, Tostão, Rivelino. Mas repara num detalhe. Aquele Brasil ganhava dentro de campo num momento em que o brasileiro precisava desesperadamente acreditar que dava certo em alguma coisa. O país vivia anos de chumbo, censura, medo. E aquele time em amarelo dizia para o mundo: a gente também sabe ser grande. O futebol nunca foi só futebol aqui. Foi sempre o lugar onde o brasileiro guardou a autoestima que não cabia em outro canto. A psicologia mostra que parte do que eu penso de mim vem dos grupos a que pertenço. Quando a seleção ganha, quem ganha sou eu. O torcedor diz: a gente ganhou, mesmo tendo passado o jogo inteiro sentado no sofá comendo torresmo. Quando perde, diz: eles perderam. A língua entrega o mecanismo. Isso chama-se brilhar na glória refletida. O brasileiro fez da camisa amarela um espelho. Quando o time é bonito, a gente se acha bonito. Espelho que concentra tudo é espelho perigoso. O 7-1 de 2014 não foi uma derrota esportiva. Foi humilhação pública em casa, diante do mundo, transmitida ao vivo. E aquele luto nunca foi elaborado. A gente fez piada. Virou meme antes de virar dor. O humor, que é um recurso lindo do brasileiro, ali funcionou como anestesia. Dor que não é sentida não vai embora. Muda de endereço. O cinismo do torcedor de hoje, aquele que já assiste esperando o pior, nasceu naquela tarde em Belo Horizonte. Nelson Rodrigues deu nome à camada histórica que ajuda a entender. Complexo de vira-lata. A sensação de que o brasileiro é inferior por natureza, de que a gente só presta quando o estrangeiro confirma. O futebol foi durante décadas o único tribunal onde o Brasil ganhava a causa. Quando esse tribunal também começa a condenar, o vira-lata volta a latir dentro da gente. Agora, a camisa amarela virou território disputado politicamente. Quando nem o símbolo de união escapa da divisão, é sinal de que a divisão virou o próprio modo de vida. Seleção nenhuma resolve autoestima de nação. O que resolve é o país dar certo no dia comum, na escola, no hospital, no salário. Enquanto isso não vem, a gente segue pedindo a 11 meninos que carreguem nas costas a alma de 200 milhões. E vamos combinar, é muito peso para uma camisa, por mais bonita que ela seja.
1: Esse é o Roçando Klinger, todos os dias conosco aqui no Jornal da CBN. E você também ouve o Refletir para Viver lá no nosso site cbn.com.br. 6h39.
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0: O escritor colombiano Gabriel García Márquez, prêmio Nobel da Literatura, detestava o futebol, mas só até o momento no qual foi um estádio, e nesse dia ele mudou radicalmente de ideia. Isso foi em 1950, quando viu o Júnior de Barranquilla, onde estava o brasileiro Heleno de Freitas jogando contra o Milionários, cuja estrela era o argentino Alfredo Di Stéfano. García Márquez teve o que definiu posteriormente de uma iluminação, uma epifania, ou os japoneses teriam dito um satori. García Márquez relata isso no texto El Juramento, isto é, O Juramento, publicado no dia 5 de junho de 1950 no jornal El Heraldo de Barranquilla, no qual indica que ver o embate futebolístico no gramado desde as arquibancadas o transformou em, abre aspas, um brucutu limpo de qualquer verniz que possa ser considerado como último vestígio de civilização, fecha aspas. Desta forma, começou a torcer. O escritor declarou que então perdeu todo o sentido do ridículo. Nesse texto, Gabriel García Márquez sustenta que a partir dali entrava na, abre aspas, Santa Irmandade dos Torcedores, fecha aspas, e que a partir dali, já como pessoa de conversão ao futebol, a única coisa que desejava era converter mais pessoas ao credo do torcedor. Mais detalhes sobre este lado B do futebol em meu livro Futebol Lado B, lançado pela Globo Livros.
1: Seis e quarenta e um.

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3: 6h42.
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3: 6h43. Temos informação com a nossa reportagem aqui em São Paulo. Guilherme Gimenez.
9: Cássia, a Corregedoria da Polícia Civil de São Paulo vai apurar as circunstâncias da menção do nome de um diretor da corporação em um inquérito da Polícia Federal que investiga uma suposta rede de lavagem de dinheiro ligada ao tráfico internacional de drogas. Segundo o portal G1, delegado Fábio Pinheiro Lopes, diretor do Departamento de Operações Policiais Estratégicas, foi citado em um áudio interceptado pela PF que menciona um repasse de R$100 mil a ele. A mensagem foi enviada em maio de 2024, pelo advogado Romani Cutolo Bonente, ao empresário Victor Henrique de Oliveira Shimada, apontado como responsável pelo núcleo financeiro do esquema, investigado e alvo de sanções dos Estados Unidos na última semana. Os dois são alvos de mandados de prisão e considerados foragidos. Já o delegado não foi denunciado ou acusado formalmente. A Polícia Civil reafirmou em nota o compromisso com a legalidade, a transparência, a apuração dos fatos e a garantia dos direitos de todos os envolvidos. Fábio Pinheiro Lopes afirma que nunca conheceu nenhum dos investigados, que o áudio registrou uma conversa entre bandidos e que vai processar o advogado que citou o nome dele. O delegado também disse que foi ele mesmo quem acionou a corregedoria. Cássia.
3: Muito obrigada, esse foi o Guilherme Gimenez. Quero trazer aqui informação do nosso ouvinte, o Wilton, que mandou mensagem para o 999-119981, falando de um ônibus articulado com princípio de incêndio na 23 de maio, na altura ali da entrada do túnel Ayrton Senna, sentido bairro, região do Ibirapuera. Ele falou que o trânsito acaba piorando um pouco ali na aproximação e bem no momento que a gente recebeu esta mensagem aqui, nós estamos vendo na tela da Globo imagens desse coletivo ali na 23 de maio. Agora, esse primeiro foco de incêndio já foi controlado, não tem mais fumaça na região, ainda bem, mas ainda tem lentidão ali na aproximação. 23 de maio, perto da entrada do túnel Ayrton Senna, no sentido bairro. Agradeço aqui o nosso ouvinte Wilton, que mandou a mensagem dele para o 999-119981. E temos agora a imagem do nosso ouvinte, o Felipe, que mandou a foto do amanhecer ali na região do Jaguaré. Bem bonito, inclusive com várias cores no céu. Para você que não está nos assistindo, está apenas nos escutando, tem ali tons de laranja, tons de vermelho no céu. Então a gente vai ter hoje o sol aparecendo em algumas regiões. Dá para ver ali a roda gigante que fica no Parque Vila Lobos na imagem também. Mas a temperatura não sobe tanto quanto ontem no período da tarde. Máxima de 21 graus. 6h46.
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11: Sete tribunais de justiça precisarão explicar ao STF os pagamentos de penduricalhos. A corte tomou a decisão após reportagem da Folha de São Paulo, que apontou que diversos tribunais estaduais teriam desrespeitado o entendimento que limita o benefício firmado pelo Supremo em julgamento no fim de março deste ano.
12: Os ministros Alexandre de Moraes, Cristiano Zanin, Flávio Dino e Gilmar Mendes do Supremo Tribunal Federal deram prazo de 48 horas para que sete tribunais de justiça expliquem o pagamento de verbas extras, os chamados penduricalhos, que podem ter ultrapassado o teto constitucional. Na decisão, os ministros determinaram que os tribunais encaminhem ao Supremo informações detalhadas sobre os pagamentos realizados entre abril e julho deste ano. As cortes deverão informar de forma individualizada quanto recebeu cada magistrado da ativa, aposentado e também os pensionistas. Além disso, terão que enviar cópias das folhas de pagamento. Os ministros também fizeram um alerta. Caso a determinação não seja cumprida, os presidentes dos tribunais poderão até ser afastados dos cargos de direção e responder nas esferas penal, civil e disciplinar. A decisão conjunta foi tomada após uma reportagem da Folha de São Paulo apontar que alguns tribunais estaduais teriam descumprido o entendimento que foi firmado pelo próprio STF em março deste ano, quando a corte definiu limites e regras para o pagamento dessas verbas a juízes e integrantes do Ministério Público. Segundo a publicação, em alguns casos, a soma dos salários com verbas indenizatórias chegou a quase R$500 mil. O economista João Pedro Limeira disse que isso evidencia a postura dos tribunais que tentam burlar os limites impostos pelo STF.
13: Ao vermos tribunais de justiça antecipando pagamentos de penduricalhos, cujos quais o ministro Flávio Dino, lá no início de fevereiro, tinha suspendido, a gente percebe uma falta de empenho por parte do Poder Judiciário em promover a austeridade fiscal. Vale lembrar que a expectativa de economia gerada por esses não pagamentos de penduricalhos gerava algo em torno de 7 bilhões por ano aos cofres públicos. Não cumprindo essas medidas, a gente aperta ainda mais um cenário fiscal onde a dívida bruta já alcança 81% do PIB.
12: A medida faz parte da fiscalização determinada pelo Supremo para garantir o cumprimento das regras fixadas pela própria Corte sobre os penduricalhos, para evitar que as verbas indenizatórias sejam utilizadas para ultrapassar o teto constitucional. De Brasília, João Rosa.
11: Voltamos agora às 6 horas e 50 minutos. Ontem tivemos uma partida que ganhou todo um contorno muito especial na Copa do Mundo, em virtude da ação adotada pelo presidente Donald Trump e da decisão tomada pela FIFA na sequência com aval de Gianni Infantino. Nós estamos nos referindo a Estados Unidos e Bélgica, jogo válido pelas quartas de final e que acabou com uma portentosa vitória belga por 4-1, eliminando os Estados Unidos. Aliás, uma curiosidade, todas as seleções sede desta Copa foram eliminadas nas oitavas de final. Aconteceu com o Canadá, aconteceu com o México e ontem aconteceu com os Estados Unidos, com todo este contorno político em torno de uma partida provocada em função de uma decisão do Conselho Disciplinar da FIFA de ter dado permitido que o atacante Balogun jogasse esta partida, mesmo tendo sido expulso na partida anterior contra a Bósnia. O artilheiro atuou contra a Bélgica, não conseguiu marcar nenhum gol e claro que isso motivou os jogadores belga. Ao confirmar ter feito o pedido da revisão da punição do jogador ao presidente da FIFA, Gianni Infantino, Donald Trump criticou o árbitro brasileiro, Rafael Claus, dizendo que ele tinha, no passado, suspeitas. E ele utilizou uma notícia falsa, que, aliás, teve origem aqui no Brasil. Uma notícia que teve como autor o empresário americano John Textor, dono da SAF do Botafogo. Dito tudo isso, partida se encerrou em 4-1 para a Bélgica. E aí, claro que os belgas não deixaram por menos. Durante a partida, no quarto gol, o gol de Lukaku, o gol que culminou com a goleada, os jogadores ainda fizeram aquela dancinha típica do Donald Trump, que ele fazia nos palanques de vez em quando, e os jogadores belgas resolveram brincar com isso. Mas as brincadeiras não pararam por aí, não. Foram parar no site oficial também da Federação Belga, que na página oficial respondeu com uma publicação nas redes sociais, mandando o seguinte recado: reverte isso, publicou a Bélgica, com uma foto da comemoração do gol do Lukaku, que inclusive estava com a mão no ouvido após fazer o quarto gol dos belgas. Além disso, numa outra publicação, a página oficial também brincou sobre o fato dos americanos chamarem o futebol de soccer e colocaram lá: o nome é futebol, publicou a Bélgica, ao lado da palavra soccer riscada. Enfim, foram as respostas dadas pelos belgas no campo e nas redes sociais à decisão tomada pela FIFA sob pressão do presidente dos Estados Unidos, Donald Trump. Seis, até agora não se tem nenhuma notícia de algum tarifaço aos produtos belgas.
3: Por enquanto,
11: por parte
3: não.
11: De Donald Trump. Até este momento.
3: Até esse momento. E lembrando que hoje é Dia Mundial do Chocolate, hein? Seria um ótimo produto para tarifar, claro, para lá.
11: Chocolate tomou os Estados Unidos ontem. 6:53.
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3: 6h55.
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3: O número de casos de sarampo mais que triplicou na cidade de São Paulo de 2025 para 2026.
5: Após a cidade de São Paulo ter registrado 5 casos de sarampo em cerca de 10 dias, o secretário de Saúde da capital paulista, Luiz Carlos Zamarco, afirmou que não houve uma falha na contenção da infecção. Ao todo, já foram 7 casos da doença neste ano. Em 2025 inteiro, foram registradas 2 infecções. Durante a inauguração da UBS Cidade Dutra, na Zona Sul de São Paulo, Zamarco disse que a origem dos casos foi detectada e explicou a política de prevenção da prefeitura para evitar novas infecções.
6: Não existe nenhum problema de vazamento na contenção, tanto é que todas as cepas são de estrangeiros. E na cidade de São Paulo nós temos uma cobertura de 100% da vacina do sarampo. Não tem falta da vacina do sarampo em todas as nossas unidades básicas de saúde. É importante que as pessoas procurem as unidades para verificar se está em ordem o seu cartão de vacina e se não tiver, ser atualizado. E nós estamos também fazendo a dose zero de vacina de sarampo para todas as crianças de 6 meses a 1 ano.
5: Como incentivo à imunização, 4 estações da CPTM ofereceram vacinação gratuita contra o sarampo nesta segunda-feira. Para pessoas de 6 meses a 59 anos que ainda não foram vacinadas ou estejam com o esquema vacinal incompleto. A ação ocorre em mais 5 datas, nos dias 8, 13, 15, 17 e 20 de julho, nas estações Comendador Ermelino, Itaim Paulista e São Miguel Paulista, na linha 12 Safira, e na estação de Guaianazes, na linha 11 Coral. A cobertura da primeira dose da vacina contra o sarampo no estado está em 85%, enquanto a da segunda dose está em 72%, de acordo com a Secretaria Estadual da Saúde. De São Paulo, Luiz Del Boni.
3: Segundo a Secretaria Municipal de Saúde, 22 casos estão em investigação para sarampo na capital. No ano de 2026, 109 casos suspeitos já foram descartados.
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7: Bom dia, Milton, Cássia, ouvintes da CBN. Vocês se lembram dos replicadores de alimentos de Star Trek? Aqueles aparelhos capazes de produzir instantaneamente qualquer prato apenas com um comando de voz? Pois é, uma versão real dessa ideia pode estar começando a surgir pela biotecnologia e essa é uma das tendências mais fascinantes que a gente tem.

0: na tecnologia alimentar. Hoje, se a gente for pensar, a maior parte da nossa comida segue um caminho relativamente longo. A luz solar é capturada pelas plantas que processam, né, essa energia, e depois as plantas servem de alimento para humanos e animais. Nós humanos não conseguimos nos alimentar diretamente da luz solar como as plantas fazem. E a ideia é justamente encurtar essa cadeia e transformar diretamente a energia e matérias-primas básicas em comida. Com isso, os alimentos passariam a ser fabricados desde a origem e a gente não precisaria mais de grandes plantações ou rebanhos. Algumas dessas tecnologias já existem. A carne cultivada em laboratório, por exemplo, é uma delas, e ela é produzida a partir de células animais sem a necessidade de criar e abater rebanhos. Outra área promissora é a chamada fermentação de precisão, que utiliza micro-organismos programados, e temos ainda pesquisas avançadas para produzir proteína a partir de CO2 do ar, água e energia renovável. É claro que a gente ainda não está no nível dos replicadores de Star Trek, estamos longe disso, mas para quem consome, a experiência futura poderá ser surpreendentemente parecida com Star Trek, pedir um alimento personalizado e ver ser produzido sob demanda. Se essas tecnologias se consolidarem, a gente vai conseguir produzir comida de forma muito mais eficiente, sustentável e independente das limitações de clima, solo, disponibilidade de terras agrícolas, tudo isso é fator crítico, né? E isso pode ser uma mudança tão profunda quanto a própria invenção da agricultura foi há cerca de 10 mil anos atrás. Se a gente parar para pensar, no fundo, no fundo, a gente sempre comeu luz e vai continuar comendo. Hoje, a luz solar passa por plantas, fazenda e animais. Nas próximas décadas, ela poderá passar por painéis solares, biorreatores e micro-organismos programados para produzir proteínas e nutrientes. E o sonho dos replicadores de Star Trek seria levar essa lógica ao limite, encurtando o caminho até o ponto em que estaríamos praticamente comendo luz diretamente transformada em alimento. Um ótimo dia para vocês, com muita luz.
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0: Terça-feira, 7 de julho de 2026. O Exército informou ao STF que transferiu para a Polícia Federal o arsenal do ex-presidente Jair Bolsonaro, que estava sob sua guarda. A corporação militar contestou, no entanto, a versão da defesa e revelou que 2 das 8 armas listadas pelos advogados não estavam no quartel. O ofício enviado ao ministro Alexandre de Moraes aponta o sumiço de uma espingarda e de uma pistola Glock. Após a manifestação do Exército, a defesa de Bolsonaro mudou a versão e alegou que a espingarda foi um presente que nunca saiu de uma importadora do Rio Grande do Sul, mas não se pronunciou sobre a pistola. Investigadores apontam que o número de série da pistola Glock desaparecida coincide com o da arma do ex-presidente, que foi apreendida no mês passado em uma blitz no Distrito Federal. O autor de novelas, Benedito Rui Barbosa, de 95 anos, está internado no Hospital do Coração, em São Paulo. Segundo a unidade de saúde, o escritor tem diagnóstico de insuficiência renal crônica há 3 anos e apresenta histórico de hospitalizações em virtude de infecções recorrentes do trato urinário. O boletim não detalha a data de internação nem o estado clínico do paciente. O hospital informou apenas que Benedito Rui Barbosa permanece sob cuidados médicos. Mais de 2 milhões de soldados russos e ucranianos foram mortos ou feridos nos 4 anos da guerra entre os dois países. A informação consta em um levantamento publicado pelo Centro de Estudos Estratégicos e Internacionais, baseado em Washington. Segundo o material, a Rússia sofreu as maiores perdas, com 1 milhão e 400 mil militares mortos ou feridos desde fevereiro de 2022. Já as forças ucranianas tiveram até 625 mil baixas. No horário de Brasília, 7:05.
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0: Marginal Tietê, no sentido Marginal Pinheiros, com trânsito ruim da saída da Ayrton Senna até um pouco depois da Dutra e principalmente da rodovia dos Bandeirantes até o acesso para o Cebolão, tudo muito travado, inclusive por ali, vale evitar. No sentido contrário, ande para da Anhanguera até a Bandeirantes, depois caminho livre.
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2: 7 e 6.
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4: Muito bom dia a você que escolheu ficar mais bem informado ouvindo o Jornal da CBN na manhã desta terça-feira, 7 de julho de 2026. Para saber que o escritório do representante comercial dos Estados Unidos faz hoje o último dia de audiências públicas sobre o tarifaço de 25% proposto aos produtos brasileiros.
2: A sessão é considerada a última etapa pública da investigação comercial aberta pelos Estados Unidos antes da decisão final, prevista para o dia 15.
4: O primeiro dia de debate durou 7 horas e foi classificado por empresários como ameno, técnico e distante de embates políticos.
2: Painéis individuais analisaram cada cadeia produtiva, focando em temas como comércio digital, propriedade intelectual, o sistema de pagamentos PIX, tarifas alfandegárias, mercado de etanol e desmatamento.
4: O governo brasileiro enviou ontem uma contestação formal contra as acusações de que o país falha no combate ao trabalho forçado, alvo de uma possível sobretaxa de 12,5%.
2: Na carta, o Itamaraty afirma que as conclusões da investigação são arbitrárias e não encontram respaldo nas evidências apresentadas pelo Brasil ao longo do processo.
4: A Confederação Nacional da Indústria projeta que a aplicação conjunta das duas tarifas propostas por Washington pode atingir mais de 4 mil produtos exportados.
2: O impacto financeiro estimado nas vendas brasileiras para seu principal parceiro de manufaturados ultrapassa a barreira dos 15 bilhões de dólares.
4: O presidente da CNI, Ricardo Alban, reiterou que o tarifaço é injusto, porque não há evidências de práticas comerciais desleais do Brasil contra os Estados Unidos.
5: Desafio grande, mas continuaremos tendo a expectativa de possamos não só reverter, sensibilizando a USTA, ou bem como aumentando também a possibilidade de novas exceções que possam de reduzir significativamente esse universo de mais de 4 mil produtos.
2: O pré-candidato à presidência da República, Flávio Bolsonaro, participa hoje do segundo dia de audiências.
4: O senador pediu o adiamento das tarifas para depois das eleições, a exclusão do PIX da disputa comercial e a abertura de negociação bilateral entre Brasil e Estados Unidos.
2: Em um vídeo postado ontem nas redes sociais, o senador sinalizou que vai usar a audiência para tentar responsabilizar o governo Lula pela crise comercial.
6: E eu estou aqui para defender os interesses do povo brasileiro, mesmo sem ser o presidente do Brasil ainda. Aí eu vejo notícias dizendo que eu posso atrapalhar. Ah, de brincadeira. O Lula já atrapalhou e vai ser difícil reverter o estrago que ele causou. Mas eu estou aqui, mesmo com a construção dessa narrativa mentirosa contra mim. Eu não vou me omitir. Eu vou fazer a minha parte.
4: Governo Lula optou por não discursar diretamente nas audiências, alegando que o espaço não é adequado para a negociação entre governos.
2: O Itamaraty enviou uma observadora da Embaixada do Brasil em Washington para acompanhar as sessões.
4: Lula aposta na negociação para resolver o impasse por meio de nova reunião com o representante comercial Jamison Greer.
2: O ministro do Desenvolvimento, Indústria, Comércio e Serviços, Márcio Fernando Elias Rosa, reafirmou que não há motivos para o tarifaço americano.
7: Nós temos que continuar fazendo o nosso papel, que é negociando, discutindo, debatendo tecnicamente, demonstrando quais são de fato os interesses do país. Com o Brasil, os Estados Unidos têm superávit, que ele não tem com o resto do mundo. Então não se justifica.
4: Já o Itamaraty diz ver risco dos Estados Unidos usarem força militar contra o Brasil após classificação do Comando Vermelho do PCC como terroristas. A Rani Veloso, que está em Brasília, tem as informações ao vivo para nós. Rani, bom dia.
8: Bom dia, Milton, Cássia e a todos que nos acompanham. É isso mesmo, o Ministério das Relações Exteriores respondeu à Câmara dos Deputados que a decisão dos Estados Unidos em classificar o primeiro comando da capital e o Comando Vermelho como organizações terroristas traz risco de uso da força militar contra o Brasil. O documento é uma resposta a questionamento do deputado Evair de Mello, do PP do Espírito Santo. No documento, o Itamaraty afirma que a referida classificação poderia ser invocada como justificativa para ações extraterritoriais sobre instituições brasileiras, em particular no âmbito financeiro, migratório e penal. Há, ademais, o risco de uso da força militar dos Estados Unidos contra o território nacional. Assinada pelo ministro Mauro Vieira, a resposta ainda ressalta que a classificação não traz benefícios concretos ao combate ao crime organizado e vem buscando reforçar o diálogo bilateral para incrementar a cooperação na matéria, com base no respeito ao Estado de Direito e à soberania nacional. Segundo o deputado Evair de Mello, a resposta do ministério não esclarece as dúvidas encaminhadas ao Itamaraty. O parlamentar afirmou que não se buscava conhecer a opinião política do governo, mas sim fatos concretos. Quais providências foram adotadas, quem participou das reuniões, quais decisões foram tomadas e quais medidas estão sendo implementadas para proteger os interesses do Brasil. Nada disso, segundo o deputado, foi devidamente esclarecido. Na semana passada, os Estados Unidos anunciaram sanções contra 2 brasileiros, 3 empresas no Brasil e uma companhia portuguesa por suposta ligação com o PCC. As sanções foram formalizadas pelo Departamento do Tesouro norte-americano. Milton?
4: As informações foram da Rani Veloso.
2: Vamos agora ao Rio de Janeiro. Temos uma nova fase da Operação Unha e Carne. Quem traz os detalhes é o Diogo Bugalho. Bom dia para você, Diogo.
9: Bom dia, Cássia. Bom dia a todos. A Polícia Federal está fazendo nessa manhã a sexta fase da Operação Unha e Carne, mirando em um grupo que teria usado uma rede de postos de combustíveis para lavar mais de 7 bilhões de reais. A PF ainda não informou os nomes dos alvos dessa fase de hoje, mas disse que há agentes públicos entre eles. Nessa ação de agora, a Polícia Federal cumpre 19 mandados de busca e apreensão na capital e nos municípios de Niterói, São Gonçalo, Itaboraí e Resende. Foram determinadas também medidas de sequestro de bens e suspensão de atividades econômicas das empresas ligadas ao grupo investigado. De acordo com as investigações, esse esquema teria movimentado aí no total 7,6 bilhões nos últimos 6 anos, como mostra um relatório do Conselho de Controle de Atividades Financeiras, o COAF, documento esse que foi enviado à PF. Além do crime de organização criminosa, os investigados também podem responder por contratação direta ilegal e lavagem de dinheiro, além de outros que podem surgir no decorrer das investigações. A gente lembra, Cássia, que a quinta fase da Operação Unha e Carne, na semana passada, foi aquela que prendeu o pastor Márcio Pôncio e mirou também o ex-presidente da Alerj, Assembleia Legislativa do Rio, Rodrigo Bacelar, e o bicheiro Adilcinho, ambos já presos. Investigação aí vai sendo aprofundada com uma nova fase hoje. Assim que tivermos atualizações, a gente também traz aqui para o nosso ouvinte. Cássia.
2: Muito obrigada. Essa foi a informação direto do Rio, do Diogo Bugalho.
4: E nós vamos agora até a sede da Rádio França Internacional. Estamos em contato com a Daniela Franco, que tem informações sobre explosões que ocorreram em Damasco, muito próximo do hotel onde estava o presidente Macron. Sua informação, Daniela Franco.
10: Olá, Milton. Bom dia para você, bom dia para Cássia e aos ouvintes. É isso mesmo, Milton. 2 bombas explodiram na manhã dessa terça em Damasco, na Síria, perto do hotel onde o presidente francês Emmanuel Macron passou a noite nesse segundo dia de uma visita inédita do presidente francês à Síria. Agora há pouco, o Palácio do Eliseu, a sede da presidência da França, lançou um comunicado dizendo que Macron está são e salvo. No momento da explosão, explosão, ele já havia deixado o hotel para ir ao Palácio Presidencial, onde está reunido neste momento com o presidente interino da Síria, Ahmad al-Shaheh. A gente sabe que uma das bombas foi colocada em uma caçamba de lixo e outra perto de um veículo próximo aí ao hotel Four Seasons, que fica no centro da capital Damasco. Segundo as autoridades locais, 18 pessoas ficaram feridas nessas explosões, 4 policiais, explosões causadas então por 2 bombas artesanais. Eu lembro que essa é a primeira visita à Síria de um dirigente ocidental desde a queda de Bashar al-Assad no final de 2024. Ainda hoje, o presidente francês vai participar de um fórum econômico em Damasco dedicado à reconstrução da Síria. Segundo a sede da presidência da França, as explosões não afetam a agenda de Emmanuel Macron no país. Volto com vocês aí no estúdio, Milton e Cássia.
4: Muito obrigado, essas foram as informações da Daniela Franco, da Rádio França Internacional.
2: De volta ao Brasil, vamos falar de política. Pesquisa sobre intenção de votos para o Senado em São Paulo. O Pedro Fagundes traz a informação. Bom dia para você, Pedro.
11: Bom dia, Cássia, Milton, também aos ouvintes. Olha, Marina Silva da Rede, Simone Tebet do PSB lideram a disputa pelo Senado em São Paulo, segundo a nova pesquisa Datafolha. Marina aparece com 18% das intenções de voto, já Tebet tem 16%. As duas, portanto, estão empatadas tecnicamente. A disputa também mostra Ricardo Salles, do Novo, com 13%, e ele empata tecnicamente com Tebet, e é seguido por André do Prado, do PL, com 11%, e Guilherme Derrite, do PP, com 10%. Na sequência, ainda tem Paulinho da Força, do Solidariedade, com 8%. Como em 2026 o eleitor vai votar em 2 nomes para o Senado, o cenário estimulado permitiu até 2 respostas por entrevistado. Outros 17% disseram que votariam em branco, nulo ou em nenhum dos candidatos. Mais 7% não souberam responder. Já na pesquisa espontânea, que é quando os nomes não são apresentados, a indefinição é maior. 81% dos eleitores dizem não saber em quem votar. Nesse cenário, Tebet e Derrite aparecem com apenas 3%, Marina e um candidato do PT tem 2%, já André do Prado e Salles marcam 1%. Marina e Tebet deixaram, respectivamente, os ministérios do Meio Ambiente e também do Planejamento do governo Lula para disputar a eleição. As duas têm melhor desempenho entre eleitores que avaliam Lula como ótimo ou bom e entre os que consideram ruim ou péssimo o governo Tarcísio. Já André do Prado e Ricardo Salles se saem melhor entre eleitores que avaliam mal o governo Lula e bem a gestão Tarcísio. Bom dizer, o levantamento ouviu 1.608 pessoas do dia 1º a 3 de julho em 71 municípios paulistanos. A margem de erro é de 2 pontos percentuais. Cássia.
2: Muito obrigada. Esse foi o Pedro Fagundes, às 7h18.
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2: 7:22.
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0: Rodovia Hélio Smith tem acidente bloqueando a via nos dois sentidos, ali na altura da rodovia Presidente Dutra, bem na alça de acesso que liga a Dutra com a Hélio Smith, via que segue tanto no sentido do aeroporto quanto em direção à Dutra, vai afetando demais a rodovia Hélio Smith para quem sai do aeroporto e quer chegar ali à rodovia Ayrton Senna ou até mesmo a própria Dutra, tudo muito travado agora, vale evitar essa região toda e vai afetando também a Dutra, principalmente no sentido Rio de Janeiro, já com muito congestionamento desde antes do quilômetro 221 até a aproximação com o 219. Então, repetindo, tem acidente nessa alça de acesso, hein, da Hélio Smith com a rodovia Presidente Dutra, bloqueando a via, causando muitos problemas na região. Rodovia Ayrton Senna agora para São Paulo, com o trânsito mais carregado na passagem pela rodovia Hélio Smith, restante do caminho sem dificuldades. Para o interior, caminho funcionando muito bem nesse momento. Pista expressa da Dutra para São Paulo com boas condições agora.
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0: acompanhar o trânsito na cidade de São Paulo, nos arredores, nas rodovias, na região metropolitana, tudo isso com a Letícia Veloso. Bom dia, Letícia.
1: Oi, Milton, bom dia para você, bom dia, Cássia.
2: Bom dia, Letícia.
1: E bom dia para o nosso ouvinte. Começo agora com as informações da cidade, trazendo, inclusive, ocorrências neste momento pela Avenida dos Bandeirantes. Quem passa por lá encontra ainda lentidão e é por causa de um caminhão cegonha imobilizado no sentido da Marginal do Pinheiros, 100 metros antes ali do viaduto Dante Del Manto. E tem ocupação ainda de faixas, hein? Ocupação, inclusive, das faixas 2 e 3 de 3, né? Então, são duas faixas interditadas. Bom, Marquês de São Vicente também com interdição. Ocupação de uma faixa, segundo a CET, por causa de, infelizmente, um atropelamento ali no sentido Barra Funda. Nossa Senhora de Sabará, na Zona Sul, também um acidente por lá, depois da Alberto de Zagotes, sentido da Avenida Interlagos, uma ocorrência envolvendo o veículo de passeio e motocicleta. E quem passa pela 23 de maio vai encontrar também muita dificuldade e é por causa de um incêndio mais cedo em um ônibus articulado, sentido aeroporto, bem no acesso à Avenida Pedro Álvares Cabral, ali no entorno do Ibirapuera, antes do túnel Ayrton Senna. Tem ocupação parcial da faixa da direita, o guincho já acionado. A boa notícia é que o incêndio já foi controlado. Não há informação quanto a feridos, ainda bem.
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2: Vamos dar uma olhadinha no tempo aqui em São Paulo. Temperatura, por enquanto, na casa dos 13 graus. Máxima para hoje, 21.
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2: 7h27.
5: No momento em que o árbitro apita pela última vez, terminou! 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Portugal 0. No duelo de gerações, Cristiano Ronaldo se despede da Copa do Mundo. 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
2: 7h28.
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0: Nós vamos até Belo Horizonte com atualizações sobre o trabalho da polícia na investigação do assassinato daquele casal de idosos. Suspeita já foi presa e agora a polícia segue aí buscando outras provas. E a Bruna Bentes traz as informações para nós agora, Bruna.
11: Milton, a Polícia Civil encontrou a faca usada no assassinato desse casal de idosos em um apartamento na região centro-sul de Belo Horizonte. O objeto foi identificado durante uma nova perícia que foi realizada na noite desta segunda-feira no imóvel onde o casal morava. Segundo as investigações, o advogado Cláudio Atala Inácio, de 75 anos, e a mulher dele, a empresária Maria Clotilde Atala Inácio, de 76 anos, foram vítimas de latrocínio no dia 29 de junho. Paula Stephanie Neto Cirino, de 30 anos, a diarista que fazia faxina no apartamento do casal, foi presa três dias após o crime em uma cidade na região central de Minas, quando tentava fugir para o Espírito Santo. Esta foi a segunda perícia realizada no imóvel, só que desta vez os investigadores trabalharam durante a noite com o objetivo de localizar a arma do crime usando o luminol, um reagente químico capaz de revelar vestígios de sangue que não podem ser vistos a olho nu. Os peritos aplicaram o produto em várias facas encontradas na cozinha do apartamento e, segundo a Polícia Civil, esse procedimento permitiu identificar a faca utilizada no crime. Milton.
0: Muito obrigado. As informações foram da Bruna Bentes em Belo Horizonte. Ainda antes do repórter CBN, só queria compartilhar com você aqui. A Maria Leitão está no seu período de férias, por isso nós não temos aí nas duas próximas semanas os comentários da Miriam aqui no Jornal da CBN. Volta logo depois das férias. 7:30.
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0: terça-feira, 7 de julho de 2026. A Polícia Federal faz a sexta fase da Operação Unha e Carne. A ação investiga esquemas de corrupção, lavagem de dinheiro, crimes eleitorais e a suspeita de ligações entre agentes públicos e crime organizado no estado do Rio de Janeiro. Os agentes cumprem 19 mandados de busca e apreensão. A Justiça também determinou medidas de sequestro de bens e a suspensão das atividades de empresas ligadas ao grupo investigado. Conforme um relatório do Conselho de Controle de Atividades Financeiras, o COAF, enviado à Polícia Federal, o esquema apurado movimentou pelo menos 7 bilhões e 600 milhões de reais nos últimos 6 anos. O governo do presidente Lula pagou quase 34 bilhões de reais em emendas parlamentares até sábado. No fim de semana, começou a valer o defeso eleitoral, período em que a legislação impede transferências da União para evitar o uso da máquina pública na campanha eleitoral. O valor desembolsado é o maior da história em um período pré-eleitoral e supera o montante repassado em todo o ano de 2022. Na ocasião, o ex-presidente Jair Bolsonaro concorreu à reeleição. O frio volta a ganhar força hoje no centro-sul do Brasil, sobretudo na região sul, que pode ter geada e temperaturas negativas em áreas de serra. A mudança ocorre depois da passagem de uma frente fria, que já atua em Santa Catarina e avança em direção ao sudeste, a qual deve ajudar a virar o tempo em parte de São Paulo e do Rio de Janeiro. Duas bombas explodiram em Damasco, capital da Síria, perto do hotel em que o presidente da França, Emmanuel Macron, está hospedado. Pelo menos 18 pessoas ficaram feridas, incluindo 4 policiais. O gabinete do presidente francês disse que ele está seguro e não ouviu as explosões. Macron está reunido com o presidente da Síria. É a primeira visita de um chefe de Estado ocidental ao país do Oriente Médio desde a queda do ditador Bashar al-Assad. No horário de Brasília, 7h33.
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1: Guilherme Gimenez.
2: Nota de normalização da CPTM, Cássia. A circulação da linha 12 Safira entrou em processo de normalização na manhã desta terça-feira. Mais cedo, foram identificados problemas técnicos em equipamento de via na região da estação Engenheiro Goulart. Para a atuação da equipe de manutenção, os trens circularam com restrições de velocidade e maior tempo de parada entre 5h50 e 7h25 desta manhã.
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1: 7h34.
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0: Vamos para a terra da Copa. Vamos falar mais uma vez com o Leonardo Dai. Segue por lá. Brasil voltou, Leonardo Dai? Não. Bom dia para você, Léo.
1: Tudo bem, Milton? Bom dia, Cássia. Bom dia, ouvinte do Jornal da CBN.
0: Léo, à medida que a Copa do Mundo avança, as estrelas se despedem. Ontem foi a vez de Cristiano Ronaldo, com a derrota de Portugal para a Espanha. Aliás, numa rodada que também marcou a despedida da seleção da casa, os Estados Unidos.
1: Exatamente, Cristiano Ronaldo, a menos que, bom, será que com 45 aninhos ele tenta mais uma ainda? A próxima Copa é em Portugal também, né? Portugal, Espanha e Marrocos. Tô brincando, né? Em tese, a gente imagina que com 45 anos o Cristiano Ronaldo não vai estar jogando Copa do Mundo. Foi a última chance ontem de ganhar uma Copa, né? E foi um belíssimo jogo, apesar de amarrado, de decidido apenas no final, né? Com o gol da Espanha por 1-0, foi um jogo de altíssimo nível e a Espanha acabou fazendo um gol no final e se classificando. A Espanha é o Brasil ao contrário, assim, em termos de preparação, né? Porque enquanto o Brasil foi tudo na base do improviso, do vamos ver como é que dá, do em cima da hora trazer o técnico, essa coisa toda, a Espanha tem um treinador que passou pelas categorias de base, o Luis de la Fuente, né? Que passou pelas categorias de base da Espanha, ficou mais de 10 anos treinando os times do sub-17 para frente da Espanha até assumir a seleção principal em 2023, que trabalhou com praticamente todos esses jogadores que estão na seleção principal ainda nas categorias de base, que tem um modelo de jogo todo construído, muito fixo na cabeça dos jogadores, e isso está dando resultado nessa Copa, né? Não deu em nada em outras Copas também. As duas últimas Copas da Espanha foram terríveis e o modelo de jogo, ainda que com outros técnicos, já estava lá, mas nessa Copa a Espanha, que é o Brasil ao contrário nesse aspecto, a Espanha está indo muito bem e mandou Portugal para casa. Portugal acabou pagando ali pela classificação em segundo lugar no grupo da Colômbia, acabou pegando uma chave muito mais complicada, que já teve um confronto muito difícil no primeiro mata-mata ali contra a Croácia e acabou sendo barrado pela Espanha nas oitavas de final, encerrando aí essa era Cristiano Ronaldo. E fica a curiosidade, né? Porque a seleção portuguesa tem em toda a sua história apenas duas participações em semifinal de Copa, e vai continuar sendo assim, e as duas com técnicos brasileiros, o Otto Glória em 66 e o Luiz Felipe Scolari na Copa de 2006. E agora o principal nome para assumir a seleção portuguesa, não é oficial ainda, mas é o principal candidato, é o Jorge Jesus, que não é brasileiro, mas é muito conhecido aqui do futebol nacional pelo trabalho que fez no Flamengo em 2019.
0: Não é brasileiro, mas é carioca.
1: E quem não é, né? Quem já passou uma vez acaba virando, não tem jeito, né? E quase foi parar na seleção, vamos lembrar, né? Quando caiu o Dorival Júnior em 2024, um dos primeiros focos ali da seleção brasileira foi o Jorge Jesus, acabou não dando certo.
2: Agora, o que a gente teve também de impressionante ontem, Dai, foi a conversão de muitos torcedores em belgas, só para torcer pela eliminação dos Estados Unidos.
1: Eu vi um mapa mundi, assim, que era para quem vão torcer, né, os países. E aí o mapa mundi era só os Estados Unidos ali com a bandeira americana e o resto do mundo inteiro com a bandeira da Bélgica. Foi um dia terrível para o futebol dos Estados Unidos, porque eu tava até, desde que começou essa história, né, da suspensão do Balogun ser ali cancelada por intervenção do Trump, eu comecei a colocar ali ligar a TV nos canais de notícia aqui dos Estados Unidos e tal, para ver como é que estava sendo feita essa cobertura, e havia um certo constrangimento dos americanos, porque existe uma questão básica no esporte, assim, que é uma questão meio de honra, de ganhar ou perder dentro de uma legalidade, dentro de um mérito, então havia um constrangimento meio geral, assim, não na torcida, mas na própria imprensa americana, de falar, poxa vida, mas que coisa que nós estamos fazendo, assim, né? Que coisa meio feia é isso, mudar a regra do jogo com o jogo em andamento, né? E pior do que isso, ou não sei também, a essa altura do campeonato é até difícil de saber, mas para piorar a situação, isso dá para dizer com certeza, Foi uma. A gente sabe bem como é que é sair de uma Copa em casa levando goleada, né? Os americanos não viram a cor da bola ontem contra a Bélgica. A Bélgica é uma surpresa da Copa, porque não tinha jogado um futebol brilhante em nenhum momento desses últimos 4 anos. É uma geração já envelhecida. A gente sempre brincou aí com a tal da ótima geração belga, né? Que foi ali aquele time das Copas de 14 e 18. Aquela geração tinha meio que terminado em 2022 com uma campanha muito ruim na eliminação na primeira fase. Você ainda tem representantes dessa geração agora nesse time de 2026, né? Como o próprio Lukaku, Courtois, goleiro, enfim, mas já é um outro time, uma outra base de time que não parecia que iria muito longe na Copa, mas já está aí nas quartas de final e vai desafiar a seleção da Espanha depois de fazer a alegria aí dos torcedores do mundo inteiro e de aumentar essa certa sensação de constrangimento que abalou aí o meio esportivo americano com esse desfecho de Copa do Mundo, que foi o pior possível, né? Com uma cartada aí desesperada para reverter uma suspensão e uma derrota por 4-1. E eu vou confessar que eu conectei aqui para falar com vocês, né? Ouvindo o Repórter CBN, tava até com medo, que eu falei, vai que eu acordo para fazer o quadro e ouço assim no Repórter CBN, né? A FIFA cancelou os 4 gols da Bélgica ontem no jogo contra os Estados Unidos e a seleção americana vai para as quartas de final depois de vencer por 1-0 a Bélgica e agora vai enfrentar a Espanha. Eu já não duvidava de mais nada, viu?
0: Sem dúvida. Agora, vamos lá, só por curiosidade, né? Já que você citou aí a seleção da Bélgica, que nem vinha fazendo uma grande Copa do Mundo, mas ontem fez um jogo realmente impressionante. Pelo contrário, os Estados Unidos vinham fazendo uma ótima Copa do Mundo, né? A seleção que vinha surpreendendo até com o futebol que apresentava nas rodadas anteriores e que ontem não jogou nada.
1: Começou a Copa vencendo por 4-1, né? O Paraguai. E foram duas seleções que o ciclo dessas duas seleções foi ruim, né? A seleção americana vinha jogando muito mal antes da Copa, mas na Copa o negócio tinha encaixado ali. A parte da derrota na última rodada para a Turquia, né? Na última rodada da primeira fase, a seleção americana vinha engrenando na Copa e tal, mas ontem realmente, o primeiro tempo principalmente, né? Foi uma superioridade incrível da Bélgica. E é ver o que a Bélgica consegue aprontar agora contra a Espanha, né? Que é um time, evidentemente, de um outro nível aí para a Bélgica enfrentar.
2: Agora, Léo, fico pensando aqui se pode acontecer com outras seleções o que aconteceu nos Estados Unidos. Então, por exemplo, políticos britânicos estão se mobilizando para pedir à FIFA a mesma liberação a um zagueiro que foi expulso no confronto da Inglaterra contra o México no último domingo. E a Federação Francesa também está reivindicando o cancelamento de cartão amarelo.
1: A porteira foi aberta, né? Agora caberá a FIFA, o Infantino, ir lá tentar fechar a porteira antes que mais gente passe, né? E aí, assim, só que ao mesmo tempo fica uma sensação meio... É difícil de explicar, porque veja bem, você Europa, no caso, né? Você UEFA, você federações, você é o mundo inteiro, o mundo minimamente sensato, você falou assim, é um absurdo você cancelar uma suspensão de um jogador dessa maneira, como aconteceu com o Balogun. E aí, ao mesmo tempo, como é que você reage agora? Você reage aproveitando essa porteira que foi aberta, porque já que cancelou a suspensão, eu vou tentar cancelar a minha também, ou você reage fazendo valer o que você mesmo disse que era o certo? Porque eu falo assim, não, você não pode cancelar uma suspensão que foi dada e que faz parte do regulamento. Então, esse dilema moral também eu acho que vai permear um pouco as ações das federações aí, né? Mas veja bem, não era errado cancelar a suspensão, agora você vai pedir a suspensão também, da suspensão da suspensão, no caso, né? O cancelamento da suspensão dos seus jogadores é uma questão interessante. O que é meio óbvio que vai acontecer é que vão tentar rasgar essa página triste da história da Copa do Mundo, porque, para a sorte da FIFA nesse aspecto, né, acho que o Infantino deve estar muito triste hoje com a eliminação da seleção dos Estados Unidos, mas nesse aspecto foi uma certa sorte da FIFA a seleção americana ter perdido o jogo, o Balogun não ter tido nenhuma influência no resultado. Então a tentativa vai ser meio que fingir que isso não aconteceu e seguir a vida, suspensão automática, e ninguém vai rever reverter coisa nenhuma. Mas, como a porteira foi aberta, isso é muito imprevisível. E eu quero muito observar agora como é que fica essa linha argumentativa também de quem falou o óbvio, que a suspensão não deveria ter sido cancelada, e agora está tentando cancelar as suas também para aproveitar essa porteira que foi aberta aí pela FIFA.
0: Comecei a nossa conversa aqui falando sobre estrelas que se despediam. Hoje, pelo menos uma grande estrela vai se despedir, porque temos uma Argentina contra o Egito a 1h da tarde, um dos dois volta para casa.
1: Messi ou Salah, né? Messi ou Salah aí nesse jogo. A gente já tem 3 confrontos de quartas de final definidos: França e Marrocos, Bélgica e Espanha de um lado da chave, né? Vai sair daí um finalista, do outro lado da chave, Noruega e Inglaterra. E o outro confronto vai ser entre os vencedores de hoje, entre Argentina e Egito e entre Suíça e Colômbia. A Argentina é muito favorita, mas está com a lição fresca na cabeça de que favoritismo não resolve nada, né? Vamos lembrar o sufoco que foi para eliminar a seleção de Cabo Verde. Agora eu queria aproveitar esse tempo aqui para fazer uma tremenda propaganda desse Suíça e Colômbia, porque para mim, tirando o jogo da seleção brasileira, evidentemente, né, o jogo que eu estava mais esperando nessa fase de oitavas de final era Suíça e Colômbia. Eu gosto muito de ver os dois times jogarem, são dois times ofensivos que jogam futebol legal de ver, que fazem uma grande Copa do Mundo. Eu, particularmente, estou muito animado, muito ansioso para esse jogo entre Suíça e Colômbia.
0: Transmissão da CBN começa ao meio-dia para Argentina e Egito e às 16h30 para Suíça e Colômbia. Você ouve tudo isso aqui na programação da CBN. Só o registro final da coincidência com a eliminação ontem dos Estados Unidos: a última seleção da casa foi embora. Já tinha ido embora a Canadá, já tinha ido embora a México e agora foram embora os Estados Unidos também. Enfim, apenas uma coincidência todos caírem na mesma fase dessa Copa do Mundo. Muito obrigado e um abraço grande, Leonardo Dai.
1: E só um último registro muito rápido também para a coragem do técnico Hossam Hassan, né, que está jogando uma Copa nos Estados Unidos com a seleção do Egito e tem feito declarações aí muito corajosas a respeito dos conflitos na faixa de Gaza, e ele é um defensor do Estado palestino, então, além do respeito, evidentemente, à liberdade de opinião que ele tem, a coragem para manifestar isso numa Copa com tantas restrições aí à opinião e principalmente aos jogadores e as pessoas que vieram aí dessa região do mundo. E o Hossam Hassan tem feito manifestações, ontem fez mais uma manifestação muito corajosa aí contra a intervenção americana e de outros países também nesses conflitos no Oriente Médio e quanto à questão da faixa de Gaza também, e ele é o técnico do Egito que hoje enfrenta a Argentina 1h da tarde. Valeu.
0: Até mais.

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9: 7h50.
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11: Pista já liberada na Avenida dos Bandeirantes por causa do caminhão Cegonha, quebrado mais cedo sentido marginal do Pinheiros, antes do viaduto Dante Del Manto. Portanto, não tem mais interdição por lá. Tem congestionamento pela Avenida dos Bandeirantes no sentido da marginal, na altura de Congonhas, também nos acessos à Ponte Ari Torres.
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14: Estação Terminal, Terminal Station, Brás.
9: Logo cedo, os passageiros da linha 12 Safira enfrentaram problemas com lentidão dos trens da CPTM. O Pedro Fagundes está agora lá no Brás. A informação é de que o sistema está funcionando agora normalmente, mas ainda temos reflexos por aí, Pedro.
15: Vemos sim reflexos. Bom dia, Milton, Cássia, também aos ouvintes. Olha, aqui a estação do Brás está bem movimentada, de acordo com a CPTM, como você bem adiantou, já está em processo de normalização, mas aqui todo o trem que chega aqui na CPTM, aqui na linha 12, bem movimentado, bem empanturrado. Bem, amanhã foi de transtorno, então, para quem depende da linha 12 Safira da CPTM, problema desde as 5h50 da manhã, que está sendo normalizado desde as 7h25. Eu estou aqui do lado do Thales Rodrigo. E eu queria saber, Thales, você acabou de sair aqui do trem, a gente tá andando aqui, tô te acompanhando, queria saber, você pegou muito tempo, demorou muito tempo para pegar o trem hoje de manhã, enfim, bom dia.
16: Bom dia. Então, eu saí de casa por em torno das 5h50 da manhã, esperei uns 15, 10 minutos na estação e a viagem da Jardim Helena até o Brás foi demorada um pouco sim, hoje foi meio treta para pegar esse trem.
15: E é uma espera, se for de 10, 15 minutos, a espera normalmente é menor, como que é?
16: A espera é menor, porque eu já chego na estação no horário do trem, né? Uhum. Que aí já é de acordo com a minha rotina, mas hoje eu esperei um pouco a mais.
15: E vai comprometer alguma coisa, trabalho, pelo menos tá no horário, tudo certo?
16: Não, vai comprometer sim, chegar atrasado no trabalho por comer o café, né?
15: Perfeito, enfim, esse é um pouco do transtorno de quem tá passando e depende da linha 12 Safira aqui na manhã desta terça-feira. Como falei, de acordo com a CPTM, a falha foi causada por problemas técnicos em equipamentos de via perto da estação Engenheiro Goulart. A velocidade dos trens precisou então ser reduzida para que as equipes atuassem na manutenção do local. Como falei agora há pouco também, às 7h25, a CPTM informou que a circulação entrou em processo de normalização e é o que a gente vê aqui nos entornos e também na estação Brás. Muita gente chegando, pessoas falando já que também já está normalizado, que não esperou tanto e outros com reclamação. Milton.
9: Muito obrigado, esse foi o Pedro Fagundes.
11: Está bem complicado circular pela Dutra e Hélio Smith, sentido São Paulo pela Dutra no quilômetro 219, mais cedo, bem na altura do acesso a Hélio Smith, um ônibus e um carro, uma ocorrência por lá. Neste caso, os veículos seguem na zebrada. Na Hélio Smith, acidente com dois carros no viaduto sob a Dutra, próximo ao quilômetro 2, interdição por lá também tem congestionamento na região.
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18: Você já parou para pensar no que existe por

0: tanto para geração e transmissão de energia, como para sustentar os data centers aí, tudo que rola na inteligência artificial, né? Então, eu diria que esses minerais raros, e que o Brasil, felizmente, tem bastante abundância, são essenciais para a gente conseguir dar esse salto aí para esse futuro mais sustentável.
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4: Corredor Norte-Sul bem movimentado, inclusive 23 de maio, na região do Ibirapuera. Lembrando que mais cedo uma ocorrência envolvendo um ônibus articulado no sentido aeroporto, um incêndio já controlado, ali bem no acesso à Avenida Pedro Álvares Cabral, antes do túnel Ayrton Senna.
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5: Temos mensagem do nosso ouvinte Humberto, mandou para cá o texto dele pro 999-119981, avisando que houve um acidente na Avenida M. Boimirim, ali perto do hospital da região, e com isso já tem trânsito ruim por ali. Acidente envolvendo carro e moto. Agradeço ao nosso ouvinte Humberto, que compartilhou conosco a informação. E se você também tiver informação sobre algo acontecendo aqui em São Paulo, seja no trânsito, seja no transporte coletivo, pode compartilhar conosco via WhatsApp.
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0: Bom dia para você, Marcelo D'Agosto.
1: Bom dia, Milton. Bom dia, Cássia. Bom dia, ouvintes.
2: Bom dia, Marcelo.
0: A Inês é de Brasília, mandou mensagem aqui para CBN Dinheiro, @cbn.com.br. Diz que recebeu uma indenização em 2024 e aplicou numa LCA para sair do imposto de renda. Mas a partir de junho, o ganho mensal começou a cair. O banco ofereceu mudar para outra aplicação. Mas, diz ela aqui, não senti segurança porque o risco era grande e não tinha seguro. Gostaria de uma sugestão de aplicação segura, que eu possa retirar algum dinheiro quando precisar e que me dê um rendimento para minha aposentadoria. O que você responde aí, Inês?
1: Olha, Inês, a remuneração das aplicações financeiras é proporcional à taxa Selic. De junho do ano passado até janeiro desse ano, a Selic estava em 15% ao ano e agora caiu para 14,25% ao ano. Essa queda reduz a rentabilidade das aplicações financeiras, principalmente aquelas atreladas ao CDI, como é a sua LCA. E sempre vão existir aplicações mais rentáveis, só que com risco maior. Então, toda vez que você disser no banco que está insatisfeita com a remuneração dos seus investimentos, vai ter uma alternativa mais rentável, mas também mais arriscada. Às vezes, esse risco maior vale a pena, outras vezes, não. No seu caso, como você está pensando na aposentadoria, o ideal é escolher uma aplicação atrelada ao IPCA, que é o índice de inflação, porque você garante os juros nominais, que são fixos, e

0: preserva o valor do seu investimento em relação ao aumento do custo de vida. As opções concretas são os títulos do Tesouro que pagam juros semestrais ou os títulos do Tesouro que pagam juros e uma parte do valor investido todo mês. Então, em resumo, duas coisas importantes. Toda vez que a taxa Selic cair, o rendimento mensal da sua aplicação vai diminuir. Então, não é surpreendente que isso tenha acontecido com o seu investimento. E o ideal para garantir uma renda na aposentadoria é uma aplicação em títulos do Tesouro atrelados ao IPCA, ou com juros semestrais ou com pagamentos mensais.
1: Muito obrigado e um bom dia para você, Marcelo D'Agosto.
0: Bom dia, um abraço e até amanhã.
2: Até amanhã, 8 horas.
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terça-feira, 7 de julho de 2026. O governo brasileiro classificou a investigação dos Estados Unidos como arbitrária e avaliou que a tarifa de 12,5% viola regras da Organização Mundial do Comércio. Em carta enviada à Casa Branca, o Itamaraty afirmou que o procedimento do governo Trump ignorou as provas apresentadas pelo Brasil e que a sobretaxa proposta aumentará os custos para empresas e consumidores americanos, sem atingir o objetivo pretendido. Hoje ocorre o segundo dia de audiências públicas sobre o novo tarifaço. A disputa para o Senado em São Paulo tem Marina Silva da Rede à frente, mas empatada tecnicamente com Simone Tebet do PSB, que por sua vez está em um empate técnico com Ricardo Salles do Novo. É o que mostra uma pesquisa da Datafolha. Marina aparece com 18% das intenções de voto, Tebet com 16% e Salles com 13%. O levantamento foi feito entre a quarta e a sexta-feira da semana passada. Foram feitas 1.608 entrevistas em 71 municípios paulistas. A margem de erro é de 2 pontos percentuais, para cima ou para baixo. O nível de confiança chega a 95%. A pesquisa está registrada na Justiça Eleitoral com o código SP-01703-2026. Pelo menos 15 pessoas morreram em decorrência dos temporais que atingiram a China. Os ventos duraram mais de 4 horas e afetaram 4 cidades do país. Segundo o balanço da mídia estatal, mais de 50 mil pessoas foram retiradas de áreas da região sul do país. Além das tempestades, as autoridades chinesas monitoram um super tufão que se desloca pelo Pacífico em direção a Taiwan. O fenômeno deve atingir a costa leste da China ainda nesta semana. Na segunda-feira, o super tufão teve ventos de até 290 km por hora. No horário de Brasília, 8:03.

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1: Nosso ouvinte Karine avisa, trens da linha 3 vermelha do metrô estão demorando para passar. Quando passam, estão tão cheios que não dá para entrar. Plataforma da estação Guilhermina Esperança lotada. Ela precisava ir trabalhar presencial hoje, mas teve que voltar para casa porque não ia chegar a tempo. 8:04.
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3: Muito bom dia a você que escolheu ficar mais bem informado ouvindo o Jornal da CBN. Amanhã desta terça-feira, 7 de julho de 2026. Hoje, um pouco mais cedo, nós já trouxemos para você que está em andamento uma nova fase da Operação Unha e Carne, que investiga lavagem de dinheiro usando postos de combustíveis. Operação que já prendeu agentes públicos, tem avançado bastante. E a Ana Paula Jaume agora apurou outras informações sobre esta nova fase e atualiza para você. Bom dia, Ana Paula.
4: Oi, Milton, bom dia para você. A operação da Polícia Federal que acontece agora de manhã, a sexta fase da Operação Unha e Carne, para desarticular aí uma organização criminosa suspeita de usar uma rede de postos de combustíveis aqui da região metropolitana do Rio para poder lavar dinheiro. E a gente apurou aqui que entre os alvos dessas buscas estão o ex-prefeito de Belford Roxo, também pré-candidato ao Senado pelo União Brasil, Márcio Canella, e o delegado Marcos Amin, ex-secretário estadual de Polícia Civil aqui do Rio. A mim que ficou à frente da corporação entre 2023 e 2024, outros agentes da ativa da instituição também são investigados e, segundo a apuração, o grupo teria movimentado mais de 7 bilhões de reais nos últimos 6 anos e contaria ainda com a participação de agentes públicos. Ao todo, hoje são cumpridos 19 mandados de busca e apreensão aqui no Rio, várias cidades, Niterói, São Gonçalo, Itaboraí, Resende e aqui também na capital fluminense. A justiça ainda determinou o sequestro de bens e valores também e a suspensão de atividades econômicas de empresas ligadas a esses investigados. Segundo a Polícia Federal, a movimentação financeira bilionária, né, foi identificada no relatório de inteligência do Conselho de Controle de Atividades Financeiras, o COAF, encaminhado à corporação. Esses investigados podem responder por organização criminosa, lavagem de dinheiro e também contratação direta e ilegal, além de outros crimes que podem ser identificados no decorrer dessas investigações. Na semana passada, a gente lembra, a quinta fase da Operação Unha e Carne prendeu o pastor Márcio Pôncio e mirou também o ex-presidente da Alerj, Rodrigo Bacelar, e o bicheiro Adilcinho, ambos já presos. O CBN tenta contato com a defesa desses alvos dessa ação de hoje, até agora sem retorno. Milton.
3: Esta foi Ana Paula Jaume, falando ao vivo do Rio de Janeiro, agora que são 8:07.
1: A Câmara dos Deputados vai criar uma comissão especial para discutir a proposta que reduz a maioridade penal de 18 para 16 anos. A votação no plenário da Casa deve ficar para depois das eleições de outubro.
5: O presidente da Câmara dos Deputados, Hugo Mota, anunciou a criação de uma comissão especial para discutir a proposta que reduz a maioridade penal de 18 para 16 anos. A comissão será responsável por analisar o projeto e elaborar o parecer sobre a proposta de emenda à Constituição que permite que jovens de 16 anos passem a responder criminalmente como adultos. Apesar da criação do colegiado, Hugo Mota já afirmou que o tema não deve ser votado no plenário da Casa antes das eleições de outubro. A redução da maioridade penal chegou a fazer parte da PEC da Segurança Pública, mas acabou sendo retirada do texto principal para ser debatida em uma proposta separada. O deputado Aloísio Mendes, do Republicanos do Maranhão, foi escolhido para presidir a comissão. Já a relatoria ainda será definida, mas um dos nomes cotados é o do deputado Mendonça Filho, do PL de Pernambuco. A criação da comissão foi comemorada pela oposição. O deputado Domingos Sávio, do PL de Minas Gerais, afirmou que a medida pode contribuir para reduzir a criminalidade no país.
6: Portanto, nós defendemos, sim, a redução da maioridade penal para crimes hediondos, para crimes gravíssimos que atentam e tiram a vida do semelhante para cometer latrocínio, do tráfico de droga, do estupro. São crimes terríveis, não dá para tratar isso como se fosse apenas uma atitude de criança.
5: Já o deputado Rogério Correia, do PT de Minas Gerais, afirmou que o combate à violência exige medidas mais amplas e que a redução da maioridade penal não resolve o problema.
7: Com isso, nós estamos cientes de que será discutido apenas após o período eleitoral, o que é desejável num tipo de PEC como essa, para que não tenha uma influência eleitoral maior do que a importância que tem a PEC. A posição do PT já é conhecida, a gente acha que segurança pública não se resolve com palavra de ordem, tipo matar bandido e colocar menores para ficar mais tempo na cadeia. Quem dera fosse simples assim, não é.
5: A proposta já foi aprovada pela Comissão de Constituição e Justiça da Câmara e agora será discutida pela Comissão Especial. Depois dessa etapa, a PEC ainda precisará ser aprovada em dois turnos pelo plenário da Câmara e depois seguirá para análise do Senado. Com colaboração de Samantha Klein, de Brasília, João Rosa.
3: Nós temos agora 8 horas e 10 minutos. Deu-se muito destaque aí nesses últimos dias da interferência do presidente Donald Trump nas regras do futebol, com aquela suspensão da expulsão do jogador da seleção dos Estados Unidos, mas a política e o debate em outras áreas que fogem do campo de futebol foram também aquecidos ao longo destes dias com uma briga que houve entre Mbappé e uma senadora do Paraguai. Você lembra? Paraguai foi eliminado pela França num jogo duríssimo em que o Paraguai jogou pesado também. O Mbappé devolveu com ironias e etc. Bom, tudo aquilo ali acabou gerando uma discussão dessas que seguem pelas redes sociais. Isso tudo com a senadora, deixa eu pegar o nome, Celeste Amarilha. Ela é senadora paraguaia e reagiu num primeiro momento com um post em rede social extremamente racista. Na sequência, o Mbappé respondeu. E agora, a senadora que fez aquele ataque racista reagiu à resposta de Mbappé, que a chamou de mulher desprezível. E aí, numa longa carta aberta para Mbappé, que foi publicada também nas suas redes sociais, a senadora exigiu que ele se retrate e o acusou de violência de gênero, ameaçando tomar medidas legais. Disse lá: "Você não me conhece, não faz ideia de quem eu sou e não tem nenhum direito de dizer que sou uma mulher desprezível, indigna do cargo que ocupo, sou senadora da nação paraguaia, eleita com votos." Em determinado momento, ela até tratou da declaração racista que ela fez mais cedo, e aí disse que ficou muito irritada com a arrogância do Mbappé, do desprezo dele, das afirmações que o Mbappé fez ao final do jogo, da forma como tratou os jogadores paraguaios no fim da partida, quando, por exemplo, não cumprimentou o goleiro do Paraguai. Assim que o jogo terminou, os dois estavam muito próximos um do outro e Mbappé preferiu ficar gritando para a sua torcida, desprezando o goleiro paraguaio. E aí ela fez essa mensagem que dizia o seguinte: "Bruto nem aprendeu a escrever, em vez de leite materno mamava cocos. E a coisa mais instruída que eu vi foram chimpanzés." Essa foi a mensagem da senadora. Que aí levou o Mbappé a responder também de maneira dura com ela. E agora ela faz a tréplica de toda essa discussão num debate, portanto, aí que a senadora leva à frente a partir de tudo isso. Ou seja, coisas aí do futebol que extrapolam o campo, vão para o campo político e geram esse tipo de comportamento. Lamentável a posição da senadora quando ataca de forma racista o Mbappé, que, aliás, já foi alvo de outros ataques racistas também ao longo de toda a sua história.
1: Nesse caso específico, não faz o menor sentido ela usar essa carta aí da violência de gênero, porque não foi o que aconteceu. Inclusive, Milton, o governo do Paraguai se manifestou sobre esses ataques racistas da senadora Celeste Amarilha contra o Mbappé e condenou publicamente as declarações dirigidas ao capitão da seleção francesa. Em comunicado oficial, o Ministério das Relações Exteriores afirmou que lamenta e rejeita as falas da parlamentar depois da eliminação paraguaia para a França nas oitavas de final da Copa do Mundo. A nota do Paraguai destaca que as declarações são contrárias aos valores defendidos pelo país. O governo do Paraguai reafirma seu firme compromisso com a promoção dos direitos humanos, da igualdade e respeito entre as pessoas, com a luta contra o racismo, a xenofobia, a intolerância e toda a forma de ódio ou discriminação. O governo também manifestou solidariedade às pessoas afetadas pelas declarações da senadora, reiterou seu respeito ao povo francês e outro ponto enfatizado nesse comunicado foi o distanciamento em relação à parlamentar. O governo lembrou que o Paraguai é regido pela separação de poderes e afirmou que as manifestações da Celeste Amarilha correspondem exclusivamente à responsabilidade individual dela como integrante do poder legislativo, que não representa a posição oficial do governo e nem do povo paraguaio.
3: 8:15.
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1: 8:18.
17: Ainda muita lentidão na estrada do Mboimirim, conforme relato do nosso ouvinte, por causa de acidente, vendo locomóvel e motocicleta sentido centro, bem na altura ali do hospital Mboimirim. Tem congestionamento na região.
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1: 8 horas e 19 minutos, temos mais informações com Guilherme Gimenez, que está acompanhando todas as investigações em relação à tentativa de assassinato do tenente da rota, Ronickson Pimentel. O tenente continua internado e as investigações estão em curso, Guilherme Gimenez.
18: Isso mesmo, Cássio, uma nova atualização. O suspeito de atirar no tenente da rota tem o nome incluído na lista de fugitivos da Interpol nesta última segunda-feira e poderá ser preso em qualquer lugar do mundo caso deixe o Brasil, segundo informações apuradas pelo G1. Hércules da Costa Siqueira, de 45 anos, conhecido também pelos apelidos de Golias, Chavinho ou Peruca, é investigado pela tentativa de homicídio de Ronickson Pimentel dos Santos. O caso aconteceu no dia 27 de junho, em São Caetano do Sul, na ABC Paulista. Segundo a Polícia Civil, Hércules estava na garupa da motocicleta que acompanhava o policial militar no momento do atentado e foi o autor dos disparos. Ele já havia sido identificado na última terça-feira, no dia 1º de julho, após a apreensão do carro utilizado na fuga dos criminosos. A Secretaria de Segurança Pública de São Paulo, Cássia, passou a oferecer uma recompensa de R$50 mil por informações que levem à localização e à prisão do suspeito. As denúncias podem ser feitas de forma anônima pelo telefone 181 ou por meio do portal da Secretaria de Segurança Pública. Até agora, dois homens foram presos por apoio logístico ao crime. Um deles, inclusive, confessou participação no atentado. Ronickson segue internado em estado grave na UTI do Hospital Estadual Mário Covas, em Santo André. Cássia.
1: Muito obrigada, Guilherme Gimenez.
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1: A investigação sobre fraudes em créditos de ICMS em São Paulo já levou a demissões, afastamentos e acordos milionários com executivos.
20: O Ministério Público de São Paulo identificou R$1,740 bilhões em débitos federais extintos de forma fraudulenta. De acordo com a reportagem do Valor Econômico, o esquema envolvia empresas privadas e servidores da Secretaria da Fazenda. A suspeita é de pagamento de propina, uso de notas frias, empresas de fachada e vantagens indevidas para liberar créditos de ICMS, criar créditos falsos e inflar valores a receber. Em entrevista à CBN, o secretário da Fazenda de São Paulo, Samuel Kinoshita, disse que a pasta constituiu cerca de R$1,8 bilhão em créditos tributários ligados à investigação. Em paralelo, abriu outras frentes de fiscalização que somam cerca de R$10 bilhões em créditos constituídos, valor que, segundo ele, não tem ligação com as fraudes. Kinoshita afirmou que a pasta adotou mudanças para tentar fechar as brechas usadas pelo esquema.
2: Já são dezenas e dezenas de processos administrativos em andamento, 25 deles processos disciplinares, 5 demissões a bem do serviço público e uma exoneração já efetivada, correção do comportamento. Instantaneamente, o que nós fizemos foi gerar inúmeras malhas, colocar gente muito boa para melhorar a forma como se processa tudo isso. Então, secretário, nós tancamos e retiramos já 2/3 dos produtos que antes faziam parte daquilo que permitiu a condição disso acontecer, eliminando a substituição tributária. Então, por definição, em larga medida, a gente pode dizer que não existe mais essa possibilidade.
20: Até junho, 24 acordos de não persecução penal foram fechados entre executivos e a promotoria. Neles, o investigado confessa o crime e evita que o processo avance. Os pagamentos já somam 154 milhões de reais. Ao todo, há potencial de 70 empresas envolvidas. O maior acordo foi firmado entre o executivo da Fast Shop no valor de 50 milhões de reais. A investigação também cita Calunga e Jolie. No caso da Calunga, os promotores apontam pagamentos de 4 milhões de reais a empresas de fachada. Já no caso da Jolie, a suspeita é de pagamento de 5 milhões e 400 mil reais por meio de notas frias. A Secretaria da Fazenda afirma que colabora com o Ministério Público. De São Paulo, Pedro Fagundes.
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1: 8:25.

0: Estamos com informações de São Paulo, com o Luiz Delboni, está aqui conosco. Luiz Delboni, bom dia.
1: Bom dia, Milton, Cássia, a todos os ouvintes da CBN. O Ministério Público de São Paulo cumpre mandados de busca contra dois ex-servidores da Prefeitura da capital paulista, investigados por fraudes em licitações. Um dos suspeitos era da Secretaria Municipal de Infraestrutura e Obras e o outro era coordenador de licitações da Secretaria Municipal de Subprefeituras. Eles teriam atuado para direcionar processos licitatórios em favor de empresas e grupos previamente ajustados em troca de vantagem indevida entre os anos de 2022 e 2025. Ambos foram exonerados em março desse ano. A licitação principal investigada é sobre compra de ar-condicionado no valor de R$1 bilhão. Por esse motivo, a operação leva o nome de Ar Frio. Esse processo administrativo chegou a ser suspenso e foi retomado após a exoneração dos servidores. O objetivo da operação é coletar documentos e outras informações que possam ser úteis para o aprofundamento da investigação. Os celulares dos alvos foram apreendidos. Uma das frentes de investigação é para descobrir se os servidores recebiam propina, já que há uma suspeita pela incompatibilidade patrimonial. Nem a prefeitura, nem as sedes das secretarias são alvos de buscas. Milton.
0: Muito obrigado. Este foi Luiz Delboni em São Paulo, agora que são 8 horas e 27 minutos.
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0: Hoje nós estamos sem o Carlos Alberto Sardenberg e eu quero aproveitar aqui o espaço do Sardenberg para trazer uma reportagem que está publicada no Valor Econômico desta terça-feira e que trata sobre o teto de faturamento para os microempreendedores individuais. Diz a reportagem que o governo enviou ao Congresso um projeto que amplia o limite de faturamento do MEI. Pela proposta, o teto sobe dos atuais R$ 81 mil reais por ano para R$ 110 mil reais por ano em 2027. E depois, em 2028, no ano seguinte, o teto passa para R$ 140 mil reais. O texto também permite que o MEI contrate até 2 funcionários, em vez de apenas 1, como prevê a lei hoje. A equipe econômica calcula que a medida vai reduzir a arrecadação em 8 bilhões e 100 milhões de reais ao longo de 3 anos. 1 bilhão e meio em 2027, pouco mais de 3 bi em 2028 e 3 bilhões e 380 milhões em 2029. Porque à medida que você sobe o teto, número maior de pessoas acaba sendo colocada dentro dessa categoria do MEI e aí você tem redução na arrecadação. O governo argumenta que o limite de faturamento está congelado desde 2018 e que a mudança apenas recompõe a inflação do período. Também afirma que mais de 100 mil microempreendedores perderam o enquadramento como MEI entre 2025 e 2026, exatamente porque ultrapassaram esse teto atual de R$ 81 mil reais. Economistas, porém, ouvidos pelo jornal Valor Econômico, alertam para um outro efeito da proposta: o aumento do déficit da Previdência, já que o MEI contribui com apenas 5% do salário mínimo para o INSS. Há ainda a preocupação de que a mudança abre espaço para uma pressão maior no Congresso por uma ampliação também no teto do Simples Nacional, o que elevaria ainda mais o impacto sobre as contas públicas. Reportagem completa você encontra no Valor Econômico desta terça-feira. Vamos para o Repórter CBN?
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0: Terça-feira, 7 de julho de 2026. A Polícia Federal faz no Rio de Janeiro a sexta fase da Operação Unha e Carne contra um esquema de lavagem de dinheiro por meio de postos de combustíveis. O ex-prefeito de Belfor Roxo, Márcio Canella, e o ex-secretário de Polícia Civil, Marcos Amin, estão entre os alvos. Segundo a investigação, o grupo movimentou pelo menos 7 bilhões e 600 milhões de reais em 6 anos, com a ajuda de agentes públicos. Ao todo, são cumpridos 19 mandados de busca e apreensão. O Senado pode votar na próxima semana a PEC que cria a aposentadoria especial para agentes comunitários de saúde e de combate a endemias. A proposta é considerada pauta-bomba pelo Executivo. Uma projeção da Previdência Social indica impacto fiscal de 30 bilhões de reais em 10 anos, caso a PEC seja aprovada. Apesar de adiar a votação do projeto na semana passada, o presidente do Senado, Davi Alcolumbre, manteve o tema em pauta. As inscrições do programa Universidade para Todos, o ProUni, do segundo semestre, começam hoje. O processo deve ser feito exclusivamente pelo portal Acesso Único, com login gov.br, até sexta-feira. O resultado da primeira chamada vai ser divulgado em 15 de julho. O ProUni é uma iniciativa do governo federal que oferece bolsas integrais e parciais em instituições particulares de ensino superior. O cacique Raoni deixou a UTI e voltou para um quarto de enfermaria conforme boletim médico. Na semana passada, ele teve uma hemorragia no estômago e em parte do intestino. De acordo com o Hospital São Paulo, o líder Caiapó apresenta boa evolução clínica e está consciente. No horário de Brasília, 8h32.
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0: Interdição parcial na Avenida Francisco Morato por causa de acidente envolvendo carro e moto, ocupação de uma faixa na altura da rua Ladislau Romã, sentido centro, pela Avenida Francisco Morato.
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2: 8h33.
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4: 8h35.
2: Vamos agora à informação da nossa reportagem chegando direto do Ceará. Uma história muito triste de uma mulher de 62 anos que foi resgatada em condições análogas à escravidão. Quem conta pra gente é a Bruna Lira, que fala conosco direto de Fortaleza. Bruna, bom dia.
6: Bom dia, Cássia, Milton e a todos os ouvintes. Segundo a Auditoria Fiscal do Trabalho, a mulher resgatada cuidou de 3 gerações da mesma família. No momento do resgate, ela era responsável pelos bisnetos da primeira empregadora, além de executar todos os serviços domésticos da residência. A história começou em 1971. A mãe da vítima também trabalhou para a família até os 14 anos, quando voltou para Padre Marcos, no Piauí. Anos depois, a antiga empregadora foi buscá-la novamente e trouxe 2 das filhas, entre elas, a menina que aos 7 anos passou a viver e trabalhar na casa da família. A própria trabalhadora relatou aos auditores que ainda criança já lavava roupas e fazia a limpeza da casa. Ao longo das décadas, ela foi transferida entre as residências dos integrantes da família, conforme os filhos e netos se casavam e tinham crianças. De acordo com a fiscalização, a rotina começava por volta das 4h30 da manhã, com o preparo do café, organização da casa, limpeza, preparo das refeições e cuidados com as crianças durante todo o dia. Após denúncia anônima, a Auditoria Fiscal do Trabalho concluiu que a mulher permaneceu submetida por mais de 50 anos a uma relação marcada pela ausência de remuneração, dependência econômica, falta de acesso à educação e privação de autonomia. A empregadora atual firmou um termo de ajuste de conduta com o Ministério Público do Trabalho. Pelo acordo, deverá pagar R$50 mil em verbas rescisórias, regularizar os recolhimentos previdenciários referentes ao período reconhecido e adquirir um imóvel residencial para a trabalhadora. A investigação também identificou possível fraude no recebimento do Bolsa Família. Embora a vítima recebesse o benefício de R$ 600, a empregadora teria acompanhado o cadastro, informando que ela vivia sozinha e estava desempregada. Segundo os auditores, a empregadora realizava os saques e depois repassava os valores à trabalhadora. O caso será encaminhado às autoridades competentes para apuração de eventual fraude contra o Estado. Nós seguimos acompanhando o andamento do caso e voltamos a atualizar sobre a situação. Volto com vocês, Cássia.
2: Situação dessa mulher: desde os 7 anos sendo escravizada, nunca recebeu salário, agora foi resgatada aos 62 anos de idade.
4: Nós temos agora 8 horas e 38 minutos. O comando do Batalhão de Polícia do Exército em Brasília entregou à Polícia Federal 6 armas de Jair Bolsonaro que estavam sob custódia da corporação. Outras 2 armas, que supostamente estariam com o ex-presidente, não foram encontradas. Ana Carolina Tomé fala sobre esse assunto.
3: O Batalhão de Polícia do Exército de Brasília informou ao ministro Alexandre de Moraes, do Supremo Tribunal Federal, que 2 das 8 armas do ex-presidente Jair Bolsonaro, que estariam com a corporação e deveriam ser entregues à Polícia Federal, não estão sob a custódia da unidade militar. Em ofício enviado ao STF nesta segunda-feira, o comandante do batalhão, tenente-coronel Caio de Vargas Lisboa, informou que uma pistola Glock e uma espingarda não foram localizadas no quartel. Segundo o documento, as outras 6 armas de fogo e os demais materiais listados na decisão judicial já foram entregues à Superintendência da Polícia Federal, conforme determinação do ministro Alexandre de Moraes. Segundo a defesa de Bolsonaro, após a manifestação do Exército, a defesa de Jair Bolsonaro mudou a versão sobre a localização de 1 das armas. Os advogados afirmaram que a espingarda não está no batalhão de polícia do Exército, mas permanece na empresa importadora Maragato BR, em Caxias do Sul, no Rio Grande do Sul. Segundo a defesa, houve um equívoco na informação prestada anteriormente, porque a arma recebida como presente nunca chegou a ser retirada da empresa. Já sobre a pistola Glock, os advogados ainda não se manifestaram. A medida cumpre a decisão anterior do ministro, que revogou o porte de arma e o certificado de registro de CAC de Bolsonaro, além de determinar a apreensão de todo o arsenal vinculado ao ex-presidente. Entre as armas apreendidas estão fuzis, armas semiautomáticas, além de pistolas e espingardas. A defesa informou ao STF que 2 dessas armas, um fuzil e uma pistola, já haviam sido entregues à Polícia Federal em 2023 em cumprimento a uma decisão anterior. Na nova decisão, Moraes também determinou que a Polícia Federal confirme oficialmente se as 2 armas já entregues permanecem sob a guarda da Superintendência da PF para que sejam reunidas ao restante do arsenal vinculado ao ex-presidente. Para o advogado criminalista Guilherme Mota, o ex-presidente perdeu o requisito de antecedentes criminais favoráveis, o que justifica a revogação do registro de CAC.
7: A incompatibilidade entre o porte e a posse de armas e o próprio registro perante a Polícia Federal, ele pode ser alterado no curso desse feito administrativo quando um dos seus requisitos deixa de estar presente. Ele não possui mais os antecedentes criminais favoráveis, uma vez que condenado definitivamente em matéria já transitada e julgada. Portanto, a revogação, a suspensão do registro de CAC, ela não costuma ser só aplicada nesses casos de prisão domiciliar, como ela impede o novo registro e também faz cessar aquele que já possuía o registro anteriormente.
3: A medida ocorre após a apreensão de uma pistola com um agente da segurança de Bolsonaro. A arma estava registrada em nome do ex-presidente e foi apreendida em junho durante uma blitz da Polícia Militar do DF. Com a colaboração de Igor Cardim, de Brasília, Ana Carolina Tomé.
4: Estava vendo aqui a lista de armas, né? Uma pistola Taurus calibre .380, outra Taurus calibre .40. Tem aqui a Glock, né? Calibre 9x19, Parabellum. Essa é uso restrito. Aliás, a Taurus .40 também é uso restrito. A maior parte das armas que o ex-presidente Jair Bolsonaro mantinha eram todas de uso restrito. Uma espingarda calibre 12. Tem outra pistola aqui, outra calibre 9x19 Parabellum. Uma espingarda Maestro Arms Company. essa de uso permitido, não era uso restrito. E aí tinha as outras duas, que conforme a defesa estariam com a Polícia Federal, né, que é uma carabina, um fuzil Caracal calibre 5.56x45 e a pistola Caracal calibre 9x19 também para Bella. 10 armas no total.
2: Um arsenal, né?
4: Aí tinha uma outra, uma que não estaria então com o presidente, estaria com, não estaria com o ex-presidente, né? Estaria. De verdade, elas não, a maior parte delas não estava mais com o ex-presidente, né? Estava lá na custódia com o exército, essas armas aí que foram entregues. E tudo isso surgiu por causa daquela arma que foi descoberta na mão de um agente que fazia a segurança do ex-presidente, né? Foi pego numa blitz, a princípio ele estaria levando aquela arma para consertar, que o ex-presidente, na declaração que deu depois à Polícia Federal, na declaração que deu, era para proteger as pessoas, porque ele tinha 3 mulheres em casa. Só que ele estava em prisão domiciliar. 8h43.
2: Nós temos agora informações sobre a reunião de cúpula da OTAN, que começa na Turquia. Quem acompanha essa história é o Pedro Fagundes. Diga, Pedro.
8: A cúpula da OTAN começa hoje, nesta terça-feira, em Ankara, capital turca, com a guerra da Ucrânia como tema principal. O presidente ucraniano, Volodymyr Zelensky, deve se reunir com Donald Trump dos Estados Unidos para discutir formas de encerrar o conflito com a Rússia. De acordo com um funcionário do governo americano, Trump deve tratar o assunto depois ainda com Vladimir Putin. Kiev chega à reunião cobrando o sistema de defesa Patriot prometidos pelo Ocidente depois de um ataque russo contra a capital ucraniana. De acordo com autoridades locais, mísseis e drones lançados por Moscou mataram 22 pessoas em Kiev. A Força Aérea Ucraniana informou que não conseguiu derrubar nenhum dos 23 mísseis disparados pela Rússia. O Patriot é um dos sistemas antimísseis mais avançados dos Estados Unidos. Ele foi enviado à Ucrânia no ano de 2025, ano passado, e é visto como um escudo militar do Ocidente. Moscou já classificou o uso do equipamento como uma provocação. Na véspera da cúpula, o secretário-geral da OTAN, Mark Rutte, prometeu contratos de dezenas de bilhões de dólares para reforçar a defesa da aliança. Bem, do outro lado, o encontro também expõe desconfortos internos. No caso, Trump mantém uma tensão com a Dinamarca por conta do conflito com a Groenlândia e com a primeira-ministra italiana Giorgia Meloni, depois de publicar uma montagem com o líder americano. Volto com vocês, Cássia e Milton.
2: Muito obrigada. Esse foi o Pedro Fagundes, às 8h45.
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18: 8h49.
0: Regis Bittencourt com lentidão na chegada a São Paulo entre Itapecerica da Serra e Embu das Artes. São mais de 7 quilômetros de congestionamento. Reflexo também de uma ocorrência em Itapecerica, na altura do quilômetro 287. Na pista sentido Curitiba, por enquanto, o caminho é bem melhor neste momento pela Regis.
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0: Ainda falando de rodovia, porque o caminho pela rodovia Raposo Tavares tem congestionamento na região da Granja Viana, em Cotia, do quilômetro 23 até após o Rodoanel, na altura do quilômetro 18, e é reflexo de trabalhos na pista depois do Rodoanel, inclusive pela Raposo no sentido da capital. Também com lentidão na aproximação da região do Butantã, trânsito intenso e desde o quilômetro 16.
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2: Nosso ouvinte Walter mandou WhatsApp para cá reclamando dos semáforos da Avenida Afonso Bovero apagados. Doutor Arnaldo, continua com asfalto ruim, buracos na frente das escolas.
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0: Congestionamento pelo Rodoanel, no trecho sul, na interna sentido Perus, por causa de obras lá no quilômetro 45, com interdição parcial, interdição da faixa 3, na interna sentido Perus. Não tem prazo para a liberação dessas obras, que já duram algum tempo. Tem obra no trecho oeste, à altura do quilômetro 19, também na interna sentido Perus, bem depois da Raposo Tavares.
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2: Agora há pouco a gente trouxe um ouvinte falando de buracos ali na região da Doutora Arnaldo, e agora a gente tem outro ouvinte, o Marcelo, que inclusive mandou uma foto pra gente, que a Débora Gonçalves colocou aí na sua tela. E o que que essa foto mostra? Tem um buraco ali bem fundo, na esquina da Avenida Sumaré com a Rua Aimberé, nas Perdizes. Perigoso para carros, também para motos, e claro, se algum pedestre passar por lá, corre o risco de cair no buraco, buraco profundo, e realmente muitas vezes pode não ser visto ali por quem está passando na região. Esquina da Avenida Sumaré com a Rua Aimberé.
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0: Avisado o caminho pela Castelo Branco na chegada a São Paulo, depois do Rodoanel, a partir do quilômetro 18, na região do pedágio, em Osasco, até o Cebolão. No sentido interior, tem lentidão pela lateral, altura do quilômetro 19, antes do Rodoanel, e também lá na região do Tamboré, quilômetro 21. Dá para utilizar a expressa.
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1: Oito e 55.
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3: Morreu hoje em São Paulo, aos 95 anos, o dramaturgo e novelista Benedito Rui Barbosa. Informação foi confirmada pelo Hospital do Coração. Em janeiro, ele havia ficado 19 dias internado para tratar uma infecção urinária associada a um quadro de insuficiência renal crônica. Benedito Rui Barbosa foi um dos autores que mais marcaram a teledramaturgia brasileira. Criou histórias ambientadas no interior do país, com personagens ligados ao campo, à cultura popular e à imigração italiana. Entre seus maiores sucessos estão Pantanal, Renascer, O Rei do Gado, entre outras novelas e histórias que seguem na memória de todos os brasileiros. Benedito Rui Barbosa nasceu na cidade de Gália, no interior de São Paulo, e entrou na televisão em 1966. Ao longo do Jornal da CBN, traremos outras informações sobre a morte de Benedito Rui Barbosa. 8h57.
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3: Bom dia para você, Paulo Vinícius Coelho.
6: Muito bom dia para você, Milton. Muito bom dia, Cássio Godoy. Aqui são 7 horas e 58 minutos.
1: Bom dia, PVC.
3: PVC, depois de toda a polêmica extra-campo, os Estados Unidos foram eliminados dentro do campo.
6: É, sobrando a Bélgica. E a Bélgica foi impressionante porque fez gol roubando a bola no campo de ataque, marcação por pressão, aos 48 do segundo tempo, né? Correu alucinadamente. E muito em função do que aconteceu também, o que se percebia era a Bélgica mordida, disposta a não aceitar o que tinha acontecido dentro de campo. Depois do jogo, o Balogun foi conversar com o técnico da Bélgica, Rudi Garcia, pediu desculpas. Rudi Garcia disse para ele que ele não teve culpa, na verdade, quem teve culpa foi a FIFA, que proporcionou um episódio absolutamente inédito. Ontem à tarde, a FIFA divulgou uma nota oficial em que o Gianni Infantino, presidente da FIFA, dizia que confirmava que recebeu o telefonema de Donald Trump pedindo a revisão do cartão vermelho para o Balogun, mas disse que o telefonema era absolutamente normal porque ele recebe comunicados de chefes de Estado e de governo de muitos outros países, e disse que o comitê disciplinar da FIFA é independente. Mais tarde, o presidente do Comitê Disciplinar da FIFA disse que era absolutamente comum revisar cartões vermelhos da maneira como aconteceu. Só que não é comum, é inédito. Eu fui fazer a pesquisa aí, e quando saiu a divulgação da nota oficial da FIFA, eu perguntei a quem me mandou a nota: você sabe quantos cartões vermelhos foram revisados na história das Copas? A resposta foi: não sei. Vou pesquisar, respondi eu. Pesquisei. Cartão vermelho, esse é o único, é inédito. Tem o episódio do Garrincha na Copa de 62, né? O Garrincha foi expulso na semifinal contra o Chile, foi a julgamento, o Brasil sumiu com o bandeirinha Esteban Marino, que era testemunha do cartão vermelho, da expulsão, e o Garrincha pôde jogar a final porque foi absolvido no julgamento. Só que não existia cartão vermelho. Havia expulsão, mas o cartão vermelho foi introduzido no futebol na Copa do Mundo de 70. Então, cartão vermelho é a primeira vez. E o presidente do Comitê Disciplinar disse que é comum, mas é inédito. A vingança é um prato que se come frio, né? Ou que se come quente, que estava calor em Seattle, mas foi 4-1 para a Bélgica.
1: E PVC, como que fica a situação do Carlo Ancelotti, técnico da nossa seleção brasileira, depois que nós tivemos esta campanha muito fraca nessa Copa do Mundo? Ele está com um contrato garantido, né?

0: Tá, ele já tinha renovado o contrato, ele vai permanecer, a CBF já decidiu que continua todo o processo com o Rodrigo Caetano como diretor, Cícero Souza gerente e Carlo Ancelotti como técnico. É o salário mais alto de todos os técnicos da Copa do Mundo, o que se fala em 55 milhões de reais por ano, 55,8. E é a pior campanha da história do Brasil em Copas do Mundo. Já se confirmou porque o Brasil, a segunda pior campanha do Brasil na história das Copas. Em 1934, o Brasil foi 14º colocado. Nesta Copa, o Brasil já é 11º colocado, não vai para cima de 11º com a eliminação dos Estados Unidos e a classificação da Espanha. O Brasil já é 11º no máximo e 13º no mínimo. Não vai ser tão ruim quanto 34, mas já é igual a 1966, que é o fracasso histórico do Brasil. Os jogadores mais experientes que estão saindo da seleção, como Casemiro e Danilo, depois da derrota para a Noruega, foram ao presidente da CBF, Samir Schalde, pedir estabilidade. E tem razão para isso, porque teve muita coisa errada nesses últimos 4 anos. Acho que os últimos 4 anos não servem como justificativa para a segunda pior campanha do Brasil na história das Copas, mas de fato, acontecer de novo, fazer o que fez, não estudar para a prova de novo, não dá. Então, vai ter a continuidade do trabalho, esperamos que com menos erros do que aconteceu neste ciclo e mesmo no período Ancelotti.
1: Perfeito, muito obrigado, PVC. Lembrando que hoje temos as duas últimas partidas dessas oitavas de final, Argentina enfrenta o Egito, Suíça e Colômbia também jogam hoje. Argentina e Egito começa 13h, hora aqui do Brasil. Suíça e Colômbia começa às 17h. Transmissão aqui pela CBN começa ao 12h. Um grande abraço para você.
0: Amanhã eu falo com vocês aqui em Nova Jersey, mas indo para Boston, para França e Noruega na quinta.
2: Até
0: França
2: mais,
0: e Marrocos na quinta.
1: Até mais.
0: Até amanhã.
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0: Terça-feira, 7 de julho de 2026. O governo do presidente Lula pagou quase 34 bilhões de reais em emendas parlamentares até sábado. No fim de semana, começou a valer o defeso eleitoral, período em que a legislação impede transferências da União para evitar o uso da máquina pública na campanha eleitoral. O valor desembolsado é o maior da história em um período pré-eleitoral e supera o montante repassado em todo o ano de 2022. Na ocasião, o ex-presidente Jair Bolsonaro concorreu à reeleição. A disputa para o Senado em São Paulo tem Marina Silva, da Rede, à frente, mas empatada tecnicamente com Simone Tebet, do PSB, que, por sua vez, está em um empate técnico com Ricardo Salles, do Novo. É o que mostra uma pesquisa da Datafolha. Marina aparece com 18% das intenções de voto, Tebet com 16% e Salles com 13%. Na sequência, André do Prado, do PL, tem 11%, Guilherme Derriti, do PP, aparece com 10% e Paulinho da Força do Solidariedade com 8%. 7% das pessoas não sabem e 17% afirmaram que vão votar em branco ou vão anular o voto. O levantamento foi feito entre a quarta e a sexta-feira da semana passada. Foram feitas 1.608 entrevistas em 71 municípios paulistas. A margem de erro é de 2 pontos percentuais, para cima ou para baixo. O nível de confiança chega a 95%. A pesquisa está registrada na Justiça Eleitoral com o código SP01703/2026. Uma postagem do atacante Balogun em uma rede social recebeu uma série de críticas. O caso aconteceu após a FIFA anular o cartão vermelho que tiraria o jogador da partida que a seleção americana perdeu por 4-1 para a Bélgica. Os comentários incluíram expressões como escândalo e manipulação em resposta ao que tem sido considerado um favorecimento da FIFA aos Estados Unidos, um dos países sedes da Copa. Ontem, o presidente Donald Trump confirmou que pediu à entidade máxima do futebol que revisasse o cartão vermelho aplicado a Balogun no jogo contra a Bósnia e Herzegovina. No horário de Brasília, 9:05.
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0: marginal do Rio Pinheiros para quem vai no sentido Zona Sul, com um trânsito bem ruim da saída do Cebolão até a ponte Ari Torres, que dá acesso ali para a Avenida dos Bandeirantes. Corredor da Gastão Vidigal, Fonseca Rodrigues e Pedroso de Moraes é a opção até a chegada a Pinheiros. Faria Lima, já bem congestionada, não ajuda entre Pinheiros e a Vila Olímpia. Para Castelo Branco, marginal Pinheiros agora com dificuldades desde um pouco antes da ponte João Dias até a passagem pela Eusébio Matoso. Da Eusébio Matoso para o Cebolão, boas condições agora.
1: Nove e seis.
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1: Bom dia a você que escolheu ficar mais bem informado ouvindo o Jornal da CBN na manhã desta terça-feira, 7 de julho de 2026. Benedito Rui Barbosa morreu hoje aos 95 anos. Autor de novelas, ele estava internado no Hospital do Coração em São Paulo com complicações de insuficiência renal crônica. Tratava a doença havia 3 anos e já tinha um histórico de reinternações, segundo os próprios médicos. Benedito Rui Barbosa é dos principais nomes da dramaturgia brasileira.
2: Conhecido por retratar o universo rural e interiorano em suas obras, Benedito Rui Barbosa poderia facilmente ser um dos tantos personagens a quem deu vida. Filho mais velho de 5 irmãos, o paulista Benedito nasceu na pequena cidade de Galha, em 17 de maio de 1931. Cresceu em Vera Cruz, cidade vizinha, em meio a cafezais cultivados por imigrantes japoneses e italianos, figuras também sempre presentes em suas histórias. Perdeu o pai, o jornalista Otávio Barbosa, muito cedo, e diante da falta de perspectivas no interior do estado, mudou-se para a capital, onde passou a estudar à noite e trabalhar durante o dia num escritório. Até buscar a família e passarem todos a morar em um cortiço, Benedito complementava a renda trabalhando como vendedor de verduras na feira e faxineiro em um banco. Durante uma temporada de 2 anos, morou na zona rural de Maringá, no interior paranaense. Desse período veio a inspiração para escrever o primeiro romance, Fogo Frio, que em 1959 se tornaria peça de teatro dirigida por Augusto Boal no Teatro de Arena.
3: Depois que houve a gandijada lá, eu não tinha o que fazer, então comecei a escrever um romance que se chama Fogo Frio. Por que Fogo Frio? Falei, porque a geada queima o cafezal. Puxa, eu gosto do título. Ele me conta a história. Eu comecei a contar a história para ele. Lá pelas tantas, falou assim, olha, põe isso no papel, 3 atos. É a próxima atração da Arena.
2: Voltou a São Paulo e ao mesmo tempo em que dava os primeiros passos como dramaturgo, Benedito Rui Barbosa trabalhava como revisor no jornal O Estado de São Paulo, seguindo os passos do pai. Foi repórter de esportes e seu talento rendeu um convite para trabalhar como roteirista numa agência de publicidade. Passou a cuidar de todas as novelas patrocinadas pela Colgate Palmolive. Não demorou para ser contratado como autor de fato. Em 1966, escreveu Somos Todos Irmãos, exibida na extinta TV Tupi, dando início a uma das mais longevas carreiras de um autor de novelas no Brasil. Já em 1971, Benedito Rui Barbosa escreveu a primeira novela das 6 da história da TV Globo, Meu Pedacinho de Chão. O sucesso do folhetim, que era simultaneamente exibido pela TV Cultura, o gabaritou para ocupar a faixa horária. Foram 11 novelas das 6 até 1990.
3: Consegui provar que podia se fazer uma novela enfocando uma temática rural brasileira necessária demais, né? De apoio. Falava de tudo, né?
2: Em 1990, Benedito Rui Barbosa foi para a TV Manchete, que levou ao ar um dos maiores sucessos escritos pelo autor, Pantanal. Foi a primeira novela a liderar o horário nobre fora da TV Globo desde os anos 1970. Retornou então à Globo para escrever Renascer, em 1993. 3 anos depois, outro grande sucesso foi ao ar, O Rei do Gado. Já em 2000, deu a vida ao casal Juliana e Mateu, interpretados por Ana Paula Arósio e Tiago Lacerda. A história de amor dos imigrantes italianos era o enredo principal de Terra Nostra.
3: Terra Nostra me trouxe, assim, capítulos que eu escrevi com os olhos cheios d'água, porque eram reminiscências da minha infância muito fortes, né? Muito fortes. Às vezes minha mãe fala, o que você tem? Eu estou nascendo aqui. Nessa cena sempre eu vi alguém muito próximo de mim, né? Amigos de infância, mesmo meus familiares, muito dentro daquele contexto.
2: A memória afetiva criada pelas obras de Rui Barbosa era tamanha que 6 antigos sucessos ganharam remakes neste século. Cabocla, em 2004, Sinhá Moça, em 2006 e Paraíso, em 2009, foram adaptadas pelas filhas Edmara e Edilene Barbosa. Meu Pedacinho de Chão foi reeditada pelo próprio Benedito Rui Barbosa, em 2014. Pantanal foi adaptada em 2022 e Renascer, em 2024, ambas pelo neto Bruno Luperi. Benedito Rui Barbosa foi casado por 56 anos com a atriz Marilene Leonor Barbosa, que morreu em 2014. Ele deixa 4 filhos. De São Paulo, Lucas Soares.
1: Para conversar conosco sobre Benedito Rui Barbosa, nós convidamos a Patrícia Kogut, que é colunista aqui da CBN, do jornal O Globo. Patrícia Kogut, bom dia para você. Muito obrigado pela gentileza de nos atender.
4: Bom dia, bom dia. Bom dia, ouvintes também.
1: Benedito Rui Barbosa, que num depoimento ao Memória Globo, disse que antes de mais nada, uma novela precisa ter uma grande história de amor. Que grandes histórias que ele deixou para nós, e não só de amor, não é mesmo?
4: Eu concordo. Benedito foi um dos grandes, vai embora, um dos grandes autores da televisão, da nossa teledramaturgia. Ele criou histórias de amor assim, arrebatadoras, a gente ficava grudado na tela. E ele também, a outra grande marca dele era o amor que ele tinha pelo Brasil, né? Pela vida no interior, pelo universo rural. Isso marcou muito a carreira dele. Pantanal, Renascer, Rei do Gado, essas novelas todas. Ele foi um autor muito prolífico e fez histórias que elas ficaram tanto na memória que elas não eram superadas, elas geravam remakes, porque as pessoas queriam ver de novo anos depois, né? E acho que assim, o grande exemplo é Pantanal, mas tem outros exemplos. Meu Pedacinho de Chão, por exemplo, uma novela que também teve um remake. E ele adorava o que ele fazia. Ele não era só um autor muito produtivo, mas ele teve uma presença na televisão diferente de quase todos os grandes autores, porque ele trabalhou em todas as emissoras abertas. Ele foi da TV Manchete, ele escreveu na Band, ele escreveu no SBT e na Globo, claro. Então, foi uma carreira, assim, muito impressionante.
5: E com histórias, né, Patrícia, como você estava falando, que não datavam. Porque as pessoas queriam ver novamente. Estava falando dessas histórias que eram recontadas, adaptadas, e ele trazia outras pessoas de outras gerações, inclusive o neto, para colaborar, como foi o caso de Pantanal, que depois de ter sido um enorme sucesso em 90 na Manchete, voltou à TV Globo em 2022, fazendo todo mundo ir para frente da TV, né?
4: Exatamente, porque ele lidava com coisas universais, né? Essa coisa do amor na novela, da paixão, da natureza. E tinham, às vezes, ele se aproximava dos mitos, assim, o Velho do Rio, tinha uns personagens que eram quase personagens que se aproximavam do folclore brasileiro. Ele acertava o coração do público com essas invenções e com esse entendimento que ele tinha do sentimento do público. As novelas dele tinham uma temperatura, tinham afeto, tinham tudo. E ele, pessoalmente, era uma figura muito doce. Eu sempre achei... Eu fiz uma coluna de televisão diária durante 25 anos no jornal. Ele sempre teve um canal de comunicação comigo, com a coluna. Sempre foi um leitor também. Ele dialogava com as pessoas de uma maneira muito, muito aberta. E reclamava quando tinha que reclamar. Tinha uma coisa sincera. Eu acho que o público entende essa sinceridade. Ele não era um autor que subia um degrau em nada do que ele escrevia. Ele tinha um talento para escrita imenso, mas ele estava assim, enxergando o público de igual para igual, olhando no olho do público. Então, eu acho que isso foi o grande impulso que fez dele um dos maiores mesmo da nossa teledramaturgia.
1: E Patrícia Kogut, o que fica de legado com as histórias dele, que eram histórias que tinham muita profundidade, considerando o que temos hoje no cenário em que muitos fatos são fugazes, rápidos demais, velozes demais?
4: Eu acho que você tem razão, porque claro que isso afeta a teledramaturgia, né? Mudanças nas maneiras de assistir, no tempo que o telespectador tem, o Pantanal, a primeira versão de Pantanal na Manchete, a gente, na época, todo mundo falava, eram horas de Juma entrando no Rio, a câmera focalizando o pôr do sol. Isso tudo, na segunda versão do Pantanal, foi abreviado já. Eu acho que a base, a história, que é o trabalho do Benedito, se presta a milhões de leituras. Do ponto de vista da direção e mesmo de uma adaptação, mas eu acho que o esqueleto, a base, a ideia, a criação do Benedito, ela pode ter muitas vidas, muitas adaptações. Aí isso fica a cargo de quem vai, na mão de quem que isso vai cair. Eu acho que o Bruno Luperi, que é o neto do Benedito, que fez essa adaptação moderna de Pantanal, ele soube fazer. A novela foi um sucesso. Então isso mostra que ela pode ter outras vidas, assim como outras histórias do Benedito.
5: E uma capacidade de reunir elencos muito diversos, né? Ao mesmo tempo em que a gente tinha nas novelas medalhões, então o Tony Ramos, o Antônio Fagundes, o Osmar Prado em Renascer, também houve atores e atrizes que foram revelados nessas novelas. Quando a gente pensa lá na Pantanal original, a Cristiana Oliveira fazendo a Juma, e quando a gente pensa na Pantanal mais recente, a Alanis Gillen, que foi um fenômeno também.
4: Exatamente, porque personagens muito bem construídas, né? Heroínas muito bem construídas. A gente lembra de personagens, a gente lembra da Ana Paula Arósio e do Tiago Lacerda em Terra Nostra, a gente lembra de Meu Pedacinho de Chão, a gente lembra da Patrícia Pilar. Como uma sem terra, essas coisas estão na memória. E ele fez parcerias também com diretores importantes. Ele trabalhou com Luiz Fernando Carvalho, Ricardo Washington. Ele participava das escalações. Ele era um cara que tinha uma voz nas produções. Todo mundo respeitava muito ele. Então, acho que isso tudo colaborou para esses grandes sucessos que são um legado assim e tanto.
1: Patrícia Kogut, muito obrigado pela sua análise, por trazer essas lembranças em torno desta figura importantíssima para a cultura brasileira e que revelou a cultura brasileira na tela da
4: Isso
1: televisão.
4: aí.
1: Muito
4: Tá
1: obrigado.
4: bom. Ó, bom trabalho para vocês. Um beijo, tá? Até
1: Patrícia,
5: mais,
1: até
5: obrigada.
1: mais.
4: Até
1: Patrícia
4: mais,
1: Kogut é
4: tchau.
1: colunista da CBN, do jornal O Globo, conversando conosco a propósito da morte de Benedito Rui Barbosa. Eu aproveito aqui para trazer algumas das mensagens dos nossos ouvintes a propósito da importância de Benedito Rui Barbosa. Iris Santoro escreve para cá, diz que ele nos trouxe muitos valores positivos e o interior para a casa de todos nós. Não podemos esquecer da novela Velho Chico, a quem ela cita aqui. Também, em outra mensagem que foi escrita para nós, a Valéria Gabriel diz assim: grande perda, a morte de Benedito Rui Barbosa. Lembro da primeira peça de teatro dele, a quem assisti Fogo na Terra, sempre trazendo temas importantes em suas obras. E a Juliana, que está sempre conosco na nossa audiência, até lembra assim do ato corajoso, por exemplo, que Benedito Rui Barbosa teve quando, no Rei do Gado, abordou a questão da reforma agrária. Naquela sociedade, debatia esse assunto lá em 1996, durante o governo de Fernando Henrique Cardoso. Muito obrigado a todas as lembranças e memórias aqui a propósito de Benedito Rui Barbosa, que morreu hoje aos 95 anos. 9:21.
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9: Rodovia Regis Bittencourt para São Paulo agora, com trânsito congestionado entre Itapecerica da Serra e Embu das Artes. O motorista encontra problemas desde a passagem pelo quilômetro 288 até a chegada ao 282 ali em Embu, antes do Rodoanel Mário Covas. Após o Rodoanel, boas condições até a chegada ao Largo do Taboão. Para Curitiba, Regis Bittencourt sem problemas neste finalzinho de manhã. Quem utiliza a rodovia Raposo Tavares encontra trânsito lento também no sentido da capital, entre a Granja Viana e a aproximação com o Butantã. Motorista pisa no freio ali do 23 até o quilômetro 18. Também problemas ali do Jardim Bonfiglioli, do Parque da Previdência até o acesso para a Rua Sapetuba. No trecho final, para evitar esse pedaço da Raposo, vale mais a pena o corredor da Pirajussara e Eliseu de Almeida. Para o interior, Raposo livre. Também funciona bem o caminho da Castelo Branco em direção ao interior para São Paulo. Lentidão ainda desde a passagem pelo quilômetro 18 até o acesso para as marginais.
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5: Nove horas e 25 minutos, nosso ouvinte Rafael Ribeiro nos escreve aqui, mandou o WhatsApp dele para o 999119981, falando de vazamento de água na Grande São Paulo, em Barueri, Rua Rondônia, ali na altura do 155. Eles já chamaram a Sabesp desde sábado, só que o prazo passado era até ontem. Só que até ontem não chegou ninguém para fazer o reparo. Vem piorando a cada dia o vazamento. Obrigada, Rafael, que mandou a mensagem para a gente. Região de Barueri, na Grande São Paulo, ali na Rua Rondônia. Vazamento no meio da rua, aliás, bem pertinho de um hidrante que tem ali na região. Se você, como ele, tem flagrante da cidade de São Paulo ou da região metropolitana, pode fazer como ele, mandar a sua mensagem para cá. Se você preferir mandar o seu áudio, pode fazer isso também. Nosso WhatsApp é o 999-11-9981.
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5: Nove e 26.
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0: Bom dia, Milton. Bom dia, Cássia. Bom dia, ouvintes. O senhor deve ter visto nas redes, na conversa de amigos, a tal da caneta emagrecedora mais barata, que vem do Paraguai. Custa uma fração do preço do medicamento no Brasil e, por isso, atrai muita gente. Mas é proibida pela Anvisa, né? E tem um motivo para isso. Não só a importação, a venda e a divulgação desses produtos estão proibidos. Pesquisadores do CIATOX, o Centro de Toxicologia da Unicamp, examinaram amostras dessas canetas a pedido de um jornal. Compararam com Mounjaro, que é a tirzepatida aprovada no país, e com Ozempic, para checar se havia mistura da outra substância. O resultado, por um lado, tranquiliza. As amostras continham o mesmo princípio ativo equivalente à tirzepatida, com uma estrutura molecular compatível. Não havia semaglutida e escondida ali dentro. Só que o estudo mostrou problemas também, bastante graves até, a dose. Numa das marcas, a concentração era até 60% maior do que o próprio fabricante informava no rótulo. Pense no que isso significa numa injeção. Uma dose muito acima do previsto pode, por exemplo, provocar queda perigosa de açúcar no sangue, náusea intensa, vômito, desidratação, e o paciente não vai ter como saber. Ele confia no número impresso que não corresponde ao conteúdo. E aí é que aí entra uma parte que muita gente fica confusa. E se pergunta, mas se é a mesma molécula, por que que é proibido? Bom, essa resposta tem duas camadas. A primeira é patente. A tirzepatida é protegida por patente da fabricante no Brasil. O Paraguai não segue os mesmos tratados internacionais de proteção de patente que outros 158 países seguem, inclusive o Brasil. Então, os laboratórios de lá podem produzir versões próprias sem pagar por esse direito. É legal no Paraguai, não é legal aqui no Brasil. Patente vale no território onde foi concedida. A segunda camada é a que mais importa para a saúde: é a origem do insumo. A fabricante do medicamento original afirma que não vende o princípio ativo para esses laboratórios paraguaios. Ou seja, o pó que vira remédio vem de outros fornecedores. Muitos deles na Ásia, numa cadeia que a Anvisa não consegue inspecionar, nem saber a procedência, nem a qualidade do produto. Sem essa inspeção, ninguém garante a pureza, as condições de fabricação, o transporte na temperatura certa, e os próprios pesquisadores da Unicamp foram honestos ao dizer que a análise deles mediu concentração e estrutura, mas não mediu pureza ou segurança. O que fica então é uma equação de risco. Você economiza no preço, arrisca, paga na incerteza e no risco. A dose pode estar errada, a origem é desconhecida, e se alguma coisa der errado, não vai ter a quem responsabilizar. O caminho seguro continua sendo o mesmo de sempre. Aliás, o caminho da lei. Avaliação com o médico, de preferência com registro e qualificação de especialidade, que você pode checar no site do CFM. Uma prescrição adequada. E o produto registrado, comprado numa farmácia legalizada. Essa cadeia inteira pode ser rastreada. A ciência aqui não está dizendo que a molécula é falsa. Está dizendo que a garantia de qualidade não se improvisa. Para isso que existem essas regras. É para defender a saúde pública. E essa diferença na hora de aplicar uma injeção em você mesmo. Eu acho que faz bastante diferença, né, gente? Saber o que que você está injetando no seu corpo.
1: Nove e meia.
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2: Terça-feira, 7 de julho de 2026. O autor de novelas Benedito Rui Barbosa morreu aos 95 anos em razão de complicações de insuficiência renal crônica. Ele estava internado no Hospital do Coração em São Paulo. O legado do novelista é marcado por histórias que atravessam o universo rural brasileiro e inclui tramas como Meu Pedacinho de Chão, Pantanal, Rei do Gado e Terra Nostra. Um suspeito de atirar em um tenente da rota na região metropolitana de São Paulo teve o nome incluído na lista de fugitivos da Interpol e poderá ser preso em qualquer lugar do mundo caso deixe o Brasil, segundo o portal G1. Hércules da Costa Siqueira é investigado pela tentativa de homicídio contra Ronickson Pimentel dos Santos. O tenente é irmão de Eloá Pimentel, que foi morto aos 15 anos pelo namorado depois de ser mantido em cárcere privado em um caso de repercussão nacional. Até agora, dois homens foram presos sob suspeita de participação no crime. Ronickson continua internado em estado grave na UTI de um hospital de Santo André. Os dois últimos jogos das oitavas de final da Copa do Mundo serão disputados hoje. À 1 da tarde, a Argentina enfrenta o Egito em Atlanta. Às 5, a Suíça joga contra a Colômbia em Vancouver. As duas partidas terão transmissão da CBN. Ontem, a Bélgica derrotou os Estados Unidos por 4-1 e a Espanha bateu Portugal por 1-0. No horário de Brasília, 9h33.
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0: dos Bandeirantes no sentido Marginal Pinheiros, com trânsito bem difícil nesta manhã, caminho congestionado para o motorista desde a Miruna, na região do aeroporto, antes ali do corredor Norte-Sul, até a passagem pela Rua Funchal e também pela Engenheiro Luiz Carlos Berrini, antes do acesso para a própria Marginal Pinheiros. Jornalista Roberto Marinho nessa direção é a opção, mas tem ali para também da aproximação com a vereador José Diniz, até um pouco antes da Ribeiro do Vale. Em direção ao aeroporto, boas condições pela Bandeirantes e também pela Roberto Marinho.
1: 9h34.
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3: O escritório do representante comercial dos Estados Unidos faz hoje o último dia de audiências públicas sobre o tarifaço de 25% proposto aos produtos brasileiros. A sessão é considerada a última etapa pública da investigação comercial aberta pelos Estados Unidos antes da decisão final prevista para o dia 15. O primeiro dia de debates foi ontem, durou cerca de 7 horas. E participou desse encontro Rodrigo Ouro Preto Santos, primeiro vice-presidente da Associação Brasileira de Propriedade Intelectual, a quem eu agradeço pela gentileza ter aceitado o nosso convite para conversar aqui com os ouvintes da CBN nesta manhã. Muito bom dia para o senhor.
4: Muito bom dia, Milton, Cássia. Estou aqui à disposição de vocês, de toda a produção do Jornal da CBN e do público ouvinte.
3: E qual é a avaliação que o senhor faz sobre as falas que tivemos no primeiro dia desta etapa pública lá do escritório do representante comercial dos Estados Unidos?
4: Pois é, a lei de comércio dos Estados Unidos, a seção 301, permite que o escritório do comércio dos Estados Unidos, o USTR, investigue e retalie, recomende práticas de retaliação comercial contra países que sejam considerados com práticas injustas, práticas comerciais injustas, irracionais, discriminatórias ou que prejudiquem o comércio americano. Ontem o debate foi justamente perante a comissão que concluiu essa investigação e trouxe um relatório pelo qual se recomenda a imposição de retaliação. A retaliação, como nós todos sabemos, é justamente a taxação em 25% das exportações brasileiras. E tem como base diversas práticas que foram identificadas pelo representante do comércio internacional americano, como injustas ou que prejudicam empresas americanas. O debate foi bastante civilizado, tinham diversos representantes da sociedade civil brasileira, por exemplo, a Biarroz, CNA, CNI, várias outras entidades presentes. Foram realizados na data de ontem 7 painéis com aproximadamente 5 ou 6 depoentes em cada um deles. E a BPI, que é a Associação Brasileira da Propriedade Intelectual, da qual faço parte e atuo como seu primeiro vice-presidente, prestou um depoimento defendendo as práticas do INPI, Instituto Nacional da Propriedade Industrial, do Brasil, que esse escritório americano achou que desfavoreciam empresas americanas. A BPI é uma associação de propriedade intelectual mais antiga do Brasil e somos a única atuante do debate público sobre PI que não está vinculada a nenhum interesse econômico ou governamental. Somos defensores, vale destacar, somos defensores ardorosos de um sistema de PI forte, capaz de atrair investimento estrangeiro para o país e oferecer à indústria nacional ferramentas para proteger a sua inovação e competir tanto no Brasil quanto no exterior. Acreditamos que somente um sistema de PI próspero poderá permitir que o Brasil atinja o seu pleno potencial. É evidente que somos os primeiros a reconhecer que o Brasil pode e deve melhorar em várias frentes no seu sistema de propriedade intelectual. Ele está longe de ser perfeito e nós somos os primeiros a reconhecê-lo. Mas questionamos, Milton e Cássia, justamente se essas deficiências são graves o suficiente para justificar a imposição de uma tarifa, de tarifas adicionais de 25% sobre produtos brasileiros. É, quando há avanços concretos em todas as esferas do governo federal e em múltiplas frentes. É nesse espírito que a BPI defende que não deve haver taxação por esse motivo, deve-se afastar o sistema de propriedade brasileiro como uma justificativa para essa taxação, se não eliminá-la completamente pelos demais que estavam lá presentes ontem no debate, que outros falarão hoje, decorrão hoje, e que teremos aí talvez uma reversão desse quadro.
1: Eu gostaria de ouvi-lo justamente sobre a possibilidade de reversão nesse quadro, não apenas considerando as audiências, mas também a manifestação que nós tivemos ontem de grandes corporações americanas, incluindo a Tesla, a Coca-Cola, o portal eBay. Todas essas empresas enviaram manifestações oficiais pedindo que a Casa Branca desista das tarifas. O senhor acredita que isso é possível?
4: Olha, os dados apresentados ontem, tanto pela BPI quanto por diversas outras associações e entidades que estavam representadas na audiência, são bastante fortes, né? Trazem dados concretos, dados que muitas vezes não foram considerados pelo Escritório de Comércio Exterior americano. Acredito que, do ponto de vista técnico, sim, poderia ser revertida essa recomendação de retaliação, e também do ponto de vista político, né? Muitas empresas americanas são contra, e algumas manifestações ontem vieram de entidades americanas. Porém, acho que há uma questão política, né, do governo americano, eu estou falando da cúpula, que quer manter, né, quer taxar e quer manter isso como uma política geral dos Estados Unidos em relação a parceiros comerciais.
3: Agora, Rodrigo Ouro Preto Santos, do ponto de vista da propriedade intelectual, do que foi apresentado lá, com todo este reconhecimento que o senhor acabou de trazer para nós, e que sim, há melhorias a serem feitas, se propôs algum avanço nesse processo?
4: Bom, nessa sessão de ontem, a ideia não era propor avanços para esse comitê, mas trazer para eles, né, para os seus membros, exemplos dos avanços encontrados no Brasil. Realmente, ao longo dos anos, se avançou muito na defesa da propriedade intelectual no Brasil, no sistema de propriedade intelectual, de proteção a marcas, patentes, direitos autorais. O Brasil tem uma legislação bastante moderna e que se adequa aos tratados internacionais nessa área. A Convenção da União de Paris, da OMP, o Acordo TRIPS, da OMC, a legislação brasileira está completamente adequada ao sistema internacional de proteção à propriedade intelectual. Mas nós temos aqui no Brasil avanços concretos, recentes, e eu vou te dar uns dois exemplos, né? De fato, em dezembro de 2025, a Receita Federal editou o Ato Declaratório Interpretativo número 3 de 2025, autorizando autoridades aduaneiras a apreender mercadorias suspeitas de falsificação por sua própria iniciativa, né? Ex officio, sem a necessidade de ordem judicial prévia, de uma liminar. Então, antes desse ato da Receita Federal, que foi implementado em dezembro agora, do ano passado, né, bem recente, em certas aduanas exigiam a impetração, né, o ingresso de uma ação judicial e a busca de uma liminar pelo titular do direito de propriedade intelectual quando houvesse um carregamento, né, que tivesse sido parado pela Receita Federal, pela aduana, e verificado que tinham produtos suspeitos de falsificação. Confirma-se essa falsificação com o titular do direito, com o dono da marca, né, dono da patente ou do direito autoral, e mesmo assim se exigia dele ingressar com ação judicial. Agora isso não é mais necessário, isso foi uniformizado por toda a aduana brasileira, né, não só Ou seja, se uniformizou uma prática que facilita e torna o procedimento meramente administrativo e facilitado para fazer a apreensão e depois a destruição de produtos ou dar outra finalidade mais adequada.
3: Você falou, inclusive, de duas mudanças, dois exemplos. Qual seria o segundo exemplo que mostra esse avanço que já se fez aqui no Brasil?
4: Olha, nós temos aqui um outro exemplo da ANCINE, que editou a Instrução Normativa 174 em abril deste ano, ou seja, vocês veem como é recente
3: bem
4: isso,
3: recente.
4: Criou um procedimento administrativo para bloquear conteúdo audiovisual não autorizado, pirateado, né, cópias, né, em sites na internet, em até 48 horas, inclusive transmissões ao vivo, em tempo real. A Anatel também já bloqueou mais de 24 mil endereços IPs e apreendeu 1 milhão e 500 aparelhos de TV box ilegais. Ou seja, há medidas concretas e recentes mostrando o engajamento do Brasil, do governo federal, de suas agências, né, e de seus braços, no combate à pirataria, né, que é justamente uma das reclamações dos Estados Unidos.
3: Tá certo.
4: A outra questão é o combate ao backlog de patentes, que foi praticamente totalmente endereçado e foi bastante reduzido, e avanços ainda maiores se esperam para o futuro. Até o final deste ano, vamos ter um tempo de examinação bastante reduzido em relação ao que existia 5 anos atrás.
3: Rodrigo Ouro Preto Santos, a ver agora qual será a decisão final a partir desse esforço que diferentes setores da economia estão fazendo no sentido ali de tentar mitigar os impactos deste tarifaço que está sendo proposto aos produtos brasileiros. Muito obrigado e um bom dia.
4: Perfeito. Obrigado, Milton, Cássia. Até a próxima.
3: Rodrigo Ouro Preto Santos, seu primeiro vice-presidente da Associação Brasileira da Propriedade Intelectual, está falando conosco ao vivo de Washington, participando dessas reuniões, dessas audiências promovidas pelo escritório do representante comercial dos Estados Unidos. 9h45.

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6: Oi Milton, bom dia para você, para Cássia, bom dia a todos que nos acompanham. Daqui a pouquinho, a partir das 10 horas da manhã, tem CBN São Paulo comigo, com Guilherme Muniz. Nós vamos juntos até o meio-dia com as principais notícias aqui da cidade. A gente conta que o corpo do dramaturgo, escritor, autor de novelas, Benedito Rui Barbosa, vai ser velado hoje, 15h, no Funeral Home, lá na Bela Vista, centro da capital paulista. A cerimônia vai ser aberta ao público entre as 15h e 16h. Depois vai ser fechada apenas para familiares e amigos. O Benedito Rui Barbosa morreu aos 95 anos em razão de complicações de insuficiência renal crônica. O autor estava internado no Hospital do Coração em São Paulo. Ele que deixa um legado de novelas que marcaram gerações: Meu Pedacinho de Chão, Pantanal, Rei do Gado, Terra Nostra. Novelões, né? Quem acompanha sabe que são grandes tramas da dramaturgia brasileira. A gente vai acompanhar esse momento de despedidas do autor, também trazer aqui outras notícias de São Paulo. Há também uma atuação do Ministério Público hoje que deflagrou uma operação contra 2 ex-servidores da prefeitura por fraudes em licitações. A gente também vai falar disso ao longo do CBN São Paulo e muitos outros assuntos, sempre contando, claro, com a participação do nosso ouvinte, que está de olho na cidade e nos relata os flagrantes por aí. O WhatsApp você já sabe, é o 11 99911 9981. Mande a sua mensagem, participe com a gente no CBN São Paulo, que começa daqui a pouquinho, 10 da manhã.
5: E num dia muito especial, não é mesmo, Marcela Lorenzetto? Pelo menos é o que consta no nosso calendário.
6: Sim.
5: Dia de comemorar o aniversário de Marcela Lorenzetto.
6: Parabéns, Marcela. Muito obrigada, viu, meus queridos? Um beijo. Obrigada, viu, Pascoal Júnior, pelas felicitações. Então eu quero parabéns. Já que estamos falando do meu aniversário, quero que todo mundo mande parabéns no 11 99911 9981. Eu sou uma canceriana carente e gosto de atenção. Então me desejem felicitações, tá bom?
7: Sabe o que a Marcela adora ganhar?
6: Participação de ouvintes.
7: É isso.
6: Áudios dos ouvintes que estão olhando a cidade, viram alguma coisa, querem fazer uma denúncia.
7: Eu gosto.
6: Querem contar o que está acontecendo com o transporte público, com o trânsito. Ela adora esse presente.
5: Se não quiser nada disso, mas só quiser mandar mensagem.
6: Pode também.
5: Dizendo assim,
6: pode
5: um
6: mandar.
5: Beijo para você, Marcela. Abraços. Tá valendo também.
6: Aceita também.
5: Mensagens empacotadas no amor.
6: Adoro. Melhor presente que eu poderia receber, esse carinho dos ouvintes da nossa audiência. Obrigada a todos, viu? Participem com a gente. Agradeço todas as felicitações que já estão chegando. Inclusive, o pedaço de bolo de vocês já está guardado, viu? De vocês dois.
5: Obrigado, parabéns.
6: Valeu, gente. Obrigada.
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6: Nove e 51.
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0: Bom dia para você, Dan Stubach.
1: Bom dia para você, Milton. Bom dia para você, Cássio
2: Godoy.
1: Bom
2: dia.
1: Muito bom dia para todos que nos ouvem em todos os cantos do planeta. Hoje é aniversário do Ringo Starr.

0: Baterista dos Beatles.
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0: Gente boa.
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0: Eu não sei se essa é a única, mas é uma delas das músicas desse craque aí.
2: 86 anos completados hoje, né? Segundo 1940.
0: Isso. Ninguém fala muito dele, mas segundo as lendas do rock and roll, todo mundo o adora.
2: Bom dia, então, Zé Godó.
0: É isso aí,
2: bom dia, Zé Godó.
3: Oi, Milton. Oi, Milton, bom dia. Bom dia, Cássio. Bom dia, bom dia, ouvintes.
2: Bom dia, Teco Medina.
4: Oi, Milton, bom dia. Bom dia, Cássia. Bom dia pra todos. Ele bom canta dia. A música do Anos Incríveis, original, né? Dos Beatles, né?
2: Muito bom. Meninos, meninas que estão nos acompanhando, hoje tivemos a triste notícia da morte de Benedito Rui Barbosa, aos 95 anos, aqui em São Paulo. Eu quero ouvir vocês, claro, começando com você, Dan Stubach, pela importância deste cara na cultura brasileira.
5: Sem dúvida, uma importância enorme, uma trajetória incrível de grandes trabalhos, com muita identidade, né? Você já reconhecia um trabalho do Benedito, assim que você via uma cena, que você começava a ver uma história, você já sabia que era dele. Um retratista do nosso interior, da alma brasileira, e de inúmeros trabalhos de grande sucesso, o mais recente, Pantanal, que teve o remake recente, mas são inúmeros os trabalhos. Ah, não, depois do Pantanal teve outra novela, né? Foi o quê? Teve outra novela agora, mas enfim, todas as novelas dele sempre de muito sucesso, muita repercussão, muito humanas, é uma família toda de artistas, enfim, é um universo, o universo do Benedito, um universo facilmente reconhecível e de sempre muita humanidade, muita emoção. Um grande autor que se vai.
2: Zé Godoy.
3: Ah, Milton, eu acho que ele conseguiu trazer, né, pro audiovisual essa coisa meio de um épico nacional, né, essa coisa meio dos imigrantes, né, que foi uma novela dos anos, começo dos anos 80, né, que ele fez na Bandeirantes, se não me engano, a própria questão do Pantanal, né, essas grandes histórias, grandes narrativas sobre o país, sobre parte do país, né, essa capacidade também da TV de contar histórias que muitas vezes nos centros urbanos a gente não tem muita compreensão, né? Eu acho que ele tinha essa capacidade. Foi uma coisa que o romance fazia muito bem no século XIX, e a TV no Brasil teve essa capacidade enorme, né, de trazer isso para uma narrativa que atingia milhões de pessoas. Eu acho que ele foi um dos craques nessa transição, né, do literário para o audiovisual no Brasil.
2: Apenas para lembrar aqui, o Dan falou...
3: Renascer,
2: você está lembrando? É, porque em 2016 ele fez O Velho Chico, né?
6: Uhum.
2: E você está falando do Renascer, é isso?
5: Eu estava falando do Renascer porque eu estou procurando acompanhar o mais recente, o remake mais recente, né? Tá. E foi essa. Mas o Zé tem toda a razão, além do interior do Brasil, a coisa toda com os peões e a música que ele...

0: São Paulino, né? São Paulino.
1: Sim, também.
0: Ah, foi um monstro, né, Milton? A gente foi muito feliz graças a ele. Vimos muita coisa, conhecemos muito do país, muitas histórias, conhecemos muito outro lado de coisas que parecem distante quem está numa cidade como São Paulo, mas que ele aproximou. E acho que quem não foi feliz vendo o Pantanal, o Rei do Gado, entre outras, não viveu direito, né? Foi muito bom e já faz falta e fará falta para sempre.
2: Hoje mais... Foi minha primeira novela, né? O Rei do Gado.
1: Foi a sua primeira novela?
3: Foi a minha primeira novela, fiz uma participação, tem uma história engraçada, ficaria horas contando, não vai dar tempo, mas que eu fiz dois papéis da mesma novela, né?
1: Ah, dá
3: fiz
1: tempo um papel de contar, sim, você tem espaço para histórias, amigo.
3: Não, primeiro, a novela mesmo foi com o Alcides Nogueira, que foi um papel, né, que eu era um ufólogo, que era o humorista no ar, mas daí essa, eu fui chamar, fui contratado pela Globo para fazer um papel na segunda fase, mas daí eu fui provar os figurinos e tudo, e o diretor me botou para fazer uma participação na primeira fase, que era um copiloto de um avião. Aí eu gravei esse copiloto, gravei com o Fagundes, foi a minha primeira cena, gravei com ele e tal. Era um avião que levava sempre o Fagundes, um avião pequeno que levava o fazendeiro pra cá e pra lá. E aí a gente ficou conversando, babá, gravei essa cena. O tempo passou, tiraram o meu personagem da segunda fase, e aí eu vou pular a história, o diretor me chama pra conversar, falou, você precisa fazer outro papel, porque a gente precisa justificar o salário que você ganha nesse tempo todo. Eu falei, tá bom. Ele falou, tem um papel aqui que é um jornalista que vai aparecer. Eu falei, tá bom. E o que ele vai fazer? Na primeira cena, o jornalista vai retratar um acidente de avião que o Fagundes teve. Ah, tá bom. O personagem do Fagundes teve. Tá bom. Quando eu fui ver, era um acidente de avião, entendeu? Ou seja, o meu personagem na segunda fase fala de um acidente que o meu personagem na primeira fase fez. Entendeu?
4: Maravilha.
3: Eu retratei o acidente que eu mesmo sofri, entendeu?
1: Até porque eu precisava otimizar.
3: Não, acho que até agora não.
4: Os espectadores pensando, parece que eu já vi esse jornalista, que personagem não me é estranho.
1: Não, mas tudo bem, ficou no mínimo interessante, não foi? No mínimo interessante.
3: Você participou... Quando eu encontrei o Benedito, uma das poucas vezes que eu encontrei ele, a gente ficou rindo dessa história. Assim, era um cara muito, muito bacana, muito humano mesmo, pessoalmente, muito generoso.
1: Você participou de Esperança também?
3: Participei de Esperança também, foi antes de Mulheres Apaixonadas. Eu fazia um advogado, fazia com a Maria Fernanda Cândido, né? A gente era par nessa novela.
1: Fala até como.
0: Já ganhava bem o menino desde cedo, né? Pro RH da Globo prestar atenção, né? No salário. Né?
1: Vocês perceberam isso, né?
4: Tem que justificar aí.
0: Pra justificar o salário, o RH piscou ali na planilha dos moços ali.
1: Isso me lembra até gente muito próxima de nós, né? Tem gente muito próxima de nós, tem que fazer dois jornais pra justificar o salário.
4: Eu vou alimentar essa fama absolutamente injustificada. São três programas, viu? Três, dois jornais, tem um de fim de semana.
1: Brincou com isso, não? Nós estamos bem acompanhados, Zé Godoy.
5: Bom, é sorte que eu só tenho uma atividade séria, né?
1: Tá ótimo, gente. Bom, mas fica aqui então a lembrança dessa figura importantíssima aí para a cultura brasileira, né? Porque a gente sempre fala, a gente começou aqui com teledramaturgia, né? Mas de verdade é um impacto muito grande que tem nas pessoas, e na forma depois das pessoas também, outras pessoas escreverem, pensarem como contar as histórias, porque ele traz isso, né? Através da novela, até pela força que a novela como instituição tem no Brasil. Então é legal pensar dessa maneira. Oi.
3: Eu lembro que eu entrei no avião, minha primeira cena, o Fagundes chegou, né, e a gente foi voar. Daí ele falou assim, professor, a primeira cena. Eu falei, a primeira cena. Ele tinha me visto numa peça, a gente começou. Vou te dar dois conselhos. Nunca chega atrasado e não dependa da produção para nada.
1: Tá bom. Olha. Tá guardado por aí. Tá guardado aí.
5: É o contrário desse programa.
4: Esse aqui.
1: Abraços. Valeu, gente. Obrigado. Valeu. Até. Muito obrigado. Participar aqui desse jornal da CBN, Pascoal Júnior, Débora Gonçalves, Maria Cecília Dalau, Carlos Greco, Letícia Valente e a Cássia Godoy. Bom dia para você, Cássia.
4: Ótimo dia para você, Milton, e para os nossos ouvintes também.
1: E agora que você está mais bem informado,

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Terça-feira, 7 de julho de 2026. O avião que chegou aos Estados Unidos com o sonho do Hexa na Copa do Mundo voltará hoje ao Brasil com poucos jogadores da seleção. O voo deve deixar New Jersey às 3 da tarde pelo horário de Brasília. Assim que retornaram ao hotel depois da eliminação do domingo, os atletas que desejaram foram liberados. Neymar foi para Orlando, na Flórida, com familiares e amigos para aproveitar a folga. Ele ainda não tem data definida para se reapresentar ao Santos. Já Vini Júnior seguiu para a Ilha Espanhola de Ibiza. O técnico Roberto Martínez anunciou a saída da seleção portuguesa depois da derrota por 1-0 para a Espanha. Segundo o jornal A Bola, Jorge Jesus vai assumir o posto. O ex-treinador do Flamengo está no Al Nassr, equipe em que comanda Cristiano Ronaldo. A Polícia Civil vai fazer um teste de DNA na faca usada no assassinato de um casal de idosos em um apartamento em Belo Horizonte. O objeto foi encontrado em uma perícia feita no imóvel na segunda-feira. Ainda hoje deve ser feita uma reconstituição do caso com a presença da mulher que cometeu o crime. No horário de Brasília, 10:03.

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1: São 10 horas, 4 minutos. Bom dia, seja muito bem-vinda. Seja muito bem-vindo ao CBN São Paulo desta terça-feira, 7 de julho de 2026. Que dia maravilhoso, Guilherme Muniz. Bom dia.
2: Esse dia chegou, hein, Marcela Lorenzetto? Bom dia pra você, para os nossos ouvintes, mas especialmente para você. Parabéns.
1: Obrigada, meu parceiro.
2: Aniversário de Marcela Lorenzetto.
1: Eba, muito
2: tudo
1: obrigada.
2: De bom, hein?
1: Obrigada, meu amigo. Obrigada a todos os nossos ouvintes. Tem uma ouvinte que faz aniversário hoje também. Ah, é? Ela nos acompanha diariamente. Vou pedir para ela se manifestar aqui. Já já eu mando parabéns para ela também no WhatsApp, porque eu esqueci o nome dela. Mas manifeste-se aqui no WhatsApp para eu também te mandar um beijão, porque nós compartilhamos o dia.
2: Ó, oh, muito bom.
1: Eu e a nossa ouvinte diária, que está aqui conosco sempre, acompanhando o CBN São Paulo.
2: Parabéns para ela.
1: Também é aniversariante deste 7 de julho. Parabéns. Já já eu pego o seu nome. Agradeço, viu? A todas as felicitações que eu tô recebendo aqui no meu Instagram também. Muito obrigada pelo carinho de todos vocês. É muito gratificante.
2: Aniversário no Dia Internacional do Chocolate, hein, Marcela Lorenzetto? Sabia dessa?
1: Manda chocolate.
2: Já mandamos, já teve bolinho.
1: É verdade.
2: E com
1: ganhei
2: calda
1: bolo
2: de chocolate.
1: Ganhei chocolate. É. Eu tô muito chocolatudo, adoro.
2: Muito bom, parabéns.
1: Muito bem, mas ó, nós vamos juntos, porque além de ser essa data maravilhosa que teve um amanhecer lindíssimo, agora o tempo tá um pouquinho fechado aqui na região do Butantã. Mas o amanhecer foi lindo de abraçar. Comecei a receber fotos, as pessoas gostam dessa coisa de sol e tal. Comecei a receber fotos do amanhecer.
2: O céu tava avermelhado lá na sua região também, tava bonito, né?
1: Lindo, adorei. Recebi essas fotos bonitas, um dia que amanheceu assim. Daqui a pouco a gente vai ter a previsão do tempo completa aqui no CBN São Paulo. Neste momento, aqui na região do Butantã, tá um pouquinho macambúzio mesmo, viu? Tempo fechado, nuvens aqui encobrindo o nosso lindo sol. Mas tudo bem, daqui a pouquinho a gente traz a previsão completa. Não tá tão frio quanto esteve nos últimos dias, né?
2: Sim.
1: E a gente vai girar também os assuntos aqui na nossa programação, trazendo o que é notícia nesta terça-feira tão maravilhosa do dia 7 de julho. E também te contando e pedindo que você nos conte, é claro, os flagrantes da cidade. Trânsito, como é que tá a situação do trânsito aí? Agora férias escolares já começou a diminuir, viu? A lentidão na cidade. O pessoal já tem reparado que alguns pontos da cidade estão com um trânsito muito melhor do que a gente está acostumado nesse horário. Então, já conta pra gente como é que estão os caminhos por aí. No 11 99911 9981, participe você também. Mande o seu áudio. 30, 20 segundinhos ali pra gente conseguir rodar aqui no ar. Mande parabéns pra mim também, porque eu adoro, tá? Pode mandar, eu deixo. Não vou conseguir rodar no ar, né? Porque aí seria muito monopólio do programa, né? Tem tanto assunto pra gente tratar. Mas eu agradeço a mensagem de todos vocês. 10 horas, 7 minutos. Vamos girar nossa reportagem, então? Começando com o Luiz Del Boni, que traz agora uma investigação de possíveis fraudes em licitações envolvendo Prefeitura de São Paulo. Um ar-condicionado, Guilherme Muniz, quase foi comprado com o nosso dinheiro. Sabe por quanto?
2: Quanto?
1: Chuta aí um ar-condicionado, quanto custa?
2: Ah.
1: Uns 500, mil, dependendo do modelo, até uns 3 mil reais.
2: É.
1: Então, um ar-condicionado quase foi comprado com o nosso dinheiro público por R$1 bilhão.
2: Nossa.
1: 1 bilhão.
2: É.
1: Tem noção?
2: Muita grana.
1: É. Agora esse ar-condicionado é base dessa investigação contra fraudes na prefeitura. Quem tá por dentro desse assunto é o Luiz Del Boni. Bom dia, Del Boni.
3: Bom dia, Marcela, Muniz, a todos os ouvintes da CBN. O Ministério Público de São Paulo cumpre mandados de busca contra dois ex-servidores da Prefeitura da Capital Paulista, investigados por fraudes em licitações. Um dos suspeitos era da Secretaria Municipal de Infraestrutura e Obras e o outro era coordenador de licitações da Secretaria Municipal das Subprefeituras. Eles teriam atuado para direcionar processos licitatórios em favor de empresas e grupos previamente ajustados em troca de vantagem indevida entre os anos de 2022 e 2025. Ambos foram exonerados em março desse ano. A licitação principal investigada é sobre compra de ar-condicionado, aí como você citou, Marcela, no valor de R$1 bilhão. Por esse motivo, a operação leva o nome de Ar Frio. Esse processo administrativo chegou a ser suspenso e foi retomado após a exoneração dos servidores. O objetivo da operação é coletar documentos e outras informações que possam ser úteis para o aprofundamento da investigação. Celulares dos alvos foram apreendidos. Uma das frentes da investigação é para descobrir se os servidores recebiam propina, já que há uma suspeita pela incompatibilidade patrimonial. Nem a prefeitura, nem as sedes das secretarias são alvos de buscas. Marcela, com você e meu parabéns, disse e vou te aviso que eu deixei uma encomenda de canjica para você.
1: Muito obrigada, Luiz Delboni. Obrigada, viu? Obrigada pelos parabéns. Também obrigada pela sua informação. Luiz Delboni vai continuar de olho nesse caso, trazendo os desdobramentos dessa investigação. Tão importante, né? A gente fala tanto de corrupção, de fraude, de dinheiro público, de imposto. Tudo isso está entrelaçado. A gente tem que cortar o mal pela raiz. Valeu, Delboni.
2: Agora, 10 horas e 10 minutos, a gente fala um pouco mais sobre a morte do autor Benedito Rui Barbosa, ele que estava internado aqui em São Paulo, morreu nessa manhã, um dos maiores nomes, né, da nossa teledramaturgia brasileira, deixa aí um legado enorme. Quem não tem lembranças com Pantanal, Renascer, Rei do Gado, Terra Nostra,
1: tava
2: Esperança.
1: Agora aqui, Terra Nostra.
2: É, são tantas histórias gerações aí que ele contou a partir aí da teledramaturgia dele, de tudo que ele criou nas nossas novelas. O Lucas Taveira tem mais informações, ele está acompanhando agora as repercussões e também, claro, a expectativa pelo velório do Benedito Rui Barbosa. Oi, Lucas, quais são suas informações, por favor?
4: Exatamente, Muniz. Bom dia para você, para Marcela, todo mundo ligado aqui na CBN. Como você disse, o autor de novelas, Benedito Rui Barbosa, morreu hoje aos 95 anos em razão de complicações de insuficiência renal crônica. Ele estava internado no Hospital do Coração, em São Paulo. Como você disse, o legado de Rui Barbosa é marcado por grandes histórias que atravessam o universo rural brasileiro. Inclui tramas como Meu Pedacinho de Chão, Pantanal, Rei do Gado, Terra Nostra, entre outras várias obras. Em entrevista ao jornal da CBN, a comentarista da CBN e colunista do jornal O Globo, Patrícia Kogut, destacou o legado deixado pelo dramaturgo.
5: Vai embora um dos grandes autores da televisão, da nossa teledramaturgia. Ele criou histórias de amor, assim, arrebatadoras. A gente ficava grudado na tela. E ele também, a outra grande marca dele era o amor que ele tinha pelo Brasil, né? Pela vida no interior, pelo universo rural. Isso marcou muito a carreira dele. Pantanal, Renascer, Rei do Gado, essas novelas todas. Ele foi um autor muito prolífico.
4: Benedito Rui Barbosa definia que, antes de mais nada, uma novela precisa ter uma grande história de amor. O ator Dan Stuba falou sobre a importância de Benedito para a teledramaturgia brasileira.
6: Todas as novelas dele sempre de muito sucesso, muita repercussão, muito humanas. É uma família toda de artistas. Enfim, é um universo. O universo do Benedito, um universo facilmente reconhecível e de sempre muita humanidade, muita emoção. Um grande autor que se vai.
4: Em janeiro deste ano, Benedito chegou a ficar 19 dias internado no HCor para o tratamento de uma infecção urinária associada ao quadro de insuficiência renal crônica. Ele foi casado por 56 anos com a atriz Marilene Leonor Barbosa. Ela morreu em agosto de 2014 em decorrência de um câncer. Ele deixa os filhos Edmara, Edilene, Marcelo e Rui. O corpo será velado nesta terça, entre as 3 horas da tarde e as 9 horas da noite, no Funeral Home, na Bela Vista, no centro de São Paulo. A cerimônia será aberta ao público entre as 3 horas da tarde e as 4 horas, viu, Muniz, Marcela?
2: Obrigado, Lucas Taveira, pelas suas informações, os sentimentos aí à família do Benedito Rui Barbosa. E os ouvintes estão participando aqui também, falando sim, dessas novelas todas que a gente mencionou. E o Marco está lembrando aqui também Cabocla, também sim, uma outra obra dele. E também uma novela rural, né? Com essa ambientação rural, que é muito a marca de Benedito Rui Barbosa. Cabocla também, nessa lista de grandes obras desse autor aí que se despede hoje aqui do nosso país, Marcela.
1: É isso, a gente se solidariza aqui com a família e agradece por todo esse legado Eu que sou noveleira de mão cheia, adoro e acompanhei por muito tempo essas novelas, essas tramas que, além de tudo, narravam um pouco do cotidiano do próprio brasileiro, né? Acho que as pessoas se enxergavam ali, viam-se nos personagens, nas personagens. Então, a arte, ela tem disso, né? De colocar a gente nessa posição. Então, agradeço a Benedito Rui Barbosa por todo esse legado que deixou aqui pra gente. E vamos acompanhar ainda, continuar acompanhando todas as homenagens aqui ao longo da nossa programação.
2: Eu acho legal quando a gente pode, nesses momentos tristes, evidentemente, né? De despedida de grandes nomes brasileiros e tal. Mas quando a gente pode, nesses momentos também, conhecer um pouco mais do lado humano, que muitas vezes a gente acaba não tendo contato só com a obra da pessoa. O Edu Mancini tá escrevendo aqui pra gente.
1: Ele é ator, né?
2: Exatamente, ele é
1: nosso
2: ator.
1: Ouvinte.
2: Palhaço, ele tá se apresentando aqui como ator, palhaço, nosso ouvinte. E ele escreveu o seguinte, que ele trabalhou na novela Esperança.
1: Ah.
2: E ele falou que Benedito tinha a cara do Brasil. Um autor que gostava de conversar com os atores.
1: Legal.
2: E uma figura deliciosa de conversar. Então, contando aí também um pouco como era essa oportunidade de trabalhar com uma figura tão importante como Benedito Rui Barbosa. Obrigado, viu, Edu, pela sua participação.
1: Muito legal. 10 horas 15 minutos. Virando a página, mudando de assunto, vamos para o noticiário policial. Suspeito de atirar no tenente da rota está agora numa lista internacional. Guilherme Gimenez tem as informações. Bom dia, Gui.
7: Oi, Marcela. Bom dia para você, para o Muniz e para todos os nossos ouvintes. Isso mesmo, o suspeito de atirar no tenente da rota tem nome incluído na lista de fugitivos da Interpol nesta última segunda-feira, dia 6, e poderá agora ser preso em qualquer lugar do mundo caso deixe o Brasil, segundo informações do G1. Hércules da Costa Siqueira, de 45 anos, conhecido também pelos apelidos de Golias, Chavinho ou Peruca, é investigado pela tentativa de homicídio de Ronixon Pimentel dos Santos. O caso aconteceu no dia 27 de junho. Em São Caetano do Sul, no ABC Paulista. Segundo a Polícia Civil, Hércules estava na garupa da motocicleta que acompanhava o policial militar no momento do atentado e foi o autor dos disparos. Ele já havia sido identificado na última terça-feira, dia 1º de julho, após a apreensão do carro utilizado na fuga dos criminosos. A Secretaria de Segurança Pública de São Paulo passou a oferecer uma recompensa de R$50 mil por informações que levem à localização e à prisão do suspeito. As denúncias podem ser feitas de forma anônima pelo telefone 181 ou por meio do portal da Secretaria de Segurança Pública. Até agora, dois homens foram presos por apoio logístico ao crime. Um deles, inclusive, confessou participação no atentado. Ronixon segue internado em estado grave na UTI do Hospital Estadual Mário Covas, em Santo André. Marcela.
1: Obrigada, viu, pelas informações, Guilherme Gimenez.
2: Agora, 10 horas e 17 minutos, Pedro Fagundes está aqui com a gente e ele atualiza como anda a corrida eleitoral com um foco específico para o Senado, a corrida eleitoral para o Senado aqui em São Paulo. Pedro, bom dia para você. Quais são os principais candidatos aí dessa disputa? Pelo menos nesse momento da corrida eleitoral, né? Que ainda nem começou oficialmente. Bom dia.
8: Bom dia, Muniz, Marcela, também aos ouvintes. Olha, o cenário que a gente pode trazer hoje é por conta de uma nova pesquisa do Datafolha que saiu e que aponta que Marina Silva, da Rede, e Simone Tebet, do PSB, lideram a disputa pelo Senado aqui em São Paulo. Marina aparece com 18% das intenções de voto e já Tebet tem 16%. As duas estão, portanto, tecnicamente empatadas, porque a margem percentual de erro é de 2 pontos para cima ou para baixo. A disputa também mostra Ricardo Salles do Novo com 13%. Ele também empata tecnicamente com Tebet e é seguido por André do Prado, do PL, com 11%, e ainda Guilherme Derrite, do PP, com 10%. Na sequência, ainda aparece Paulinho da Força, do Solidariedade, com 8% das intenções de voto. Como em 2026 o eleitor pode votar em dois nomes para o Senado, o cenário estimular permitiu até duas respostas por entrevistado. Outros 17% disseram que votariam em branco, nulo ou em nenhum dos candidatos e mais 7% não souberam responder à pesquisa. Na pesquisa espontânea, que é quando os nomes não são apresentados a quem responde, a indefinição, é claro, é ainda maior. 81% dos eleitores dizem não saber em quem votar. 81%. Nesse cenário, Tebet e Derrite aparecem os dois com 3%. 1%, Marina aparece com 2% e André do Prado e Salles marcam 1%. Marina e Tebet, bom lembrar, deixaram respectivamente os ministérios do Meio Ambiente e do Planejamento do governo Lula para disputar já esta eleição. As duas têm, inclusive, melhor desempenho entre eleitores que avaliam Lula como ótimo ou bom e entre os que consideram ruim ou péssimo o governo do Tarcísio de Freitas. Já André do Prado e Ricardo Salles se saem melhor entre eleitores que avaliam mal o governo Lula e bem a gestão Tarcísio. O levantamento ouviu 1.608 pessoas do dia 1º a 3 de julho em 71 municípios paulistas. A margem de erro, como adiantei para vocês, é de 2 pontos percentuais. Muniz e Marcela.
2: Obrigado, Pedro Fagundes, pelas informações. Ainda tem tempo, né, Marcela, para o pessoal formar a definição de voto. Certamente, nessa campanha toda, o Senado vai acabar, não vai ser a primeira definição das pessoas. Então, muita coisa ainda vai acontecer. Mas me chama muita atenção, Ricardo Salles, seu nome da direita, com melhor desempenho nesse momento, porque ele abriu divergência com a direita bolsonarista, né? Teve discussão entre ele e Valdemar Costa Neto, também com os filhos de Jair Bolsonaro, tudo porque a família Bolsonaro não apadrinhou, não escolheu ele para ser o representante do bolsonarismo na disputa ao Senado. E apesar disso, ele nesse momento aparece como candidato favorito. Claro que Tarcísio de Freitas no palanque com os candidatos próprios deve incentivar, estimular alguma transição de votos. Mas, por enquanto, sem que a campanha tenha começado pelo recall do eleitor, Ricardo Salles sai à frente, pelo menos na direita. Vamos ver como é que vai se dar essa disputa também entre a direita para o Senado aqui em São Paulo. Valeu, Pedro.
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1: Guilherme Gimenez está monitorando as estradas também, está de olho na movimentação. O que você nos conta, Gui?
7: Vamos lá, Marcela. Muita movimentação em algumas rodovias que cortam o estado de São Paulo. Regis Bittencourt segue bem carregada para a capital, viu? Tem problemas entre Itapecerica da Serra e Embu das Artes. O motorista encontra bastante congestionamento do 290 até a passagem ali pelo 280 em Embu, antes do rodo Anel Marcovas. Depois o trânsito melhora e aí volta a ficar congestionado do 275 até a região ali do Shopping Taboão, onde tem registro de ocorrência na via. Um pouco depois do 272 tem essa ocorrência bloqueando parcialmente a pista e prejudicando bastante a vida do motorista que tenta chegar ali a Taboão da Serra ou até mesmo se aproximar da região da Vila Sônia. Quem vai no sentido Curitiba não encontra dificuldades agora pela rodovia Regis Bittencourt. Pelo rodo Anel Marcovas tem lentidão pela pista interna em direção a Perus na aproximação com a rodovia Anchieta devido a obras na via. Também na aproximação com o quilômetro 45 tem obras de recapeamento acontecendo por ali, bloqueando parcialmente a pista. Depois o trânsito libera e aí mais anda e para entre o 20 e o 19 também devido a obras na passagem por Osasco. Pista externa do Rodoanel em direção a Dutra sem dificuldades nesse momento. Também observa agora caminho um pouco mais carregado pela rodovia Ayrton Senna na chegada a São Paulo, no quilômetro final na aproximação com a Marginal Tietê, no sentido do interior, trânsito livre pela Ayrton. Marcela.
1: Muito obrigada pelas informações, Guilherme Gimenez. Você que também está circulando pela cidade, tem alguma ocorrência? Ou até a gente já sabe, né? Quando não tem trânsito, também é notícia. Claro. Conta pra gente no 11 99911 9981. Muitos motoristas de aplicativo na audiência, viu?
10: Bom dia, Marcela Lorenzetto. Parabéns, hein? Já gostava de você. Sabendo agora que é canceriana, melhor ainda. Meu aniversário também é daqui 10 dias.
1: Boa!
10: É muito legal ser canceriana. Parabéns, tudo de bom, viu?
1: Obrigada, um abraço pra você também. Feliz aniversário já antecipado. Tem mais mensagem chegando aqui falando de trânsito aqui na capital paulista. Vamos ouvir.
11: Bom dia, Carlos. Aplicativo. Estou na região de Itapevi. No trevo de Itapevi, sentido Castelo Branco, quase chegando na cidade, caminhão transbordou. Trânsito totalmente parado.
1: Muito bem, tá aí a notícia do trânsito, trevo de Itapevi. Quem tá pela região tá enfrentando dificuldades também? Conta pra gente. 119-9911-9981. Só mandar um beijo pra Sandra Ferreira, grande amiga da nossa ouvinte, final de telefone 5795, que também faz aniversário hoje. Então, um beijo pra minha xará de aniversário, Sandra Ferreira. 10h23.
2: Leonardo Ricardo Dá está com a gente direto dos Estados Unidos para falar um pouco mais sobre Copa do Mundo 2026. O Brasil
1: que
2: não está
1: falar?
2: Mais na competição, mas tem muita coisa boa rolando, Marcela.
1: Ah, que coisa boa, o quê?
2: Teve Estados Unidos e Bélgica ontem, foi um jogão.
1: Ah, isso foi bom mesmo.
2: Foi bom.
1: Teve Portugal e Espanha. Trump, vai revogar?
2: Então, é isso que eu queria saber de Leonardo Dá. Agora são 10h24 aqui em Brasília, em São Paulo. Quero saber que horas são aí, por onde você anda, Leonardo Dá. E se Donald Trump já pediu para revogar os 4 gols que a Bélgica fez em cima dos Estados Unidos? Porque só assim para eles tentarem continuar na disputa, né, Dai?
1: Por enquanto, a Bélgica continua nas quartas ou já teve alguma mudança aí, Dai?
12: Continua. Tudo bem, Muniz? Tudo bem, Marcela? Bom dia, ouvinte do CBN São Paulo. Parabéns, Marcela.
1: Obrigada,
12: feliz aniversário. Parceiro. Tudo de bom. Olha só, o resultado está mantido, né? Eu não sei se a Casa Branca já descobriu essa regra, né? Que ganha quem faz mais gols, porque a regra do cartão vermelho, o próprio Trump falou que não conhecia bem, né?
2: Não ganha o time do presidente? Eu achava que a regra era essa.
12: Sempre
2: ganha o time do presidente.
12: Nem sempre. Tá. Mas assim, foi ontem, quando foi consumada a história da escalação do Balogun, eu comecei a ver a televisão aqui, os canais americanos, havia um certo constrangimento, porque o esporte americano, ele é muito, as ligas americanas, né, elas são muito pautadas no que está escrito no papel ali, né, elas são organizadinhas nesse aspecto, elas têm ali todo, então você rasgar um regulamento dessa forma, com intervenção presidencial, é uma coisa que constrange um pouco a lógica americana de esporte, não só americana, né, mas a lógica de muita gente, mas eu estou dizendo isso porque a gente no Brasil, a gente acha absurdo, né? E a gente nunca viu assim o presidente da República interferir nessas coisas, mas a gente já viu o Eurico Miranda reverter suspensão, o STJD aprontar um monte de coisa, jogo ser anulado, mando de campo ser revertido, decisão ser contrariada. A gente já viu isso aqui historicamente no futebol brasileiro. É claro que choca ver isso acontecer numa Copa do Mundo e ver isso acontecer por causa do presidente do país sede, mas a gente viu isso acontecer no nosso quintal aqui muitas vezes. O esporte americano não tem muito isso, né? Não tem muito essa experiência. Então, havia um constrangimento geral ontem nos Estados Unidos, já antes do jogo, de saber falar, poxa vida, a gente vai jogar com um jogador que não podia estar jogando, né? Isso
2: não
12: é meio feio.
2: Fez diferenças, né, Dai?
12: Não, a sorte da FIFA, no fim das contas, foi essa, né? Vai acabar que essa mácula, essa mancha que foi colocada na Copa do Mundo, ela vai ser muito mais simbólica e aí ela vai estar muito mais associada à subserviência da FIFA ao presidente dos Estados Unidos, ela vai estar muito mais associada à simbólica imagem do presidente dos Estados Unidos recebendo o prêmio da paz da FIFA no sorteio dos grupos, ela vai estar muito mais nesse campo simbólico do que no campo prático, porque na prática acabou não fazendo muita diferença. A Bélgica dominou amplamente o jogo contra a seleção dos Estados Unidos e venceu bem por 4-1 e segue aí para as quartas de final para enfrentar a Espanha, que ontem eliminou Portugal com uma vitória por 1-0.
1: Eu ia falar disso agora, hein? Tchau pro Papai Cris, hein? Já era agora, acabaram as Copas para ele, né?
12: Eu prefiro esperar sempre, né? Porque
1: porque a última, realmente, você tem razão. Tanto pro Messi quanto pro Cristiano Ronaldo. Disseram que era a última aposentadoria. E os dois estão agora na Copa de 26, né?
2: E tão
1: pelo
2: bem, né?
1: Físico e pela força de Cristiano Ronaldo, não duvido que daqui 4 anos ele esteja de novo, viu? Falando bem francamente.
12: Assim, vamos ser sinceros. Cristiano Ronaldo com 41 e o Neymar com 34. Quem você acha que tem mais chance de chegar bem na Copa de 2030?
1: Mas aí você bota a gente numa saia justa, hein? A resposta é clara.
12: Eu respondo, se for o caso eu respondo, Cristiano Ronaldo, entendeu?
1: Claro.
12: Porque ele tem um corpo, ele tem uma idade física, digamos assim, é muito boa, mas assim, a gente imagina que não vai rolar mais mesmo, né? A gente tá brincando aqui, mas a gente imagina que o limite chegou e tem vários grandes jogadores da história, né, que não ganharam Copa do Mundo. O Zico não ganhou Copa do Mundo, o Puskas não ganhou Copa do Mundo, o Cruyff não ganhou Copa do Mundo, você tem aí uma lista imensa de grandes jogadores que não foram campeões mundiais. Mas o Cristiano Ronaldo, dos jogadores que atuaram assim em seleções de ponta, né, que foram dos principais jogadores da história, ele é o que tem a carreira mais discreta em Copas, porque esses jogadores que eu citei, né, o Cruyff, o Puskas, jogaram finais de Copa e perderam. O Zico não chegou muito perto do título, mas chegou nas quartas de final em 86, em 82 fez ali uma grande Copa até o Brasil perder para a Itália. O Cristiano Ronaldo, ele disputou mais Copas que esses todos, né? Ele disputou 6, 10, 14, 18, 22, 26. Ele disputou 6 Copas. Ele chegou uma vez na semifinal, que foi na primeira Copa que ele disputou em 2006 com a seleção de Portugal. E daí para frente, 2010, eliminação nas oitavas de final. E Portugal só fez gol na Coreia do Norte na Copa inteira, 4 jogos só fez gol na Coreia do Norte. 2014, uma eliminação na primeira fase. 2018, uma eliminação nas oitavas de final, também com uma campanha fraquíssima, que só venceu ali a seleção do Marrocos na primeira fase. 2022, uma eliminação nas quartas de final para o Marrocos, e agora uma eliminação precoce de novo nas oitavas de final. Então a história do Cristiano Ronaldo em Copas do Mundo não só é de uma ausência de título, como é de um jogador que foi coadjuvante em todas essas Copas. Foi o líder da seleção portuguesa, mas a seleção portuguesa não foi protagonista dessas Copas que disputou, e ele apareceu pouquíssimo, e tanto é que o único gol dele em fase eliminatória de Copa do Mundo foi o gol de pênalti que ele fez agora nesse último jogo aí, no jogo da segunda fase, né, quando Portugal se classificou para as oitavas de final, na qual acabaria derrotado pela seleção da Espanha.
1: O Sérgio Dias, nosso ouvinte, está fazendo uma profetização aqui. 2030, CR7 bate recorde de participação em Copas e mais. Vai jogar com o filho que também estará na competição, hein?
12: Isso seria interessante. Isso nunca... Irmãos, a gente já teve vários jogando juntos.
1: Isso é legal,
12: pai,
1: hein?
12: E filho. Pai e filho seria legal. Lembrando que Portugal é uma das sedes, né, da próxima Copa. Portugal, Espanha, Marrocos. E ninguém entendeu direito ainda como é que vai ser essa coisa de jogo na Argentina, no Uruguai, no Paraguai. Mas enfim, é o monstrengo que vai ser a Copa de 2030.
2: Falando em Argentina, só pra gente fechar, hoje temos Argentina e Egito e também Suíça e Colômbia. Quem vencer entre Argentina e Egito enfrenta também o vencedor de Suíça e Colômbia, tudo com transmissão aqui pela CBN e com um olhar atento de Leonardo Dai, direto dos Estados Unidos. Certo, Dai, obrigado, viu? Bom trabalho por aí.
12: Isso aí, valeu, até mais.
1: Quem leva, Messi ou Salah?
12: Messi.
1: É isso, valeu, beijo.
12: Valeu.

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0: Terça-feira, 7 de julho de 2026. O velório do autor de novelas Benedito Rui Barbosa será das 3 da tarde às 9 da noite, no Funeral Home, no centro de São Paulo. A cerimônia ficará aberta ao público na primeira hora. O novelista morreu aos 95 anos, em virtude de complicações de uma insuficiência renal crônica. Ele estava internado no Hospital do Coração, na capital paulista. O legado de Benedito é marcado por histórias que atravessam o universo rural brasileiro e inclui tramas como O Meu Pedacinho de Chão, Pantanal, O Rei do Gado, Renascer, Velho Chico e Terra Nostra. Em janeiro, ele chegou a ficar 19 dias internado no HCOR para o tratamento de uma infecção urinária associada ao quadro de insuficiência renal crônica. O governo do estado do Rio de Janeiro recuou e pediu ao Tribunal Regional Eleitoral o envio de tropas federais para reforçar a segurança nas eleições de outubro. Duas semanas antes, o governo havia informado que as forças estaduais eram suficientes. Nesse meio tempo, no entanto, investigações do Ministério Público identificaram e reforçaram a infiltração do crime organizado na política fluminense. Uma nova ofensiva da Rússia contra a Kiev, capital da Ucrânia, matou pelo menos 28 pessoas na noite de segunda-feira. Em resposta, as tropas ucranianas atacaram refinarias e dois petroleiros, além de terem deixado a península anexada da Crimeia às escuras. Segundo o Kremlin, mais de 600 drones foram abatidos. A Bolsa de Valores de São Paulo sobe levemente 0,06% aos 172.548 pontos. O dólar comercial está em alta de 0,24%, negociado a R$ 5,14. O euro vale R$ 5,88, elevação de 0,17%. No horário de Brasília, 10 horas e 33 minutos.
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0: E temos mais informações ao vivo de São Paulo com Ana Luísa Bessa. Ana?
2: Oi, Muniz, o presidente dos Estados Unidos, Donald Trump, afirmou nesta terça-feira em uma cúpula do OTAN que estava testando os aliados europeus durante a guerra contra o Irã e que está muito desapontado com o resultado. O republicano ainda disse que não teve ajuda dos países membros da organização e ele ressaltou que, por outro lado, havia investido trilhões de dólares na defesa da Europa. A fala de Trump ocorre no primeiro dia de uma cúpula da OTAN na Turquia, ao lado do presidente turco Recep Erdogan. Líderes dos 32 países membros da OTAN se reúnem hoje e amanhã em cúpula que deve ser dominada pela tensão entre os Estados Unidos e aliados europeus. A crise vem fazendo com que a Europa repense sua defesa militar, já que o apoio dos Estados Unidos parece menos certo, Muniz.
0: Muito obrigado, Ana Luísa Bessa, pelas informações ao vivo de São Paulo. Agora são 10 horas e 35 minutos.
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7: Horas 36 minutos, você tá de olho aí, né? Nas mudanças aqui na cidade, de olho no trânsito, também o flagrante no teu bairro, na tua região. Espero que você esteja mandando mensagem pra gente. 11 99911 9981.
8: Bom dia, CBN. Bom dia, Marcelo Lorenzetto. Parabéns. Tudo de bom para você. Também sou canceriano, fiz aniversário no último dia 5. Infelizmente, com a derrota do Brasil. Meu filho faz dia 8 amanhã, né? E vamos que vamos. Falando sobre trânsito, saí da região de Pinheiros agora há pouco. Passei pela Teodoro Sampaio, um trechinho da Sumaré. Tô aqui na Pacaembu, sentido marginal. Tudo ok por aqui, tá? Forte abraço. Aqui é o Rodney que está falando, tá bom?
7: Valeu, Rodney. Parabéns para você, pro teu filho. E obrigada, viu, pelas informações do trânsito. A gente tá monitorando aqui a cidade, as ruas e avenidas, mas também estamos de olho nas estradas.
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7: Guilherme Gimenez, que está de olho, conta para a gente as informações de momento.
10: Vamos lá, Marcela. Falei agora há pouco de Ayrton Senna, Rodoanel, Regis, Bittencourt. Agora a gente fala um pouquinho da rodovia Presidente Dutra também, que tem dificuldades para quem chega a São Paulo, na aproximação com a marginal do Rio Tietê. Entre a Fernão Dias e a marginal Tietê, ali do quilômetro 228 até o acesso para a marginal, caminho congestionado por todas as pistas. Depois, já no acesso para Tietê, a pista expressa melhora um pouquinho, pois um pouco antes do acesso para a ponte do Tatuapé tem inclusive registro de ocorrência na via. Quem chega à capital pelo sistema Anhanguera Bandeirantes, nesse momento encontra boas condições pela rodovia Anhanguera, que só tem caminho mais carregado no acesso para Tietê, sentido rodovia Ayrton Senna. Pela Bandeirantes, trânsito mais carregado no trecho final, mais de 1,5 km de anda e para no acesso para a marginal. Rodovia Castelo Branco segue congestionada no trecho de aproximação com o Cebolão, do 18 até o acesso para as marginais. Quem vai em direção ao interior de São Paulo não encontra dificuldades agora pela Bandeirantes, pela Anhanguera e também pela rodovia Castelo Branco.
7: Muito obrigada pelas informações, Guilherme Gimenez.
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7: Você sabe, Muniz, que quem é vivo sempre aparece?
0: Ah, eu sempre ouço dizer isso, mas...
7: E aparece quando?
0: É, quando?
7: Em momentos especiais.
0: Em dia de festa.
7: Em dia de festa.
0: Ah, e sim.
7: Gustavo Verardo, quem diria você por aqui hoje, meu querido? Bom dia.
13: Bom dia. Eu cheguei especialmente para te cumprimentar neste aniversário uma quase canceriana junto comigo que fiz no domingo, dia 5.
7: Pois é, fez domingo, os dois cancerianos.
0: Festa dupla aqui, hein?
7: Feliz aniversário para você também, viu, meu querido? Apesar que o presente foi meio amargo, hein? Vamos combinar?
13: Pois é, né? Mas, né, a gente não pode ter tudo na vida, né? Como diz o meme.
7: É isso aí, não vamos desanimar. Feliz aniversário pra você. Bom, o teu aniversário teve frio. E o meu começou com um dia bonito, um amanhecer bonito. Eu recebi até fotos, assim, do céu alaranjado. Aí depois fechou um pouco o tempo aqui na região do Butantã. Agora, o sol já tá aparecendo levemente. Eu quero saber como é que vai ser este dia 7 de julho.
13: Olha, eu não queria te trazer esse presente, mas eu tô te mandando uma frente fria.
7: Ah, aí é presente com chuva.
0: Olha, o aniversário é de vocês, mas o presente é pra mim, então. Se bem que você gosta também,
13: exatamente.
0: Né, Gustavo?
13: Exatamente. Exatamente. Esse é pro senhor mesmo, viu? Tá chegando uma frente fria, mas de fraca atividade, uma frente oceânica, mas que já vai ser suficiente para mudar o tempo em todo o leste de São Paulo hoje, viu? Então, no período da tarde, não se descarta alguma chuva rápida, fraca e muito isolada. Não há risco de temporal.
7: Muito bem. Agora, não tendo risco de temporal, só aquela chuvinha fraca mesmo, né?
13: Exato. Então, ali, ó, mais entre o final da tarde e o período da noite mesmo. Algo que não passa muito aí de 5 a 7 milímetros. E hoje, a máxima não passa dos 21 graus.
7: 21 graus para hoje. Amanhã, a temperatura cai mais?
13: Olha, amanhã a gente tem mínima de 13 e máxima também de 21. Mas uma quarta-feira com mais nuvens ali até no comecinho da manhã. Mas ao longo da manhã e também à tarde, um dia de muito sol e tempo seco na capital. E olha, agora eu vou trazer um presentão daqueles, hein? No feriado de 9 de julho, tempo firme, ensolarado, risco de nevoeiro na madrugada e tempo firme, céu de brigadeiro na tarde do feriado do dia 9 para curtir aquele parque, para dar aquela saída, aquela caminhada, mínima de 11 e máxima de 24.
7: Como eu sou aniversariante do dia, eu posso abusar?
13: Pode.
7: Queria saber do fim de semana, dá para dar um spoiler de sábado e domingo?
13: Claro que sim. Bom, então, o que a gente espera aí pro sábado e pro domingo, viu? E especificamente aí nos dias 11 e 12. Já informo que no dia 11, sábado, a gente tem uma condição, né, de tempo seco, de tempo firme, com temperatura na faixa de 26 graus. E no domingo, dia 12, a partir da tarde e à noite, o tempo vira. Então, no domingo, entre o final da tarde e no período da noite, tem frente fria e tem mais chuva no começo da semana que vem. Mas boa parte do próximo final de semana vai ser aproveitável.
7: Muito bem, muito bem. A gente vai conversando ao longo da semana para ver como fica essa previsão, mas já dá para ter uma noção e se preparar para os próximos dias. Boa notícia que o feriadão vai ser para curtir um dia gostoso de sol no parque, hein? Gostei dessa notícia.
13: Exatamente, ó. Já vou emendar que a sexta vai ser um dia muito bonito também.
14: Bom, hein?
7: Boa, gostei.
14: Todo mundo feliz, excelente. Então, nos próximos dias.
7: É isso aí.
13: Muito.
7: Gustavo Verardo, curta muito este nosso mês de aniversário. Voltamos a conversar em outras oportunidades. Obrigada pela sua participação hoje. Um beijo.
13: Curtirei. E a senhora também aproveite o seu dia e espero que o seu Muniz tenha lhe dado um bolo, ao mínimo,
7: claro,
13: né?
7: Claro que deu.
14: Com toda certeza.
7: Ele não tá doido? Bolo delicioso.
14: Bolo com
7: ele.
14: Cobertura de chocolate.
7: Yasmin Caetano, Carol Tamassia, toda a equipe da CBN que é brilhante e maravilhosa. Sempre me acalentando.
13: Muito bem. Olha, não sei se talvez na semana que vem eu não apareça aí pra comer bolo também, viu?
7: Opa, então vem.
13: Tô pensando.
7: Quem sabe?
14: Venha.
13: Né?
7: Será bem-vindo, tá?
13: Irei, então.
7: Um beijo.
13: Uma ótima terça aí e até logo mais.
14: Valeu,
7: até.
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16: O programa Rede Olímpica, que organiza a rede pública voltada à identificação e ao desenvolvimento de talentos, ampliou o acesso ao esporte, ajudando a formar atletas de alto rendimento em São Paulo. 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
18: Apita pela última vez, terminou! Espanha 1, Miquel Merino! Portugal 0! No duelo de gerações, Cristiano Ronaldo se despede da Copa do Mundo! O garoto Lamine Yamal está classificado para as quartas de final da Copa do Mundo!
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21: Bom dia, CBN. Bom dia, Marcela. Bom dia, Muniz.
14: Bom dia.
21: Parabéns pra você, Marcela. Muita saúde, paz e muita felicidade. Valeu. Sou admirador do seu trabalho. Também sou canceriano, hein? 27 de junho. Viva os cancerianos. Tá tendo bastante canceriano na audiência. Agora vamos ao que interessa. São Paulo está toda esburacada, toda a periferia. Pagamos IPVA e não temos retorno. Quem ganha com isso é quem? A prefeitura, que arrecada o dinheiro e não coloca um asfalto de qualidade, e as lojas de autopeças, que os carros vivem quebrados. Abner do Capão Redondo. Fui. Forte abraço. Salve, salve.
7: Salve, salve, Abner. Obrigada, viu, pela sua participação. Realmente, essa é a percepção, né, quando a gente anda aqui pelas ruas e avenidas da cidade. Por falar nisso, tem solapamento também, que tem causado bastante lentidão, trânsito e transtornos para os moradores de uma região aqui de São Paulo. Quem está de olho e acompanhando é o Guilherme Gimenez. O que você nos conta, Gui?
10: Então, Marcela, ali no centro, né, a Avenida do Estado segue com duas faixas interditadas na região da Ponte Pequena, centro de São Paulo, devido a um solapamento da pista. O bloqueio fica próximo à Rua Luiz Pacheco e à Estação Armênia do metrô, no sentido Santana, no sentido da Marginal do Rio Tietê. De acordo com informações do G1, as causas estão sendo apuradas em conjunto com os órgãos e concessionárias competentes. Segundo a Prefeitura, os reparos na via serão iniciados após a conclusão da avaliação técnica. A Companhia de Engenharia de Tráfego, a CET, informou que mantém interditadas duas faixas da esquerda e também a faixa azul no trecho. Agentes permanecem no cruzamento com a Avenida Cruzeiro do Sul para orientar o tráfego. Ainda de acordo com a CET, motoristas de caminhão estão sendo orientados sobre desvios por meio de painéis de mensagens variáveis. Ônibus municipais também não circulam na Avenida do Estado com a Rua Luiz Pacheco. Em nota, a Sabesp informa que não realiza obras no local neste momento e que, no ponto mencionado, a infraestrutura da companhia segue íntegra e operando normalmente. Marcela.
7: Obrigada, viu, pelas informações. Difícil, né? Vamos aguardar aí, então, a conclusão dessa obra. 10h49.
14: Pedro Fagundes está aqui com a gente, tem mais informações para a gente, só que agora de outro assunto. O que você nos conta agora, Pedro?
22: Fala sobre a FUVEST, o vestibular da Universidade de São Paulo. O prazo para solicitar isenção à redução da taxa de inscrição do vestibular 2027 da USP se encerra ao meio-dia desta sexta-feira, dia 10 de julho. Os pedidos deverão ser feitos exclusivamente de forma online remota no site da FUVEST. Uma das novidades deste ano é a isenção integral da taxa para estudantes de cursinhos populares mantidos por entidades estudantis da USP, independentemente da renda familiar, desde que a condição seja comprovada. Também tem direito à isenção total os candidatos com renda pessoal bruta ou renda familiar bruta por pessoa de até R$ 2.431,50. Já quem tem renda de até R$ 4.863 por pessoa pode solicitar desconto de 50% na taxa, desde que também cumpra os critérios previstos no regulamento. Além da renda, é preciso comprovar vínculo com a rede pública de ensino, escolas gratuitas, unidades do SESI, SENAI ou SENAC, ou ainda com escolas particulares que ofereçam bolsa integral ou menos superior a 50%. O resultado dos pedidos será divulgado no dia 3 de agosto na área do candidato da FUVEST. Quem tiver o benefício negado poderá apresentar recurso entre os dias 3 e 7 de agosto. A decisão final será publicada em 17 de agosto. Também termina nesta sexta-feira o prazo de inscrição para a segunda edição do simulado da prova de conhecimentos gerais do vestibular de 2027. A inscrição custa R$ 150,00 e a prova será aplicada no dia 26 de julho em Fortaleza, na capital paulista, em outras 10 cidades do estado de São Paulo. Para mais informações, basta acessar o site da FUVEST. Marcela e Muniz.
14: Obrigado, Pedro Fagundes, pelas suas informações aí importantes para todos os futuros candidatos da FUVEST. Valeu, Pedro. Agora, 10 horas e 52 minutos, deixa eu trazer aqui, Marcela, uma informação que acaba de sair sobre a indústria automotiva aqui no nosso país, os dados de emplacamentos e exportações aqui no primeiro semestre desse ano, tanto em junho quanto no primeiro semestre. Os emplacamentos em junho de carros novos, de veículos novos, ficaram em 272 mil unidades. É uma queda de um pouco menos de 1% em relação a maio, mas uma alta de 28% em relação a junho do ano passado. Nos primeiros seis meses do ano, foram 1 milhão 420 mil unidades emplacadas, o que representa aí uma alta de quase 18,5% em relação ao mesmo período do ano passado. Quando a gente fala de exportação, aí a indústria está enfrentando problemas já há alguns meses. Não foi diferente em junho e não foi diferente quando a gente pega o compilado do semestre. Pouco menos de 37 mil unidades exportadas para outros países. É um recuo de quase 2% em relação a maio e, na comparação com junho do ano passado, uma queda ainda maior, de mais de 26%. No acumulado do semestre, foram exportadas quase 217 mil unidades, uma queda de mais de 20% em relação ao primeiro semestre do ano passado. Já a produção ficou no patamar de 246 mil unidades em junho, o que é uma queda de 3% em relação a maio, mais uma alta de 17% em relação a junho do ano passado. Em seis meses, foram produzidas 1 milhão 372 mil unidades, o que representa 8,8% a mais do que no primeiro semestre do ano passado. E sabe essa história de que tem muito carro híbrido e elétrico sendo, sim, vendido no nosso país?
7: Sim.
14: Olha esse dado aqui, Marcela, que eu consegui pegar. Esses dados todos são da ANFAV, a Associação Nacional dos Fabricantes de Veículos Automotores. No material que eles acabam de divulgar, eles mostram o seguinte: os emplacamentos de veículos importados disparou quase 5%. Esses emplacamentos dispararam quase 50% entre junho do ano passado e junho agora. No mês passado foram quase 45 mil carros importados. Boa parte desses carros são híbridos e elétricos, como eu estava falando.
7: Tá.
14: Em seis meses, o Brasil emplacou quase 91 mil carros elétricos. Sabe quantos desses carros foram emplacados no primeiro semestre do ano passado? 31 mil unidades. Quase triplicou.
7: Uau.
14: De um semestre para o outro. Híbridos, foram 78 mil carros agora. Tinha sido menos de 43 mil no primeiro semestre do ano passado. E quando a gente fala dos híbridos plug-in, foram 76 mil contra 40 mil no primeiro semestre do ano passado, o que mostra um salto, uma disparada na compra desses carros. Ainda são uma proporção muito menor do que os carros a combustão.
7: Sim.
14: Mas aumentando muito de um semestre para o outro. Tem vários outros dados que estão saindo e eu vou trazendo aqui. Está se mostrando um futuro grande mercado. Já está vendendo bem, mas a estimativa é de continuar em alta, sim.
7: Bom, e você, claro, sabe de tudo, tá sempre por dentro, tá assim, tá recebendo aqui essas informações dessa coletiva que tá rolando agora, começou isso agora há pouco, né? Então
14: um olho,
7: o Muniz tá recebendo.
14: Um olho lá,
7: é isso aí, o Muniz tá recebendo as informações e trazendo aqui ao vivo pro ouvinte da CBN, que sempre vai estar muito bem informado. Valeu, Muniz.
14: Valeu.
7: A gente vai acompanhando. 10h54.
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7: Sempre com ela, a elegante Bruna Barbosa, que tá aqui hoje nos estúdios. Bom dia, Bruna.
4: Mas não sou eu que tô de parabéns hoje.
7: Ai, meu
4: para.
7: Deus.
4: Bom dia, Marcela. Essa
7: bom
4: eu
7: dia.
4: Sei que não foi muito boa. Não, é o meu forte, mas eu
7: foi
4: não podia
7: ótimo.
4: Perder. Bom dia, Muniz.
14: Bom dia.
7: E aí, Bruna, hoje aqui no Radar Paulistano vamos falar ainda sobre as formações, as chapas que já estão formadas, de certa forma, mas o que tá levando agora pra campanha de fato, né? Vai começar e vai começar com tudo.
4: Agora a gente começa a se aproximar do tal período de convenções, Marcela. A gente falava muito aqui na coluna, na nossa programação, sobre o tal 4 de julho, que era aquele prazo que os governadores, o próprio presidente da República, as pessoas que estão ali ocupando cargos, precisavam fazer todas as entregas, as inaugurações, e que depois dessa data isso não está mais permitido. Mas de 4 de julho até 16 de agosto, que é quando as campanhas de fato podem começar a ir para as ruas, a gente precisa vencer uma outra etapa, que é a etapa de convenção partidária. É quando os partidos se reúnem para, de fato, dar o aval que aquele vai ser o nome do partido. Então, a gente está nessa situação. A convenção do Republicanos, que é o partido do governador Tarcísio

0: Capa de Haddad, quem ia ser o vice, quem iam ser os candidatos ao Senado, isso foi parar no presidente Lula. O presidente ia fazer essa escolha, ia dar essa indicação, teria um peso forte. Dessa vez isso também está acontecendo. Em relação a quê? Ao local dessa convenção. O que eu consegui apurar com algumas fontes da campanha é que o presidente Lula tem defendido que a convenção do Haddad precisa acontecer no interior de São Paulo. A convenção do governador Tarcísio de Freitas vai ser aqui, em São Paulo, capital. Há três cidades em jogo para a convenção do Haddad. Aqui hoje ganha um pouco mais de força é Ribeirão Preto, mas há também duas outras possibilidades, Sorocaba e Campinas. Nos bastidores, a avaliação é de que levar essa convenção, levar esse dia para o interior vai ter um passo simbólico e também eleitoral. A gente tem mostrado aqui, as pesquisas evidenciam as dificuldades que Fernando Haddad vai enfrentar no interior paulista. O interior ocupa 53% do eleitorado em São Paulo. Na Datafolha que a gente teve no último domingo, Tarcísio tem 49% das intenções de voto no interior contra 26% de Haddad. Então é a maior resistência. Vamos levar a convenção para lá. E para isso, o Haddad espera contar com duas figuras que também são bem conhecidas. O vice na chapa, o ex-governador Márcio França, que deve participar bastante dessa interlocução, e do vice-presidente da República, Geraldo Alckmin, que governou São Paulo e tem também esse bom trânsito no interior paulista, com lideranças políticas, com vereadores, com prefeitos. A ideia é convocar toda essa galera para essa convenção, para que isso aconteça. Ribeirão Preto, Campinas e Sorocaba são três cidades que estão entre os 10 maiores colégios eleitorais de São Paulo. A primeira é a capital, segundo Guarulhos, depois a gente começa essa fila. Em terceiro lugar vem Campinas, é a terceira, mais de 850 mil eleitores, sendo o maior colégio eleitoral do interior de São Paulo. Aí a gente tem Ribeirão Preto com 475 mil eleitores e Sorocaba um pouco mais, vem antes com 515 mil eleitores aptos a votar. Eu disse que Ribeirão está um pouquinho na frente porque a maioria do eleitorado de Ribeirão é feminino. E aí a gente esbarra numa outra questão importante para o PT. Vamos tentar atrair o eleitorado feminino, já que todos os números, as pesquisas indicam que Tarcísio de Freitas puxa naturalmente um eleitorado mais masculino. Então a ideia é que o PT aproveite todos esses fatores para jogar a convenção de Haddad para o interior. A possibilidade de acontecer aqui na capital ainda não foi descartada, tá? Pode ser que essas reuniões aconteçam e que nada vá para frente, que eles decidam que o melhor é jogar essa convenção aqui mesmo na capital em 25 de julho. Mas é o presidente Lula que está liderando um pouco dessas negociações. A expectativa também, é claro, que ele esteja presente nessa convenção, até para chamar todo esse eleitorado para fazer barulho nesse evento, que é o que precisa ser feito numa convenção partidária. Então, a ideia é que ele prepare o terreno também de todas essas lideranças. A data já está certa, é 25 de julho, convenção que acontece uma semana antes do Republicanos. Vai dar para sentir o termômetro também. Essas reuniões entre PT e PSB, a chapa de Fernando Haddad, vão acontecer nessa semana para que o martelo seja batido. Então, capital não está descartada, mas temos possibilidades de Ribeirão Preto, Campinas e Sorocaba em jogo. Para fechar, gente, no dia em que Fernando Haddad anunciou a chapa para o governo de São Paulo, ele foi muito questionado sobre o interior. E ali, antes mesmo de dar qualquer tipo de resposta, disse: eu não sei quem disse que eu não vou para o interior de São Paulo. Eu vou. Não preciso de ninguém na minha chapa para me levar para o interior. Eu vou até lá, eu vou dialogar com essas lideranças. Então essa talvez também seja uma forma de resposta. Sim. De que eu estou no interior, o interior não é só do meu principal adversário, que é o governador Tarcísio de Freitas.
1: Seria importante, acho que, marcar essa presença, ainda mais com todo esse contexto que a Bruna trouxe aqui pra gente, né?
2: Você falou que a data que tá estimada aí é 25 de julho, é isso?
0: 25 de julho.
2: Então essa é a grande data política, porque também é o dia da convenção marcada do PL para a convenção aí nacional de Flávio Bolsonaro, também aqui na capital paulista, lá no estádio do Pacaembu. Os dois principais lados aí dessa disputa, aí eu tô falando de um lado nacional e do outro estadual, mas os dois lados dessa disputa, de olho aqui nesses lançamentos de campanha no dia 25 de julho em São Paulo.
0: E aí 26 de julho tem a convenção nacional do PSD, vem a convenção de Caiado também aqui em São Paulo. A gente tá falando do partido de Gilberto Kassab. O governador Tarcísio de Freitas estará presente nesse evento. Quem foi que disse que os dois não são são amigos e não apertam as mãos estarão juntos nessa

0: convenção, 26 de julho. Depois a gente tem 1º de agosto, que eu falei, a do Republicanos, que é num sábado. No domingo é a convenção nacional do PT, que também vai ser aqui em São Paulo. É claro, o presidente Lula lança a candidatura no maior colégio eleitoral do país, vem Haddad junto. Então, tudo isso vai acontecer em São Paulo por ser um estado extremamente estratégico para a campanha, mas trazendo tanto Flávio quanto Lula, puxando esses palanques, essas convenções estaduais, para que tudo consiga se ajeitar da melhor forma possível, olhando para a eleição nacional também, para esses dois personagens, Lula e Flávio Bolsonaro.
1: Boa! Todas essas apurações da Bruna sempre ficam disponíveis na página do Radar Paulistano, lá no site da CBN, cbn.com.br. Bom trabalho pra você, minha parceira.
0: Bom aniversário pra você.
1: Ai, obrigada, minha querida. Um beijo.
2: Beijo.
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0: Terça-feira, 7 de julho de 2026. Um dos alvos da sexta fase da Operação Unha e Carne é o ex-prefeito de Belfort Roxo e pré-candidato ao Senado pela União Brasil, Márcio Canella. Ele foi levado para a Superintendência da Polícia Federal no centro do Rio para prestar depoimento. A ação mira um esquema de lavagem de dinheiro por meio de postos de combustíveis. Segundo a investigação, o grupo movimentou pelo menos 7 bilhões e 600 milhões de reais em 6 anos, com a ajuda de agentes públicos. Ao todo, são cumpridos 19 mandados de busca e apreensão. A Polícia Civil vai fazer um teste de DNA na faca usada no assassinato de um casal de idosos em um apartamento em Belo Horizonte. O objeto foi encontrado em uma perícia feita ontem no imóvel. Amanhã deve ser feita uma reconstituição do caso com a presença da mulher que cometeu o crime. Pelo menos 15 pessoas morreram em decorrência de temporais que atingiram a China. Os ventos duraram mais de 4 horas e afetaram 4 cidades do país. Segundo um balanço da mídia estatal, mais de 50 mil pessoas foram retiradas de áreas da região sul do país. Além das tempestades, as autoridades chinesas monitoram um super tufão que se desloca pelo Pacífico em direção a Taiwan. O fenômeno deve atingir a costa leste da China ainda nessa semana. Na segunda-feira, o super tufão teve ventos de até 290 km por hora. E os dois últimos jogos das oitavas de final da Copa do Mundo serão disputados hoje. À 1 da tarde, a Argentina enfrenta o Egito em Atlanta. Às 5, a Suíça joga contra a Colômbia em Vancouver. As duas partidas terão transmissão da CBN. No horário de Brasília, 11 horas e 5 minutos.
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4: São 11 horas 7 minutos, segunda hora do CBN São Paulo desta terça-feira, 7 de julho de 2026. Girando já a nossa reportagem, acompanhando as homenagens ao autor de novelas, Benedito Rui Barbosa. Ele que será velado hoje, parte da cerimônia vai ser aberta ao público. Quem está acompanhando esta manhã de homenagens é o Lucas Taveira, que está com a gente aqui na programação. Diga lá, Lucas.
5: É isso, Marcela. Bom dia para você novamente. A gente continua aqui no Hospital do Coração em São Paulo, repercutindo a morte do autor de novelas Benedito Rui Barbosa, que morreu nesta terça-feira aos 95 anos. Como a gente disse mais cedo, o corpo será velado das 3 horas da tarde às 9 horas da noite no Funeral Home, na Bela Vista, no centro de São Paulo. Importante destacar que a cerimônia será aberta ao público somente entre as 3 horas da tarde e as 4 horas da tarde. Então, uma hora e aberta ao público. Informação que chegou agora há pouco, confirmada pelo hospital, é que o corpo já foi liberado. Então, informação mais recente é essa. A filha dele, Edmara, uma das 4 filhas de Benedito Rui Barbosa, passou aqui agora há pouco também e confirmou que foi uma passagem tranquila. Ela não soube dizer quantos dias ele ficou internado aqui no Hospital do Coração, mas ela comunicou também que após o velório, já era um pedido dele, que ele será cremado. Então, também temos essa informação confirmada há pouco pela filha Edmara, destacando então mais uma vez, ele morreu nessa terça-feira em decorrência de razões de complicações insuficiência renal crônica. O Rui Barbosa deixou um legado que atravessa gerações, aí falando sobre o rural brasileiro, incluindo novelas como Meu Pedacinho de Chão, Pantanal, O Rei do Gado e Terra Nostra. A gente destaca também que em janeiro deste ano, Benedito chegou a ficar 19 dias internado no H-Cor aqui para o tratamento de uma infecção urinária associada ao quadro de insuficiência renal crônica. Qualquer novidade a gente atualiza aqui na CBN, viu, Marcela?
4: Tá certo então, Lucas. Obrigada pelas informações, Lucas Taveira.
6: Agora, 11 horas e 9 minutos, o Guilherme Gimenez tem informações aqui importantes para quem circula pela região central da capital, porque tem ali uma interdição num ponto bastante movimentado, e aí o Gimenez vai contar para a gente como que é essa intervenção, né? O que está acontecendo por lá, e claro, né, Gimenez, quais são as alternativas para quem precisa circular pela região do centro da capital, Gimenez.
7: Isso mesmo, Muniz. Ali no cruzamento da Paula Souza e da Avenida Cantareira, no centro de São Paulo, tem interdição desde sábado, dia 4 de julho, para obras de requalificação urbana. Segundo a Companhia de Engenharia de Tráfego, o bloqueio deve durar cerca de 20 dias. A obra é feita pela SP Urbanismo e faz parte do projeto Ruas Temáticas, que busca recuperar e modernizar vias comerciais históricas da capital. Durante essa interdição, a circulação de veículos mudou na região. Nesse momento, a Rua Paula Souza tem mão dupla em dois trechos, entre as ruas Plínio Ramos e da Cantareira e entre a Rua da Cantareira e a Avenida do Estado. A Rua da Cantareira também opera com mão dupla entre as ruas Mauá e Paula Souza e entre as ruas Miguel Carlos e Paula Souza. Os motoristas que estiverem na Rua da Cantareira devem desviar pela Rua São Caetano, acessar a Avenida do Estado, entrar na segunda pista da Avenida Mercúrio e depois, aí sim, retornar à Rua da Cantareira. Já quem estiver na Rua Paula Souza deve seguir pela Rua Barão de Duprá, depois pela Rua Miguel Carlos, até acessar novamente também a Rua da Cantareira. Então tem esses desvios e essas orientações da CET na região central da cidade. Muniz?
6: Muito bem, obrigado, Guilherme Gimenez, pelo alerta para quem circula aí pela região central de São Paulo por causa dessas interdições que vão continuar por lá por mais alguns dias. Valeu, Gimenez.
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6: 11 horas e 12 minutos. Muita participação de ouvintes aqui no WhatsApp 11 99911 9981. Do jeito que a gente gosta. Participa você também. Vamos ouvir o que, eles estão contando sobre os flagrantes aí da cidade de São Paulo.
10: Marcela, parabéns. Ouvindo aqui a CBN e também aproveitando a última mensagem aí do nosso ouvinte para falar como essa cidade está esburacada, não só na periferia, mas em toda ela, marginal, ponte estaiada e suja. Muita sujeira, principalmente na Marginal Pinheiros. É inacreditável o valor que nós pagamos de IPTU e IPVA nessa cidade para este retorno que nós recebemos. Bom dia.
4: É a indignação, né, do ouvinte que está todo dia circulando pela cidade e tem esses flagrantes. Obrigada, viu, pelos parabéns também. Tem mais um áudio, vamos ouvir.
11: Oi, Marcela.
4: Oi.
11: Parabéns pelo seu dia, viu?
4: Obrigada.
11: Muitas felicidades em sua vida. Eu queria aproveitar e fazer uma reclamação referente a buracos, né? Vários ouvintes mandando mensagem e tem vários buracos na Marginal Tietê, sentido Rodovia Castelo Branco, nas pistas 3, 4 e 5, no acesso à Rodovia Castelo Branco. São buracos grandes ali, que podem causar acidentes e já tem um bom tempo, isso aí só tem aumentado o tamanho. Então eu gostaria de fazer esse pedido, né, para que as autoridades deem atenção ali, porque são pistas principais ali da Marginal Tietê, nas pistas, principalmente nas pistas 3, 4, 5, que é o acesso a...
4: Ih, cortou o áudio, mas a gente entendeu. Obrigada, viu, pela sua participação aqui também com a gente. Vários ouvintes mandando mensagem. Aproveitando, antes da gente girar nossa reportagem, quero só mandar um abraço, um beijo, parabéns para os ouvintes que mandaram aqui, dizendo que também estão de aniversário.
6: Olha só, parabéns a todos.
4: Quem está com a gente aqui no aniversário é a Lorena, sobrinha da Carly Cordeiro, que faz 18 anos. O Marcos Mazetti, de Santana. O Wendel, que é motorista de aplicativo. A Sara, de Indaiatuba, também está fazendo aniversário. Sandra Ferreira. E a Andresa. Andresa, que é de Osasco, encontrou com a gente no SP Gastronomia. Falou lá no ano passado. Falou, Marcela, faço aniversário junto com você. Essa semana inteira ficou mandando mensagem falando, nosso aniversário tá chegando, nosso aniversário tá chegando. E chegou. Um beijo para você, Andresa. Muitas felicidades para todos vocês que estão aqui acompanhando a gente todos os dias no Radinho. Valeu. 11 horas 15 minutos, vamos dar um giro ainda na nossa reportagem, um pulo em Brasília para falar de assunto internacional, mas que impacta diretamente o nosso dia a dia aqui no Brasil. Rani Veloso tem informações a respeito daqueles tarifaços em alguns produtos brasileiros que o presidente Donald Trump quer fazer, quer se meter no jogo, quer se meter em cartão vermelho, quer se meter também nas tarifas aqui no Brasil.
6: Pode, no nosso Pix também.
4: E no Pix também, você tem razão. Rani Veloso tem informações pra gente diretamente de Brasília. Bom dia pra você, Rani.
12: Bom dia, Marcela, Muniz e a todos que nos acompanham. É isso mesmo, viu, Marcela, mais uma investida de Donald Trump. O governo dos Estados Unidos retoma hoje essas audiências públicas sobre um possível novo tarifaço de até 37,5% contra os produtos brasileiros. Essa medida pode entrar em vigor no dia 15 e a gente lembra que enfrenta forte resistência de gigantes americanas. E na audiência de hoje, o senador e pré-candidato à presidência da República, Flávio Bolsonaro, será o primeiro a falar. E a caminho do escritório do representante comercial dos Estados Unidos, ele disse que vai ter que ficar mais dias no país e, por isso, terá que adiar uma agenda marcada aqui no Nordeste. Vamos ouvir o que ele disse.
13: Eu vou ter que ficar mais um dia aqui nos Estados Unidos para defender o Brasil desse tarifaço. É muito importante mais reuniões que vamos ter aqui para tentar convencer o governo americano, de forma técnica e política também, de que as tarifas são muito ruins para o Brasil e também para os Estados Unidos, e que a partir do ano que vem, o Brasil vai ter um presidente da República que vai poder sentar de igual para negociar com os Estados Unidos.
12: Bom, corporações como Tesla, Coca-Cola e eBay pediram oficialmente que a Casa Branca desista do tarifaço. As empresas alertam que a medida vai encarecer insumos e prejudicar a própria indústria americana. A Tesla, por exemplo, afirma que o uso de componentes brasileiros é essencial para a competitividade dos carros elétricos. O impacto na balança comercial preocupa a Confederação Nacional da Indústria, que calcula que mais de 4 mil produtos podem ser taxados, gerando um prejuízo de cerca de 15 bilhões de dólares às exportações. Para o presidente da CNI, Ricardo Alban, não há indícios de concorrência desleal por parte do Brasil.
14: Um desafio grande, mas continuaremos tendo a expectativa de possamos não só reverter, sensibilizando a USTA, ou bem como aumentando também a possibilidade de novas exceções que possam de reduzir significativamente esse universo de mais de 4 mil produtos.
12: Pois é, e falando em exceção, o diretor-geral do Secafé, Marcos Matos, que participou da audiência de ontem, fez um apelo exatamente para isentar o café solúvel brasileiro. O Brasil fornece mais de 30% de todo o café consumido pelos americanos.
15: Há uma compreensão melhor, dado o trabalho que a iniciativa privada fez, de que o pleito do Brasil e os produtos brasileiros são muito importantes para a indústria americana, para a geração de empregos e para a estabilidade de preço ao consumidor. É no caso do café, o Secafé ao lado da National Coffee Association, de pedir que os cafés que hoje estão sugeridos na mesa de sessão para a investigação 301 sejam confirmados por meio de uma ordem executiva e que o café solúvel seja integrado a essa lista.
12: Olha, um outro setor preocupado que vai participar da audiência de hoje, o Sindicato da Indústria do Ferro em Minas Gerais, disse que se a nova taxação entrar em vigor, cerca de 55% das usinas no Brasil podem ser forçadas a paralisar as atividades. O impacto mais forte é exatamente no estado de Minas, que responde a 70% da produção nacional e concentra a maior parte das fábricas na região de Sete Lagoas. Mais de 60 mil empregos diretos e indiretos podem estar aí ameaçados. Já no campo diplomático, Itamaraty enviou ontem uma contestação formal a Washington. O governo brasileiro classificou como arbitrária e errônea a acusação de falhas no combate ao trabalho forçado. Um dos argumentos utilizados pelos americanos para justificar parte das taxas, que seria ali 12,5%. Uma observadora da embaixada brasileira também acompanha as audiências em Washington. Enquanto isso, o governo federal prepara uma última rodada de negociações com os Estados Unidos pelo canal oficial para tentar barrar a medida. O Planalto já avisou que o PIX, um dos alvos da investigação, é inegociável. Marcela?
16: É isso, a gente continua acompanhando, né, Rani, os desdobramentos dessa história toda. Obrigada pelas suas informações. A Rani Veloso falando com a gente diretamente de Brasília.
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16: Ai, Muniz, chuva de parabéns, tô adorando. Você
6: assim
16: sabe,
6: é bom,
16: uma canceriana
6: merecido.
16: Com um pezinho em leão, talvez, que adora ser mimada, tá
6: Sim.
16: bom aqui. Eu fico um pouco tímida, pra ser sincera, fico com vergonha. Mas eu tô adorando aqui os parabéns. Quero agradecer as mensagens que estão recebendo, que estão chegando aqui aos montes no 11999119981. E tem gente falando assim: parabéns pra Marcela e um beijo pro Muniz, que é pra ele não ficar com ciúmes.
6: Imagina.
16: Que a gente ama essa duplinha, viu?
6: Obrigado pelo beijo, mas tá tudo certo.
16: Obrigada a todos pelas mensagens e também muitos ouvintes mandando áudio aqui falando sobre os buracos. Essa é a questão do momento, viu? A gente soltou um ouvinte falando de buraco, começaram a chegar várias outras mensagens sobre outros pontos da cidade. E muita gente que reclama do seguinte, sabe, Muniz? Vem, tem o asfalto, faz todo o recapeamento e dura pouco. Aí se questiona, é a qualidade do asfalto? É o tipo de veículo que trafega com mais intensidade? O que que acontece? Será que não tem um estudo para evitar que se gaste dinheiro para fazer esse recapeamento e depois ter mais buracos com mais facilidade, com pouco tempo de uso?
6: Ó, o ouvinte Luiz escreveu sobre isso. Ele é do Tatuapé e ele perguntou se não tem garantia de qualidade nesse asfalto, não? Se a gente não passou ainda do prazo dessa garantia que ele disse que deveria ter, será que não deveria ser feita esse reparo, tapar o buraco de novo, sem custo para o município? Ou seja, a empresa foi paga uma vez pela prefeitura, tapou o buraco, passou pouco tempo, o buraco abriu de novo, não deveria ter uma garantia que exige o fechamento de novo desse mesmo buraco sem custo para o município? Fica aí uma boa sugestão do nosso ouvinte para a Prefeitura de São Paulo.
16: Pois é, eu não sou engenheira, eu não sei como é que funciona, mas imagino que deve-se ter algum estudo para saber que tipo de material e como deve ser feito esse asfalto aqui nas principais vias da cidade, né?
6: Sim.
16: Se entende a quantidade de demanda que tem, então tem que ser feito alguma coisa de qualidade. Boa dica do ouvinte. 11:24.
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16: Guilherme Gimenez, está monitorando as estradas também?
7: Isso mesmo, Marcelo. Atualizando a situação de algumas estradas, né, rodovias que cortam o estado de São Paulo, destaco que a situação na Regis Bittencourt segue ruim para quem vai no sentido São Paulo, entre Itapsirica da Serra e Embu das Artes. Nesse momento, tem congestionamento para o motorista desde o quilômetro 290 até a aproximação com o 280 ali em Embu, pouco antes do Rodoanel Mário Covas. Do Rodoanel até o Largo do Taboão, boas condições, e para Curitiba, a Regis segue bem tranquila, sem dificuldades. Rodoanel Mário Covas ainda tem a depara também pela pista interna em direção a Perus, obras de recapeamento da pista na altura do quilômetro 45, bloqueando parcialmente a via. Tem pelo menos 1,5 km, quase 2 km de andepara no trecho. Após esse pedaço ruim, boas condições no restante do caminho, e aí o trânsito volta a ficar intenso, também devido a obras na passagem pelo quilômetro 19 em Osasco. Rodovia Castelo Branco também difícil na chegada a São Paulo, segue tudo bem congestionado do 18 até o acesso pro Cebolão. Comecinho da Tietê tá ruim para quem vai no sentido rodovia Ayrton Senna, e isso vai afetando a chegada a São Paulo pela rodovia Castelo Branco. Marcela.
16: Muito obrigada pelas informações, Guilherme Gimenez. Onze horas 25 minutos, e a gente acompanha ainda, né, Muniz, o drama das famílias venezuelanas que estão acompanhando os trabalhos de resgate após os terremotos que deixaram centenas, milhares de mortos, feridos, desalojados aqui no país vizinho. Quase duas semanas depois desses terremotos destruírem várias cidades por lá, centenas de edifícios, enfim, deixando toda essa quantidade de gente desaparecida, a incerteza sobre o paradeiro de familiares tira o sono de quem está por lá, mas também de quem vive aqui em São Paulo. Venezuelanos em São Paulo estão sofrendo com a falta de informações sobre esses parentes que ainda estão desaparecidos depois dos terremotos. Nosso amigo, colega, parceiro, repórter do Jornal Globo, Guilherme Queiroz, fez uma reportagem a respeito desse assunto e está aqui com a gente hoje para falar um pouco mais sobre o drama dessas famílias. Bom dia para você, Guilherme, bem-vindo.
0: Bom dia, Marcela, bom dia, Unice.
16: Bom, a gente tem essas informações, né, desses familiares que estão aqui no Brasil, que estão em São Paulo e ficam sem saber, sem notícias, a comunicação também é um pouco mais complicada. Queria que você contasse um pouco sobre essa conversa que você teve com esses familiares.
0: Bom, Marcela, é uma situação muito delicada, né? Ainda ontem as informações mais atualizadas falam em mais de 3.500 mortos, 16 mil pessoas feridas, a ONU estima ali pelo menos 50 mil desaparecidos. A gente conversou com duas venezuelanas que moram aqui na cidade de São Paulo, vivem aqui e têm familiares justamente em La Guaira, que é aquela região na zona norte da Venezuela, que foi o epicentro, né, dos dois terremotos, a região mais atingida por aqueles dois terremotos, dia 24 de junho. Uma dessas pessoas é a Luidina de Martino, ela tem 28 anos, mora há 5 anos aqui no Brasil, e ela passou a infância dela em La Guaira, morou ali por 12 anos com a família. La Guaira, acho que para fazer uma analogia mais familiar aos paulistanos, seria como se fosse um Guarujá, uma Santos, assim, para quem mora em Caracas, né? Um balneário, uma região de praias, uma região com muitos prédios e, segundo nos contaram essas venezuelanas, uma região também com muitos idosos, muitos aposentados que compram ali seus apartamentos para viver seus dias mais tranquilos, mais perto do mar, né? Então a gente tem essas duas pessoas, começando pela Luidina, ela tem uma tia, um tio, o Nelson Atencio, de 60 anos, que está desaparecido desde que o edifício que ele morava, numa região conhecida como Taraguarena, ficar destruído. Ela já recebeu várias imagens dos parentes dela procurando com as próprias mãos esse tio em meio aos destroços, né, desse edifício, e até agora são 13 dias, 14 dias, ela ainda não tem informações sobre o paradeiro desse tio. E outra venezuelana que mora aqui em São Paulo e também tem uma relação com essa região da Venezuela, com La Guaira, é a Sami Lopes, que tem 37 anos, e ela ainda aguarda informações pela tia dela, a Ruth Jiménez, que tem 58 anos de idade e morava num conjunto residencial chamado Caribe, na região de Carabaeda, lá em La Guaira. essa tia da Ruth, da Sami, a Ruth, ela adquiriu esse apartamento ali com muito esforço dos filhos como um lugar para aproveitar a aposentadoria, para estar mais perto ali da praia. Era um apartamento que essa mina que era novo, recém-reformado, e a última informação que ela teve da tia era ela narrando que estava indo para o mercado, e depois essa tia desapareceu e até agora não há nenhuma informação. Esses venezuelanos contam para a gente que têm lidado com um sentimento de muita angústia, de muita impotência, né? Ainda mais porque a comunicação com esses parentes que estão lá em La Guaira, que estão procurando, que estão tentando ajuda do governo, que é um ponto de reclamação desses venezuelanos, né? Que as buscas estão ocorrendo muito com a ajuda de voluntários, que sentem uma falta de apoio ali do governo para encontrar os seus parentes. Eles narram que o país ainda está sofrendo com muitas quedas de energia, que a internet é instável, então a comunicação ela demora. E isso não ajuda, isso só piora, né, a situação dessas pessoas que estão aqui e que, de alguma forma, têm tentado ajudar esses parentes, seja por meio de doações. Existem instituições aqui em São Paulo que estão recebendo doações. Então, a Luidina, por exemplo, tem tentado ajudar ali uma ONG que chama Casa Venezuela, que tem organizado o envio de suprimentos ali para a região, para as regiões mais afetadas pelo terremoto, que tem precisado da ajuda de voluntários aí para separar doações que têm chegado.
6: Teve até um relato que você traz na sua reportagem, né, Guilherme, sobre essas próprias pessoas, esses parentes de venezuelanos tentando se ajudar da forma como podem. Teve uma dessas pessoas que você entrevistou, que fez ali como se fosse um serviço voluntário de comunicação. Só ela já fez mais de 100 chamadas, até porque a gente sabe que numa situação como a que a Venezuela está passando, o sistema de comunicação também fica sobrecarregado, fica fora do ar. Então eles também estão colocando a mão na massa para tentar resolver esse problema, né?
0: Sim, eu acho que é a forma que eles encontram também de aliviar um pouco essa angústia, de sentir que estão em movimento, né? Essa ali ficou bastante emocionada nessa nossa conversa e ela falou que cogitou tentar ir para lá de alguma forma, mas, enfim, voos civis estão muito complicados, né? Então ela organizou essa rede e ela conta que são principalmente venezuelanos, às vezes pessoas que moram dentro da própria Venezuela, mas como a comunicação no país está tão precária, é mais fácil para eles pedir ajuda da Sami, e ela faz essas ligações por telefone, por linha fixa mesmo, né, para tentar ajudar essas pessoas a obter informações de parentes. Então passa o recado ali de que está precisando de uma quantia de dinheiro, às vezes para comprar uma água, às vezes para comprar comida, né? Então ela tem tentado intermediar esses contatos estando aqui do Brasil. Então é a forma como eles, enfim, como eles estão encontrando para ajudar essas famílias, esses amigos que estão passando por esse momento extremamente difícil.
16: É isso, muito difícil, mas acho que uma frase que você colocou aqui de uma das suas entrevistadas me chamou bastante a atenção, né? Ela disse que acho que todos os imigrantes, todos os venezuelanos que estão fora do país estão no mesmo estado de espírito. É uma frustração enorme, porque você quer ajudar, procurar fazer tudo que esteja ao alcance das suas mãos e não consegue, né? Deve ser, de fato, uma frustração muito forte. Mas que bom que você conseguiu dar voz para essas pessoas, tentar ajudar de alguma maneira, né? Para que tenham, enfim, encontrem essas pessoas que fazem essa ajuda por lá. Guilherme Queiroz, agradeço muito pela sua participação e convido os ouvintes a também lerem a matéria do Guilherme, que está disponível no portal do Jornal Globo, o globo.globo.com. Valeu, Gui, até a próxima.
0: Até a próxima, obrigado.
6: Até.
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0: Terça-feira, 7 de julho de 2026. O número de veículos emplacados no país subiu 0,8% entre maio e junho. Ao todo, foram vendidas 272 mil unidades. Em relação ao mesmo período de 2025, o número representa alta de 28%. Nos seis primeiros meses de 2026, o total de emplacamentos avançou 18,5% e somou 1 milhão 420 mil unidades. A base de comparação é o primeiro semestre do ano passado. Os dados foram divulgados pela Anfávia, a Associação Nacional dos Fabricantes de Veículos Automotores. O avião que chegou aos Estados Unidos com o sonho do Hexa na Copa do Mundo voltará hoje ao Brasil com poucos jogadores da seleção. O voo deve deixar New Jersey às 3 da tarde pelo horário de Brasília. Assim que retornaram ao hotel depois da eliminação no domingo, os atletas que desejaram foram liberados. Neymar foi para Orlando, na Flórida, com familiares e amigos para aproveitar a folga. Ele ainda não tem data definida para se reapresentar ao Santos. Já Vini Júnior seguiu para a ilha espanhola de Ibiza. O presidente Donald Trump afirmou que testou os aliados europeus da OTAN na guerra contra o Irã e disse que ficou desapontado com o resultado. O líder americano afirmou que os Estados Unidos não foram bem tratados pelos integrantes da aliança militar, apesar de Washington ter investido trilhões de dólares na defesa da Europa. Ele deu a declaração no primeiro dia de uma cúpula da Organização do Tratado do Atlântico Norte em Ankara, ao lado do presidente da Turquia, Recep Tayyip Erdogan. No horário de Brasília, 11 horas e 35 minutos.
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2: Bom dia.
3: Oi, Marcela, bom dia.
4: Tudo bem, Márcio? Bom dia.
3: Fala, Muniz, tudo jóia.
4: Márcio, a dúvida de hoje é o seguinte: num condomínio por aqui, um zelador ajudou ali na negociação de um imóvel. E aí o ouvinte quer saber se esse zelador pode cobrar uma comissão por ter ajudado nessa negociação.
3: É, isso é hiper comum, acontece muito nos prédios. E a gente tem três cenários possíveis. Aí vamos ver em qual se encaixa o do nosso ouvinte. Cenário número um: o zelador fez um curso de corretor, tirou a carteirinha do Cresce. Nas horas vagas, ele faz corretagem, inclusive no lugar que ele trabalha, com autorização do síndico, tudo bem. Ele intermediou uma venda na dor do vendedor. E ele vai receber a comissão dele bonitinho, como qualquer outro corretor. Então, essa situação é plenamente válida, mas aí não como zelador, e sim como corretor de imóveis. Segunda situação: o zelador não é corretor, o zelador simplesmente, na função dele de zelador, ajudou alguém, ajudou o corretor de imóveis, alguém foi lá e falou: oh, você sabe se tem algum apartamento para vender? E o zelador falou: sim, inclusive, ó, tá aqui o cartãozinho do corretor, fala com ele, ajudou de alguma forma. O negócio se concretizou e aí, espontaneamente, o corretor ou o comprador ou o vendedor falam: puxa vida, vamos dar um pedaço da comissão pro zelador, porque ele ajudou a gente. O corretor fala: do meu dinheiro, da minha comissão, eu vou dar um prêmio para esse zelador, porque ele foi bacana, ele me ajudou. Essa é uma segunda situação absolutamente normal e possível, porque não é uma comissão que ele está ganhando um prêmio, está tudo bem. E a terceira situação, que é muito comum e que é totalmente ilegal: o zelador não é corretor, ele se aproveita da informação que ele tem ali para ajudar a concretizar uma venda, ele exige receber uma comissão, constrange as pessoas, não deixa às vezes um corretor oficial entrar no prédio, porque ele que quer dominar as negociações, e ele começa a coagir as pessoas, aí ele não faz, ele não tem direito à comissão, e ele deve ser mandado embora até por justa causa, se isso for recorrente. Então são esses três cenários. Aí tem que ver qual se encaixa do nosso ouvinte. Então não tem outro cenário, são esses três.
4: E esse terceiro caso é comum, Márcio? Porque é grave,
3: comum,
4: né?
3: Hiper comum. Tem zelador que às vezes fala pro porteiro: ó, não deixa nenhum corretor entrar aqui. Qualquer apartamento que tiver para venda, você me avisa, você fala comigo, só eu que recebo as pessoas. Mas direto isso acontece. E aí o Cresce, inclusive, fiscaliza esse tipo de coisa. Tem profissional que faz isso, infelizmente. E aí o síndico tem que ficar de olho e mandar embora, porque aí é terrível, né? Desvirtua toda a atuação dele como zelador, aí ele exerce uma profissão sem ter a qualificação, aí são outras questões legais, né? Mas é comum, sim, infelizmente.
2: Uhum. Aí é complicado, hein? Bom, acho que tudo que é combinado não sai caro, né?
3: Exato.
2: Márcio, tem que ser assim, né?
3: Exato, e tem que ser uma coisa assim. É, todo mundo entender que o zelador talvez ajudou, mas ele não tem direito oficialmente a receber uma comissão. É de boa, você de boa fé, por liberalidade, você fala: puxa vida, o zelador me ajudou, vou dar aqui uma caixinha para ele. Mas é por liberalidade, não é por obrigação.
2: Sim. É isso, dica dada então. Valeu, Márcio, amanhã a gente volta a conversar, hein?
3: Valeu, até amanhã.
4: Beijo. Valeu, até.
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2: Rodrigo Bittar, bom dia.
6: Tudo bem, Marcela Muniz, bom dia pra vocês e pra quem tá ligado com a gente.
4: Bom dia.
2: Ô Bittar, tchau pro Papai Cris, CR7 fora da Copa.
6: Pois é, né? Sexta participação, ele ao lado do Messi, né? São os jogadores com mais participações aí na história das Copas do Mundo. O Ochoa também do México, né?
2: Sim.
6: Mas o Ochoa que entrou apenas em campo em 4 edições de Copas do Mundo. Agora, enfim, triste, né? Pra quem gosta da seleção de Portugal, a única coisa é que o trabalho foi muito ruim, né? O Roberto Martínez é um treinador que eu acredito seja abaixo do que merecia essa ótima geração de Portugal, do que o Cristiano Ronaldo merecia para uma despedida de Copa do Mundo. Ele não teve uma Copa tão positiva assim, também não foi tão abaixo assim como muita gente tem falado, mas enfim, Portugal, quando trocou o caminho daquilo que era projetado, que era passar na primeira colocação do Grupo K, que era o grupo da Colômbia, que veio a passar na primeira colocação, aí mudou a história, né? Projetando um duelo que eu acreditava até que poderia chegar numa final ou algo bem pra frente, né, com Portugal e Espanha, ficou difícil. Jogo de oitavas de final, podia a moeda cair para qualquer lado, só que a Espanha, que também não começou tão bem assim na Copa do Mundo, me parece melhor nesse momento. Então, ganhou quem jogou mais, quem tentou mais, quem mereceu mais. A Espanha está classificada a gol do Merino, volante que estava no banco de reservas, entrou no jogo para mudar a história da partida.
4: Quem tentou mudar também a história da partida, mas não conseguiu, foi Donald Trump, hein, Bittar? Ele pediu ali pro jogador voltar, ele que tava fora da partida, conseguiu uma ajudinha de Gianni Infantino da FIFA, mas isso não foi suficiente e, pelo contrário, os Estados Unidos perderam feio, hein?
6: Pois é, o Balogun jogou, né? Foi titular, inclusive, da seleção dos Estados Unidos, só não jogou 100% do tempo, porque aos 46 do segundo tempo ele foi substituído, 46 quando já estava 3-1 para a Bélgica, que depois fez o quarto gol, né? Então, é ironia do destino, né? Você faz tanta força, dá uma canetada, passa por cima das regras da competição, mas o futebol é o futebol, é jogado dentro das quatro linhas e talvez isso tenha sido um incentivo a mais para a Bélgica, que também não fazia uma Copa tão positiva até então, ter mudado o time e ter se encaixado para esse jogo. Por que que eu falei que mudou e se encaixou? Porque o De Bruyne, que é um dos grandes nomes dessa geração, ficou no banco de reservas. Ele já não é aquele De Bruyne de anos atrás, quando eliminou o Brasil em 2018. É um jogador um pouquinho mais lento, muito inteligente, que bate muito bem na bola, mas aí o Rudi Garcia mudou o time, colocou um volante de mais pegada nesse meio campo, foi o Onaná, inclusive acabou se machucando, foi substituído pelo Van Aken, que fez o terceiro gol da seleção da Bélgica, e ontem o De Ketelaere, que vinha fazendo uma atuação bem fraca na Copa do Mundo, fez dois gols. Então talvez aquilo que o Trump tentou na canetada mudar a história dos Estados Unidos na competição, colocando o atacante titular e artilheiro da seleção na Copa nessa fase de oitavos de final, tenha sido mais um incentivo a mais para os comandados do Rudi Garcia, que agora estão classificados. Então teremos o duelo na sexta-feira entre Espanha e Bélgica nas quartas de final da Copa do Mundo.
2: Muito bem, muito bem. Agora, Bittar, outro assunto também extra-campo que chamou bastante atenção foi a treta entre o Mbappé e uma senadora paraguaia. Com razão, né? Vamos combinar?
6: Ah, alguns jogadores de futebol, aliás, alguns seres humanos, né, são obrigados ou não são obrigados, mas acabam ouvindo algumas coisas que são inacreditáveis,
2: pois
6: né?
2: É.
6: Só pra quem não entendeu a história, o que aconteceu, né? A gente relembra que na fase 2 da Copa do Mundo, a seleção, nas oitavas de final, Portugal, a França acabou pegando a seleção do Paraguai. França venceu pelo placar de 1-0, Mbappé foi o autor do gol e foi um jogo muito pegado, né? Tanto que muita gente classificou aí nas redes sociais como o primeiro jogo da França ou dos franceses de Libertadores, porque os paraguaios fizeram um jogo muito amarrado, sim, a bola não rolava e tudo mais. Isso era esperado. Talvez fosse a única forma que, de fato, a seleção paraguaia conseguisse competir em alto nível contra a França. E depois desse placar de 1-0, com declarações dos jogadores paraguaios que não gostaram do Mbappé que foi muito sarcástico durante o jogo porque ele soube jogar esse tipo de partida, veio uma senadora paraguaia, Celeste Amarilha, e deixou o tom esportivo de lado e fez ataques racistas ao jogador. Naturalmente, depois da eliminação do Paraguai, né, que ela fez esse pronunciamento nas redes sociais e tudo mais, a Federação Francesa também se pronunciou dizendo que era inadmissível, declarações racistas, totalmente repugnantes e inaceitáveis, foi parte aí do recado que deu a Federação nas redes sociais. O Mbappé também respondeu diretamente à senadora, ele afirmou que a Celeste Amarilha era uma mulher desprezível e indigna do cargo que ela está ocupando, inclusive, e que, segundo ele, o que ele destacou também depois da partida é que a seleção paraguaia demonstrou paixão e honra durante a Copa do Mundo e que ela não representava isso que o Paraguai deixou em campo na Copa do Mundo, né? E aí, na sequência, ela voltou às redes sociais para rebater de novo o Mbappé, dizendo que, exigindo um pedido de desculpas do jogador, tá? Isso é mais bizarro ainda, além de tudo que ela já tinha falado, né? Afirmou que que a crítica dela era direcionada só ao atacante, não eram aos franceses em geral, e que alegou ter sido vítima de violência de gênero em razão da resposta pública que ele deu. É uma loucura, assim, e ela ainda também criticou as declarações feitas por ele, afirmando que ela interpretou como uma fala de colocar a mão na lama, né, que foi utilizado para vencer o jogo. Ela não gostou do jeito que ele falou dos paraguaios e tudo mais, e que, segundo ela, se ele não se redimir, ela vai processá-lo. É uma loucura, assim, essa história que aconteceu.
2: E ela confirmou que foi racista. Não, é que eu não fui racista não. Com todo mundo. Eu fui racista só com ele, pessoal. Aí tá tudo
6: pois
2: bem.
6: Pois é. Não, é normal. A gente tem que lembrar alguns pontos também, né? Pra gente aqui no Brasil, isso acaba sendo ainda mais grave porque o racismo aqui é crime. Tem alguns países em que não é. Não quer dizer que isso seja legal, que isso seja aceitável, sim, até porque nós estamos em 2026, né? E a gente lembra, inclusive, o Mbappé não sofre tanto racismo na Espanha porque isso acaba indo principalmente para o Vinícius Júnior, né? Que é companheiro de ataque dele, então acabam focando muito no Vinícius, que bate muito nessa questão e briga muito contra o racismo. Mas, enfim, você não pode ganhar a Copa do Mundo ou ganhar um jogo de Copa do Mundo e provocar a seu adversário, que alguém vai atrás de palavras bizarras, coisas totalmente inaceitáveis em 2026 e tratando o jogador dessa forma, com ataques racistas diretos, não só ao jogador, tá? Porque o que ela falou muito mais do que para o Mbappé. Ela falou coisas que é uma seleção de africanos e os franceses já sofreram muito por isso. Ataques, inclusive, dentro do próprio país, que por muito tempo não aceitava muito bem a seleção com jogadores negros. Então, isso acabou pegando num ponto ainda mais forte para os jogadores franceses, principalmente para o Mbappé, que é um cara que se preocupa muito com essa questão. Quando o Vinícius sofre ataques também, ele é um dos primeiros do Real Madrid a combater, a falar sobre, então pegou muito e isso ainda tem muita coisa para acontecer, mas é inacreditável que isso esteja acontecendo, né?
4: A FIFA poderia se preocupar, por exemplo, mais com isso do que com anular jogador expulso de campo, né?
6: Pra, sinceramente,
4: tentar reverter isso, porque ainda que não seja ela uma pessoa do futebol, mas ela tá falando ali, é isso que você falou, não é só sobre o Mbappé, e ainda que fosse só sobre ele, já seria grave, mas é todo um contexto, um caldo de cultura muito maior. Né?
2: E acho que é o que o Mbappé falou mesmo, porque a gente viu a trajetória do Paraguai na competição, a eliminação da Alemanha, tudo que aconteceu, quer dizer, agora fica esse episódio lamentável, apaga toda essa trajetória bonita do Paraguai com uma fala tão repugnante quanto essa, sabe?
6: É simplesmente inacreditável. E até pois só para colocar esse ponto que você colocou, Muniz, sobre a FIFA, né? O que, que ela pode fazer. A gente passa muito por isso na Libertadores da América, né? Vários jogadores brasileiros, no geral, sofrendo racismo em partidas, inclusive no Paraguai, né? Curioso isso, né? Porque o Palmeiras, recentemente, numa Libertadores Sub-20, teve o atacante Luigi sofrendo um caso de racismo dentro e principalmente fora de campo também, com torcedores imitando macacos nas arquibancadas, fazendo referência ao jogador do Palmeiras. E aí gerou um problema muito grande. Palmeiras e Cerro Porteño já tem um histórico aí de confusões, porque são os clubes que mais se enfrentaram na história da Libertadores da América. E na Libertadores da América, quem toma conta é a Conmebol. Para se ter uma ideia, a punição de casos de racismo é menor do que casos de foguetório, sinalizadores. Então, imagina só, segundo a Conmebol, sinalizadores são muito mais perigosos e que podem influenciar muito mais a sociedade do que racismo. E a FIFA, então, essa daí não está nem preocupada.
2: Vitor, para a gente encerrar muito rapidamente os jogos de hoje...
6: Hoje teremos 1 da tarde, daqui a pouquinho, né, o duelo entre Argentina e Egito, Messi de um lado, Salah do outro, e às 5 da tarde, Suíça e Colômbia. Quem passar de Argentina e Egito, pega quem passar de Suíça e Colômbia no próximo sábado pelas quartas de final.
2: Muito bem, Vitar, um beijo pra você, até amanhã.
6: Pra vocês também, até amanhã.
4: Valeu, até.
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2: 11 horas 52 minutos, tem informação chegando com Luiz Del Boni.
8: Marcela, a denúncia contra os 2 ex-servidores da Prefeitura de São Paulo, suspeitos de fraudarem licitações entre 2022 e 2025, foi de uma das namoradas dos investigados, segundo o prefeito da capital paulista, Ricardo Nunes. Ambos foram exonerados em março deste ano. Durante um evento de entrega de moradias populares na região do Brás, Nunes deu mais detalhes sobre a denúncia. Vamos ouvir.
9: Houve ali uma informação de que a namorada de um deles, não me recordo qual dos dois, ou a esposa, tiveram um desentendimento e desse desentendimento ela acabou contando sobre a possível prática de atos ilícitos nas licitações. A prefeitura tomou conhecimento em março e já em março mesmo fez a exoneração, não só do Bruno e do Vinícius, mas também das pessoas que o Bruno havia chamado para trabalhar com ele. Então foram demitidas 6 pessoas.
8: Nesta manhã, o Ministério Público de São Paulo cumpriu mandados de busca contra esses 2 servidores e apreendeu cerca de R$100 mil em espécie. Um dos suspeitos era da Secretaria Municipal de Infraestrutura e Obras e outro era coordenador de licitações da Secretaria Municipal das Subprefeituras. Eles teriam atuado para direcionar processos licitatórios em favor de empresas e grupos previamente ajustados em troca de vantagem indevida. O objetivo da operação é coletar os documentos e outras informações que possam ser úteis para o aprofundamento da investigação. A licitação principal investigada é sobre a compra de ar-condicionado no valor de R$1 bilhão. Por esse motivo, a operação levou o nome de Ar Frio. Esse processo administrativo em específico chegou a ser suspenso e depois foi retomado após a exoneração dos servidores. O prefeito Ricardo Nunes disse que abriu um novo processo e esse ainda não foi concluído, está em curso, e que o valor desse processo para compra de ar-condicionados caiu de R$1 bilhão para R$512 milhões. Nem a prefeitura, nem as sedes da secretaria são alvos de buscas. Marcela?
2: Que história, hein? Vamos acompanhar tudo isso ao longo da nossa programação. Obrigada, Luiz Del Boni.
4: Agora, 11h54, Marcela, eu falei agora há pouco sobre o desempenho de emplacamentos e produção de carros no Brasil. Só uma atualização que acaba de chegar. A Associação das Fabricantes acabou de atualizar que a estimativa é do Brasil ultrapassar a marca de 3 milhões de carros emplacados esse ano. Se isso acontecer, vai ser a primeira vez que o Brasil passa dessa marca desde 2014, com um aumento bem superior ao que eles vinham projetando antes. O que está causando esse aumento? O aumento de competição, também a entrada de novas marcas, isso está gerando descontos, ou seja, o mercado está muito aquecido. Qual é a preocupação? Boa parte dessas vendas está sendo feita de vendas de carros importados e isso tem preocupado porque, claro, vai vai diminuindo a competitividade da nossa indústria local. A gente vai continuar acompanhando e eu trago outros detalhes aqui durante a programação. 11h55.
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2: Yasmin Caetano, bom dia pra você, meu
11: bom
2: amor.
11: Dia, Marcela, Muniz, feliz aniversário,
4: bom dia.
11: Marcela.
2: Obrigada, minha amiga. O que temos de bom, de dica boa pra eu comemorar, hein?
11: Bom, vou trazer algumas opções pra você levar sua afilhada, então.
2: Eba, adoro, você sabe que eu amo.
11: Exatamente, mas pode interessar você também. Tem opção pra adultos e pra crianças. Vou começar pela programação toda do Museu do Ipiranga. Abrindo pela exposição que é inaugurada hoje, a exposição Liberdade, Bairro Plural. Conta a história desse espaço aqui de São Paulo que recebeu séculos de ocupações, dois séculos de ocupações por grupos indígenas, portugueses, africanos e afro-brasileiros, além de imigrantes japoneses, italianos, alemães, russos, chineses, taiwaneses, libaneses e vários outros povos. A gente tem essa visão da Liberdade como esse bairro japonês, mas ele é muito plural e a ideia dessa mostra é mostrar um pouquinho disso. Mostrar histórias de templos, de associações culturais, de escolas e espaços de convivência. Fica em cartaz até 31 de janeiro do ano que vem. Entrada gratuita para essa exposição, de terça a domingo, das 10 da manhã às 5 da tarde. E nesse mesmo Museu do Ipiranga tem opções para as férias também. As famílias podem participar de visitas mediadas, como o museu não é só para gente grande. É uma visita indicada para crianças de 4 a 6 anos, que acontece às terças e sextas, às 10h30 da manhã. Uma opção para crianças um pouco maiores, de 7 a 10 anos, é a visita Solucionando Enigmas no Museu. Estimula essas crianças a explorarem o museu por meio de desafios e charadas, também às terças e sextas, mas às 2h30 da tarde. Essas duas atividades são gratuitas, com retirada de ingresso no saguão.

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1: E como já contamos por aqui, para aqueles que, assim como eu e Marcela Lorenzetto, precisam de um café durante o dia no parque de diversões, lá dá para encontrar, porque a gente já foi atrás e encontrou.
2: Ai, gente, podia fazer essa viagem de novo e ir pro Hopi Hari mais uma vez, hein?
1: Bora. Tá com um brinquedo novo lá, inclusive.
2: Fica a dica, é verdade. Vamos curtir. Dessa vez a gente leva a Yasmin, vamos arrastá-la. Olha, vamos encerrando o CBN São Paulo de hoje por aqui, um pouquinho mais cedo, porque tem Futebol Globo CBN, tem Copa do Mundo aqui na CBN. Produção da Yasmin Caetano, com auxílio da Maria Cecília Dalal, trabalhos técnicos do Pascoal Júnior. A gente se vê amanhã, a partir das 10 da manhã. Um beijo pra você, Guilherme Muniz.
1: Um beijo pra você, Marcela, pros ouvintes. Até amanhã.
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Terça-feira, 7 de julho de 2026. A produção de veículos no Brasil teve, em 2026, o melhor primeiro semestre em 7 anos. No período, as fábricas montaram 1.370.000 unidades. O número representa alta de 8,8% na comparação com o resultado apurado entre janeiro e junho de 2025. A informação foi divulgada pela Associação das Fabricantes de Veículos Automotores, a Anfávia. O pré-candidato à presidência, Flávio Bolsonaro, disse que terá outras reuniões nos Estados Unidos sobre o risco de um novo tarifaço de até 37,5% sobre os produtos brasileiros. Ele deu a declaração a caminho do escritório do representante comercial americano. A agência é a autoridade responsável pela formulação, negociação e promoção das políticas de comércio exterior dos Estados Unidos. O órgão retoma hoje as audiências públicas sobre as novas sobretaxas contra o Brasil. Flávio é o primeiro a falar. O velório do autor de novelas Benedito Rui Barbosa será das 3 da tarde às 9 da noite no Funeral Home, no centro de São Paulo. A cerimônia ficará aberta ao público na primeira hora. O novelista morreu aos 95 anos em virtude de complicações de insuficiência renal crônica. Ele estava internado no Hospital do Coração, em São Paulo. O legado de Benedito é marcado por histórias que atravessam o universo rural brasileiro.

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Terça-feira, 7 de julho de 2026, o pré-candidato à presidência da República pelo PL, o senador Flávio Bolsonaro, discursou na audiência pública dos Estados Unidos sobre o novo tarifaço. O parlamentar mencionou que este é o pior momento possível para a aplicação da medida e defendeu o adiamento. Para ele, a medida pode alterar o panorama das eleições de outubro aqui no Brasil. A polícia tenta descobrir quem enviou uma caixa com um cachorro morto à vereadora Deza Guerreiro, do Progressista, de Novo Hamburgo, no Rio Grande do Sul. A parlamentar considerou o ato uma ameaça ao mandato. Deza é conhecida pela defesa dos animais. O presidente da Câmara Municipal repudiou e afirmou que medidas estão sendo tomadas para identificar os responsáveis. Ela é fundadora de uma ONG de proteção animal e prometeu não se calar diante do ocorrido. A Argentina vai enfrentar a Suíça nas quartas de final da Copa do Mundo. Colômbia e Suíça empataram em 0-0 nas oitavas de final. A decisão

0: O que o atual presidente, Gustavo Petro, quer dar um golpe de Estado. Espriella convocou as Forças Armadas para protegerem a democracia e desobedecerem a quaisquer ordens nesse sentido. Petro questionou a legitimidade da eleição de La Espriella e convocou manifestações para o dia 20 de julho, data em que anunciou que fará o discurso de despedida do mandato. Agora, no horário de Brasília, são 8 horas, 2 minutos.
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1: Muito boa noite a você, amigo e amiga, ouvintes aqui do Quatro em Campo. Sejam todos muito bem-vindos. Vamos juntos até as 9 horas da noite, mais um dia emocionante da Copa do Mundo. Já estão definidas as quartas de final da competição. Muito obrigado a você que se liga no nosso podcast e você que acompanha o programa nas mais diversas plataformas digitais. Hoje, dia 7/7.
0: Escalação.
1: Rafael Prates, tudo bem, Prates? Boa noite.
2: Alô, Éboli, boa noite, ouvintes da CBN.
1: Prates que acabou de comentar, né, para São Paulo e parte da rede, essa classificação da Suíça.
2: Aqui classificou a Suíça, e aí, classificou quem?
1: Aqui também classificou
2: tá
1: a
2: bom.
1: Suíça,
2: então,
1: e para
2: tá
1: você... E pra você, o Michele, também classificou a Suíça, ela também acompanhou esse jogo, comentou pra Rio de Janeiro e parte da rede. Michele Silva, tudo bem, Mi?
3: Tudo bem, Éboli, Prates, Dudes, eu acho, não sei quem é que tá. Boa noite pra vocês, pra todo mundo que tá na nossa audiência. Aqui classificou a Suíça, viu? Mas foi nos pênaltis, não sei como é que foi aí.
2: Aqui também. 5 cobranças então tá pra combinado. Colômbia, 5 pra Suíça, a Colômbia perdeu 2, a Suíça perdeu 1, o Kobel defendeu uma cobrança e a Suíça passou. Aqui foi assim, no 0-11, 0-21, não sei.
3: E teve um podcast falando muito bem da Suíça, hein?
2: Teve sim. Entre muitos erros, esse foi um dos muitos acertos também.
4: Muitos erros.
1: Gabriel Dudziak, fala Dudes, boa noite.
4: Tudo bem, Éboli? Boa noite a você, ao Prats, a Michele. Só queria informar aí o Rafael... que nosso nível de acertos aqui, gerais, dos palpites pré-Copa, antes do primeiro jogo, bem antes, tá chegando aí a 63,5%, tá? Só isso que eu quero dizer.
2: Parabéns, gostei muito.
1: Com margem de erro de 3 pontos percentuais para mais ou para menos.
3: E vamos se a gente seguir, colocar né, os empates... Se a gente colocar os empates aí, dá pra falar numa percentual mais alto aí, um 83%.
1: Exatamente. Tá bom, tá bom.
4: Não,
1: agora
4: é
1: o seguinte, é Argentina e Marrocos versus os europeus. Mas a gente já fala tudo isso. Primeiro, Ramon, por favor.
0: Primeiro tempo.
1: Bem, começar pelo que há de mais quente, né? Que é a classificação da Suíça. Acabou de sair do forno a classificação da Suíça. Depois de empate de 0-0 no tempo normal, 0-0 na prorrogação. Vocês todos já analisaram o jogo, acabaram de analisar o jogo. Então, não vamos ficar muito na análise do jogo. Quero saber mais, assim, os sentimentos, né? Porque a Colômbia, ela foi eliminada sem perder. Né, nos pênaltis 4-3, só para confirmar o placar, nos pênaltis foi 4-3. E a Colômbia é eliminada sem perder, vinha fazendo uma grande Copa e acaba deixando o Mundial. E chega essa Suíça para enfrentar a Argentina, aliás o Campaz não vai dormir durante alguns dias, hein? Jogador colombiano que perdeu um gol incrível já no finalzinho da prorrogação. Acontece, faz parte do jogo, mas não vai dormir durante muitos dias, no meu entendimento. A Suíça vai pegar essa Argentina, que vem de uma classificação épica também.

0: Hoje a Argentina virou um jogo, parecia improvável. Em poucos minutos, saiu de um 0-2 para um 3-2 contra um bravo Egito, mas a Argentina foi bravíssima também e conseguiu uma virada épica. É uma Suíça que pode ganhar um contorno diferente e até estabelecer um jogo de igualdade nesse confronto com a Argentina, já falando sobre os confrontos das quartas de final. Como é que vê esse confronto que foi definido hoje, Michele?
1: Assim, depende muito de qual é a Argentina que vai para o jogo. Se for uma Argentina focada, uma Argentina lá da fase de grupos, aí acho difícil a Suíça fazer frente. E a Suíça, ela também, ela teve que se ajustar em meio a essa Copa do Mundo, né? A gente está falando de uma Suíça que começou sem o que se tornou o seu principal jogador, não jogou hoje, que foi o Manzambi, né, que é um jovem jogador da Suíça, do Freiburg, da Alemanha, mais participações em gols do que jogos nessa Copa do Mundo. E ele não esteve à disposição hoje, acabou se machucando no treino de ontem, lamentavelmente, e foi uma baixa super importante para a Suíça, porque ele trouxe um frescor para o ataque da Suíça, que foi muito importante na fase de grupos. Ele se torna titular a partir de um jogo contra a Bósnia, e ele é o jogador do desequilíbrio, mas não só do drible, da velocidade, também da criatividade, do passe diferente, da armação. Então ele fez a Suíça jogar um futebol muito interessante. O futebol que a Suíça jogou hoje não é o futebol que a Suíça vinha jogando com o Manzambi, e por isso a dúvida. Mas assim, hoje a Suíça mostrou muita capacidade de resiliência, né, de saber sofrer, de no segundo tempo mudou um pouco a estratégia, né? O primeiro tempo mais marcado, mais fechado, o segundo tempo subiu um pouco a marcação e logo nos primeiros minutos perdeu uma grande oportunidade. Eu vejo que esse é o grande desafio da Suíça. Até cria, né, consegue ali se fechar bem, mas na hora de criar cria oportunidades, mas não consegue converter essas chances tão bem assim. Com o Manzambi, vinha convertendo muito bem, mas sem ele, esse é um dos grandes desafios da Suíça, que hoje fez um jogo mais parecido com aquela Suíça de 2006, um jogo mais fechado, um jogo mais truncado, principalmente no primeiro tempo, depois saiu um pouco mais. Mas é um desafio entender qual será a Suíça para enfrentar a Argentina, justamente pela ausência do Manzambi, peça fundamental na campanha.
0: E por essa trajetória também da Argentina, né, Dudes? A Argentina vem de duas classificações dramáticas. A Argentina está envolvida em talvez dois dos cinco jogos mais emocionantes dessa Copa do Mundo até agora, que foi o jogo 3-2 na prorrogação contra Cabo Verde, e hoje um 3-2 novamente, só que não precisou de prorrogação, evitou a prorrogação, virando um jogo. Nos últimos minutos da partida, até os 30 e poucos minutos do segundo tempo, estava 2-0 para o Egito. 2-0 para o Egito, e a Argentina, meio que de mãos atadas, muito na base da raça, e conseguiu, e logicamente com o Messi, tirando seus coelhos da cartola, né, depois de ter perdido mais um pênalti. O Messi bateu dois pênaltis nesse Mundial, perdeu os dois, né? Contra a Áustria, perdeu o pênalti quando estava 0-0, terminou 2-0, dois gols do Messi. E agora pior ainda, porque ele perdeu o pênalti quando estava perdendo por 1-0 e botou bola na trave, mas parecia que estava num dia ruim o Messi, mas de repente, em poucos minutos, a genialidade do Messi apareceu e a Argentina virou o jogo 3-2. Sendo testada emocionalmente, vencendo os obstáculos emocionalmente, é uma Argentina que chega também muito fortalecida para esse jogo contra a Suíça, hein, Dudes?
2: Sim, agora eu preciso dizer que também pensei o mesmo depois do jogo contra Cabo Verde. Achei que seria um alerta importante para a Argentina no que se refere a bom jogo, a concentração o tempo todo, a não repetir erros. E não aconteceu, né? Acho que, claro que a gente teve um domínio muito grande da Argentina, mas é um domínio a partir de 1-0 do adversário. E é um domínio que sim cria oportunidades para a Argentina, mas que a gente vê muitos desperdícios, né? E o 2-0 do Egito ficou cantado, né, em determinado momento do jogo, porque ele aconteceu duas vezes. Na primeira, o gol foi anulado,
0: E com o
2: e
0: mesmo
2: depois.
0: jogador, né? Em situações
2: Exato.
0: também
2: A jogada é a
0: parecidas.
2: mesma. É com Hassan, colocando para o Zico fazer o gol. A diferença é que tem a participação do Salah na segunda jogada e na primeira não. Então, assim, estava realmente de um jeito assim, né, armada para uma eliminação feia da Argentina, baseada em desperdícios e falta de concentração ou descuidos, né? Porque foram dois gols iguais, né, e só um valeu, foi um gol de cabeça no começo do jogo, e foram muitas oportunidades perdidas. E poderia ser o fim desse time histórico, né, da Argentina, de 2019 para cá, principalmente, um time que se encontrou com o Messi, e o Messi se encontrou com o time, e em 20 minutos, né, tinha tudo para acabar essa história, mas não, eles se recusaram a deixar essa história acabar desse jeito. O Messi apareceu, mas os companheiros dele também, e a Argentina de novo fez algo fantástico, né, saindo de um 2-0 contra para fazer um 3-2 a favor. E fica esse detalhe, né, se a gente pode reprovar os erros repetidos da Argentina, tem que elogiar novamente a capacidade desse time de lidar com adversidades. Foi assim na Copa de 2022, desde a derrota para a Arábia Saudita, passando por decisões nos pênaltis, né, contra a Holanda e contra a França, momentos adversos contra a Austrália até, então, até agora, né, contra a Cabo Verde e contra o Egito, e eles estão firmes, né? Então é um time que tem essa vocação de dançar na beira do precipício e continuar vivo.
0: É, a atmosfera, né, que foi construída no estádio em Atlanta, que virou La Bombonera quando a Argentina fez o primeiro gol com o Romero, e aí foi com tudo para cima e virou o jogo, o Prats. Assim, é a principal característica nessa campanha de 2026, é esse equilíbrio emocional, até ou a capacidade de dar a volta por cima, né? O próprio Messi, como falei, mais uma vez perdeu o pênalti, no jogo que ele perdeu o pênalti ele conseguiu mais uma vez dar a volta por cima. Mas é um senso coletivo que isso aparece na equipe argentina?
3: Sem dúvida, é uma seleção difícil de ser batida, muito porque ela fica no jogo, mesmo quando ela está pior e que o jogo parece ter ido embora. Isso é um mérito muito grande. É o mérito do grupo de jogadores, do trabalho feito pelo Scaloni, porque o grupo acredita muito no que é apresentado, e hoje foi uma crença de trocas de jogadores, né? O Scaloni começa com uma equipe diferente da equipe que começou contra Cabo Verde. Quem não foi bem sai do time. Aí quem entra consegue, alguns conseguem ter um bom desempenho, mas o jogo começa a ir embora no 2-0 para o Egito, que quase virou 3. E a Argentina fica no jogo, né? E quando faz o primeiro gol, obviamente que muda toda a história. E tem assim um mestre brilhante nessas situações para hoje tirar a Argentina quase do buraco e ajudar o comandar a Argentina, não apenas ele, mas ele é o grande comandante em campo para a Argentina virar o jogo como virou, né? Ainda mais na reta final, que fica um jogo muito aberto, muito lá e cá, e é muito de quem vai aproveitar a chance que vai aparecer. Egito teve e não aproveitou, a Argentina teve e aproveitou numa saída muito rápida de quem vem do banco, como veio o Lautaro Martínez, que perde lugar no time para o Julian Álvarez, né? E aqueles jogadores especiais, né? O Messi, que é o especial mais de todos.
0: Ele entrou comendo grama, rapaz.
3: É, então.
0: Lautaro entrou comendo grama, impressionante.
3: Perde lugar no time, quando retoma ou quando retorna ao time, entra numa situação ruim para jogar, porque o time tá perdendo o jogo. Ele ajuda muito a seleção da Argentina a virar, né? E tem esses jogadores especiais, né? Como o Messi, que é o mais especial de todos. O Enzo Fernandes, que é um grande símbolo também. Outros meio-campistas não estão tão bem na Copa, mas a Argentina está conseguindo compensar com outros que aparecem, com algumas situações que aparecem. É a bola parada contra Cabo Verde, é o Enzo Fernandes que às vezes compensa um Depô e McAllister mais apagados também, o Almada que já não vai tão bem, sai do time, entre o Paredes que joga melhor. Então assim, a Argentina consegue encontrar soluções dentro do grupo de jogadores e contando com o Messi especial, desequilibrante, como ele esteve hoje mais uma vez, para a Argentina virar um jogo muito complicado contra o Egito, como foi muito complicado contra Cabo Verde. Mas a atual campeã segue na luta para tentar de novo ser, pela quarta vez agora, campeã do mundo.
0: Eu gosto muito, Michel, da postura do Lionel Scaloni, né? Acho legal, acho que deve ser um cara bacana, você conhecer, trocar ideia. Porque ele é um cara que não muda de comportamento, ele é até bem simples ali, no seu gestual, né? No seu sentimento.
3: Hoje chorou depois do jogo até, viu, Éboli? Para ele é então, muita coisa.
0: Não, é fantástico, né? O Messi foi aos prantos, o Scaloni também, o Messi completamente tomado pela emoção, e teve um gesto bacana, o time jogando o Messi para o alto. Foi uma catarse o que aconteceu hoje no estádio em Atlanta, com toda aquela atmosfera também da torcida. E essa conexão que vai, na minha opinião, vai fortalecendo cada vez mais, vai dando casca, né? Para um time que já é cascudo, vai ganhando ainda mais casca para esse confronto contra a Suíça. Mas o Scaloni, ele fez uma cara depois do terceiro gol, depois do gol do Enzo, né? Num cruzamento perfeito do Lautaro Martínez. E o toque de cabeça também, de olho aberto, ele olha para o canto, tá aquela testada bonita, né? Tira do goleiro e faz o terceiro gol da Argentina. A cara do Scaloni, a impressão que eu tive, a leitura que eu fiz, meio que assim, nossa, os caras conseguiram virar esse jogo, ele pensando nos jogadores. E depois ele elogiou muito os jogadores, né? Ele joga, bota muito na conta dos jogadores, os caras são incríveis, mas a cara dele para mim foi essa. Nossa, eu não acredito. Esses caras conseguiram virar esse jogo. Queria que você falasse um pouquinho sobre essa atmosfera da Argentina.
1: Eu tô contigo, assim. Eu gosto muito do Scaloni, gosto dos posicionamentos dele. Ele fala com muita clareza, né? E ele não se retira de temas. E é um técnico muito sensível, né? Ele já deu várias demonstrações disso. Eu gosto muito dos posicionamentos dele. É muito rico taticamente também, né? Ele oferece ali boas leituras durante os jogos. Até hoje, inclusive, eu particularmente estava assistindo o jogo e estava pensando, meu Deus, por que ele não tira o Enzo Fernandes? E aí o Enzo Fernandes vai lá e faz o gol. Mas assim, coisas do jogo, né? Coisas do jogo, assim, e de leituras dele. E é impressionante como ele também não tem receio de fazer algumas mudanças que podem até ser mais duras, assim, ou difíceis, né? Tira o Lautaro Martínez, coloca o Julian Álvares, ele colocou Paredes hoje, que pra mim fez um jogaço, talvez um dos grandes símbolos, para além do Messi, né, que é o maior, mas um dos grandes símbolos dessa classificação da Argentina é a partidaça que fez o Paredes, assim, realmente um protetor ali da defesa, e até num contra-ataque puxado pelo Egito, aquela leitura dele do passe que daria o Marmoush, né, que ele consegue antecipar ali, ver o passe que o Marmoush daria e consegue a interceptação. Mas assim, é muito sobre Lionel Messi. Acho que a última Copa do Mundo, a Copa do Mundo de 2022, a gente falava da escaloneta, né, e enfim, ficou conhecido por isso. Eu acho que essa Copa do Mundo é da Lioneleta, porque eu sinto uma Argentina mais...
0: É o Lionel Scaloni e Lionel Messi, serve pros dois.
1: Pode ser. Mas eu sinto uma Argentina mais dependente do Messi. Hoje, para mim, foi muito isso. Sim. E enquanto o Messi... O jogo ele só destravou para a Argentina quando o Messi virou um meia pela direita. E ele saiu de uma posição muito mais central.
0: Quase que um ponta-direita, né? Aos 39 anos, o cara virou quase que um ponta-direita. É inacreditável isso.
1: Não, e assim, ele tá dando uma demonstração também de conexão com o time que é impressionante. Sim. O Messi já tem desarmes. E eu não tô falando desarme. Ele tem desarmes nessa Copa do Mundo. De lances que ele recuperou a bola, aos 39 anos. E é uma seleção muito conectada. Muito conectada. E aquilo, né? O título e a campanha de 2022, elas são dois elementos muito fortes para a Argentina. Eu sinto que eles têm a plena certeza de que eles vão voltar para o jogo a partir do que eles já construíram, a partir daquela campanha de 2022. E para mim, hoje, isso pesou muito, assim. Eles tinham a plena certeza de que eles voltariam para o jogo. Claro, o Messi colocou de volta eles no jogo também, né?
0: Uma história muito bacana, mais uma história muito bacana que a Argentina construiu.
1: E ele emocionado,
0: jogo,
1: né?
0: Da Argentina. Ele emocionado.
1: Foi muito bonito,
0: E o que,
1: meu desvio de caráter sociais, como brasileira, é torcer pro Messi.
3: Olha aí. A gente reparou no raio-x das seleções. Boas histórias contadas no raio-x das seleções, viu, Éboli? Convido o ouvinte da CBN a acompanhar no grupo da Argentina, quando chega ao grupo da Argentina, Michele Silva com bons comentários e revelações sobre Lionel Messi e o que ele joga de futebol, que é uma imensidão.
0: Ah, eu vibro pra caramba com o Messi também, porque já falei aqui algumas vezes que o Messi é o meu Pelé, né? Que eu vi jogar, acompanhei a carreira toda, o Messi é o meu Pelé. Não é o fato dele ser argentino que eu vou virar de costas pra esse fenômeno da natureza, né? O Messi é um fenômeno da natureza, cara. É um negócio assim, como é que 39 anos o cara tá fazendo o que ele tá fazendo numa Copa do Mundo, fez 8 gols e nesses 8 gols não tem gol de pênalti. Os argentinos até brincam com isso, você não precisa
1: de pênalti.
0: Ser artilheiro da Copa, né? Perdeu dois.
1: Perdendo pênaltis.
0: Perdendo pênaltis. Ele não fez nenhum. Ele bateu dois, perdeu dois. E tem 8 gols na Copa do Mundo. É um negócio impressionante. o que está fazendo o Lionel Messi, né? E é natural que nesse momento também haja as comparações, né? Porque a gente viveu uma eliminação da seleção brasileira, onde uma crítica foi a passividade da seleção. E algo que a gente não vê na seleção da Argentina é passividade. Então é natural que haja essas comparações de comportamento. É duro, é complicado. Você vê uma Copa do Mundo sendo disputada por equipes que entregam a alma dentro de campo e a equipe do seu país ser eliminada, né, com áreas de passividade. É bem complicado, eu concordo. Em determinadas comparações, sim, porque é uma comparação em tom de crítica, que ajuda a formar reflexões, no meu entendimento, para a formação, inclusive, de uma próxima equipe pensando em 2030. A gente vai falar sobre isso também hoje. Fala, Mi.
1: Não, era justamente para te perguntar isso, se a gente falaria sobre 2030, porque tem um paralelo, sim, aí que eu gostaria de fazer em relação ao próprio Lionel Messi e aos 39 anos dele e o que ele está fazendo nessa Copa.
0: Vamos fazer, vamos falar assim.
2: A Michelle vai falar que o Neymar pode fazer que nem o Messi, é isso?
1: Não, definitivamente não. Não pode nessa, ele não pode nessa, né? Não pode nessa.
2: Então, aos 39...
1: Para 2030 e que não pode mesmo. Ah, mas respeito quem pensa o contrário.
3: E eu sei, viu, Éboli, que é um assunto absolutamente enfadonho e a gente tenta evitar aqui no programa, né? Agora, o que também não dá pra gente pular é o número a reclamação do Egito depois do jogo, né?
0: Não, tá aqui, tá anotado.
3: Ah, tava marcado então, tá bom.
0: Isso aí. Não, toma, eu quero a tua opinião, então, eu vou gerar com vocês todos. O Egito reclamou de um gol anulado, né? Do primeiro gol que foi anulado. E de um pênalti em cima do Salah na origem do terceiro gol da Argentina. Você acha, Prates, que as reclamações elas são justas do Egito ou não?
3: Do gol anulado, sim. É porque é um lance de VAR. A gente vai cair de novo naquela velha história de quanto é um lance para o árbitro de vídeo chamar e ser acionado, quanto não é. Os pênaltis para o Egito, para mim, nenhum aconteceu. O pênalti para a Argentina foi bem marcado no Taliafico. E a falta para o Egito, a falta para a Argentina foi mal marcada para mim. O gol do Egito, para mim, foi mal anulado. Então, nas reclamações do Egito...
0: Aquele pisão.
3: É,
0: para você, aquele pisão
3: depois,
0: não caracteriza,
3: claro,
0: a falta.
3: Depois no pisão, aí vai no vídeo, outra câmera mais lenta, outra velocidade. Para mim, ali é um lance que, se o árbitro não marcou na partida, o vídeo não deve participar. Para mim, o gol do Egito é mal anulado, os pênaltis reclamados não conferem. E o pênalti marcado para a Argentina foi pênalti, sim.
0: Tá, para quem não acompanhou, é o seguinte, estava 1-0 para o Egito, houve esse segundo gol do Egito, um contra-ataque espetacular puxado pelo Hassan, ele passa por três jogadores da Argentina, e toca para o Salah toca para o Zico dá um totozinho na bola, uma cavadinha, um golaço, uma pintura o gol, mas na origem, a tomada de bola, houve ali um pisão do jogador do Egito no jogador da Argentina, acho que foi o Lisandro, né? Acho que foi o Lisandro que estava na jogada.
3: Isso aí.
1: Foi.
0: Ele toma o pisão, cai, segue o jogo e depois volta tudo e o VAR chama o árbitro para ver o lance, o VAR marca a falta na origem e anula o gol. Depois sai o segundo gol de Marrocos, esse não fizeram nada com o gol e foi outro golaço também do Egito, com o Salah puxando pelo meio, tocando pro Hassan fazendo jogada individual, tocando no meio e o Zico fazendo o segundo gol do Egito. Mas a reclamação é sobre o segundo gol, que seria o segundo gol e primeiro gol anulado do Egito. Vamos lá, você, Dudes, nesse pacotão, onde é que está a reclamação justa ou não?
2: Não, eu acho que, assim, vale reclamar, ter uma interpretação diferente, né? Por exemplo, aí no caso dessa falta no Lisandro, eu acho que vale tentar entender se tão para trás assim é o caso de voltar e anular um gol. Eu entendo que sim, tem gente que acha que não, embora a orientação seja essa, né? Fase ofensiva começa naquele momento, então tem que anular. Entendo o que diz o Prates também. Também entendo quem acha que foi contato faltoso no Salah no lance do terceiro gol da Argentina, mas eu não considero, de forma que, para mim, a arbitragem acertou em tudo.
0: Acertou em tudo. Para você, Michelle?
1: Para mim, acertou em tudo também. Entendo a reclamação. Acho que quando parte para o lado de isso é inaceitável, um roubo, um plano, aí já é outra coisa que não é reclamação. Entendo a reclamação, mas para mim o árbitro acertou nos dois lances. Definitivamente não é pênalti no Salah. Há a discussão sobre, sim, o lance do gol anulado do Egito, mas para mim, da origem, aquilo ali é a origem do contra-ataque que gera o gol. Então, para mim, bem anulado.
0: Muito bem. Para mim também a arbitragem acertou em tudo. Vamos fazer nosso primeiro intervalo? Daqui a pouquinho a gente volta.
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0: Noticiário dos clubes aqui de São Paulo. Começo pelo Palmeiras, que vai ter uma vantagem no duelo contra o Fortaleza pela Copa do Brasil, fase oitavas de final. Por quê? O Fortaleza decidiu vender o mando de campo da partida contra o Alviverde. O clube solicitou à CBF a mudança do local do duelo, que foi para Arena Pantanal, dia 5 de agosto, duelo de volta, 9h30 da noite. Não vai ser em Fortaleza, não vai ser na Arena Castelão, vai ser na Arena Pantanal. A gente lembra, né? O Fortaleza sempre foi, nos seus bons tempos aí, claro que na última temporada não, sempre foi muito forte como mandante na Arena Castelão, decidiu abrir mão desse direito, vendeu o mando de campo na Copa do Brasil para enfrentar o Palmeiras. É, gente, tá voltando o Campeonato Brasileiro. Tem coisas boas, claro que tem. A gente acompanhar o clube do coração, os jogadores que a gente está acostumado a ver, as disputas, coisas nossas, mas tem coisas que realmente não fazem falta, né? Você olha uma Copa do Mundo e aí tem que voltar para a realidade e ver que tem dirigente que vem de mando de campo e altera completamente a competitividade de um torneio como é a Copa do Brasil, porque basicamente o time está decidindo que vale mais o dinheiro do que um fator casa ou apoio da sua torcida, como é o caso aí do Fortaleza. Venda do mando de campo renderá cerca de R$2.200.000 aos cofres do clube aí do Fortaleza. Foi uma informação divulgada pelo Diário do Nordeste, depois confirmada pelo GE. O tricolor do Piscina, né, que vai jogando aí a Série B, está jogando agora no domingo contra o Atlético Goianiense fora de casa. Sobre o Corinthians, segundo o GE.Globo, há uma sondagem do Alvinegro para a contratação do volante Arthur, que pertence à Juventus da Itália, estava emprestado ao Grêmio até o mês passado, mas o tricolor gaúcho decidiu não renovar o vínculo, questões aí de alta pedida salarial. O Arthur tem 29 anos, já passou aí por grandes clubes da Europa e pelo Grêmio aqui no Brasil, e pode ser novo jogador do Corinthians, embora neste momento ainda se trate de uma sondagem, né? Não há nada muito avançado. É uma possibilidade que o Corinthians avalia nesse momento para contratar e para fazer aí do Arthur um novo reforço para o segundo semestre, para a sequência aí da temporada.
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2: Terça-feira, 7 de julho de 2026, o Senado aprovou o projeto que cria um sistema de transferência automática da pensão alimentícia, batizado de Pix Pensão. Com a aprovação, o texto segue para a sanção do presidente Lula. A proposta altera a legislação para permitir que quem recebe pensão alimentícia peça ao juiz a transferência automática mensalmente do valor devido diretamente para a conta bancária de um representante legal. O líder do PT na Câmara, Pedro Uxai, ameaçou tratar o presidente do Senado, Davi Alcolumbre, como inimigo dos trabalhadores, caso ele não dê andamento à PEC, que acaba com a escala de trabalho 6x1. O Uxai deu prazo até a próxima semana para que Alcolumbre encaminhe o texto à CCJ. O PT também pressiona por outros projetos prioritários e resiste à mudança no texto sobre as terras raras. E a líder da ultradireita, Marine Le Pen, anunciou a candidatura à eleição presidencial da França em 2027. Le Pen enfrenta uma condenação por desvio de recursos públicos e usa a tornozeleira eletrônica. A política, de 57 anos, recuperou o direito de concorrer à presidência após uma decisão do Tribunal de Apelação de Paris, que, embora tenha mantido a condenação por desvio de recursos públicos europeus, reduziu a pena de inelegibilidade. No horário de Brasília, 8h33.
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2: Muito bem, já temos então definidos, né, os confrontos das quartas de final da Copa do Mundo. Fase que começa na quinta-feira com França e Marrocos. Na sexta-feira, Espanha e Bélgica. No sábado, Noruega e Inglaterra. E Argentina e Suíça. É Argentina e Marrocos e um em cada chave, hein? Argentina e Marrocos contra os europeus, Prats.
3: É exatamente
2: isso aí. Será que afinal vai ser Argentina e Marrocos?
3: É, vai saber, Éboli. Essa marroquina tem uma seleção de muita qualidade.
2: É, tá jogando pra caramba, hein? Marrocos, depois da fase de grupos.
3: Alguma atualização sobre o Saibari?
2: Uma outra equipe, hein?
3: É, alguma atualização sobre o Saibari? Porque o Saibari saiu machucado contra o Canadá. Sem o Saibari, mal comparando, o Saibari, pro ataque marroquino. É, a Michelle citou o Manzambi com razão, que a seleção suíça perde muito sem o Manzambi. O Saibari é um centroavante que tem feito uma Copa do Mundo muito boa e saiu machucado contra o Canadá. A seleção marroquina é muito bem treinada pelo Mohamed Ouabi, muito boa seleção, mas tem um confronto contra a melhor seleção até agora da Copa, que é a França, né? E a Argentina, do outro lado, é favorita contra a Suíça, mas também não espera, assim, molezinha, não, tranquilidade. É, a ver a situação do Saibari. Acho que o Saibari no ataque é uma seleção marroquina, sem o Saibari perde muito para incomodar a França na quinta-feira.
2: Disputa pela artilharia tá sensacional, porque você tem o Messi com 8 gols, e aí vem com 7 gols o Haaland, né? O Mbappé também, com 7 gols. O Harry Kane tá com 6 e todo mundo na Copa ainda, hein? Todo mundo na Copa, essa disputa vai ser fantástica. A Bélgica seguiu adiante, goleou os Estados Unidos por 4-1. A Bélgica teve um reforço de torcida graças à vergonha proporcionada pela FIFA e Donald Trump. A dancinha dos belgas no vestiário, que coisa maravilhosa. Nada como uma boa ironia para atacar a vergonha, né? O vexame proporcionado pela FIFA. Né? Mas espetacular. O jogador, para quem não viu, o jogador, vai nas redes sociais, vai na internet. Os jogadores no vestiário dançando, feito Donald Trump. Né? Aquela dancinha.
4: Ele queria participar da Copa, né? Mas, tá aí, participou.
2: Participou. Dançou também. Dançou. 4-1, fora o baile. Mas a pergunta que eu faço para vocês é a seguinte. Nessa história de Argentina e Marrocos contra os europeus. Primeiro, vocês esperavam ver, nessa fase, uma Copa tão europeia, né, com um domínio dos times europeus, das seleções europeias, e desses 8 aí, as surpresas, vocês não esperavam de maneira alguma ver quais seleções que estão aí nas quartas de final? Mia?
4: Olha, Estados Unidos ficou pelo caminho, né? Com certeza seria a minha escolhida. Mas, assim, Bélgica é surpreendente para mim. Mesmo que tenha ali bons jogadores, é uma transição de geração, né? De uma geração para outra. Então, a Bélgica chegar a essa fase me surpreende. A Noruega um pouco também, mas eu acho que mais surpreendente é a Bélgica. A Suíça, a gente já tinha uma expectativa grande com a Suíça, mas faltava comprovar. E como essa Copa do Mundo tem sido marcada por isso, né? Algumas seleções que fizeram ali bons jogos, até mesmo nas eliminatórias ou ali próximo da Copa do Mundo, mas chegou a Copa do Mundo, a coisa desandou. E teve outros exemplos de seleções que corrigiram a rota, né? A Suíça, por exemplo, foi uma que corrigiu rota, que teve a entrada do Manzambi no time. E a Bélgica também fez essa correção de rota. Contra os Estados Unidos, fez a melhor partida da Bélgica nessa Copa do Mundo. Mas me surpreende chegar até essa fase.
2: Para você, Dudes, quem é que está te surpreendendo aí dessas seleções das quartas de final?
5: Eu não esperava que a Bélgica chegasse, não esperava que a Noruega chegasse, porque já imaginava o confronto com o Brasil, né? E achava que o Brasil iria passar da Noruega. E voltando, né, para a fase oitavas de final, eu esperava que a Colômbia passasse da Suíça, né? Não é uma surpresa a Suíça estar entre os 8 melhores times, né? Mas eu tinha mais expectativas para a seleção colombiana. Então, é mais ou menos isso. Me surpreende que a Bélgica esteja nas quartas de final, me surpreende que a Noruega esteja e, de alguma forma, a Suíça, embora não seja assim um escândalo, evidentemente, mas achei que a Colômbia estaria aqui.
2: E essas três seleções é que deram essa maioria absoluta aos europeus, né? Porque se não fosse a Bélgica, seria os Estados Unidos, se não fosse a Noruega, seria o Brasil, se não fosse a Suíça, seria a Colômbia, até com uma expectativa de uma semifinal sul-americana, né? Com a Inglaterra cercada por sul-americanos. Agora é a Argentina cercada por europeus.
5: Não, e o detalhe, né? Que se não fosse essa remontada histórica aí da Argentina, não teria nenhum sul-americano nas quartas de final. Imagina, né? Todos terem caído antes, né, das quartas de final é algo que realmente impactaria muito, né? Em relação ao que a gente está acostumado e em relação também ao que foi o começo da Copa. Porque no começo da Copa, as seleções europeias.
2: Só o Uruguai ficou pelo meio do caminho, né?
5: Exato, e as sul-americanas passaram todas, exceto o Uruguai, e as seleções africanas passaram todas, exceto a Tunísia, e as norte-americanas, assim, as três sedes, né, avançaram, e aí foi todo mundo caindo, e estamos de novo falando em seis europeias e duas fora do eixo, ou fora deste eixo, né, eixo europeu. Acho que em 22 foi assim também, né?
2: Vou até checar aqui 22, mas não.
5: Acho que é Marrocos e Argentina também.
2: Copa, né?
5: Em 22, acho que também Marrocos e Argentina foram os intrusos, né, nessa fase aí. Ah, não, teve o Brasil também, né?
3: Isso.
2: Teve o Brasil também. E aí, Prates, você também vai nessa linha? Bélgica, Noruega, Suíça, as três, duas, uma apenas aí?
3: A Suíça e Colômbia, para mim, era um confronto muito equilibrado. A Colômbia tinha feito jogos melhores que a Suíça, mas a Suíça é uma seleção, assim, muito bem treinada pelo Murat Yakin. Era um confronto da Colômbia, para mim, com uma pequena vantagem, mas pequena. Não era a vantagem, por exemplo, imaginei do Brasil contra a Noruega, em relação ao favoritismo antes de começar o jogo, né? Então a Noruega, até pelos confrontos, para mim é mais surpresa, eliminando Costa do Marfim e Brasil para chegar às quartas de final. A Bélgica eliminou o Senegal saindo de um 2-0 para um 3-2, assim, que foi uma grande virada, né? Uma virada à la Argentina da Bélgica, né? Que virou, na verdade, uma prorrogação.
2: Jogo fantástico.
3: Né? É, mas foi buscar um 2-0 contra com menos tempo para 2-2, que a Argentina buscou para um 3-2 hoje. É uma surpresa para mim a Noruega. Acho que mais que as outras sete que avançaram para as quartas de final.
2: Tá, grande surpresa então a Noruega de Haaland. Vamos fazer um intervalo e na volta a gente fala de 2030. Vamos voltar a falar de seleção brasileira. Perguntar para vocês o seguinte, vocês já irem pensando. 2030 é para já. É para já. Em setembro tem amistoso contra a Austrália. Não tem mais transição. A transição foi agora. É agora é só pensar em jogadores que terão condição de jogar em 2030. Esse tem que ser o pensamento de Carlo Ancelotti. E parar de oba-oba em torno do nome do técnico. Chega de espetacularização em torno de Carlo Ancelotti, de comercialização. O negócio é arregaçar a manga e vamos ao trabalho. Depois do intervalo.
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0: Já falei aqui sobre Palmeiras, já falei aqui sobre o Corinthians, vamos agora ao Santos, que segue treinando aí para a retomada da temporada 2026. E a novidade do treino de hoje do Peixe foi o meia atacante Tassiano, que participou das atividades. Ele está em fase final de transição para o gramado, depois de se recuperar de lesão. O jogador, inclusive, foi desfalque do Santos no amistoso contra o União São João no último sábado. O Santos está se preparando para a 19ª rodada do Campeonato Brasileiro, que começa um pouquinho antes para o Santos, ainda durante a Copa do Mundo. No dia 16, às 7h30 da noite de Brasília, no estádio Nilton Santos, o Santos vai jogar contra o Botafogo. Dia 16 é quinta-feira que vem, hein? Não é esta quinta-feira, já é a outra. Então o Campeonato Brasileiro vai retornar aí com este jogo do Santos contra o Botafogo, um jogo que foi antecipado porque o Santos tem a segunda fase ali da Copa Sul-Americana. Lateral direito, Igor Vinícius, também está no processo de transição. Foi a campo, mas apenas em atividade sem contato com os demais jogadores, vai ser reavaliado durante a semana. Gabriel Bontempo, volante meia do Santos, segue com atividades internas na academia do CT Repelé, tratando uma inflamação no pubis. Não há previsão de quando ele será liberado para os treinos. Também ninguém fala ainda sobre retorno do Neymar ao Santos após a eliminação da seleção brasileira na Copa do Mundo de 2026. No São Paulo, houve treino aberto à imprensa na manhã desta terça-feira. A primeira das duas sessões de atividades previstas para o dia foi aberta aí para os jornalistas acompanharem. E, de acordo aí com o pessoal que compareceu, o elenco trabalhou aprimoramentos de posse de bola. Aquecimento no gramado, troca de passes em espaço reduzido, depois uma atividade física com corrida no campo, e aí Dorival Júnior, técnico São Paulino, dividiu os jogadores em dois grupos. Vitor Sá, que foi contratado recentemente, está participando destes treinamentos, destas atividades. Danielzinho e Ferreirinha deixaram treinamento mais cedo para controle de carga, por isso ainda não tem situação aí plena para os treinamentos, assim como também não tem o zagueiro Sabino, que está fazendo a transição física, se recuperando de uma lesão muscular na parte posterior da coxa direita.
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1: Muito bem, de volta aqui com o Quatro em Campo. Olha aqui, ó. É, quartas de final de 2022. A gente teve a Inglaterra contra a França, Holanda contra a Argentina, Marrocos contra Portugal e Croácia e Brasil. Então, além de fato, além de Argentina e Marrocos, tivemos ali o Brasil como fora da Europa. A Inglaterra volta a jogar quartas de final, a França também. E aí Portugal e Croácia dessa vez ficaram de fora, né? Além de Argentina e Marrocos, que voltam a jogar as quartas de final de uma competição, da Copa do Mundo. Michele, 2030 é pra já?
2: É pra ontem, né? Pra ontem. Inclusive, eu gostaria que 2030 já tivesse sido pra 2026. acredito que a pergunta no sentido de quais nomes levar, né? Quais nomes ainda seguem, enfim. É, eu tenho um sonho pra 2030.
1: Você não enxerga a transição, então? Pra mim, assim, a transição foi na Copa, já deu. Agora assim, é só pensar transição? Em nome que vai pra 2030.
2: É,
1: transição é assim, você ainda usar jogadores que têm mais experiência nesses próximos jogos, evitar, por exemplo, derrota em amistoso, que pode aumentar a cobrança. Eu acho que tem que dar de ombros pra isso.
2: Assim,
1: nesse
2: ó,
1: momento é botar mim, quem tem condição em 2030 e começar a trabalhar uma geração.
2: É, eu penso assim, que o critério, ele independe da questão da idade pra mim. É, qual é o coletivo, a união de jogadores, qual é a convocação, qual é a lista de jogadores que vai fazer a seleção brasileira ser mais competitiva. O meu sonho de princesa para 2030 é uma seleção brasileira que não tenha um protagonista. Eu quero uma seleção de todo mundo batalhando muito para estar com a camisa da seleção brasileira. Para mim, essa é a minha, é o meu desejo para a seleção brasileira na próxima Copa do Mundo. Não tem gratidão com o que já fez, não tem, esse joga muito no Real Madrid, não tem, não, joga com a camisa da seleção brasileira, desempenha, come a grama para jogar, joga. Se não, beleza, vem cá outro, vamos testar. Aí pode ser do futebol brasileiro, pode ser de fora. Eu ainda acredito que o nível de teste fora, principalmente nas principais ligas, ele é maior do que o oferecido aqui, então eu tenho esse olhar de um pouco mais de carinho para quem joga fora, porque acho que uma Premier League te oferece um teste muito mais parecido com o que é uma Copa do Mundo, mas entendo também quem pensa o contrário, mas eu acho assim, a seleção ela já deveria estar com esse pensamento, já deveria ter ido para a Copa de 2026 sem pensar muito no que já fez. No que já fez, exemplo, Neymar, para mim é o grande exemplo. Não no que ele já fez, o que ele está fazendo agora que o credencia para uma Copa do Mundo. Não está jogando em grande nível, não está desempenhando, não está jogando com constância, não tem que ir para a Copa do Mundo. Para mim essa é a régua, já era a régua de 2026 e é a régua que eu mantenho para 2030 também. E uma seleção com jogadores que queiram muito estar ali e que tenham a plena consciência de que desempenhou mal, outro vai assumir o lugar. Ninguém tem lugar cativo. Eu quero essa seleção para a próxima Copa. E não importa se não tem protagonista. A gente está vendo um monte de seleção sem protagonista, mas que tem coletivo. E a seleção brasileira não teve.
1: Para você, Dudes, qual deve ser a linha de raciocínio já a partir desse amistoso de setembro contra a Austrália?
3: É, eu acho que, primeiro de tudo, seria ideal a gente dizer o que a gente quer para a seleção, né? Assim, a comissão técnica, diretoria de seleções, sei lá quem que pensa nisso, mas quem deveria pensar nisso. É porque, embora eu entenda, né, ali quando o Ancelotti falou em entrevista coletiva que a ideia é não ter identidade, né, a identidade é não ter identidade, é muito difícil, na hora do vamos ver, você ficar fazendo uma coisa que de repente você nunca fez, ou você desempenhar no mais alto nível algo que você fez pouco. Então eu gostaria que tivesse um desenho, sabe? Uma coisa que, ainda que internamente, ainda que não se revele para o público, eu adoraria que fosse, porque aí a gente saberia o que esperar, que houvesse essa ideia. E não assim, ó, vamos indo aí, ganhamos da Austrália, e daqui a pouco vem um amistoso contra Coreia do Sul de novo, e daqui a pouco vem um jogo de eliminatória sul-americana, sei lá como é que vai ser, né? Mas enfim, e aí a gente ganhou do Equador, entendeu? Então estamos bem. Não, isso em si não significa nada. São copas e copas perdendo para as equipes europeias, né? No mata-mata, é diferente. E sempre a gente tem a impressão de que não estávamos prontos para a adversidade nesses jogos. Eu tenho essa impressão, tá? Eu tenho a impressão de que em 2006 contra a França não soubemos como reverter, que em 2010 não reagimos bem ao que aconteceu ali com a Holanda, a expulsão do Felipe Melo. Tenho essa impressão também no 7-1, quando começa daquele jeito o jogo, em 14, em 18 contra a Bélgica, embora o segundo tempo tenha sido bom, acho que o time não estava muito preparado para aquele momento ali de sair 2-0, e sobretudo em 22 e 26, que eu tenho essa interpretação de que quando tomou o empate da Croácia se perdeu completamente e nos pênaltis já chegou enfraquecido, e contra a Noruega era uma estratégia de não tomar gol, né? A mesma coisa. Então assim, eu tenho essa ideia para além de nomes, concordo com aquilo que a Michelle fala. Não gostaria que começasse esse ciclo falando assim, não, agora é a hora do Vinícius Júnior ser o cara. Porque a gente já falou isso, esse ciclo inteiro. O Neymar entrou de última hora. Não gostaria que fosse o Estevão é o cara, o Endrick é o cara. Não, não. Primeiro que nenhum deles tem esse tamanho nesse momento, por mais que o Vinícius já tenha sido o melhor do mundo. Já vimos ele na seleção. Ele foi bem em 5 jogos, né, da Copa, e isso merece assim, méritos, mas não é o suficiente. Né? E por fim, eu só queria colocar uma situação aqui que não tem a ver exatamente com o que você me perguntou, mas que me incomoda muito, segue incomodando, a história de nenhum jogador falar com a imprensa depois da eliminação.
0: Assina embaixo.
3: Todo mundo passar reto.
0: Assim, e o treinador também, conversa, viu, Gabriel?
3: O treinador também, né?
0: Assim, mal comparando, o Marcelo Bielsa no Uruguai, que saiu obviamente muito mais embaixo que o Ancelotti, por exemplo, deu uma coletiva de 2 horas, dias depois do Uruguai ter caído na primeira fase, em que ele falou muitas coisas, assumiu uma responsabilidade, não é que eu espero que assumam responsabilidade, não é isso, mas explicou as opções, falou até que os jogadores não queriam ouvir muito as preleções dele, que achavam as preleções muito longas, que descartou qualquer tipo de problema de ambiente, esse problema foi no campo, o trabalho dele não foi bem feito. Eu tô com você em relação a isso, em relação assim, a sentir falta de explicações ou entrevistas, talvez coletivas, de jogadores, diretores e técnicos da seleção brasileira.
3: E aí, tem essa história do voo, né?
1: Todo mundo se pronuncia nas redes sociais depois, né?
3: Ah, não, nas redes sociais você não fala com ninguém, você fala sozinho.
1: Não falo exatamente, fala sozinho. Exatamente.
2: E a gente não sabe nem quem é que tá falando, na verdade, né?
3: Exato.
1: Eu
3: não acredito que foi o Ancelotti que escreveu aquelas 3-4 linhas de ontem. Eu não acredito. Sinceramente, não acredito. Eu já estava curtindo as férias. Acho que os jogadores também fazem esse discurso que é da fé deles, e acho que é justo cada um ter sua fé e se apegar a isso no momento de decepção e de tristeza, mas assim, isso não conversa com o torcedor. Não é que o Brasil perdeu porque Deus quis. Isso não serve, entendeu? Tem razões de campo e bola que precisam ser ditas. Senão realmente cada um vai falar que Deus quis que o Brasil fosse eliminado e acabou. Então não tem nada, ninguém podia fazer nada. Não deviam nem estar na Copa. Porque se Deus já disse o que acontece, tanto faz. Então assim...
2: Eu acho que também cria um hábito, né, Dudes, de normalizar e até humanizar e de se entender melhor as derrotas, né?
3: Perfeito.
2: A gente tem uma ideia de que o questionamento do jornalista ou do influenciador, porque na hora que é para criticar, aí separam, né? Aí jornalista é jornalista, influenciador é influenciador. Mas a gente tem uma ideia, talvez, de muita gente, muitos jogadores e pessoas do meio do futebol, de que o questionamento ele é uma crítica frontal e algo inaceitável. E, gente, é... basicamente, o um processo coletivo de entender o que aconteceu.
3: Perfeito.
1: Claro.
3: E só para encerrar...
1: A fuga, gente, gera ruído. O ruído quebra a humanização do jogo. O jogo é isso. Um perde, um ganha. Mas tá no uniforme você explicar por que você ganhou, por que você perdeu. Isso é humano. É natural. A fuga é ruim pro entendimento e gera especulação negativa.
3: Não, e gera também distanciamento, né? Tem gente que está sentindo
1: frieza.
3: A derrota. E a gente tem que ver no vídeo os jogadores passando reto na zona mista, usando os relógios caros, os brincos que são joias, e eles pegam um avião e vão para as férias em Ibiza, Ilhas Paradisíacas, qualquer país que eles queiram. Eles nem voltam para o Brasil, só o Danilo está voltando para o Brasil de jogador no voo da CBF. O técnico foi para o Canadá, o diretor de seleções, sei lá onde é que está.
0: O auxiliar já assinou com o Lille, vai ser o novo técnico
3: do
0: Lille.
3: O auxiliar deu entrevista no campo, pegou o voo para a França, começou um novo trabalho. E é isso, fica os trouxa aqui, ó. Tá bom, em 2030 tem mais.
1: O Prats, para você, 2030, qual o norte que deve ser dado?
0: É, já tem de ser definido primeiro quem que não vai seguir, né? Para não ficar, talvez, 6 meses, um ano e meio, convocando jogadores que você não imagina que eles jogarão a Copa do Mundo. Estou com a Michelle, com o Gabriel Dudziak quanto a isso, em relação a o grupo, obviamente, tem muita coisa para acontecer. 4 anos é um tempo que não acaba mais, né? Ainda mais para futebol. Mas eu acho que os jogadores que você não imagina que daqui a 4 anos estarão na seleção brasileira, já tem de estar fora. Você não tem por que convocar jogadores que não vão jogar a próxima Copa, né? Eu acho que aí se encaixa Danilo, se encaixa Alisson, se encaixa Marquinhos, se encaixa Neymar, se encaixa Casemiro. Esses jogadores não têm um motivo para você continuar chamando para talvez mais 6 meses, 1 ano, para depois imaginar que eles vão jogar uma Copa América e não uma Copa do Mundo, não. O grupo já começa a ser montado, pelo menos com aqueles que vislumbram, têm chance de chegar à próxima Copa em 2030.
1: Na tua opinião, rapidinho, deve pesar resultado desses próximos, esses primeiros amistosos pós mais uma eliminação de Copa do Mundo? Isso deve pesar para tranquilidade e planejamento da comissão técnica ou é preciso ter respaldo e não se preocupar com isso?
0: O resultado tem de andar junto também, Éboli. Eu não consigo ser assim, tão, não sei se tão puro, tão ingênuo, de que, olha, os resultados agora não adiantam tanto, é preciso a gente observar a evolução de trabalho, porque eu acho que uma coisa está ligada à outra. Se o trabalho evolui, você vai ter bom resultado em algum momento. Não é logo de cara, mas em algum momento a coisa vai aparecer. Se a coisa está tão bem feita, a coisa está indo para algum caminho, para um norte, os resultados vão aparecer. Eles podem não aparecer logo de cara, mas eles vão aparecer mais cedo ou mais tarde. Então, acho que os resultados também têm um peso. Não apenas eles, mas eles também têm de aparecer se a coisa estiver caminhando bem, ou como imagina o treinador da evolução da equipe a partir de agora, com um trabalho que deve ser dos próximos 4 anos.
1: Muito bem. Amanhã tem mais. Amanhã tem mais 4 em Campo. Por hoje é só. Mi, Dudes, Prats, amigos, obrigado, tá? Valeu.
3: Valeu.
2: Valeu.
0: Boa noite.
1: Boa noite.
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1: Terça-feira, 7 de julho de 2026. O Senado pode votar na próxima semana a PEC que cria a aposentadoria especial para agentes comunitários de saúde e de combate a endemias. A proposta é considerada pauta-bomba pelo Executivo. Uma projeção da Previdência Social indica impacto fiscal de R$30 bilhões em 10 anos, caso a PEC seja aprovada. Apesar de adiar a votação do projeto na semana passada, o presidente do Senado, Davi Alcolumbre, manteve o tema em pauta. O presidente da Associação Nacional dos Fabricantes de Veículos Automotores, Igor Cavé, afirmou que a ampliação da isenção de imposto para carros elétricos semi-montados até janeiro, ou melhor, semi-desmontados até janeiro de 2027, cria um cenário de competição desigual. Segundo o executivo, as montadoras com infraestrutura instalada há mais tempo no Brasil ficam em desvantagem na disputa com as marcas chinesas, que importam grandes volumes de veículos semi-desmontados com menor carga tributária. E as inscrições do ProUni, o programa Universidade para Todos, do segundo semestre, começou hoje. O processo deve ser feito exclusivamente pelo portal Acesso Único com o login gov.br até a sexta-feira. O resultado da primeira chamada deve ser divulgado em 15 de julho. O ProUni é uma iniciativa do governo federal que oferece bolsas integrais e parciais em instituições particulares de ensino superior. No horário de Brasília, 9:01.
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